0: E brancos da festa do Porto na Avenida dos Aliados. São as comemorações oficiais do título 31 que começaram no estádio com a vitória por 1-0 frente ao Santa Clara. Passaram depois pela Ribeira do Porto e estão ainda na Avenida dos Aliados depois da equipa ter sido recebida na Câmara Municipal onde recebeu as faixas de campeões nacionais de futebol. Esta foi uma noite de decisões. O Sporting venceu o Gil Vicente por 3-0 e garantiu o segundo lugar na Primeira Liga de Futebol e, por consequência direta, um lugar na Champions. Rui Borges, o treinador dos Leões, era um homem satisfeito com o resultado.
1: Chegámos aos golos com naturalidade. Penso que depois, mais até para o fim da primeira parte, podíamos ter feito mais um golo. Uma segunda parte diferente, onde o Gil tentou ser mais pressionante logo nos primeiros 10, 15 minutos, sem uma aproximação ou duas, não me recordo muito bem, à nossa baliza. E depois fomos conseguindo controlar o jogo com bola e acabámos por fazer o 3-0 já numa parte final do jogo merecido, até pelas oportunidades também que fomos criando ao longo da primeira parte.
0: Já o Benfica venceu o Estoril Praia por 3-1 e vai jogar a Liga Europa em termos de competições europeias. No final do encontro, na habitual conferência de imprensa, José Mourinho revelou que foi contactado pelo Real Madrid através do seu agente, mas não adiantou se vai ou não deixar o Benfica.
2: Não assinei contrato com o Real Madrid, não tenho contrato com o Real Madrid, não tenho oferta, não tenho nada. A única coisa que tenho e que mais uma vez eu tento ser o mais aberto e o mais honesto possível é que eu não vou negar que o meu agente, não o Real Madrid, o meu agente é que falou comigo e disse-me, atenção, que pode haver uma situação real e séria com o Real Madrid. Vamos esperar. Ok, vamos esperar.
0: José Mourinho, ainda treinador do Benfica. A Aerogar das Lajes, nos Açores, vai garantir todas as ligações aéreas e as emergências médicas nos próximos dias, apesar de um foco de contaminação detectado no combustível recebido, que está a obrigar a alguns constrangimentos. O plano de contingência foi ativado. Francisco Santos, o coordenador da Aerogar, em declarações ao jornalista Francisco Faria na Ilha Terceira. Francisco Faria é da Antena 1 Açores. Explica o que está a ser feito.
3: O combustível que chegou não cumpria com os parâmetros e, sendo assim, tem que ser retirado e temos que aguardar a chegada de novo combustível. No entanto, pusemos logo o nosso plano de contingência em ação. Todas as ligações estão asseguradas, não há qualquer problema. Foi emitido um nota de imediato a solicitar a todos os operadores aéreos que façam o chamado tanking ou então reabastecimento em outros aeroportos para reabastecermos o mínimo dos mínimos até chegar um novo combustível que deve chegar em dentro de 2-3 dias.
0: Francisco Santos, o coordenador da Aerogar das Lajes. O presidente executivo do Banco Comercial Português apoia a intenção do Banco de Portugal que quer diminuir a taxa de esforço nos créditos à habitação dos atuais 50% para 40% do rendimento das famílias. Em entrevista ao programa Conversa Capital da Antena 1 e do Jornal de Negócios, Miguel Maia realça a prudência desta medida pensada pelo regulador face ao atual contexto internacional.
4: Diminuir a taxa de esforço, acho muito bem. Perceba a medida, ou seja, vamos ser mais cautelosos para garantir que, perante a imprevisibilidade que existe, as famílias tenham uma maior reserva DSTI, que é a capacidade, a taxa de esforço no BCP, média das operações, anda nos 38%. Algum impacto terá, mas não me parece, perante a incerteza que haja no mundo, que não seja uma medida e que eu possa dizer não estou de acordo. Tem que ver o que é que está escrito. Mas, à partida, perceba a medida. Perceba o propósito e a medida.
5: Isso faria sentido também ao nível da maturidade do empréstimo?
4: O que temos que garantir é que a maturidade é adequada à vida contributiva e ao rendimento da pessoa ao longo daquilo que é a perspectiva de vida.
0: Em declarações aos jornalistas Rosário Lira, da Antena 1, e Hugo Neutel, do Jornal de Negócios, o presidente executivo do BCP defende que a garantia pública aos jovens deve continuar nos créditos à habitação. O gestor do BCP não antevê qualquer alteração com significado ao nível do incumprimento por parte das famílias. Este domingo, depois da 1 da tarde, pode ouvir na rádio o programa Conversa Capital, que está também disponível nas plataformas de streaming. A Bulgária venceu a edição 70 da Eurovisão, que aconteceu esta noite em Viena da Áustria. A cantora Dara, de 27 anos, conseguiu a primeira vitória para o seu país neste concurso europeu com a canção Bangaranga. É um hino à festa e à emancipação.
6: Edição da jornalista Augusto Henriques. 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

O Eyes Crying in the Rain, um clássico de Fred Rose, popularizado por Willie Nelson no seu álbum de 1975, Red-Headed Stranger. Versão ao vivo para o álbum Honeysuckle Rose, que conta igualmente com a participação de Hamley Harris.

0: clássico de Rodney Crowell, cantado por Emily Harris, igualmente com Ali Nelson no seu álbum de Natal Light of the Stable, de 79. Esta é a versão mais conhecida ao vivo para a banda sonora do filme Honeysuckle Rose, Willie Nelson, com família e amigos.
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0: 57 anos depois, John Fogerty recorrendo ao seu catálogo Creedence Clearwater Revival, Don't Look Now.

0: escreveu algumas das melhores e mais emblemáticas canções do rock norte-americano, John Fogerty, recorrendo ao seu catálogo dos Creedence Clearwater Revival. Don't Look Now vinha no álbum de 1969 do CCR, Willie and the Poor Boys.
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0: 57 anos depois, com os seus filhos Shane e Taylor, regravou aquela e outras 19 do seu catálogo, riquíssimo por sinal. No álbum seguinte do CCR, 70, Cosmos Factory, vinha esta Run Through the Jungle, versão 2025. John Fogerty, RTP, Antena 1. 1995-2026, 31 anos de viagens de costa a costa.

0: Na verdade, podíamos fazer o resto da segunda parte desta emissão de Costa a Costa com este mesmo disco, com as regravações de 2025 de John Fogerty, só de parte do seu catálogo.
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0: Mais duas, Run Through the Jungle, do álbum Cosmos Factory de 70 e Fortunate Son. Regressamos a Willie and the Poor Boys. Se por acaso não sabem quem é John Fogerty, é o homem que escreveu esta canção.

0: Mais uma para Legacy, álbum de 2025 de John Fogerty, o seu clássico de 1969 do álbum Bayou Country, Proud Mary, que teve uma outra versão intemporal na época 70-71 por Ike e Tina Turner. Sim, sim, é esta mesma. 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

primeiro single do então casal e dupla Ike e Tina Turner a ultrapassar 1 milhão de unidades vendidas. Proud Mary, escrita por John Fogerty, vinha no álbum Working Together da época 1970-1971. Foi single em maio desse ano 71. No verão do ano anterior, o primeiro grande sucesso da dupla para a etiqueta Liberty tinha sido uma outra versão, desta feita de Sly and the Family Stone. I Wanna Take You Higher.

0: Original do coletivo Sly and the Family Stone, do álbum Stand de 1969. A versão Ike e Tina Turner do verão de 1970.
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0: De volta aos clássicos, talvez o instrumental mais famoso de Freddie King. Gravações em 60, edição em 61, Let's Side Away and Dance Away with Freddie King. 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

B.B. King deixou-nos há 11 anos, aos 89 de idade, aqui celebrando uma amizade que tinha mais de 30 na altura, no ano 2000, uma amizade com Eric Clapton. O álbum Riding with the King, vencedor do Grammy 2001 para melhor álbum blues clássico. O clássico também do blues, Key to the Highway, um clássico de Big Bill Brunzi, popularizado por Charlie Seeger em 1940 e também por Little Walker em 1958, e do qual Eric Clapton fez várias versões. Atrás, nesta emissão de Costa a Costa, um outro rei do blues, Freddie King, Hideaway, gravação de 1960, edição em 61 para o álbum Let's Hide Away and Dance Away with Freddie King. Um outro gigante, no caso dois, mas o álbum que reavivou a última fase da carreira de John Lee Hooker, que nos deixou fisicamente em 2001, este é o tema-título de Healer. John Lee Hooker, Carlos Santana.

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Despedidas do Pedro Costa, encontro marcado novamente para a semana, se for caso disso. Sábado para domingo, logo a seguir à meia-noite. Santana, McLaughlin. Bom domingo, bom fim de semana.

0: 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Duas horas no continente e na Madeira. Uma hora nos Açores. Edição da jornalista Ana Fernandes Silva.
1: Festa Rirja no Porto esta noite. As comemorações do 31º título do Futebol Clube do Porto continuam nos Aliados. E é para lá que vamos agora em direto ter com o repórter Carlos Rui Abreu. Boa noite, Carlos. Estás nos Aliados já há algumas horas a acompanhar os adeptos portistas. A avenida mantém-se lotada?
2: Nesta altura já é a debandada dos adeptos do Futebol Clube do Porto e foram milhares e milhares que encheram a Avenida dos Aliados, como as outras artérias acabam por desaguar na zona da Ribeira, depois de um dia de muito portismo, de exaltação do grande clube da cidade que se sagrou campeão nacional pela 31ª vez na história. Os jogadores fizeram um percurso num autocarro até ao cais do Freixo, depois uma viagem de barco até ao cais da Ribeira, com muito fogo de artifício a acompanhar, na ponte de Dom Luís a acontecer esse apogeu desse fogo, dessa iluminação, e depois de novo num trio elétrico a subirem as ruas da cidade até chegarem aqui aos Aliados. A partir daqui foi uma enorme festa, uma apoteose total, com os jogadores a serem recebidos na Câmara Municipal, foram à varanda, houve discursos de Pedro Duarte, presidente da Câmara Municipal de Porto, e também de André Vilas Boas, discursos muito marcados pelos agradecimentos e o desfile dos jogadores um a um numa passarela de cerca de 140 metros até meio da Avenida dos Aliados. A ladear essa passarela, milhares de adeptos do Futebol Clube do Porto, completamente eufóricos por terem regressado ao título nacional 3 anos depois da última vez que o haviam conquistado. Agora é o final de festa. Na última hora, destaque ainda para uma homenagem a Jorge Costa, com o cantor Kevin James a ser também muito saudado. Foi um momento muito simbólico, com os adeptos do Porto, alguns deles emocionados a presenciarem essa homenagem ao eterno capitão portista. Final de festa, foi um dia de exaltação ao Futebol Clube do Porto.
1: A festa nos Aliados, 4 anos depois, e vamos agora ouvir parte do discurso de André Vilas Boas, ele que discursou no palco instalado no centro da Avenida dos Aliados. O presidente do Porto começou por agradecer a todos os adeptos.
3: Agradecer-vos de coração todo o vosso apoio, todo o crescimento que temos vindo a ver da massa associativa do Futebol Clube do Porto. Vocês foram únicos também na conquista deste título. O Futebol Clube do Porto voltou graças a uma equipa única, com um espírito de vitória único, e agradecemos deste coração a estes jogadores, ao nosso treinador Francesco Farioli, à direção do Futebol Clube do Porto, à administração do Futebol Clube do Porto e ao Jorge Costa.
1: O Futebol Clube do Porto é o campeão nacional desta temporada. O Sporting conquistou o 2º lugar ao vencer este sábado o Gil Vicente por 3-0, o que lhe vale ainda um lugar na Champions. Já o Benfica venceu o Estoril Praia por 3-1 e vai jogar a Liga Europa. Contas feitas, o campeonato termina com 88 pontos para o Porto, 82 para o Sporting e 80 para o Clube da Luz. O presidente executivo do Banco Comercial Português apoia a intenção do Banco de Portugal, que quer diminuir a taxa de esforço nos créditos à habitação de 50% para 40%. Em entrevista ao programa Conversa Capital da Antena 1 e do Jornal de Negócios, Miguel Maia realça a prudência da medida, tendo em conta o contexto internacional.
4: Diminuir a taxa de esforço, acho muito bem. Perceba a medida, ou seja, vamos ser mais cautelosos para garantir que, perante a imprevisibilidade que existe, as famílias tenham uma maior reserva DSTI, que é a taxa de esforço no BCP, média das operações anda nos 38%. Algum impacto terá, mas não me parece, perante a incerteza que haja no mundo, que não seja uma medida e que eu possa dizer não estou de acordo.
5: Isso faria sentido também ao nível da maturidade do empréstimo?
4: Portanto, o que temos que garantir é que a maturidade é adequada à vida contributiva e, à vida, e ao rendimento da pessoa ao longo daquilo que é a perspectiva de vida.
1: Em declarações aos jornalistas Rosário Lira e Hugo Neutel, o presidente executivo do BCP defende que a garantia pública aos jovens deve continuar.
4: O abrigo da garantia pública, o BCP tem 6 casos de incumprimento, todos eles relacionados com doença, divórcio e desemprego, todos.
5: E, portanto, não está preocupado com um eventual aumento do incumprimento nestes créditos com garantia do Estado?
4: Não, nada mesmo. Não é muito, nada, estou tão preocupado, não é nada, estou tão preocupado com esses créditos que têm garantia de Estado como qualquer outro crédito à habitação que tenho na carteira do Banco Comercial Português.
1: Excertos do programa Conversa Capital que vai poder ouvir na íntegra depois do noticiário da 1 da tarde. Pela primeira vez, a Bulgária vence o Festival da Eurovisão. A edição 70 aconteceu esta noite em Viena. A cantora Dara, de 27 anos, conseguiu a primeira vitória para o país com a canção Bangaranga, um hino à festa e à emancipação. Em segundo ficou Israel e a fechar o pódio a Roménia. Portugal ficou de fora da final. A canção Rosa dos Bandidos do Cante foi eliminada na primeira semifinal.
0: Edição da jornalista Ana Fernandes Silva. 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

Ainda bem que está por aí a começar a folhear mais um destacável, o magazine de fim de semana, na RTP Antena 1 e também na RTP Mundo, comigo Aurélio Gomes, nas próximas duas horas. E quem se vai juntar a mim já daqui a pouco é a Ministra da Cultura, Juventude e Desporto, Margarida Balseiro Lopes. Está quase a cumprir um ano à frente do Ministério da Cultura e vamos falar disso. E de outras coisas, obviamente, também. Vamos juntar a nós também Marta Mateus, realizadora do novo filme A Força do Vento. É a sua primeira longa-metragem e já vem com grandes elogios da New Yorker, por exemplo. A Força do Vento estreia-se na próxima quinta-feira em Portugal. E depois, na segunda hora, vamos ter aqui o nosso Pedro Miguel Ribeiro em reportagem no Museu da Farmácia, isto a propósito do Dia Internacional dos Museus, que se assinala na próxima segunda-feira, 18 de maio. Para início de conversa, damos os parabéns a Mike Oldfield e para isso ouvimos Moonlight Shadow.

0: Mike Oldfield fez ontem 73 anos, ouvimos-lo aqui com o tema do 83, com a voz de Maggie Reilly, Moonlight Shadow. Isto em 83, 6 anos depois, nascia a nossa convidada de hoje, Margarida Balseiro Lopes, Ministra da Cultura, Juventude e Desporto, com a tutela da Igualdade. Seja bem-vinda, Sra. Ministra.
1: Olá.
0: É um prazer recebê-la aqui. Está quase a fazer um ano de Ministério da Cultura. Hoje vamos centrar-nos mais no um terço do seu Ministério, que será mais a Cultura. Já dá para fazer um balanço? Qual foi o desafio maior deste primeiro ano?
1: Aquilo mais impactante que fizemos foi a revisão do regime do mecenato, que foi aprovada há muito poucos dias na Assembleia da República.
0: Sim. Já vamos falar disso também.
1: E que naturalmente era uma reforma que o setor pedia já há muitos anos. Talvez o meu maior desafio numa fase inicial tenha sido a falta de regulamentação do Fundo de Fomento Cultural, que levou a que eu, nas primeiras semanas de mandato, tivesse 800 pedidos de audiência, porque havia o hábito dos apoios ao abrigo do Fundo de Fomento Cultural serem atribuídos de forma discricionária. E eu apercebi-me disso facilmente, sabia obviamente que havia problemas com o fundo, até pelo relatório que saiu em maio da IGF, da Inspeção-Geral de Finanças.
0: Estamos a falar de quanto dinheiro em média por ano é que
1: saiu lá? O fundo tem 40, 41, 42 milhões de euros. E serve para financiar fundações que até o ano passado eram financiadas sem nenhum contrato, protocolo com o Estado português.
0: Elas chegavam lá e diziam, queremos os 10 milhões que nos costumam dar, por exemplo.
1: No caso do CCB são 10 milhões e meio, este ano até serão 11, porque constituímos agora um fundo para a aquisição de obras de arte, serão 11 milhões, mas o tema não está no financiamento destas fundações, destas entidades, está nos compromissos que estas entidades devem assumir. E em função desses compromissos, o Estado financia X e é X e não é Y, porque há um racional. E eram também atribuídos.
0: E o que fez foi por regras.
1: Todas as fundações passaram a ser obrigadas à assinatura de um protocolo sem o qual não recebem financiamento anual. E não há apoios desde 5 de junho, que foi no dia em que eu tomei posse. Não há nenhum apoio discricionário que tenha sido tomado. Nós fizemos um regulamento que publicámos em outubro e agora durante o ano vamos lançando avisos em que, vou dar um exemplo, o primeiro foi genérico e tive meio milhão de euros por concurso, não sou eu que avalio, como é evidente. Vamos utilizar agora esse fundo para lançar um novo aviso, meio milhão de euros em junho no Fórum Cultura, vamos fazer no Algarve.
0: Sim,
1: não vou dizer à área o tema do aviso porque quero anunciar no Fórum Cultura, mas escolhendo uma área, escolhendo um tema na cultura que seja transversal a várias áreas da cultura, todos têm igualdade de circunstâncias. Não?
0: Costuma dizer-se que raramente um governante gosta de abrir mão de poder. Esse poder discricionário que o Ministro da Cultura, ou Ministra, tinham, perdeu de bom grado?
1: Sim, porque eu não era capaz de decidir nenhum apoio de forma discricionária. Nós somos seres humanos.
0: Uhum.
1: Nós temos gostos, preferências pessoais e artísticas também.
0: Claro.
1: E era profundamente injusto isso impactar num euro de dinheiro que não é meu, que é dos
0: muito
1: contribuintes.
0: E isso também já marca um pouco daquilo que é a sua visão da coisa.
1: Sim.
0: Eu tenho amigos no meio, para dizer isto assim.
1: E tem amigos.
0: E tem amigos.
1: Começou por dizer
0: e tenho amigos no meio que alguns, por exemplo, votam no PCP, outros por aí fora. E sabe que toda a gente diz bem de si. Qual é o seu segredo? Até porque normalmente o meio da cultura, para pôr a coisa assim, costuma ser vocal nos seus protestos, enfim, nas suas reivindicações. E neste ano, tirando uma crítica aqui ou acolá, a coisa tem estado pacífica. Por isso volto à pergunta, qual é o seu segredo?
1: Não serei boa juíza em causa própria. Aquilo que eu
0: mas tenho um palpite, provavelmente.
1: Aquilo que eu procuro fazer é ouvir antes de decidir.
0: Uhum.
1: E justificar as decisões que eu tomo, que naturalmente agradam umas pessoas ou desagradam outras. É normal, mesmo esta decisão que há pouco eu lhe dizia. Se me pergunta se não houve pessoas que ficaram com as expectativas defraudadas, sim, mas também é verdade que não me disseram que a decisão que eu tinha tomado era errada.
0: Porque racionalmente é difícil justificar que é errado. Sim, estou a perceber. Mas então, o seu segredo é ter conversado com muita gente, é ir ouvir.
1: É conversar e estar presente. Sabe que uma das coisas que eu me apercebi na cultura é que é preciso que os ministros estejam presentes. Uhum. Em iniciativas, em ações das entidades da cultura, das públicas, sim, mas também das privadas. Eu entrei em algumas instituições que dependem diretamente de mim, Ministério da Cultura, onde nunca tinha entrado um Ministro da Cultura, como foi o caso da Academia de Belas Artes.
0: Nunca lá tinha ido o Ministro da Cultura?
1: Um Ministro, não. E na IGAC, um dos senhores que no fim, porque eu fui a todas as salas e gosto de conhecer as pessoas, não só quem as dirige, mas conhecer quem faz as casas.
0: Sim.
1: E um dos últimos senhores a que eu cumprimento diz-me, é em não sei quantas décadas, é a terceira vez que o Ministro cá vem. E eu acho que isto tem de ser a prática.
0: O que é que tem ouvido? De tanta gente que tem ouvido, o que é que tem mais ouvido?
1: Em relação...
0: O que é que lhe chega aos ouvidos de queixas, de ânsias, da gente com quem tem conversado? Há alguma coisa que seja transversal a essa gente toda?
1: Há uma preocupação transversal. Tem a ver com os hábitos culturais. Se nós conseguirmos que os portugueses tenham melhores hábitos culturais e vão mais vezes ao cinema, leiam mais, vão a mais espetáculos de dança, de música, vejam e apreciem mais o artesanato, o folclore, as bandas filarmónicas, enfim, vão aos museus. Isso é bom para a cultura. É por isso que eu tenho insistido muito no tema dos serviços educativos e da mediação cultural. Nós também temos de mostrar
0: pequenino é que
1: quanto é o mais precocemente possível estimular o gosto e o amor à cultura. Porque isso é o que verdadeiramente dará sustentabilidade ao setor. E eu não acredito que as coisas, as áreas sejam concorrentes, não.
0: Não, são complementares.
1: Quem,
0: não?
1: Se habitua desde pequenina a ir a um museu, mais facilmente vai pegar num livro para ler, vai apreciar música, vai apreciar dança, sem prejuízo de cada um depois de nós gosta, sim, mais de umas coisas do que de outras, faz parte, mas que gostemos de alguma coisa, até porque a cultura tem um potencial brutal para nos inquietar e para nos tornar mais conscientes e críticos. Isso também é bom para a democracia.
0: Claro que é. Provavelmente é uma das melhores armas contra os discursos de ódio e outros. Portanto, o que eu estou a perceber é que talvez haverá muitas outras coisas, mas aquilo que une todas essas conversas é haver mais gente a usufruir de atividades culturais.
1: E mostrar que a cultura é muito rica.
0: Uhum.
1: É por isso que eu até numa entrevista ao Expresso terei chocado algumas pessoas quando disse eu não ia definir o que é que era a cultura.
0: Não vou ser eu que vou dizer o que é a cultura.
1: E o que eu queria ali transmitir é da mesma forma que a cultura é feita de museus, de património, de teatro, de dança, de música, também é feita de artesanato, de folclore, e foi esta abrangência que eu procurei transmitir na minha resposta. E significa que nós também temos de afastar uma ideia que às vezes fica, que a cultura é para algumas pessoas e que não é para outras.
0: Sim, a ideia da alta cultura e da baixa cultura, sim.
1: Não.
0: Mas isso já desde os tempos do Jacques Lang, que já não está sequer em discussão, não é?
1: O tema não é estar em discussão. O tema é que seja óbvio, uhum, para toda a gente que a cultura está ao alcance de toda a gente.
0: Portanto, diria, do que me está a dizer, que uma das suas grandes batalhas ou objetivo para o seu consulado no Ministério da Cultura será aumentar o número de pessoas a consumir. Eu não gosto desta palavra dedicada à cultura, mas...
1: Essa é a minha principal missão.
0: Muito bem. Sabe que me surpreendeu muito com uma das escolhas musicais, eu pedi duas, e decidiu trazer o Francisco Fanhais.
1: Com o Porque da Sofia.
0: Com o Porque da Sofia de Mel Brainas. É um tema de 1970, acho que saiu num dos poucos discos que foi editado do Francisco Fanhais. Para quem não sabe, um padre progressista.
1: É verdade.
0: Que depois...
1: E foi penalizado por isso.
0: Foi muito penalizado. Porquê é que se lembrou do Francisco Fanhais?
1: Porque é uma das músicas da minha vida. Tem várias razões. Uma delas porque me leva à minha infância e às viagens de carro que fazia com os meus pais, porque era uma música que de alguma forma o meu pai mais discreto, mas que eu e que a minha mãe declamávamos enquanto ouvíamos.
0: Uhum.
1: Em segundo lugar, porque me identifico com o que diz o poema da Sofia,
0: uhum,
1: que é obviamente uma crítica social, de contestação à hipocrisia, à dissimulação, e que apela a uma verdade de cada um de nós na relação connosco, na relação com os outros e na relação com o mundo.
0: Então vamos ouvir, e já voltamos a falar com Margarida Balseiro Lopes, Ministra da Cultura, Juventude e Desporto, hoje connosco no Destacável.

0: É do álbum Canções da Cidade Nova, de 1970, este tema de Francisco Fanhais, com um poema de Sofia de Melo Brainerd, escolha da nossa convidada de hoje, Margarida Balseiro Lopes, a Ministra da Cultura, Juventude e Desporto. Senhora Ministra, há pouco falávamos do mecenato e da lei do mecenato, foi agora aprovada, a regulamentação vai acontecer. Eu vou querer saber quais são as grandes novidades, mas há sempre uma coisa que me gera alguma reflexão, se quiser. Porquê é que há tão pouca sensibilidade das empresas portuguesas para o mecenato? Mesmo que os apoios sejam só os que estão ainda na lei anterior. Porquê é que é tão difícil a algumas entidades culturais conseguirem apoios por via privada?
1: Há vários temas, mas um deles é essa cultura de mecenas, de mecenato, que objetivamente em Portugal é um desafio que nós temos de enfrentar. Mas depois há constrangimentos práticos que nós temos de corrigir, porque o sistema, como tem sido, é muito burocrático, escolhe áreas da cultura que podem ser apoiadas, outras não podem ser apoiadas, e é um regime também pouco transparente.
0: Como assim?
1: É tudo muito à base dos e-mails, os pedidos, porque tem de haver aqui dois processos em simultâneo, que é o mecenas, sim, quem dá o donativo, e na perspectiva de quem recebe o donativo tem de ser uma entidade elegível. E o processo de reconhecimento demora muito tempo e funciona com falta de regras que sejam muito claras, coisa que nós corrigimos ao positivarmos alguns desses aspectos na lei e depois a seguir na portaria, e ao garantir transparência, porque diz-me assim: eu por acaso gostava de ser mecenas, quero dar um apoio.
0: Sim, sim.
1: E agora pergunta-me, a quem é que eu posso dar? Não sabe, porque não há uma lista pública de entidades que sabe que as fundações são elegíveis, os teatros nacionais. O que é que nós precisamos de garantir? Que todas as outras entidades com estruturas mais pequenas, provavelmente a precisarem mais do mecenato, que tenham igualdade de armas e que haja uma lista pública de todas as entidades que podem receber.
0: É uma espécie de simplex do mecenato, se quiser. Simplificação.
1: É uma lista pública.
0: Sim, sim.
1: Quer, o Aurélio quer dar um donativo. Muito bem. Vai a uma lista e escolhe.
0: Porquê é que eu não posso escolher a estrutura criativa que me apetecer? Porquê é que tem que estar numa lista? Isso é claro?
1: Não, tem de saber quais é que são as entidades que podem receber mecenato. Porque
0: não é qualquer entidade que pode receber.
1: Não, ou seja, basicamente uma empresa que dá 100 euros, que dá 1000 euros, que dá 10 mil, que faz um donativo a uma entidade da cultura, para que seja um mecenato,
0: para que seja considerado legalmente
1: mecenato, para que seja um donativo,
0: sim,
1: tem de preencher um conjunto de requisitos. E a entidade que recebe tem de ser uma entidade habilitada a receber o donativo.
0: Sim, já.
1: Porque senão o que é que vai acontecer do lado da empresa que deu? Aquele gasto não é aceite, nem é majorado. Ou seja, nem tem um benefício e arrisca-se a que aquilo, se não for considerado como patrocínio, não seja aceite, e portanto a empresa até é penalizada por. Portanto, lista pública. Dois, é importante que haja uma relação entre quem dá e quem recebe. Nós, além das entidades, nós criamos a figura do título de iniciativa cultural, que é a Aurélio dizer assim: eu quero financiar, quer ser mecenas, de uma peça que vão fazer sobre a vida de Luís de Camões.
0: Sim.
1: E portanto, se aquela iniciativa que estará na plataforma for elegível, já não é só uma entidade, porque pode ser uma entidade que à partida não era elegível, mas que apresentou um projeto e que tem um projeto ali capaz de receber um donativo.
0: Mas essa era a minha dúvida. Quem é que decide o que é elegível?
1: Nós elencamos, alargamos o leque, ou seja, passámos a incluir artesanato, folclore, moda, design, órgãos de comunicação social, um dos exemplos que mostra a pertinência.
0: No fundo, nesse elencar de atividades, está a responder a quem lhe perguntou o que é cultura.
1: Sim.
0: Na verdade.
1: Sim, sim.
0: Porque
1: sim,
0: está aí a elencar todas as atividades que são elegíveis para mecenato. Outra, como o nosso tempo é curto, vamos saltar. Mas de qualquer modo, só para terminar este assunto, parece-lhe que as empresas vão ser mais sensíveis a este novo formato?
1: Mas nós também temos de contribuir para que essa cultura de mecenato exista. E portanto, nós agora O diploma foi aprovado a semana passada, foi uma autorização legislativa, portanto terá de vir ainda ao Conselho de Ministros agora nos próximos dias. Faremos uma portaria e o meu objetivo é, que entrará, pois ainda vai obviamente ao Presidente da República, ainda, algures, não sei se julho, se agosto, o meu objetivo é em setembro fazer uma cerimónia de apresentação do que é que muda, de que forma é que as entidades podem aproveitar este novo regime e chamar as empresas também para a discussão.
0: Vamos passar das empresas para, eu acho que é uma das meninas do seu, dos seus olhos, meninas, porque é medida. O cheque livro.
1: O cheque livro.
0: Não estou enganado, pois não?
1: Não, não é, não é.
0: Já está em vigor há quanto tempo?
1: Está desde o início do ano.
0: Sim, já se pode também, em mais um caso, pode-se fazer um balanço? De...
1: Sim, nós estamos com perto de 40 mil cheques emitidos. A medida ainda vai decorrer até final do mês de junho. Vamos ter agora algumas iniciativas de promoção do cheque livro, que nós aumentámos da primeira para a segunda edição o valor de 20 para 30 euros e o nosso objetivo de
0: facto. O valor atual é 30 euros.
1: É 30 euros e é possível todas as coisas que nós corrigimos. Imagine se o livro, o cheque anterior era de 20, se o livro era 19 euros, não era possível usar o cheque, porque o livro era um valor.
0: Aquelas enfim, coisas em que o Estado português leis, muitas vezes.
1: Nós corrigimos.
0: Tem,
1: neste caso, se for 28 euros, está tudo bem.
0: Não há problema nenhum. Recebe troco? Não.
1: Não, isso também não. Tanto ao mar nem tanto à terra.
0: Sim, não há problema.
1: Nós queremos é que os jovens leiam mais.
0: Já agora, vale a pena dizer que é para jovens nascidos entre
1: 7 e 8,
0: 2007 e 2008. 40 mil já é um número...
1: checklivre.gov.pt.
0: Sim.
1: É ir lá, chave móvel, recebe QR Code e depois tem a lista das livrarias aderentes e é ir e usar o cheque livre. Peço desculpa por este momento de publicidade.
0: Fiz muito bem porque estamos aí na mesma luta, que se leia muito. Outra das suas lutas, parece-me, é a internacionalização da cultura portuguesa. Aliás, está acabadinha de regressar da Bienal de Veneza.
1: É verdade.
0: Aliás, estando no seu Instagram, percebe-se que a ministra está em tudo.
1: Isso queria eu ter o dom da ubiquidade.
0: Sim, mas deve ter dias muito difíceis. Porque...
1: Não tenho, hoje levantei mais 5 da manhã.
0: Está aqui fresca como uma alface. Mas quanto à internacionalização, qual é a sua estratégia?
1: Na internacionalização nós temos aqui duas dimensões. Temos a dimensão daquilo que é o valor intrínseco da cultura, mas a cultura tem também um valor ao nível da diplomacia cultural e tem um valor económico. E aquilo que nós queremos é criar condições para que a nossa cultura, e aqui eu estou a falar dos nossos artistas, dos nossos criadores, possam ter melhores condições para darem a conhecer o seu valor fora de portas. E para isso é fundamental que as entidades públicas trabalhem em articulação. Aqui estou a falar da cultura, nomeadamente o GEPAC, que é o organismo na cultura que tem este papel de coordenação, o Camões, o Instituto Camões, a ICEP e o Turismo Portugal. E é isso que nós temos procurado fazer. Vamos agora lançar um concurso de internacionalização, um prémio, que visa distinguir as entidades que mais se destacam ao nível da internacionalização. Passámos a recolher as iniciativas que todas as entidades da cultura têm ao nível da internacionalização, porque era uma informação que, enfim, que não era disponibilizada. E vamos lançar até o final do ano uma linha de 1 milhão de euros para apoiar artistas e criadores no seu processo de internacionalização, que vai passar por apoiar a presença numa feira do livro, numa mostra, enfim. O nosso objetivo é apoiar os nossos artistas.
0: E qual é o seu objetivo em termos de orçamento para o seu ministério? Eu sei que aumentou.
1: É, o nosso compromisso é de 24 a 28, a aumentarmos a 50% aquilo que é o orçamento da cultura, e aqui é especialmente relevante as receitas de impostos, e estamos a fazer esse caminho.
0: Muito bem. Vamos ouvir mais música. Daqui a pouco vamos falar com a realizadora Marta Mateus, que vai ver o seu último filme, A Força do Vento, que vem incensado da melhor maneira pela New Yorker, por exemplo. Ele vai estrear-se na próxima semana. Vamos falar com esta realizadora, quanto nós voltamos a falar depois das notícias, com a ministra Balseiro Lopes, Margarida Balseiro Lopes, ministra da Cultura, Juventude e Desporto. Para já ficamos com Os Vizinhos. Casar é para esquecer. Vem do Alentejo e é do Alentejo que vamos falar com Marta Mateus daqui a pouco.

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1: Estávamos aqui a ouvir Casar é para Esquecer, no Destacável, Os Vizinhos, um grupo de amigos alentejanos, e é do Alentejo que vamos falar já a seguir a propósito do Fogo do Vento. É o novíssimo filme de Marta Mateus. O filme foi filmado há já uns anos, logo a seguir à pandemia, foi estreado, na verdade, ou acabado em 2024, depois andou a fazer um percurso por vários festivais, vem com notas muito altas de órgãos de comunicação como a New Yorker, que diz que é um dos 20 melhores filmes de 2025. Estou a falar do filme de Marta Mateus, que está hoje connosco. Marta, bem-vinda.
2: Obrigada.
1: Ter a New Yorker a dizer bem do seu filme é o quê?
2: Para começar, é um grande espanto, não é? Uhum. É preciso dizer que a New Yorker, tal como outras revistas noutros países, quer dizer, revistas com esta dimensão, eles estão-se a referir aos filmes estreados naquele ano, não é? Mas é claro que nos Estados Unidos estreiam muitos, muitos, muitos filmes.
1: Eu não vou dizer milhares, mas é provavelmente verdade, não sei.
2: Sim.
1: E está nos 20 melhores.
2: Sim, e o nosso distribuidor nos Estados Unidos é um distribuidor relativamente pequeno, não, quer dizer, na dimensão e no trabalho que faz, mas tem um catálogo de autores muito escolhidos, e eu fiquei muito espantada quando eles quiseram o meu filme.
1: Sim, porque estreou na Argentina, Uruguai e Estados Unidos.
2: Estados Unidos. E agora vai estrear na Coreia do Sul.
1: Of all places.
2: Que são sítios um pouco improváveis, não é?
1: Eu, por acaso, olhando para os filmes que me chegam a mim, na volta a outros, chegaram outros, mas que me chegam a mim da Coreia do Sul, percebo perfeitamente que gostem do seu filme.
2: Sim, eu estreiei o filme lá na Coreia do Sul num festival que é o Jeonju Film Festival, que é um festival muito antigo e...
1: E ganhou um prémio, não foi?
2: E em Jeonju não. Não, ganha, foi na Ásia, ganha com o filme anterior um prémio em Hiroshima.
1: Os Farpões Baldios.
2: Farpões Baldios.
1: Então era isso que eu estava a fazer confusão,
2: sim,
1: exatamente.
2: Sim, sim.
1: Que era uma curta.
2: Que era uma curta-metragem, que eu filmei com alguns dos protagonistas quem eu trabalho neste novo filme.
1: E de algum modo este novo filme, que se estreia já agora em Portugal na próxima quinta-feira.
2: No dia 21 de maio.
1: No dia 21, sei que já tenho uma queixa a fazer em relação às salas, já vamos falar disso. Mas vai estrear-se. É, na verdade, uma continuação desse trabalho começado no Farpões Baldios.
2: Sim, esse primeiro filme é uma curta-metragem que estreou no Festival de Cannes, na quinzena dos realizadores, que agora, sim, se chama Quinzaine des Cinéastes. Ou seja,
1: a quinzena dos cineastas, vá.
2: Sim.
1: Literalmente traduzido.
2: Sim, porque e é importante isso também, não é? Porque era os realizadores no masculino, e agora, para não haver realizadores e realizadoras, ficam,
1: sim,
2: em francês o D não tem
1: não tem género,
2: não tem género, sim, e portanto simplificou-se e incluiu-se toda a gente, não é? E esse filme viajou muito, muito pelo mundo, e foi um grande espanto para mim, porque eu achava, bem, não se percebe nada do que eu fiz, não sei fazer isto, e nem em Lisboa vão perceber, porque isto é aqui uma coisa do Alentejo, isto não se percebe nada. E não é assim, não só em Lisboa, em outros sítios, e no Japão, não é? E nos Estados Unidos. Esse filme, por exemplo, também foi programado no New York Film Festival, teve em festivais por todo o mundo e continua a ser mostrado. E agora, por exemplo,
1: aliás, estreou-se em Locarno, este último, não foi?
2: Este último estreou, sim, em Locarno, não é?
1: Sim.
2: O outro, o anterior, é que estreou em Cannes. E já nessa altura foi um espanto. E pronto, eu continuei a trabalhar com a mesma comunidade, e é sim uma espécie de continuação, sendo que é um trabalho daquilo que me diz respeito a mim enquanto cineasta, muito mais elaborado, muito mais complexo, onde eu pude aprofundar tecnicamente, mas onde eu tive a oportunidade também, porque sou produtora, decidir que ia continuar a fazer.
1: Teve um controle total sobre o processo que queria.
2: Sim, sim.
1: Deixa-me de partilhar consigo aquilo que... Eu tomei umas notas em relação ao seu filme. Um som absolutamente imersivo. Eu voltei aos meus verões da aldeia. O som das cigarras, dos insetos, do vento nas folhas, o pisar da terra batida. Depois, câmara fixa, 99% do filme é câmara fixa. São grandes retratos com uma cor e uma luminosidade inacreditável. No IA American, coisa que eu já não vi há muito tempo.
2: Sim, senhor.
1: Que é, no fundo, filmar a noite de dia sem iluminação, grosso modo. Mais pessoas que não são atores profissionais. E frases de sabedoria popular que eu imagino que tenham sido escritas por si ou as ouviu. Por exemplo, Deus não podia estar em todo lado, por isso fez as mães. Não sei, é a sua?
2: Não.
1: Okay.
2: Eu sou muito boa a roubar.
1: Faz muito bem, um bom ladrão. Um milhão de anos de perdão. Outra que eu tomei: hoje já ninguém sabe da Terra, por isso há máquinas para tudo. Coisas assim no estilo. Fiz uma boa síntese do que é o seu filme.
2: Sim.
1: O que
2: sim.
1: é que faltou? Muita coisa, mas...
2: Sim, não, mas é uma ótima síntese, quer dizer, com a sua apreciação, não é? Do seu ponto de vista de,
1: claro, não é, é muito subjetivo.
2: Sim, sim, mas ou seja, o som é muito detalhado.
1: Que é uma coisa rara em Portugal. Trabalhar bem o som.
2: Eu sou um bocadinho maluquinha do som e as pessoas do som sofrem um bocado comigo. porque eu digo, não, isso não, não, o que é que estás a fazer? Isso não está lá. E isso que disse agora para mim é muito importante, porque eu sei o que é que lá está. Porque eu nasci no meio do campo, eu vivi...
1: Faltou dizer que aquilo é Alentejo profundo.
2: Sim, sim.
1: Sim, no final de verão, nas vindimas. Aquilo sim. começa com uma vindima.
2: Exatamente. E eu acho que é tão rico, a natureza é tão rica e aquela paisagem é tão rica, que a única coisa que eu tento fazer, esse para mim é o meu trabalho, é, agora estava a pensar no Cézanne, não é? No pintor que pintava repetidamente a mesma montanha, não é? Mas para mim, o que eu consegui criar no processo de trabalho, de ir todos os dias, o cinema é uma arte muito pesada, tem uma estrutura muito pesada, porque normalmente é feito com equipas muito grandes, porque tem muitas funções técnicas, há muita coisa que é preciso acontecer para fazer um filme. E o que eu queria fazer era precisamente ir como o pintor vai para o seu ateliê, e na verdade o ateliê neste caso eram as árvores, não é? E eu criei condições de produção para poder fazer isso que
1: menos pesadas. Se quiser.
2: Aparentemente pode parecer um pouco mais pesado, e era mais pesado porque caía muito sobre, quase exclusivamente sobre mim, não é?
1: Mas portanto... eu por acaso disse menos pesadas no sentido de equipa mais curta.
2: Sim,
1: não é?
2: Sim.
1: Mais ligeirinha para se mover e se posicionar como quer.
2: Exatamente, e o que eu descobri foi que, quer dizer, de facto, eu quase que era mais, o trabalho era mais profundo. E eu conseguia fazer mais coisas estando sozinha, porque tinha que fazer muita coisa, não é? Tinha que ir buscar as pessoas, levava o guarda-roupa, às vezes vou até perceber. Levava café e água e não sei o quê. Eu chegava lá, tirava a câmera, eles estavam lá um bocadinho, porque aquele sítio é extraordinário.
1: É lindíssimo.
2: E as pessoas também adoravam estar lá, portanto não era problema nenhum estar ali à espera. E eu montava a câmera, não sei o quê, e depois começávamos a trabalhar. E o que aconteceu é que a relação que se estabeleceu entre mim e aquelas pessoas, que ainda por cima não são, como disse, atores profissionais, mas para mim são atores que trazem uma carga de realidade, porque nós estamos a falar da nossa vida, não é?
1: Da vida e das memórias daquela gente que recua até à Primeira Guerra, passando pelo Estado Novo, Guerra Colonial, coisas atuais. Portanto, há ali um lado mágico. Ali alguns, não sei até se não foi na informação peço desculpa,
2: no dossiê de imprensa.
1: No dossiê de imprensa, exatamente, estava-me a falhar a expressão. É um filme coral. Porque há aqui qualquer coisa. Mas olha, o nosso tempo está a esgotar-se muito rapidamente.
2: Sim, sim.
1: Eu sei que tinha uma queixa a fazer quase à ministra que está aqui no programa, acerca das salas, não é?
2: Desencontrámos-nos nos corredores da RTP.
1: Ela foi tomar um cafezinho. Mas acerca das salas.
2: Sim, acerca das salas de cinema. Esse filme coral tem muito a ver com o Alentejo, tem a ver com o coletivo, não é? E nós também, enquanto coletivo, no cinema português, somos muitas vozes, e o cinema é, como vimos, como começou por dizer, este filme passou por tantos sítios, como têm passado outros de outros cineastas portugueses e portuguesas. E aqui é muito difícil nós mostrarmos os filmes, não é? E agora quer dizer, há uma série de cineteatros que estão equipados com sistemas muito melhores do que os anteriores, e nós podemos eventualmente mostrar os filmes aí, mas a distribuição comercial é muito, muito,
1: muito difícil.
2: É muito difícil.
1: E muito, portanto, mais para um filme do teor do seu, imagino.
2: Sim, só que, por exemplo, como na rádio é obrigatório passar música portuguesa, não é? Há cotas.
1: Muito bem.
2: Deixo essa sugestão à senhora ministra.
1: Eu vou transmiti-la à ministra.
2: Que pense em cotas para o cinema

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Três horas no continente e na Madeira. Duas horas nos Açores. 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

0: Sporting conseguiu segurar o segundo lugar da Primeira Liga de Futebol ao vencer o Gil Vicente por 3-0. Os Leões garantem ainda um lugar na Liga dos Campeões ao terminar a temporada com 82 pontos, mais 2 do que o Benfica. O treinador Rui Borges considera que terminar em segundo era o mínimo que a equipa merecia.
1: Em relação ao segundo lugar, dentro daquilo que eram os objetivos possíveis, acaba por dar algum valor e algum ser àquilo que foi a época de toda esta equipa, todo este grupo. Penso que era o mínimo que eles mereciam, acima de tudo, naquilo que era o campeonato, por a capacidade que tiveram, por a qualidade que demonstraram ao longo de todo o tempo. E não foram 15 dias menos bons que apagam tudo aquilo que foi a época e a extraordinária época que eles fizeram.
0: O rescaldo do técnico dos Leões, Rui Borges. Já o Benfica venceu o Estoril Praia por 3-1 e vai jogar a Liga Europa. No final do encontro, José Mourinho deixou a porta de saída aberta, admitindo pela primeira vez que há um interesse por parte do Real Madrid, apesar de para já apenas existir proposta de contrato apresentada pelos encarnados.
2: Não assinei contrato com o Real Madrid, não tenho contrato com o Real Madrid, não tenho oferta, não tenho nada. A única coisa que tenho e que mais uma vez eu tento ser o mais aberto e o mais honesto possível é que eu não vou negar que o meu agente, não o Real Madrid, o meu agente é que falou comigo e disse-me, atenção, que pode haver uma situação real e séria com o Real Madrid. Vamos esperar. Ok, vamos esperar.
0: Mourinho disse ainda que pretende tomar uma decisão quanto ao futuro na próxima semana. Foi um sábado de muito futebol e muitas decisões. Destaque para a subida à Primeira Liga do Académico de Viseu, que regressa ao principal escalão 37 anos depois. Surpresa, não foi o título de campeão entregue ao Futebol Clube do Porto, que levantou a taça numa festa que começou durante a tarde e prolongou-se noite dentro na Avenida dos Aliados. André Villas-Boas discursou e dedicou as primeiras palavras aos adeptos portistas.
3: Agradecer-vos de coração todo o vosso apoio, todo o crescimento que temos vindo a ver da massa associativa do Futebol Clube do Porto. Vocês foram únicos também na conquista deste título. O Futebol Clube do Porto voltou graças a uma equipa única, com um espírito de vitória único. E agradecemos deste coração a estes jogadores, ao nosso treinador Francesco Farioli, à direção do Futebol Clube do Porto, à administração do Futebol Clube do Porto e ao Jorge Costa.
0: Agradecimentos de André Villas-Boas. Também o presidente da Câmara, Pedro Duarte, agradeceu aos campeões por provarem que o Porto é capaz.
4: Em nome da cidade do Porto, eu quero dizer muito obrigado a estes campeões. Muito obrigado por projetarem o nome desta cidade, o nome desta região tão alto. E por provarem com o seu esforço, com o seu trabalho, com o seu mérito, porque nada nos é dado, tudo é conquistado. Por provarem que somos capazes de conquistar aquilo com que sonhamos.
0: O Futebol Clube do Porto levanta assim a taça 4 anos depois. No resto da atualidade, este domingo, Nuno Melo vai ser reeleito presidente do CDS-PP para um terceiro mandato. O documento com a estratégia a que se apresentou ao Congresso Nacional em Alcobaça foi aprovada por larga maioria depois de várias horas de discussão, Inês Ameixa.
5: Está aprovada por larguíssima maioria do Congresso.
6: Com a moção de estratégia global aprovada, numa votação de braço no ar, Nuno Melo é este domingo reeleito líder do CDS. O texto do adversário, Nuno Correia da Silva, teve apenas 8 votos a favor. Já a moção da Juventude Popular acabou retirada. Durante mais de 10 horas, os congressistas discutiram o futuro do partido e que CDS querem para os próximos anos. Ouviram-se críticas de que os centristas devem afirmar-se na coligação com o PSD, mas também que o CDS não é muleta de ninguém. Telmo Correia foi dos últimos senadores a falarem ao Congresso, já perto da 1 da manhã. O vice-presidente do partido responde aos que defendem que o CDS deve ir a votos sozinho em próximas eleições.
7: Não há eleições no mandato que hoje, aqui, hoje e amanhã, iremos conferir à nova direção. Não há eleições previstas nos próximos 3 anos. Portanto, este não é o tempo de tomar essa decisão. Mas quando essa decisão tiver que ser tomada, o partido, o presidente do partido, os dirigentes do partido, nós todos, se for para ir sozinhos, estaremos mais fortes, vamos sozinhos, nunca tivemos medo de ir a votos e fomos sempre a votos pelo CDS e só pelo CDS.
6: O mesmo considera Nuno Melo, que será reeleito para um terceiro mandato à frente do CDS. É a ele que cabe agora apresentar a lista à Comissão Política Nacional, que é votada este domingo de manhã, antes do discurso da consagração.
0: A sessão de encerramento com o discurso de vitória de Nuno Melo está marcada para o meio-dia e meia. O presidente executivo do Banco Comercial Português apoia a intenção do Banco de Portugal, que quer diminuir a taxa de esforço nos créditos à habitação de 50% para 40%. Em entrevista ao programa Conversa Capital, da Antena 1 e do Jornal de Negócios, Miguel Maia realça a prudência da medida, tendo em conta o contexto internacional.
8: Diminuir a taxa de esforço, acho muito bem. Perceba a medida, ou seja, vamos ser mais cautelosos para garantir que, perante a imprevisibilidade que existe, as famílias tenham uma maior reserva DSTI, que é a capacidade, a taxa de esforço, no BCP, média das operações, anda nos 38%. Algum impacto terá, mas não me parece, perante a incerteza que haja no mundo, que não seja uma medida e que eu possa dizer não estou de acordo.
9: Isso faria sentido também ao nível da maturidade do empréstimo?
8: O que temos que garantir é que a maturidade é adequada à vida contributiva e ao rendimento da pessoa ao longo daquilo que é a perspectiva de vida.
0: O presidente executivo do BCP defende ainda que a garantia pública aos jovens deve continuar. O programa Conversa Capital vai passar em antena, na íntegra, depois do noticiário da 1 da tarde.
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Voltamos a folhear o destacável deste fim de semana, o magazine de fim de semana da Antena 1, RTP Antena 1 e RTP Mundo, comigo Aurélio Gomes, ainda na próxima hora, também com Margarida Balseiro Lopes, a cumprir um ano, praticamente, à frente do Ministério da Cultura, Juventude e Desporto, é a nossa convidada hoje, e depois, mais à frente, vamos também contar com a reportagem do Pedro Miguel Ribeiro, ele que foi até ao Museu da Farmácia, é um dos museus possíveis para visitar no Dia Internacional dos Museus, ou este fim de semana, ou quando lhe apetecer. De qualquer modo, ele foi até ao Museu da Farmácia e vai contar-nos tudo daqui a pouco. E porque temos connosco a Ministra da Cultura, vamos ouvir música de um Ministro da Cultura.

0: Ouvimos aqui Gilberto Gil, esteve no palco deste destacável, com este tema de 1981, palco do álbum Luar. É curioso, ele também foi Ministro da Cultura do Brasil nos primeiros anos do século XXI. E hoje estamos aqui a Ministra da Cultura, Juventude e Desporto, Margarida Balcer Lopes. Quando foi convidada este ano para ser Ministra da Cultura, uma pessoa que vem de fora do meio, para usar outra vez essa expressão, o meio, primeiro, quando disse sim, foi com dúvidas, foi com, ou foi com muita certeza?
1: Quem tem demasiadas certezas, acho que
0: vamos
1: não
0: falar,
1: sabe exatamente...
0: Vamos falar de Cavaco Silva.
1: Não, aquilo que eu estou a dizer é que nós devemos ter sempre o peso da responsabilidade.
0: Sim, sim, sim.
1: E, portanto, devemos ter confiança nas nossas capacidades, certo? Mas tendo a humildade de reconhecer que todos os dias nos colocam à prova. Isso é válido para a política ou para qualquer outra área.
0: Portanto... Vindo de fora do meio, sentiu que no início foi olhada assim, não digo com condescendência, desconfiança.
1: Estranha esta pergunta. A questão
0: ainda
1: da condescendência não tem a ver com... Pois é isso.
0: E jovem.
1: E jovem. A condescendência
0: ah,
1: não...
0: espera. E o woke, segundo chega.
1: A questão da condescendência não tem a ver com a pasta.
0: Tem mais a ver com o género ou a idade?
1: As duas combinadas.
0: Okay. Idadismo e o género.
1: Uma vai se resolver ao longo do tempo, não é?
0: Sim, porque tende a resolver.
1: Eu hoje já.
0: Infelizmente.
1: Já menos... É verdade, é verdade. mas faz parte. Faz parte, ainda que seja. Enfim, nós não devemos ter estados de alma, mas obviamente
0: temos...
1: que sentimos, somos claro. Humanos. E quando nos julgam. Independentemente daquilo que nós fazemos, é por isso que eu, a dada altura, uma jornalista, respondi educadamente: eu espero ser julgada por aquilo que fizer.
0: Só eu espero, acho eu.
1: E é isso que eu espero que aconteça.
0: De qualquer modo, sorriu ao ver essas reações, neste sentido: vocês esperem e vão ver.
1: Eu procuro sempre fazer o melhor que sei.
0: Sim.
1: E dedico-me de corpo e alma e de coração. Portanto, se me pergunta se eu estava cheia de certezas, não gosto de colocar assim, mas tinha a profunda convicção de que ia fazer um bom trabalho, porque é dessa forma que eu gosto de estar.
0: Eu não digo que se tenha, nem é necessariamente necessário fazer isso. Passa a redundância. Mas foi olhar para, sei lá, o perfil de atuação de ministros tão marcantes da cultura como um André Malraux, um Jacques Lang, em Portugal um José Maria Carrilho, um Francisco Lucas Pires.
1: Eu fui olhar para as políticas, até porque também tem a ver com a forma como eu vejo a política, que não deve ser fulanizada e devemos focar nas ideias em vez de nos focarmos nas pessoas.
0: É tão melhor quando se discute sobre ideias e menos sobre pessoas.
1: É.
0: Não é? Sim.
1: E percebi que há iniciativas, que há áreas, que há lições boas e também há coisas que há erros que também não quero cometer.
0: Um exemplo. Um erro que não quero cometer.
1: A regulamentação que fiz do Fundo de Fomento Cultural foi esse, porque eu ainda não sabia que ia ser a Ministra da Cultura quando em maio saiu o relatório da Inspeção-Geral de Finanças. Mas recordo-me de, até porque estávamos em campanha eleitoral, de ler a notícia e de pensar como é que é possível 123 milhões de euros de projetos que foram financiados sem a validação se os projetos tinham acontecido ou não, sem protocolos. Lembro-me de, não tinha a cultura, mas de pensar, portanto. Naturalmente, assim que assumo funções, já estava sensibilizada, fui tentar perceber exatamente quais é que eram os contornos e, portanto, esta é uma... Vou ser criticada por decisões que tomar, faz parte. E quem anda na vida pública tem de estar disponível para isso. Mas é fazer as coisas bem.
0: Qual é o seu grande objetivo? Vamos supor que o governo dura, apesar de ser minoritário, dura até ao final do mandato, portanto até 2028, por aí, não é?
1: Final.
0: Sim. Pois é, um mandato um pouquinho maior.
1: É.
0: O que é que será a Margarida Balcer Lopes, o que é que a fará feliz no dia em que terminar funções? Olhar para trás e tiver conseguido o quê?
1: Aquilo que há pouco eu lhe dizia, ou seja, o indicador ou o objetivo em termos de propósito é que mais pessoas acendam à cultura. Depois há aqui algumas dimensões algumas preocupações que eu tenho ao nível da preservação do património. Nós durante demasiados anos não soubemos preservar, só agora ao fim de não sei quantas décadas é que está a haver uma intervenção no Museu Nacional de Arqueologia.
0: Sim.
1: Ou por exemplo no...
0: Há quantos anos dura isso?
1: Pois, mas há quantos anos? Sim. Eu fui visitar nas Jornadas Europeias do Património, creio que é esta, espero não estar no contexto agora da rádio a trocar-me, mas final de setembro, e fui visitar as obras e encontrei lá um senhor que se chama Salvador e que trabalhou lá durante muitos anos e no dia em que se reformou foi se inscrever como voluntário para poder acompanhar as obras, porque há tantos anos que estava à espera delas que quer acompanhar. Portanto, isto mostra a dedicação das pessoas da cultura às casas onde trabalham, mas mostra que, de facto, houve aqui muitas intervenções que não foram feitas e que e nós precisamos de apostar mais na preservação e na manutenção dos nossos equipamentos, porque depois, quando há... Porque senão as intervenções mais à frente serão maiores.
0: É uma boa notícia para até o Dia Internacional dos Museus, que vai celebrar-se na próxima segunda-feira.
1: E vamos abrir a Torre de Belém também... este mês.
0: Mas alguma novidade na área dos museus que queira partilhar?
1: Esta da Torre do Belém a mim deixa-me particularmente feliz. Uh-huh. Será no dia 26 de maio. Se Deus quiser, vamos reabrir a Torre de Belém. E depois, ainda falando nos museus, porque a questão, cá há pouco eu falava, a questão económica. Nós também estamos a trabalhar com Museus e Monumentos de Portugal, de modo a que os museus estejam mais cuidados, e a equipa tem feito um trabalho extraordinário, mas que também sejam mais sustentáveis e que dessa forma consigamos ir investindo cada vez mais.
0: Naquela lógica de mais cultura chegar a mais gente, a digitalização faz todo sentido. E já começou...
1: É brutal, houve agora um projeto, o Património de 360, que pegou em 67, creio eu.
0: São dezenas. São,
1: mas creio que até são em rigor de 67. Museus, monumentos,
0: que podem ser visitados em casa.
1: É. E aumenta a questão do acesso, porque eu posso estar em Resende ou no Corvo e ter acesso ao Mosteiro da Batalha ou ao Panteão Nacional.
0: Sim.
1: Mas, e nós não queremos que as coisas mais aconteçam, mas, por exemplo, quando aconteceu o que aconteceu na Notre-Dame, a recuperação foi possível também graças a um trabalho deste género que tinha sido feito anteriormente. Ou seja, também para a preservação, para a defesa do património, é importante que nós tenhamos este tipo de registro e de trabalho feito.
0: Nós daqui a pouco, já agora, vamos ter aqui uma reportagem do Pedro Miguel Ribeiro no Museu da Farmácia, a propósito do Dia Ótimo. Internacional dos Museus, que se vai celebrar na próxima segunda-feira. E já agora, dois a uma semana, vai ser a Noite Europeia dos Museus. Antes de ouvirmos a próxima música, que é uma escolha sua, Os Ornatos, Violeta, ainda uma pergunta. Há uma coisa de que pouca gente fala, que é conta satélite da cultura, e que eu achei muito interessante, porque, segundo percebi, voltou a reativar de algum modo aquilo.
1: Estamos a trabalhar com o
0: que é um instrumento para medir
1: impactos.
0: Para ter
1: dados oficiais da cultura. Sim, estamos a trabalhar com o INE, precisamente para termos, nos próximos 3 anos, finalmente dados mais atualizados.
0: Quais são os dados que mais lhe interessam?
1: Não, nós queremos, por exemplo, conhecer os hábitos culturais dos portugueses. E para isso nós precisamos, de facto, de ter noção também daquilo que é o impacto que a cultura tem, porque a cultura cria postos de trabalho, gera receita, e isto tem de estar também demonstrado em números para que seja evidente também para o país e nas escolhas políticas, que não este, que eu neste estou tranquila porque conheço e estamos todos a trabalhar nesse sentido, está no programa de governo, para que os próximos governos continuem a dar importância à cultura, precisamente porque a cultura tem também um valor económico.
0: A pergunta é esta: porque é que mais ninguém antes se lembrou de agilizar mais esta, porque isto foi feito uma vez, não é? Porque eu percebi.
1: Já foi feito. Em Portugal, muitas vezes, nós não damos a importância necessária aos dados, aos números.
0: Gostamos de atuar por palpite.
1: É. Infelizmente sim.
0: Pois.
1: Infelizmente sim.
0: Muito bem. Vamos ouvir a sua segunda escolha. Os Ornatos Violeta. Tinha a senhora ministra 10 anos quando isto foi editado. Porquê é que os trouxe? Já ouvi aos 10 anos.
1: São uma das minhas bandas. Não, comecei a ouvir depois disso.
0: Ok.
1: Adoro Ornatos. Adoro. E é muito engraçado porque já fui a vários concertos que eles deram recentemente. E eu vi lá, por exemplo, muitas crianças e jovens. Estou-me a lembrar um dos últimos concertos a que fui aqui em Oeiras.
0: Sim.
1: significa que eles não eram nascidos algumas daquelas pessoas quando os ornatos estavam
0: no seu fulgor.
1: No seu fulgor. Ou seja, aquilo foi uma coisa que passou.
0: Transgeracional, não é?
1: É.
0: Muito bem, vamos então ouvir do álbum O Monstro Precisa de Amigos, de 99, o Ouvi Dizer, e depois vamos então até ao Museu da Farmácia com o Pedro Miguel Ribeiro.

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1: Ouvi dizer, música dos Ornatos Violeta no Destacável, uma escolha da nossa convidada de hoje, Margarida Balseiro Lopes, a Ministra da Cultura. Já voltamos a conversar com ela. Mas agora, como eu tinha dito há pouco, e a propósito do Dia Internacional dos Museus, que se celebra na próxima segunda-feira, o nosso Pedro Miguel Ribeiro vai passar por 5 mil anos de história da saúde e da farmácia em 8 minutos e picos. Quer descobrir tudo? É só ouvir agora o Pedro. Pedro, vamos a isso.
2: Aurélio, de facto, 5 mil anos de história da farmácia e da saúde, ou se calhar até um bocadinho mais. Eu estou aqui com o João Neto, diretor do Museu da Farmácia, a que tem um percurso expositivo original para oferecer esta segunda-feira, Dia Mundial dos Museus. Mas eu tenho a impressão que eu se calhar subestimei. Eu disse 5 mil, mas se calhar é mais.
3: São 7. 7 mil anos da história da humanidade, mas sobretudo focada na farmácia e na saúde e naquilo que nós queremos, que é um bocadinho a imortalidade e o bem-estar que nós pretendemos na nossa vida.
2: João, este percurso que está desenhado e que os nossos ouvintes podem vir usufruir esta segunda-feira, dia 18, dia dos museus, é um percurso positivo que está pensado logo de início para refletir o lema do Dia Mundial dos Museus este ano, que é os museus a unir um mundo dividido. Como é que conseguiram traduzir isto para aqui? Eu sei, mas não há nada como o João Neto explicar.
3: Foi algo muito do coração. E esta é uma área em que nós queremos mesmo que as pessoas sintam que neste mundo dividido os museus podem ser aqui uma parte importante para unir os povos. E é isso que foi o nosso lema. E o que é que nós fizemos? Foi apanhar aqui um pouco da onda que é o Museu da Farmácia, sendo um único museu de história universal, e reunir as culturas e todos os povos. Mas houve algo muito importante que estava aqui inerente, que eu andei há anos à procura, é que nós já temos na nossa coleção uma farmácia portátil israelita de um ataque bombista já há muito tempo. Depois acabámos por completar esta ideia com a farmácia portátil do engenheiro António Guterres, quando era alto comissário das migrações. Mas faltava algo. Faltava algo que marca o presente. Porque na guerra, ambos os lados sofrem. São as pessoas que sofrem. Portanto, faltava-nos aqui uma peça. Era fundamental ter esta peça. E a peça que era algo referente a Gaza e à Palestina. E tendo uma nova embaixadora da Palestina em Portugal, a senhora embaixadora foi muito sensível a este pedido e, finalmente, neste dia muito especial dos museus, especialmente do Museu da Farmácia, vamos apresentar uma farmácia portátil, um kit de saúde, exatamente vindo da Palestina, utilizado na Cisjordânia e em Gaza, salvando assim muitas vidas.
2: Um kit farmacêutico, portanto, do crescente vermelho palestiniano. Museus a unir o mundo. Temos, portanto, logo à cabeça, para quem nos está a ouvir, no mesmo espaço, convivendo, o kit farmacêutico israelita, um kit farmacêutico das Nações Unidas e um kit farmacêutico do crescente vermelho palestiniano. Há depois também outras curiosidades relacionadas com este tipo de kits farmacêuticos, porque para o ouvinte ter uma noção, trata-se no fundo das mochilas de farmácias portáteis que as pessoas levam para diferentes locais. Tão depressa temos estas que são farmácias, digamos assim, de campanha, a que os socorristas têm que levar portáteis em pequenas mochilas nos locais de conflito, mas também temos depois coisas de uso um pouquinho mais pacifistas, mas muito aventureiros. Caso, por exemplo, de Elizabeth Jacinto, não é? Vemos ali.
3: É verdade. A Elizabeth teve essa amabilidade de nos doar o seu kit de farmácia que ela leva quando vai para aquelas grandes competições, aqueles grandes desafios do deserto, e como é que aquela rapariga, porque é um esforço muito grande, como é que a sua saúde podia ser preservada. E, novamente, a Elizabeth teve essa amabilidade de doar ao Museu da Farmácia um dos seus últimos kits que ela utilizou e que está aqui mostrando o desafio. Mas não é o único desafio que nós mostramos, porque temos também a grande honra de ter o kit do João Garcia, quando o João foi exatamente o primeiro português a chegar ao topo do mundo. E depois dele recompor de todo aquele desafio da sua saúde, amavelmente o João ofereceu também o seu kit daquele momento tão especial para os portugueses, que foi chegar ao Everest, ao topo do Everest. Mas não ficamos por aqui.
2: Exatamente, temos ali também kits de campanha de operações militares também.
3: Exatamente, infelizmente a guerra faz parte da história da humanidade, e temos de dois, sobretudo um momento muito especial, que é da Segunda Guerra Mundial. Temos uma farmácia portátil de um jovem farmacêutico que no dia 6 de junho, e estamos quase a chegar ao
2: desembarque da Normandia, dia D.
3: Exatamente, e o Melvin teve a amabilidade de oferecer exatamente o seu kit que ele utilizou naquele dia, naqueles momentos, até chegar a abrir o campo de concentração em 11 de Abril de Buchenwald. Mas, infelizmente, temos uma guerra sempre à nossa porta, e a guerra que hoje existe também na Ucrânia, o museu também tem essa referência. Eu tenho um princípio. Para nós conquistarmos o futuro, temos que conquistar o presente. Por isso é tão importante, neste momento, que o museu possa materializar estes momentos históricos. E no meu caso, é o medicamento. O medicamento que salva vidas. E é sendo este um museu da saúde que pretende criar exatamente esta bênção da ciência, que é a capacidade de nós termos medicamentos feitos por farmacêuticos que salvam vidas, o Museu da Farmácia tem que ter essa referência.
2: Eu vou tentar dar um retrato de tudo o que se passa aqui aos nossos ouvintes, porque, de facto, estes são objetos que, só olhar para eles, já sentimos que nos transportam para os locais, nos transportam para a ação. Para termos uma noção, o kit de farmácia que veio da guerra na Ucrânia, está ali o colete antibalas, está ali o capacete também. Olhando para o kit farmacêutico em tons de verde oliva da Segunda Guerra Mundial, quase que nos lembramos daquela cena inicial do soldado Ryan, por exemplo, para termos uma noção. Estamos aqui num espaço em que a vitrine, ela estende-se aqui por cerca de uns 15 metros, mas cada kit está muito bem disposto e nós conseguimos vê-lo em detalhe, e quase que eles nos contam a história. O kit que foi até ao Everest com João Garcia está ali também, depois também a pequena mochila que Elizabeth Jacinto levou junto do seu caminhão, provavelmente para o Dakar e por aí fora, para essas aventuras todas, e depois muito juntos, comoventemente juntos, devo dizer, os kits de Nações Unidas, de Israel e de Gaza. Estarão eventualmente a ouvirem som de fundo alguns sons que se devem a duas peças que estão aqui de vídeo, que também enquadram muito bem o tema daqui do Museu da Farmácia. Uma delas, uma montagem com todos os momentos em que a farmácia é referida nas nossas comédias antigas portuguesas, não é?
3: Farmácia, medicina, doença e algumas anedotas ligadas à saúde. Exatamente. Também estão aqui.
2: E depois, um documentário que é um autêntico achado, que provavelmente só pode ser visto aqui, sobre a indústria farmacêutica em Portugal nos anos 50, de Alfredo Tropa, chama-se Síntese.
3: Síntese. Um momento em que Portugal estava a sofrer aqui um bloqueio comercial e o Estado português, naquela altura, precisou de fazer uma campanha de marketing sobre a capacidade científica da indústria farmacêutica portuguesa. É uma peça excepcional sobre o que era a ciência farmacêutica naquela altura. Mas, Pedro, eu não te posso deixar ir sem ir às estrelas. Porquê? Porque nós temos as farmácias portáteis do espaço, quer do Space Shuttle Endeavour, quer do lado também soviético da Estação Internacional. Também é preciso ajudar aqueles homens e aquelas mulheres que arriscam a sua vida em benefício, muitas vezes, da humanidade que está aqui, que habita a Terra. E o que é que eles levam para prolongar a sua vida, para proteger a sua vida? Claramente medicamentos, e esses medicamentos estão aqui no Museu da Farmácia.
2: E uma vez mais, vamos ao período da Guerra Fria, onde duas potências rivais pareciam querer dividir o mundo e o espaço, e estas farmácias a serem símbolo de uma união que nunca deve deixar de existir. João Neto, está mais do que compreendida a ligação desta visita temática ao tema deste ano do Dia dos Museus. Para os nossos ouvintes, de uma vez por todas, decidirem vir até aqui, eu dou-lhes só a dica. Isto é o conteúdo de apenas uma sala, no início de toda esta vasta exposição. Admitam que estão curiosos. Eu pelo menos estou, Aurélio, imagino que também estejas.
1: Muito obrigado, Pedro. Aqui fica o aperitivo. Se ficou curioso com a hipótese de fazer a visita temática esta segunda-feira, inscreva-se, não se esqueça, através do e-mail museudafarmácia, tudo junto e sem acentos, @anf.pt. Daqui a pouco voltamos a conversar com Margarida Balseiro Lopes, a convidada principal do Destacável deste fim de semana. Mas agora vamos ouvir Last com Gostas.

0: Estávamos aqui a ouvir o Last com este Gostas. Estamos também aqui com a Margarida Balcer Lopes, Ministra da Cultura, Juventude e Desporto, que hoje veio até ao Destacável. E porque este é também um magazine cultural, daqui a pouco vamos querer ouvir sugestões da Sra. Ministra. Mas apenas uma última pergunta, mais de cariz de política cultural, se quiser. A semana passada esteve aqui o ator, encenador, programador, apresentador, eu lembro das coisas, o Virgílio Castelo. E quando se falou de políticas de apoios culturais, ele disse uma coisa: olha, vou dizer uma coisa que provavelmente vai chocar muita gente. Eu, se mandasse, preferia dar, e referindo-se aos apoios a companhias de teatro, cinema e por aí fora, preferia dar muito dinheiro a poucas companhias, dar-lhes meios para poderem ser grandes, do que o regime atual, que é dar, no fundo, ele dizia, é quase como gerir a crise, dar um pouquinho a centenas, a 200 e tal organismos. O que é que diria ao Virgílio Castelo?
1: Eu não sei se eu percebi exatamente o ponto, porque a crítica é de darmos a poucas entidades muito dinheiro ou ao contrário?
0: É, a poucas dar muito, em vez do regime atual, que é dar pouco a muitas.
1: Certo. Enfim, nós temos é de garantir que o que damos é justificado. Uhum. E, portanto, estamos neste momento a trabalhar na revisão, precisamente, dos apoios, de alguns dos apoios.
0: Se os senhores ouvintes, especialmente da área da cultura, vissem o olhar de Margarida Balcer Lopes, eu, se fosse a vocês, estava preocupado.
1: Não,
0: ou seja,
1: não acho que não. Mas de facto eu sou muito expressiva facialmente. Isso
0: não é
1: verdade.
0: Isso, mas vai querer ver provas de que
1: Vamos fixar aqui algumas regras, ou vamos aprimorar algumas regras, mas que novamente, tal como aconteceu com o Fundo de Fomento Cultural, serão muito fáceis de explicar.
0: Sim, são fáceis de explicar, imagino que sejam muito métricas no sentido, o mais...
1: É assim, nós precisamos ter objetivos, mas também precisamos de por outro lado, já agora, de atualizar, e há uma reivindicação do setor e nós vamos fazê-lo, atualizar a taxa de inflação, porque durante 4 anos os apoios congelam e naturalmente que em 4 anos um orçamento, por exemplo, uma peça não tem nada a ver. Portanto, aproveito já para tranquilizar e dar em primeira mão questão.
0: Porque os apoios a 4 anos têm aquele problema. Depois há a inflação e os salários das pessoas.
1: A lei, que não fui eu que fiz, sim, não garantia. E,
0: o PCP reuniu-se consigo agora recentemente.
1: Não,
0: vai
1: eu hei de ir ao Parlamento, okay. Mas aproveito para lhe dizer assim que, de facto, nós estamos agora a alterar o decreto-lei para conseguir fazer essa atualização.
0: Ok. Notícia, muito obrigado.
1: Não tinha pensado dar, mas pronto, já está
0: pronto,
1: dado.
0: Está dado.
1: E porque me ajuda precisamente também a explicar que a revisão que estamos a fazer é equilibrada no sentido de acolher algumas preocupações do setor, de estabelecer também aqui algumas regras mais claras para garantir que os apoios são...
0: Sim, não vai querer dizê-lo de certeza, mas suspeita que há por aí coisas menos bem gastas.
1: Isso naturalmente que sim, temos também de apertar a fiscalização.
0: Que é um problema em Portugal, é a fiscalização.
1: Pois as entidades, veja, apoio à cultura, é importante que o Estado Central, Ministério, entidades nacionais falem com as CCDRs, falem com os municípios e vice-versa, ou seja, que comuniquem. Para garantir que não estamos todos a apoiar o mesmo.
0: Sim.
1: Para garantir que as preocupações do Virgílio, legítimas, possam também ser acolhidas. Que é, se nós conseguirmos ser mais equilibrados na forma como apoiamos e financiamos os projetos, e evitando, por exemplo, situações de duplo financiamento.
0: Que algumas pessoas agora julgavam que estavam a conseguir fazer sem ninguém perceber, pode vir a ser diferente. Vamos falar de um dia que eu sei que foi difícil para si. A Margarida é da Marinha Grande. Todos nos lembramos que a Marinha Grande, não só, mas também foi uma das zonas mais afetadas pela tempestade. Tem sido muito chatinha junto do Primeiro-Ministro por causa dos apoios chegarem ou não chegarem, a quem precisa, como é que é?
1: Eu, por natureza, e há pouco já lhe estava a dizer, sou um bocadinho persistente nos temas, mas eu não preciso ser chata, que o Primeiro-Ministro está perfeitamente sensibilizado para a necessidade dos apoios que foram disponibilizados logo desde a primeira hora. Agora, a verdade é que as coisas têm aqui alguns passos. E, portanto, nós temos de garantir que o dinheiro que é dado a uma casa que efetivamente ficou danificada e não uma casa, por exemplo, como dizia, já não sei se era o presidente da CCDR do Centro, uma casa gerada por inteligência artificial.
0: Sim,
1: ou seja, apenas de apresentação de uma fotografia, enfim. Já autarquias estão a fazer vistorias.
0: Como aconteceu em Pedrógão e noutros sítios. Houve
1: infelizmente, às vezes
0: dessas.
1: Há. E, portanto, estão a ser feitas vistorias para garantir que o dinheiro chega a quem efetivamente precisa. Mas, naturalmente, que é um tema que me é próximo.
0: Até porque foi um dia muito difícil para si, porque eu julgo saber.
1: Foi, porque... A tempestade Christine dá-se terça para quarta.
0: Sim.
1: E eu tenho o hábito de falar com a minha mãe logo de manhã. E assim que acordei não consegui falar, nem tinha nenhuma mensagem, nem da minha mãe, nem do meu pai. E tinha audição regimental na Assembleia da República. Portanto, eu sento naquela audição. Começaram a chegar as primeiras notícias de que o cenário de destruição era muito grande. E eu sei conseguir falar com eles. Sendo certo que eu tinha uma viagem para os Açores às 5h45 da tarde, às 17h45. E eu terminei a audição, não tinha ainda notícias e naturalmente fui à Marinha, porque não sabia o que é que se passava na Marinha Grande. E depois acabei por...
0: Felizmente
1: também estive com
0: bem.
1: O Presidente da Câmara, que... Porque naturalmente todos temos... Bem, eu sou ministra, mas naturalmente venho de um partido. O Presidente da Câmara até é de outro partido. Mas o tema não é... Há coisas que estão acima destas
0: claro.
1: Coisas. Portanto, a minha
0: claro.
1: Preocupação também foi naturalmente saber como estavam os meus pais. Mas também de falar com neste caso com o Paulo Vicente. E ele até já contou isso. Aliás, deixa-me contar isto que ainda não contei. Eu encontrei o atual Presidente da República. A primeira vez que eu o vi ou o conheci foi precisamente porque eu fui anonimamente à Câmara Municipal saber como é que estava o Presidente, como é que estava o Presidente, como é que estava a situação. Sim. No meu concelho, na minha terra.
0: E o candidato
1: António José Seguro tinha ido fazer exatamente o mesmo, de forma anónima.
0: Sim,
1: então
0: sim.
1: Encontrámos-nos ali por acaso e foi assim que...
0: Clandestinos
1: no sentido de...
0: Sim, sim.
1: Não avisámos a imprensa, quer dizer, porque o objetivo não era esse,
0: claro. era mesmo
1: estarmos
0: saber como
1: presentes
0: é que
1: e saber como é que estavam as coisas.
0: Imagino que nesses dias dá muito jeito ter um essa.
1: O essa é meu sobrinho, na realidade.
0: Mas também é um...
1: É um cão, sim.
0: Ah, agora apanhei um susto. É um cão
1: não,
0: também.
1: Não, é o cão mais pequenino do meu irmão.
0: Ok.
1: Eu tenho uma cadelinha, Jota, mas que está, como eu costumo brincar, está com a sua avó, está com os meus pais.
0: Sim.
1: Que é uma grande companhia, diga-se passagem.
0: Sim, sim, e é muito fofinha.
1: A Jota,
0: eu só vi uma fotografia no Instagram, mas... Muito bem, vamos a saber o que é que anda a ver. Um filme.
1: Havia este fim de semana o Montes Vendavais, que ainda não tinha visto.
0: Olha, eu também, curioso.
1: Eu
0: também
1: não tinha visto, mas eu expliquei. Eu estava para ir ao cinema, mas disse, não, primeiro vou ler o livro e só depois é que vou ver o filme.
0: E então ficou com a mesma sensação que eu. O que é que achou melhor, o filme ou o livro?
1: O livro.
0: Claro.
1: Pronto. Só que como me atrasei a ler o livro, porque, enfim, o mês de fevereiro foi assim difícil e o mês de março também, eu acabei por só ver agora.
0: Sim.
1: Pronto.
0: Eu achei 2 horas perdidas. Vou ser muito franco. Muito bem.
1: A ler.
0: Sim.
1: O Louco de Deus no Fim do Mundo, do Javier Cercas.
0: E que tal?
1: É muito bom.
0: Sim.
1: Mas eu leio um pedacinho cada vez todos os dias, porque o livro é
0: e
1: muito...
0: E fica a matutar.
1: Fico.
0: Claro.
1: Fico. Porque aquilo,
0: bem.
1: Não querendo falar do livro, enfim, aquilo é, retrata o Javier Cercas, não acredita, enfim, já não é católico, e é convidado para acompanhar o Papa Francisco a uma viagem à Mongólia. E antes disso, fala com, por exemplo, com vários cardeais, e ele quer ir porque a mãe é muito católica, o pai já morreu há uns anos e ele quer saber se a mãe se vai encontrar com o pai lá em cima, porque a mãe está convencida disso, mas ele quer perguntar ao Papa Francisco se isto vai acontecer. E a partir daqui...
0: Isso, de algum modo, rimou com dramas seus, interiores, filosóficos?
1: Sim, porque eu andei na catequese católica. Quando tinha 12, 13 anos, aconteceu um episódio da minha vida familiar em que a resposta que me deram para... Enfim, tinha 12 anos, vamos contextualizar.

0: naquele ano na minha vida. Na sequência disso fui fazer o Crisma, etc. E portanto este livro de alguma forma, e curiosamente o Javier Cercas fala com o nosso cardeal Tolentino, este livro está-me a fazer...
1: Ou seja, venha acompanhar as suas inquietações interiores, se quiser.
0: Sim, sim.
1: Desejo a todos os governantes com quem me cruzo boa sorte.
0: Obrigada.
1: Margarida Balcer Lopes, foi um prazer recebê-la aqui no Destacável. E nós vamos embora dando os parabéns à Janet Jackson, que faz hoje 60 anos e nos anos 90 tinha a nossa convidada 7 anos ou 8. Ela editou hoje Together Again e é assim que vamos a dançar para o bom fim de semana. Voltamos no próximo sábado.

0: 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Quatro horas no continente e na Madeira. Três horas nos Açores. 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
1: Nuno Melo vai ser este domingo reeleito presidente do CDS-PP para um terceiro mandato. A moção de estratégia global apresentada pelo líder do partido no Congresso Nacional, em Alcobaça, foi aprovada por larga maioria depois de várias horas de discussão. Inês Ameixa.
2: Está aprovada por larguíssima maioria do Congresso.
3: Com a moção de estratégia global aprovada, numa votação de braço no ar, Nuno Melo é este domingo reeleito líder do CDS. O texto do adversário, Nuno Correia da Silva, teve apenas 8 votos a favor. Já a moção da Juventude Popular acabou retirada. Durante mais de 10 horas, os congressistas discutiram o futuro do partido e que CDS querem para os próximos anos. Ouviram-se críticas de que os centristas devem afirmar na coligação com o PSD, mas também que o CDS não é muleta de ninguém. Telmo Correia foi dos últimos senadores a falarem ao Congresso, já perto da 1 da manhã. O vice-presidente do partido responde aos que defendem que o CDS deve ir a votos sozinho em próximas eleições.
4: Não há eleições no mandato que hoje aqui, hoje e amanhã iremos conferir à nova direção. Não há eleições previstas nos próximos 3 anos. Portanto, este não é o tempo de tomar essa decisão. Mas quando essa decisão tiver que ser tomada, o partido, o presidente do partido, os dirigentes do partido, nós todos, se for para ir sozinhos, estaremos mais fortes, vamos sozinhos, nunca tivemos medo de ir a votos e fomos sempre a votos pelo CDS e só pelo CDS.
3: O mesmo considera Nuno Melo, que será reeleito para um terceiro mandato à frente do CDS. É a ele que cabe agora apresentar a lista à Comissão Política Nacional, que é votada este domingo de manhã, antes do discurso da consagração.
1: A sessão de encerramento com o discurso de vitória de Nuno Melo está marcada para o meio-dia e meia. O secretário de Estado da Administração Interna acredita que até ao final do ano vai ser alcançada quase a totalidade da taxa de execução de investimento em forças de segurança. Numa intervenção no Congresso Nacional do CDS, Telmo Correia afirmou também que o governo aumentou em 30% as câmaras de videovigilância.
4: Nestes 2 anos, nós tínhamos 1.000 câmaras de videovigilância, neste momento temos 1.500 e temos 50 processos a decorrer. Aumentámos em 30% a videovigilância no nosso país, em trabalho com as autarquias. E estamos a mudar uma taxa de execução, investimentos em forças de segurança, era de 8%, em 2 anos trouxemos-la para 40% e vamos terminar o ano 2026 com uma taxa muito perto dos 100%. Isto são, querem bandeiras, querem mobilização, isto são bandeiras. As bandeiras do investimento na defesa, as bandeiras dos antigos combatentes, as bandeiras das forças de segurança.
1: O secretário de Estado da Administração Interna afirmar que o governo aumentou em 30% as câmaras de videovigilância no país. O presidente executivo do Banco Comercial Português apoia a intenção do Banco de Portugal, que quer diminuir a taxa de esforço nos créditos à habitação de 50% para 40%. Em entrevista ao programa Conversa Capital da Antena 1 e do Jornal de Negócios, Miguel Maia realça a prudência da medida, tendo em conta o contexto internacional.
5: Diminuir a taxa de esforço, acho muito bem. Perceba a medida, ou seja, vamos ser mais cautelosos para garantir que, perante a imprevisibilidade que existe, as famílias tenham uma maior reserva. DSTI, que é a capacidade, a taxa de esforço, no BCP, a média das operações anda nos 38%. Algum impacto terá, mas não me parece, perante a incerteza que haja no mundo, que não seja uma medida e que eu possa dizer não estou de acordo.
1: Isso faria sentido também ao nível da maturidade do empréstimo?
5: Portanto, o que temos que garantir é que a maturidade é adequada à vida contributiva e ao rendimento da pessoa ao longo daquilo que é a perspectiva de vida.
1: Em declarações aos jornalistas Rosário Lira e Hugo Neutel, o presidente executivo do BCP defende que a garantia pública aos jovens deve continuar.
5: Obrigo de garantia certo. Pública, o BCP tem 6 casos de incumprimento, todos eles relacionados com doença, divórcio e desemprego, todos.
6: E, portanto, não está preocupado com um eventual aumento do incumprimento nestes créditos com garantia do Estado?
5: Não, nada mesmo. Não é muito, nada, estou tão preocupado, não é nada, estou tão preocupado com esses créditos que têm garantia do Estado como qualquer outro crédito à habitação que tenho na carteira do Banco Comercial Português.
1: Excertos do programa Conversa Capital, que vai poder ouvir na íntegra depois do noticiário da 1 da tarde. Pela primeira vez, a Bulgária vence o Festival da Eurovisão. A edição 70 aconteceu na última noite em Viena. A cantora Dara, de 27 anos, conseguiu a primeira vitória para o país com a canção Bangaranga, um hino à festa e à emancipação. Em segundo ficou Israel e a fechar o pódio a Roménia. Portugal ficou de fora da final. A canção Rosa dos Bandidos do Canto foi eliminada na primeira semifinal. No Porto, este sábado foi dia de festa. 2 semanas depois da conquista, o Futebol Clube do Porto celebrou a vitória da Primeira Liga. A 31ª taça foi levantada ainda no Estádio do Dragão, depois da vitória por 1-0 frente ao Santa Clara. No final do jogo, o técnico dos Dragões, Francesco Farioli, fala num título merecido.
7: Honestamente, foi um título merecido. Trabalhámos muito do primeiro ao último dia da época. Toda a gente esteve comprometida. Hoje é um dia para celebrar. Jogadores, staff e clube mereceram este título, mas especialmente os jogadores que fizeram uma época fantástica.
1: Os jogadores e a equipa técnica do Porto desfilaram perante milhares de adeptos em diferentes pontos da cidade do Porto. A equipa de Farioli termina o campeonato com 88 pontos, mais 6 do que o Sporting e 8 do que o Benfica. O Sporting venceu o Gil Vicente por 3-0 na última noite. Conquista assim o segundo lugar e consegue também o acesso ao play-off para a Liga dos Campeões. Também o Benfica venceu na última noite por 3-1 frente ao Estoril Praia.
0: Edição da jornalista Ana Fernandes Silva. Toda a informação em permanência em noticias.rtp.pt. 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
1: Alfredo Barroso, se não fosse o 25 de Abril, o que é que seria a sua vida?
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2: Ah, seria com certeza a da minha profissão, a profissão que eu escolhi. Eu queria era ser jornalista e era.
1: Foi.
2: Aliás, quando eclosiu o 25 de Abril, eu estava simultaneamente na Tropa durante o dia e no Século, no Jornal do Século, durante o fim de, durante
1: Portanto,
2: a noite.
1: Portanto, o 25 de Abril não alterou completamente a sua vida.
2: Alterou completamente a minha vida e, sobretudo, o regresso de Mário Soares.
1: Porque, do seu tio por afinidade.
2: Do meu tio por afinidade. Aliás, até há um episódio curioso. Eu estava em Santa Apolónia, quando ele chegou no comboio.
1: Estava Alfredo Barroso e uma multidão.
2: Claro, mas eu também estava.
1: Claro.
2: E estava logo ali no cais, por sorte minha, logo no sítio onde parou a carruagem, em que eu fiquei mesmo de frente para ele. E com o entusiasmo de o ver, agarrei-me a ele pelo casaco e rasguei-lhe o bolso. Ele ficou chateado e disse: epá, descoseste-me o bolso.
1: Resumindo, se não fosse o 25 de Abril, a sua vida seria...
2: É o jornalismo, com certeza absoluta.
1: Mesmo com censura?
2: Bem, eu lutei contra a... Eu fui um dos que lutei contra a censura e fui, ainda antes do 25 de Abril, durante o marcelismo, fui um dos redatores do primeiro código, ou projeto de código de deontologia profissional dos jornalistas. Juntamente com outros jornalistas, já morreram todos. Tenho este problema, olho para certas fotografias e eu sou o único que ainda estou vivo. Os meus amigos já morreram praticamente quase todos. Quase todos.
1: Estamos numa edição especial do Serviço Público Bloco de Notas. É um programa que ajuda quem está nos últimos anos do secundário, mas também quem se interessa por saber mais. E como pretexto das celebrações dos 50 anos do 25 de Abril, falamos com quem não esteve implicado, para usar a expressão de Salgueiro Maia, mas já era gente na altura, porque tinha a idade certa no 25 de Abril. Tinha 29 anos.
2: 29 anos.
1: Em 74. Idade certa porque é a idade do Salgueiro Maia.
2: Lembro-me no Teatro Vasco Santana, que era aquele ali na Feira Popular, e fiz outro em Alenquer, em que a primeira fila que estava a assistir ao nosso comício era o agente da PIDE, o governador civil, o presidente da Câmara, e eu achei imensa graça. Eu até tenho uma fotografia.
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2: Fui eu que inventei a magistratura de influência.
1: A expressão?
2: Não, a expressão e o conceito, inclusive. Sim. Por uma razão muito simples, porque tinha acabado de fazer para uma universidade espanhola
1: um texto
2: sobre a presença da República em Portugal. E então, no dia em que saiu o semanário, bem umas horas depois, telefonou-me o Mário Soares, que estava de férias no Algarve, a dizer-me assim: olha lá, tu quando fores fazer estas afirmações, falas primeiro comigo.
1: Eu
2: disse:
1: razão.
2: Mas olha, aqui saiu-me, não foi... Saiu-me espontaneamente falar, mas a tua ideia tem pés para andar.
1: Estamos com Alfredo Barroso, foi jornalista, já ouvimos, foi chefe da Casa Civil de Mário Soares durante 10 anos, nasce em Roma no ano em que acaba a Segunda Guerra, a mãe é italiana, o pai é português, já aqui eu disse, irmão de Maria Barroso.
2: Irmão de Maria Barroso.
1: É licenciada em Direito pela Universidade de Lisboa em 1968, portanto há o maio de 68 em França, e aqui Alfredo Barroso acabava a sua licenciatura em Direito, foi jornalista no jornal A Capital de 69 a 73, jornalista de que área?
2: Internacional. Fazia comentário, tinha uma coluna enorme.
1: A seguir vai para o Século e no 25 de Abril está no Século.
2: Sim, sim. Entretanto, o Tempo e o Modo, que era uma revista da democracia cristã portuguesa, dos mais dos católicos progressistas.
1: Do que da democracia cristã?
2: Do que da democracia cristã. Reuniões conspirativas. Era o Jaime Gama, o Zé Luís Nunes.
1: Foi líder parlamentar do Partido Socialista.
2: Foi líder. E também entrou o Mário Mesquita nessa altura.
1: O jornalista.
2: O jornalista. Uhum. E entramos todos para a Ação Socialista em 69, uhum. já apostados em que dali devia sair um partido.
1: Nós, aliás, o Alfredo Barroso é fundador do Partido Socialista.
2: Eu sou fundador. Eu sou um dos fundadores, mas não sou um dos...
1: Os 19.
2: Não sou, porque estava na Europa, não fazia sentido.
1: É um dos 100...

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1: Os anos de Mário Soares foram excelentes.
2: Primeira vitória ali, a segunda volta, não é?
1: Para já, a campanha.
2: A campanha.
1: Porque eu fui, ainda que informalmente, fui o diretor político da campanha. Ele pôs-me como chefe de gabinete do candidato e eu combinámos, na presença dele, combinámos eu e o comandante Gomes Mota. O Gomes Mota tratava da logística, das finanças, da administração.
2: Era economista de formação.
1: Exato. E eu ocupava-me das estrelas da política. Que eram o Barreto, o Vasco Polido Valente, o António Pedro Vasconcelos, o meu primo Mário.
2: Que é realizador de cinema.
1: Sim. Meu melhor amigo.
2: O que é que a sua memória vai buscar dessa campanha?
1: Da campanha?
2: Da primeira.
1: Bem, alguns episódios engraçados. O que eu achei extraordinário, e esse é o aspecto que mais me impressionou, é que o Mário Soares, ao contrário do que muita gente pensa, inclusive a família, era uma pessoa que sabia disciplinar e era uma pessoa que sabia ouvir quem o criticava.
2: Depois fazia o que queria, né? Como
1: não.
2: Tu veja. Ah, não.
1: Não. Não. Eu lembro-me, por exemplo, nós preparávamos-lhe os textos que era conveniente que ele lesse para os tempos de antena. Foi a última vez que os tempos de antena tiveram
2: uma importância
1: muitíssimo grande.
2: Até que eram feitos pelo António Pedro Vasconcelos.
1: Bem, e pelo Mário Barroso.
2: Rose.
1: E pelo Nuno Teixeira. E cada um deles fazia... Eu fazia com o António Pedro. O António Barreto fazia com o...
2: Havia equipas várias. Cruzavam uns com os outros.
1: E talvez as maiores malandrices, como dizia no outro dia o Daniel Proença de Carvalho, devem ter sido feitas por mim e pelo António Pedro, que é verdade também. Nomeadamente aquela célebre cena.
2: Daniel Proença de Carvalho, que era, no fundo, o diretor de campanha de Freitas do Amaral.
1: E isto não vem nada a propósito, mas devo dizer-lhe que ele faz um azeite absolutamente estrangeiro. Para um tipo como eu, que adora azeite no bacalhau, batatas, aquele azeite, ele ofereceu-me.
2: E o azeite é bom.
1: Só é vendido nos gourmets. É uma coisa extraordinária. Mas ele próprio dizia: vocês fizeram umas malandrices ao nosso candidato.
2: Ao Freitas do Amaral.
1: E vocês também fizeram algumas aqui ao Mário Soares. Mas enfim.
2: Mas as suas malandrices, que malandrice é que se lembra?
1: Uma coisa que eu nunca percebi, porque é que o Freitas do Amaral disse que despertou para a política tardiamente e que foi por isso que não...
2: Porque era verdade, se calhar, não? Ele a mim, numa entrevista...
1: Eu acho que não é verdade, sabe? Pois sei, ele foi presidente da Assembleia Geral da Associação de Estudantes da AFDL, da Associação
2: de Estudantes de Direito,
1: que era uma associação relativamente radicalizada.
2: Radicalizada à esquerda. Sim, mas ele não era um homem de esquerda.
1: Não, mas de qualquer maneira, dizer que ele só...
2: Ele disse-me numa entrevista, em 2006...
1: Eu tinha simpatia.
2: Que, de facto, se pensar bem, antes do 25 de Abril, ele não era um democrata, porque o seu ambiente político não era esse. E, portanto, ele só se tornou democrata depois do 25 de Abril.
1: Pois, acredito que sim, mas eu fiquei um pouco surpreendido porque achei que ele era democrata, sabe? Liberal. Sim. Achei que ele era liberal. Quando eu cheguei à faculdade, mas eu lembro-me de ter simpatia por ele.
2: Mas, portanto, estranhou que ele tenha dito...
1: Eu tinha simpatia por tipos de direita que eram democratas.
2: Mas estranhou que ele,
1: que ele
2: tenha confessado
1: isso.
2: Um democrata tardio, digamos assim.
1: Sim.
2: Só depois da Revolução.
1: E nós fizemos-lhe uma malandrice.
2: Que foi?
1: Foi... Passámos imagens da Guerra Colonial e ele aparecia a dizer: mas eu ainda não tinha despertado para a política. E fazíamos um paralítico, que é uma coisa medonha.
2: Sim, que hoje já não se faz, não é? Paralítico é pôr a imagem parada. Sim.
1: Numa altura
2: horrível.
1: Mais ou menos horrível.
2: Horrível da imagem, sim.
1: Depois punhamos imagens da Guerra do Vietnã e ele aparecia: mas eu ainda não tinha despertado para... E eu lembro-me, era uma maladice, eu lembro-me, no dia seguinte, a ir para o ar, esse tempo de antena, fui com o Vasco.
2: Vasco Polido Valente.
1: Vasco Polido Valente. Nessa altura éramos amicíssimos. Fui com ele tomar café ao Monte Carlo, que já não existe. Estava

0: do balcão.
1: Seguir ao Saldanha.
0: Exatamente. E estavam uns tipos ao lado também a tomar café com ar de, como é que eu ia dizer, de latifundiários alentejanos bem vestidos. Que diziam, imaginam, os gajos agora foram dizer que o gajo era culpado pela guerra do Vietnã, era culpado pela guerra colonial. E eu e o Vasco estávamos com uma vontade de rir, despachámos e saímos. E eles não repararam quem nós éramos. E depois chegou a Belém, divertidíssimo, e foi muito engraçado porque ele foi de lacinho.
1: Ah, era... não era costume?
0: Não, nada, mas foi de lacinho, porque era uma homenagem ao Humphrey Bogart e ao filme de que ele mais gosta.
1: Casablanca.
0: Casablanca. De maneira que ele resolveu. Ele era um ator consumado, o Dr. Mário Soares. Era um ator consumado. Ele fazia aquilo com sinceridade, não?
1: Sim, não era com...
0: Não era com calculismo.
2: O 25 de Abril de...
0: Como lembro, sobretudo, é quando há o ataque ao Mário Soares.
1: O ataque da Marinha Grande.
0: Na Marinha Grande.
1: Que não foi encenado. Que não foi encenado.
0: De maneira nenhuma. Aliás, percebe-se até sim. pela forma como...
1: Tá bem, mas há sempre quem diga. Há sempre quem diga.
0: Sim, mas não foi.
1: Agora, tendo aqui, não podia
0: até,
1: não fazer esta pergunta.
0: Quer dizer, sim. Houve sangue. Enfim, é o mesmo que dizer.
1: Também se faz
0: que,
1: sangue com ketchup,
0: por exemplo, não,
1: é?
0: Não, eu sei que se faz sangue com... Mas ele, coitado,
1: sim, claro.
0: Tinha mesmo, sangrou mesmo. Não o Mário Soares,
1: mas o motorista.
0: Nem é, ele, nessa altura,
1: era
0: nem era
1: segurança,
0: o motorista,
1: segurança.
0: Era segurança. Agora você fez-me lembrar o atentado contra o louco do Donald Trump.
1: Mas e então?
0: Quando se dá o incidente,
1: sim.
0: O Nuno Teixeira,
1: realizador,
0: e diz, Alfredo Barroso, eu tenho a possibilidade de pedir, eu não sei se isto é grave o que eu vou dizer, eu tenho a possibilidade de pedir a um colega da televisão que me empreste a bobina e
1: a cassete.
0: A cassete para nós metermos no tempo de antena. Mas eu preciso ter cobertura. Você autoriza-me? Eu autorizo imediatamente, faz favor. Eu assumo todas as responsabilidades. Eu, nessas coisas, sou um bocadinho irresponsável. E assim
1: sim,
0: foi.
1: Porque essa imagem é da RTP e vai parar aos tempos de antena de um candidato.
0: Logo. Logo. Mas também...
1: Não
0: eu
1: havia
0: não pensei
1: maneira,
0: em nada disso.
1: Não sabe? Havia maneira de não ir para...
0: Eu sim. acho... Você viu um filme extraordinário do... Outro Preminger, com o James Stewart e com o Ben Kazaa, que se chama Anatomia de um Crime. Crime. Lembra-se como é que ele é safo. Um impulso irresistível. É. Foi o que eu senti. Foi um impulso
1: irresistível de ter aquelas imagens no tempo
0: ter
1: da antena.
0: Ter aquelas imagens no tempo da antena. E foram logo, claro. Logo no dia a seguir. Ou no próprio dia. Talvez não, foi no dia a seguir.
1: E fizeram efeito. Pronto, na segunda campanha já foi muito diferente. Tinha o apoio do PSD.
0: E eu fiquei prudentemente em Belém a tratar do dia-a-dia da Presidência da República, porque ele disse-me, eu para esta segunda campanha não preciso de ti, faço favor, preciso é que tu fiques aí. Portanto, eu não tenho grande memória.
1: E os 10 anos de Belém? Então agora vamos aos 10 anos de Belém.
0: O que eu me lembro é que ele foi um presidente excelente, na minha opinião. Há uma coisa que eu posso afirmar aqui, porque já o disse publicamente várias vezes, fui eu que inventei a magistratura de influência.
1: A expressão?
0: Não, a expressão e o conceito, inclusive, sim. Por uma razão muito simples, porque tinha acabado de fazer para uma universidade espanhola um texto sobre a presidência da República em Portugal. E tinha para isso recorrido, tinha lido literatura sobre o semipresidencialismo, nomeadamente em França. E em França também existe a expressão magistratura da influência, mas era um conceito muito restrito, que é só o das nomeações que o Presidente da República Francesa pode fazer, de altos funcionários. E eu tornei o conceito extenso.
1: Político.
0: Genérico.
1: Pois, isso é quase uma coisa administrativa, não é?
0: É?
1: Deixou de ser administrativo para passar a ser político.
0: Exatamente. E lembro-me muito bem o que se passou, o Mário Soares telefonou-me, e isso saiu no semanário.
1: No jornal semanário.
0: No jornal semanário, numa entrevista que me fez o irmão do presidente do PS,
1: O Horácio Val César.
0: Exato.
1: Horácio
0: Val quiser, até lhe mando.
1: Era jornalista do Semanário e da Rádio Comercial.
0: E fez uma coisa excelente. Fez uma síntese excelente, o que ele tinha. E foi a primeira vez que se falou
1: em magistratura de influência.
0: E então, no dia em que saiu o Semanário, vai umas horas depois, telefonou-me o Mário Soares, que estava de férias no Algarve, a dizer-me assim: olha lá, tu quando fores fazer estas afirmações, falas primeiro comigo.
1: Eu
0: disse,
1: razão.
0: Mas olha, aqui saiu-me, não foi... Saiu-me espontaneamente falar, mas a tua ideia tem pés para andar.
1: E a partir daí, árbitro...
0: Não, ele não se fez árbitro. A partir daí ele disse que quem inventou a magistratura de influência foi ele. De facto, foi ele que a praticou.
1: Sim,
0: portanto,
1: claro.
0: Portanto, a autoria é dele.
1: O Alfredo Barroso inventa, no fundo, a caracterizar a atuação dele.
0: Exatamente.
1: No fundo
0: é olhando para o que ele está a fazer.
1: É dar nome àquilo que ele fazia.
0: É que eu nessa altura escrevi até para o Expresso artigos sobre a função do Presidente da República.
1: E o que é que faz? Agora é útil. Abriu-se um novo ciclo presidencial. O que é que faz o chefe da Casa Civil?
0: Eu não sei. Sei o que eu fazia no
1: meu tempo. Então o que é que fazia?
0: Bem, para já, a agenda do Presidente da República era eu, era o chefe da Casa Civil e mais ninguém que tratava dela.
1: E é uma coisa importante.
0: É decisiva. Sim. E se,
1: aceita
0: se dispersa, é uma coisa... Por outro lado...
1: O que é que chega? Bem, sei que estamos a falar nos anos 86, 96. É deste período que estamos a falar. Mas o que é que chega lá?
0: Chegam convites de associações, câmaras municipais, tudo e de mais alguma coisa. Pedidos de audiência de todo tipo de entidades, de pessoas. E... tudo isso me era mostrado.
1: Mas é preciso haver um crivo e uma...
0: Não,
1: senão...
0: já havia um crivo, porque eu acreditava que a pessoa, que as pessoas que concentravam esses pedidos, que elas próprias sabiam selecionar. E o que vinha parar a mim
1: já era
0: muito
1: selecionado,
0: filtrado.
1: Sim.
0: Muito filtrado. E depois era olhar para a agenda e saber da disponibilidade do Presidente. Ele não queria ter audiências antes das 3:30, 4 da tarde. Portanto, tínhamos que aproveitar ao máximo de manhã e aproveitar ao máximo a partir das 4 da tarde, estava
1: tudo bem.
0: Antes disso, 3:30, para ele já aceitava. Ele almoçava relativamente tarde. Almoçávamos todos relativamente tarde. E depois tinha o hábito de fazer 20 minutos, meia hora. Ele tinha uma capacidade de recuperação absolutamente extraordinária.
1: Ele, aliás, viveu até muito tarde.
0: É impressionante, uma capacidade de recuperação extraordinária. Mas não queria que o chateassem, digamos, antes de acabar de fazer a sesta. E não queria ser condicionado, não queria que lhe condicionassem o repouso, o descanso.
1: Sim.
0: Bem, isto é um pormenor. Era preciso, era desenvolver, não encher tudo, não é? Ele ter... Ele precisava de espaço. Ele às vezes dizia-me: é pá, anda cá, mandava-me chamar, vamos dar aqui um passeio.
1: Para conversar.
0: Para conversarmos aqui um bocadinho.
1: Sobre uma coisa qualquer?
0: Qualquer. Ou sobre a atualidade política, ou sobre qualquer outra
1: coisa.
0: Ou
1: uma lei qualquer que estava a chegar, que era preciso promulgar ou não?
0: Não só por isso. Tudo, sobretudo. O que é que tu andas a ler? Coisas assim parecidas. Filme é que vai aí, que é bom. Eu, aliás, lembro-me de uma coisa absolutamente extraordinária.
1: Portanto, era um presidente que perguntava que filme é que estava a ver, que livro é que estava a ler.
0: Sim, mas isso era por curiosidade intelectual da parte dele. Eu lembro-me, por exemplo, desta coisa extraordinária. Ele foi convidado, creio que depois, pela Maria João Seixas, para ir a um programa em que a pessoa se mostrava tal como era, quais eram os seus gostos. E disse: tu tens alguma... Ela vai-me falar com certeza de cinema.
1: Sim, claro.
0: Tu tens alguma ideia do que eu possa falar ou do que ela me possa perguntar? E eu disse: olha, o senhor é um homem de livros e de literatura. Há um filme magnífico, baseado num romance magnífico, que se chama Fahrenheit 451. Ah, sim, então e como é que é? E eu contei-lhe o filme.
1: Sim.
0: E disse-lhe que Fahrenheit 451 é o grau em que os livros ardem. E, sobretudo, contei-lhe a ideia de como é que a resistência tentava preservar os livros, que era memorizando. havia um tipo de assistência que era o Dostoiévski, ou era o título de romance, havia outro que era o George Orwell, coisas assim parecidas. E não é, não houve nenhuma combinação, nada, eu não falei como é. E não é que a Maria João Seixas, a primeira pergunta que lhe faz é: conhece o Fahrenheit? E ele disse: sim, senhor, muito bem, e tal, tal. E desbobinou tudo. E depois chegou a Belém, divertidíssimo. Ah, claro. E foi muito engraçado porque ele foi de lacinho.
1: Ah, era... não era costume.
0: Não, nada. Mas foi de lacinho porque era uma homenagem ao Humphrey Bogart e ao filme de que ele mais gosta.
1: Casablanca.
0: Casablanca. De maneira que ele resolveu. Ele era um ator consumado, o Dr. Mário Soares. Era um ator consumado. Ele fazia aquilo com sinceridade, não
1: é? Sim, não era com...
0: Não era com calculismo.
1: Sim.
0: Não, achou que era, oh, era divertido. Eu gosto imenso de Humphrey Bogart.
1: Sim.
0: Foi de lacinho.
1: Foi de lacinho.
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0: É que o Mário Soares, ao contrário do que muita gente pensa, inclusive a família, era uma pessoa que sabia disciplinar e era uma pessoa que sabia ouvir quem o criticava.
1: Depois fazia o que queria, né? Como
0: não.
1: Toda a gente. Ah, não.
0: Não. Não.
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1: Alfredo Barroso. Só para terminar, que ainda não está terminada, a sua apresentação. Portanto, como percebemos, foi 10 anos chefe da Casa Civil de Mário Soares, Presidente da República. Em 2014, apoiou Marisa Matias, do Bloco de Esquerda, para o Parlamento Europeu. Saiu do PS em 2015.
0: Em 2015.
1: Portanto, com António Costa. E em 2020, apoia João Ferreira como candidato à Presidência da República contra Marcelo Rebelo de Sousa.
0: Claro.
1: E fica feita a sua apresentação. Uhum. E agora pergunto-lhe, se tivesse que caracterizar, arranjar uma expressão tipo magistratura de influência, se tivesse que caracterizar o seu Portugal até ao 25 de Abril, o que é que dizia?
0: Até ao 25 de Abril.
1: Até ao 25 de Abril.
0: Eu passei, portanto, eu vi passar familiares meus, portanto, tanta coisa, nomeadamente o meu avô paterno, que foi preso pela última vez com 76 anos e teve um ataque cardíaco que deixou os Pites aflitos, porque era um escândalo ele morrer, e ele safou-se. Passaram-se tantas coisas de uma crueldade tal. Eu não quero ser mau como as cobras, como se costuma dizer, mas eu, quando o Salazar já estava diminuído...
1: Depois da queda da cadeira?
0: Sim, mas já muito diminuído. Um dia em que estávamos à espera que ele saísse da residência, onde ainda julgava que era
1: Presidente do Conselho,
0: eu consegui vê-lo. Estive assim a dois palmos da cara dele. Eu vi a cara
1: do Salazar
0: e percebi que ele não sabia onde é que estava, né, quantas andava. Né, e fiquei muito impressionado por perceber que o antigo regime estava acabado. Eu era jornalista nessa altura, ainda era jornalista da capital.
1: Talvez 69, 70.
0: E fiquei muito impressionado. E achei que aquela múmia paralítica era o espelho do regime. Era o emblema do regime.
1: Essa expressão múmia paralítica veio de um programa de humor do Agildo Ribeiro.
0: E era um programa magnífico.
1: Magnífico de humor.
0: Você
1: é
0: viu?
1: Claro. Por isso é que sei que é a sua
0: está
1: múmia.
0: Está todo o mundo enrolando e coisas assim parecidas.
1: Maravilhoso, maravilhoso. Alfredo Barroso, o 25 de Abril já acabou?
0: Bem, eu acho que... eu acho que não acabou, porque enquanto há vida, há esperança. Eu acho que o 25 de Abril retrocedeu. E retrocedeu bastante com a presidência, não do Cavaco, mas do Marcelo Rebelo de Sousa. Porque com o Cavaco acabou com o presidente, Cavaco Silva, a dar posse ao António Costa, se bem se lembra. E a dar posse a um António Costa em aliança ou com o apoio
1: dos partidos à esquerda do PS.
0: À esquerda do PS. Portanto, não acabou mal na minha perspectiva como homem de esquerda. Ao passo que o final do segundo mandato do Marcelo Rebelo de Sousa é o desastre absoluto. São as três dissoluções e é a subida brutal de um partido de extrema-direita. Eu lembro-me que no período de transição que seguiu ao 25 de Abril também apareceu um partido nacionalista de características fascistas, que era dirigido, aliás, por um antigo dirigente da Legião Portuguesa.
1: Chamado partido?
0: Chamava-se Partido Nacionalista.
1: E dirigente era?
0: Eu não sei o nome dele. Eu refiro-me a isso numa entrevista que dei a uma jornalista suíça para um jornal de Basileia, que reproduzi, por acaso, neste livro. E ela perguntou se havia o perigo de se recuar ou de voltar a ser possível um regime como o Salazar. E eu disse que o perigo existia, mas que eu não acreditava que isso fosse possível. Hoje também não acredito que isso seja possível, mas fico muito impressionado que o correspondente a esse Partido Nacionalista, que é o Chega, que na minha opinião é de facto um partido neofascista, fico muito impressionado que tenha passado pelo crivo do Tribunal Constitucional e deu o espetáculo que hoje está a dar, nomeadamente na Assembleia da República.
1: O Alfredo Barroso disse há pouco que era um homem de esquerda e que, do seu ponto de vista, tinha acabado bem o mandato de Cavaco ao dar posse ao governo de António Costa.
0: Sim, acabou bem. Ele foi forçado.
1: Mas é quando o Alfredo Barroso deixa o Partido Socialista, em 2015, é na mesma altura.
0: Sim. Eu expliquei. Foi mal escolhido o timing para sair do partido, se não há dúvida. Eu já queria sair do partido há mais tempo, porque eu já estava sistematicamente a criticar todas as direções do partido, todas elas filhas da terceira via, que eu acho que é uma fraude ideológica.
1: Do Tony Blair.
0: Do Tony Blair e do tipo Anthony Giddens,
1: que foi,
0: foi o filósofo ao social que inventou. E também do tipo alemão, mas era o primeiro-ministro alemão, esse não chamou...
1: Era o Gerhard Schröder.
0: Era o Gerhard Schröder, que inventou uma coisa que se chama... Era uma espécie... Não é nova direita nem nova esquerda, mas era Neue não sei quantos, uma coisa... Ah, Novo Centro. Era isso.
1: Isso é o que está a inventar agora.
0: Claro, claro.
1: Luís Montenegro, não é? Claro, Novo claro. Centro. Mas, portanto, a altura foi má...
0: Não, a altura foi má, porque eu depois acabei por apoiar o PS e o governo.
1: Já de fora.
0: Mas de fora. Mas senti-me bem, se quer que lhe diga, porque senti-me à vontade para criticar, mas também para apoiar.
1: Estando de fora, é mais fácil.
0: É muito mais fácil.
1: Exato.
0: Você vai dizer, você é um comodista. Mas a verdade é essa.
1: Eu não disse nada.
0: Não.
1: Alfredo Barroso, daqui a 50 anos, Portugal é uma democracia?
0: Eu espero que seja. Mas há uma expressão muito engraçada de um personagem de um romance que se chama Razões de Coração, do Álvaro Guerra, em que há um personagem que diz: quando se tem uma esperança, quando se tem a sensação de ter uma esperança, é mais um palmo que nós acrescentamos à nossa altura. Mas quando se tem duas, já perdemos a noção. Portanto, eu não sei se tenho a noção ou se já a perdi. Mas eu, de facto, confio que isto vai dar volta, vai dar várias voltas, e que vai haver daqui a 50 anos. Mas eu não estou cá.
1: Eu também não.
0: Pois, imagino.
1: Eu também não. Alfredo Barroso, muito obrigada pela partilha destes tempos que mudaram as vidas de todos nós e de quem se lhe seguiu. Esta é uma edição especial do Serviço Público Bloco Notas. É um programa que ajuda quem está nos últimos anos do secundário, mas também quem se interessa por saber mais, e com o pretexto dos 50 anos do 25 de Abril, fixamos aqui memórias na Antena 1, na Rádio Pública, agora aos sábados, depois das 2 da tarde. Pode contar com o 25 de Abril de alguém, neste caso é de Alfredo Barroso. Todos os episódio estão em todas as plataformas de podcast. Os cuidados de emissão foram de Filipe Pinto, a imagem de Maria Saimelo, a produção de Ana Fernandes, ideia e edição de Maria Flor Pedroso. Nós voltamos para a semana.
0: Muito obrigado.

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0: 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Cinco horas no continente e na Madeira. 4 horas nos Açores. 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
1: Nuno Melo vai ser este domingo reeleito presidente do CDS para um terceiro mandato. A moção de estratégia global apresentada pelo líder do partido no Congresso Nacional em Alcobaça foi aprovada por larga maioria depois de várias horas de discussão. Anísio Ameixa.
2: Está aprovada por larguíssima maioria do Congresso.
3: Com a moção de estratégia global aprovada, numa votação de braço no ar, Nuno Melo é este domingo reeleito líder do CDS. O texto do adversário, Nuno Correia da Silva, teve apenas 8 votos a favor. Já a moção da Juventude Popular acabou retirada. Durante mais de 10 horas, os congressistas discutiram o futuro do partido e que CDS querem para os próximos anos. Ouviram-se críticas de que os centristas devem afirmar-se na coligação com o PSD, mas também que o CDS não é muleta de ninguém. Telmo Correia foi dos últimos senadores a falarem ao Congresso, já perto da 1 da manhã. O vice-presidente do partido responde aos que defendem que o CDS deve ir a votos sozinho em próximas eleições.
4: Não há eleições no mandato que hoje aqui, hoje e amanhã iremos conferir à nova direção. Não há eleições previstas nos próximos 3 anos. Portanto, este não é o tempo de tomar essa decisão. Mas quando essa decisão tiver que ser tomada, o partido, o presidente do partido, os dirigentes do partido, nós todos, se for por ir sozinhos, estaremos mais fortes, vamos sozinhos, nunca tivemos medo de ir a votos e fomos sempre a votos pelo CDS e só pelo CDS.
3: O mesmo considera Nuno Melo, que será reeleito para um terceiro mandato à frente do CDS. É a ele que cabe agora apresentar a lista à Comissão Política Nacional, que é votada este domingo de manhã, antes do discurso da consagração.
1: A sessão de encerramento com o discurso de vitória de Nuno Melo está marcada para o meio-dia e meia. O presidente executivo do Banco Comercial Português apoia a intenção do Banco de Portugal, que quer diminuir a taxa de esforço nos créditos à habitação de 50% para 40%. Em entrevista ao programa Conversa Capital da Antena 1 e do Jornal de Negócios, Miguel Maia realça a prudência da medida tendo em conta o contexto internacional.
5: Diminuir a taxa de esforço? Acho muito bem. Perceba a medida, ou seja, vamos ser mais cautelosos para garantir que, perante a imprevisibilidade que existe, as famílias tenham uma maior reserva DSTI, que é a capacidade, a taxa de esforço, no BCP, média das operações, anda nos 38%. Algum impacto terá, mas não me parece, perante a incerteza que haja no mundo, que não seja uma medida e que eu posso dizer não estou de acordo.
1: Isso faria sentido também ao nível da maturidade do empréstimo?
5: O que temos que garantir é que a maturidade é adequada à vida contributiva e ao rendimento da pessoa ao longo daquilo que é a perspectiva de vida.
1: Em declarações aos jornalistas Rosário Lira e Hugo Neutel, o presidente executivo do BCP defende que a garantia pública aos jovens deve continuar.
5: O obrigo de garantia pública, o BCP tem 6 casos de incumprimento, todos eles relacionados com doença, divórcio e desemprego, todos.
6: E, portanto, não está preocupado com um eventual aumento do incumprimento nestes créditos com garantia do Estado?
5: Não, nada mesmo. Não é muito, nada, estou tão preocupado, não é nada, estou tão preocupado com esses créditos que têm garantia de Estado como qualquer outro crédito à habitação que tenho na carteira do Banco Comercial Português.
1: Excertos do programa Conversa Capital, que vai poder ouvir na íntegra depois do noticiário da 1 da tarde. Apesar do foco de contaminação detectado no combustível recebido, a Eurogar das Lages, nos Açores, vai garantir todas as ligações aéreas e as emergências médicas. O plano de contingência foi ativado. O coordenador da Eurogar, Francisco Santos, explica o que vai ser feito.
7: O combustível que chegou não cumpria com os parâmetros e, sendo assim, tem que ser retirado e temos que aguardar a chegada de novo combustível. No entanto, pusemos logo o nosso plano de contingência em ação. Todas as ligações estão asseguradas, não há qualquer problema. Foi emitido um nota de imediato. a solicitar a todos os operadores aéreos que façam o chamado tanking ou então reabastecimento em outros aeroportos para reabastecermos o mínimo dos mínimos até chegar o novo combustível que deve chegar em dentro de 2-3 dias.
1: O coordenador da Aerogar das Lages espera receber uma nova encomenda de combustível dentro de 2-3 dias. Contra tudo e contra todos, o presidente da Câmara do Porto destaca assim a conquista do título de campeão nacional do Futebol Clube do Porto. A equipa orientada por Farioli ergueu o troféu este sábado num desfile perante milhares de adeptos na cidade invicta. O autarca Pedro Duarte agradeceu à equipa azul e branca.
8: Em nome da cidade do Porto, eu quero dizer muito obrigado a estes campeões. Muito obrigado por projetarem o nome desta cidade, o nome desta região tão alto. E por provarem com o seu esforço, com o seu trabalho, com o seu mérito, porque nada nos é dado, tudo é conquistado. Por provarem que somos capazes de conquistar aquilo com que sonhamos.
1: O Porto terminou o campeonato com 88 pontos, mais 6 do que o Sporting e 8 do que o Benfica. O Sporting venceu o Gil Vicente na última noite por 3-0. Conquista assim o segundo lugar e consegue também o acesso aos play-offs para a Liga dos Campeões. Também o Benfica venceu na última noite por 3-1 frente ao Estoril Praia. Portugal conquistou este sábado a primeira medalha na Taça do Mundo de canoagem, que está a decorrer na Alemanha. Messias Batista conquistou a medalha de bronze na final de K1, 200 metros, numa prova decidida ao centésimo, em quilómetro 1.000 metros. Fernando Pimenta voltou a estar entre os melhores, terminando a final na quarta posição.
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0: Podia ter sido barbeiro, seguindo as pisadas do pai, mas a vida tinha outros planos para o jovem gaúcho e, no lugar da tesoura de corte, as mãos manejam a máquina fotográfica. Desde pequeno que a imagem o fascina, assistindo aos filmes na televisão ou no cinema local onde o tio era projecionista. Mas só mais tarde, bem mais tarde, tirou um curso básico de fotografia, experimentando a arte do olhar que amplia o mundo lá fora. Natural da cidade de Santo Ângelo, no interior do Rio Grande do Sul, não espanta que as tradições e a cultura gaúcha estão enraizadas no Pampa o tenham seduzido ao ponto de afirmar que este é o trabalho de uma vida. Deixou o fotojornalismo para se dedicar em pleno à fotografia documental. Distinguido por diversas vezes, tem, entre outros, o mais importante prémio de fotografia do Brasil, Conrado Wessel, pela série TVPB, onde uma carcaça de televisão nos obriga a olhar para os habitantes da favela Vila Dique e a ter esperança numa vida melhor. O seu trabalho persegue a ideia de dar voz às comunidades e gentes, também aos lugares, talvez seja numa frase a síntese do seu vasto repertório, sejam os índios Guarani ou outros universos de que falaremos. É o Pampa, no entanto, que o traz a Portugal com Tentos de Luz, o seu segundo livro, e uma exposição no Festival de Fotografia Instantes de Avintes, em Gaia. E como cada instante é precioso, vamos a isto. Tadeu Villani, bem-vindo. Muito grata pela sua presença aqui nos estúdios da Antena 1. Missioneiro Tadeu Villani, é assim que devo dizer. Porquê?
1: Porque essa região ela foi formada pelos jesuítas espanhóis, onde fizeram as missões para catequizar os índios Guarani, no Rio Grande do Sul, Brasil, Argentina e Paraguai. E eu nasci na que seria a última redução missioneira, Santo Anjo Custódio. Eu nasci nessa cidade, que hoje se chama Santo Anjo.
0: Santo Anjo.
1: E quem vive, quem nasce nessa região especificamente, é denominado missioneiro.
0: Sendo que o Tadeu tem, nas suas raízes, várias costelas, polacos, italianos, africanos.
1: Isso. É um caldeirão de uma etnia que vai se formando, muito peculiar isso no Brasil e, em especial, também no Rio Grande do Sul. Esse povo gaúcho, inclusive, é formado por toda essa diversidade, sobretudo dos negros, índios, os portugueses e açorianos e os espanhóis. Esse é o formador do gaúcho.
0: É por isso que diz que mesmo antes de saber que ia ser fotógrafo, que a sua vida ia ser a fotografia, o seu olhar já estava fadado para essa arte, como eu disse, de observar o mundo e querer guardá-lo, recortá-lo.
1: É, não exatamente, é bem isso. Porque, na verdade, assim, nós não temos essa percepção. Sabemos quando acontece. Por exemplo, na minha vida, meus tios eram músicos de campo, tocavam a música do campo. Então isso sempre esteve na minha infância. Meu tio também trabalhava na projeção dos filmes no cinema, em Santo Ângelo. Me recordo dos filmes gaúchos, dos cowboys americanos, do neorrealismo italiano. Nesse momento eu não era fotógrafo. A imagem estava adentrando na minha memória, no meu conviver, nas minhas lembranças, que quando me torno fotógrafo, tudo isso vem junto. E isso até hoje permeia a minha fotografia.
0: Até hoje, quem nos estiver a sintonizar agora dará conta do sotaque gaúcho, não é? Só o sotaque brasileiro.
1: Eu, já que estamos na rádio, me recordo que a rádio foi muito presente também nas nossas vidas, né? Falando especificamente de onde nasci, no Rio Grande do Sul. Me recordo que a mãe era uma assídua ouvinte de novelas.
0: Sim, novelas radiofónicas.
1: Exatamente,
0: não é?
1: Esse é o termo. E eu escutava isso com ela, né? A mãe cozinhando, enfim, e aí escutando junto com ela. Eu me recordo isso. O que é legal também, a importância do rádio. Eu estou falando da década de 70, isso.
0: E 80, estamos a falar no interior, não é?
1: Interior. E o interior, muito mais a importância do rádio. Por exemplo, tinha uma pessoa a 15, 20 quilômetros da cidade que se comunicava atrás da rádio. Fulano de tal, traz para mim amanhã tal, tal, tal. Traz 10 quilos de feijão, 20 de arroz, etc, etc, tal. E essas comunicações. Ah, vou chegar na cidade às 16 horas. Tinha esses comunicados. Uhum. É muito legal isso, né? Essa magia que o rádio, isso também formava
0: a imaginação,
1: a imaginação,
0: não é?
1: Né? Porque
0: de escutar esses... as vozes e imaginar as atmosferas, a cara das pessoas.
1: Exatamente. Daí um homem de campo que trabalha com gado, cavalo, pedindo algumas coisas das pessoas da cidade que vão e vêm, e tudo isso vai se formando no imaginário, assim, uma fertilidade imensa, né? Isso faz fotografia depois, no decorrer, quando eu começo a fazer tudo isso, vem, né? Vem na cabeça.
0: Por isso é que a memória também é importantíssima, não é?
1: É fundamental.
0: E o seu trabalho também é um trabalho de memória, documentar a memória, garantir que as comunidades, as pessoas, os lugares são preservados, se não de outra forma, através da fotografia, para que as próximas gerações possam testemunhar o que foi.
1: Exato. Eu acho que a principal função do fotógrafo é ser uma testemunha dos tempos em que vivemos e documentar isso, viver isso, ser intenso no que está fazendo e, posteriormente, deixar isso como um legado desse momento que nós vivemos. Esse é o meu grande objetivo, é que daqui 30, 40, 50 anos alguém folheie meus livros, mas vai encontrar o livro e vai, pá, era assim que esses gaúchos viviam. Isso me fascina muito, isso me motiva a prosseguir fotografando.
0: E é tal fonte inesgotável de que o Tadeu fala muitas vezes, que apesar de trabalhar desde 2011...
1: É desde 2011. Nessa temática.
0: Nesta temática, sim, sim, sim. É em setembro de 2011, creio isso, estar a ser precisa, que começa a fotografar este universo gaúcho. Eu digo gaúcho porque é verdadeiramente gaúcho e porque é fácil para que quem nos ouve identifique do que é que estamos a falar. Mas o seu início, eu gostava ainda de ir aqui como fotojornalista. Primeiro começa a tirar o tal curso de fotografia, sei que a primeira máquina lhe é oferecida pela sua mulher.
1: Sim.
0: Vai trabalhar para um laboratório.
1: Exato.
0: Portanto, nem tanto fotografar, mais dominar.
1: Aprender.
0: Sim, é aprender, claro. Aprender muito, não é?
1: Muito, acho, muito.
0: Por isso é que se chama laboratório também, não é? Embora o terreno seja um outro laboratório onde podemos continuar a aprender. E depois, por vários acasos e conhecimentos, acaba por ser desafiado a trabalhar com o jornal Zero Hora.
1: Isso.
0: Como correspondente. E é aí que começa verdadeiramente a fotografar o dia-a-dia, não é? Aquilo que lhe pediam para fotografar. E aí, quando começa a fotografar nesses primeiros anos, percebe, é isto? Percebe o fascínio? Percebe que, ok, encontrei o meu caminho?
1: É, isso, sabe que é meio interessante, Teresa, porque essa formação, tu tem até a formação como ser humano, que vem junto, e a formação de fotógrafo vem em algum momento da minha vida. E minha esposa, Alba, foi a que me proporcionou as condições estruturais e financeiras para começar a desenvolver aquilo que eu queria fazer, que era a fotografia. Fizemos um curso juntos e nesse período já estava morando em Porto Alegre, capital do Rio Grande do Sul. E aí eu vou trabalhar por 4 anos como laboratorista especializado em fotografia em preto e branco e revelação de cromo. E isso foi uma grande escola. Uma grande escola, assim, que te ajuda a visualização, sobretudo, do trabalho dos outros fotógrafos, e tu vai incorporando um pouquinho aqui, que a fotografia, o fotógrafo, ele é um caldeirão de imensas informações, e um dia tu começa a ter a tua própria forma, teu próprio estilo. Hoje eu acredito que eu tenho meu estilo fotográfico, e a fotografia preto e branco é uma forma que eu gosto de me comunicar com as pessoas, de contar histórias.
0: Por que o preto e branco é tão importante no seu trabalho? O que é que o preto e branco nos dá que as cores não permitem?
1: Eu acho que o preto e branco, no meu caso especificamente, não tem uma explicação, digamos assim...
0: Técnica? Nem artística?
1: De vivência, de influências da vida, de quem eu sou. Por exemplo, eu nasci em 65, com uma criança que nasceu com a televisão em preto e branco.
0: Mas os seus pais punham um papel celofane à frente, não é?
1: Sim.
0: Para dar uma corzinha.
1: É, colocava-se, era vermelho, azul, geralmente. Até o amarelo existia. Mas isso influencia depois na fotografia em preto e branco, nos filtros. Nada vem do acaso. Tudo isso é formador de memórias e que um dia acontece. O meu tio trabalha no cinema, filmes em preto e branco. Neorrealismo italiano. preto e branco. E o fotógrafo que me deu uma luz.
0: Sebastião Salgado.
1: Sebastião Salgado, preto e branco. Então tinha que ser preto e branco. Inevitável.
0: Mas se tivesse que definir o seu estilo de fotografia, a sua fotografia, como é que a definiria?
1: Não, acho que ela é humanista. Eu gosto de estar com pessoas, gosto de conviver com o ser humano, gosto de dialogar com ele, gosto de entender o que passa nessa convivência, nessa vida, e também isso me ajuda a me tornar um ser humano melhor, né? Tem que essa troca de saberes ou de aprendizados, eu, no meu caso, assim, eu gosto desse calor humano, dessa convivência, dessa estar com esses, vamos falar sobre o Pampa, com esses peões de campo, que a oralidade é muito importante para eles, e se descobre muito no pós-trabalho, quando eles voltam ao campo, nas rodas de galpão, onde o mate e o chimarrão circulam.
0: Chimarrão, de mão... os portugueses percebem logo o quê?
1: Circulam de mão em mão, e tem as conversas de galpão, que são fantásticas, ali se conta tantas histórias. Então, esses diálogos, para mim, é muito importante com. Não que a natureza, eu tenho fotógrafos maravilhosos da natureza que eu acho que já fazem melhor do que eu faria. Então eu não quero me aventurar em algumas coisas que tem gente fazendo perfeitamente bem e eu acho que esse convívio é maravilhoso.
0: Essa experiência de imersão, vou dizer assim,
1: sim, é uma imersão.
0: Corresponde, que exige tempo, observação, contemplação, convívio, como dizia o Tadeu Villani, é algo que não se constrói de um dia para o outro. É algo que exige espera, companheirismo. Onde é que termina? Nunca termina, mas vou perguntar assim. Onde é que termina a pessoa Tadeu Villani e começa a trabalhar o fotógrafo Tadeu Villani? Quando vai nessas expedições, quando vai acompanhar esse universo, essas viagens, e já vamos precisar aqui melhor do que é que estamos a falar, há um momento em que percebe, é agora que eu vou disparar, porque eu já ouvi o Tadeu Villani a dizer que a fotografia está na minha cabeça.
1: Sim.
0: Se a fotografia está na sua cabeça, é o quê? É saber esperar pelo momento certo para disparar?
1: Eu acho que sim. O que acontece, a formação do fotojornalismo que eu trabalhei, claro, e me deu uma experiência que só quem trabalhou com fotojornalismo sabe que é isso. É imediato. O repórter fotográfico sai para uma pauta e tem que voltar com uma série de fotografias e tem que
0: uma
1: voltar.
0: Pauta é um acontecimento, um evento, uma reportagem, sim.
1: Tem que voltar com essa, numa reportagem com uma série de fotos que no mínimo cubra a expectativa do editor. Isso te dá uma agilidade muito grande. Mas o documental tem outro movimento, outro tempo, outro respirar, que é a convivência com as pessoas. E isso são, é como desligar uma chave e entrar em outra sala. Sair de uma sala e entrar em outra sala. Porque documental é o que eu gosto de fazer. Uhum. Sempre gostei, logicamente, de ser um fotojornalista. Mas o documental dá o tempo da convivência, o tempo da espera. E é tempo também de corrigir os próprios erros que a gente comete numa documentação. Nós não somos perfeitos, né? A gente erra também. Daí dá tempo de buscar a correção e voltar com a foto boa.
0: Mas está com a máquina sempre à mão de semear? A máquina está sempre com o Tadeu? Ou consegue pôr a máquina de lado? Ou já lhe aconteceu alguma vez estar num momento em que, olha, agora perdi esta foto, porque aquilo depois não se repete, não se encena.
1: É, tu sabe que eu gosto, eu e alguns outros, poucos fotógrafos, alguns fotógrafos com que eu convivo.
0: Sim, tem algumas parcerias, sim.
1: É, nós também somos fotógrafos perdedores de fotografia. Essa foto só pertence, ela passa. E tu não conseguiu. E também tem fotos que só pertencem a ti, por exemplo. Tu não faz. Eu só te relatar uma situação. Eu estou no interior do Uruguai, novembro, lá para nós é inverso. Aqui é inverno e para nós é verão lá, hemisfério sul. Eu estou no acompanhando um grupo de pessoas que se chama comparsa de esquiladores, que estão esquilando as ovelhas, tirando a lã.
0: Tusquiando, sim, que é como nós dizemos aqui, sim.
1: É a tosquia.
0: É a tosquia, sim.
1: Exato, estão tosquiando as ovelhas. E aí, final do dia, verão, a tosquia termina, os tosquiadores vão tomar seu mate, etc. Tal. E aí eu me afasto um pouquinho deles, no campo, assim, fundão de campo. 18 horas, 18h30, me recordo, mas começa a escurecer. E o campo é tomado por, nós chamamos vagalumes, aqui é pirilampos, um mar de pirilampos. Uma coisa assim impressionante. E eu fico observando aquela cena e eu não fotografo. Eu digo, essa cena pertence só para mim. Essa emoção, isso eu não quis botar em fotografia. Tem coisas que são tuas pessoais.
0: Sim, mas isso que o Vilani está a dizer é até muito importante, não é? Nestes tempos que correm, que as pessoas...
1: Tem que fotografar tudo.
0: Deixaram de se preocupar em viver o momento apenas para o fotografar. E depois, quando nós perguntamos, mas o que é que sentiste? Fala-me das emoções, não conseguem dizer.
1: Essa foto não existe, mas ela está na minha memória para sempre.
0: Mas isso que o Tadeu acabou de contar é uma escolha sua.
1: Sim, mas
0: é uma escolha sua. O que eu estava a perguntar é descontrair num momento em que descontraiu e percebeu que perdeu uma. E eu pergunto isto porque, no caso deste universo gaúcho, as fotografias, há outros casos em que houve alguma encenação, nomeadamente na série que fez da TVPB,
1: sim,
0: não é?
1: Sim, sem dúvida.
0: Porque aquelas carcaças de televisão, obviamente, não, elas existiam, não foram feitas para a ocasião, elas estavam lá e faziam parte
1: do ambiente.
0: Do ambiente, eu vou dizer do lixo.
1: Do trabalho deles, era um reciclagem.
0: De reciclagem. E, portanto, foi uma moldura, vou dizer assim, que o Tadeu encontrou nesse trabalho para chamar a atenção, fazer com que as pessoas olhassem para aquelas pessoas e para aquela comunidade. E tentasse, através do seu trabalho, que aquelas pessoas pudessem sonhar com uma vida melhor.
1: Perfeito.
0: Mas no caso do Pampa, não há encenação.
1: Não, porque a vida é real, está acontecendo na tua frente, né? Ela não tem o tempo da espera, do retornar. Está passando o gado, tu não vai pedir para o gado voltar, ele não vai voltar. Ele vai em frente. E tem que ser muito rápido. Isso é muito bom daquela memória do trabalho do fotojornalista. Me dá uma agilidade. E lógico que depois tem a fotografia dos retratos, que é um outro tempo, né? Nos galpões, onde o pessoal está tomando seus mate, ali é mais tranquilo. Mas a fotografia de campo é uma agilidade sempre. E se perde uma fotografia aqui e ali, porque é impossível cobrir fotograficamente todos os instantes. Mas faz parte. Eu aceito isso numa boa, assim. Não me machuca.
0: Bom, então vamos lá. O Pampa. O Pampa é um bioma de campos e de planícies situado no sul do Brasil, Uruguai e Argentina, região de pastagens e biodiversidade, onde reina o gaúcho, cujo estilo de vida e forma de ser são então fotografados, fazem parte da vida do fotógrafo Tadeu Vilani, desde 2011, como eu disse há pouco, uma cultura singular, única, posso dizer assim,
1: sim,
0: que atravessa toda esta região e que tem a particularidade de ter esta forma de ser nos três países. E o Tadeu já esteve em todas estas comunidades.
1: Praticamente sim.
0: Praticamente sim, o que é que falta?
1: É porque é muito extensa, né? Muito difícil cobrir todos os recantos. É que, na verdade, eu vou para as estâncias, né, onde está o trabalho. E algumas festas de campo também.
0: Então, as estâncias são os lugares... Vou usar aqui uma imagem que é óbvia para toda a gente. É como se fossem ranchos?
1: Sim. Dá para fazer essa conexão. Como se fossem ranchos de 5, 6, 8, 10 mil hectares. Onde ali está confinado...
0: O gado.
1: Espaços abertos... Pastagem em espaços abertos, o gado, cavalo, ovelhas.
0: E as pessoas.
1: E as pessoas, é.
0: E depois também ainda temos, falámos aqui destes três países, mas depois também temos comunidades gaúchas, ainda creio que no Chile e no Paraguai.
1: E no Paraguai. Que foram influenciados pela forma de ser gaúcho, que isso é uma coisa posterior. A essência do gaúcho, o homem gaúcho, esse ser único que habita o hemisfério sul da América, está nesse contexto que tu falou, dentro do bioma Pampa, que abrange os três países. Ali é o nascedouro dele. Depois ele se espalhou para o Paraguai, para o Chile, mas vamos botar 50 anos para cá.
0: Sim, estamos a falar de uma mistura que vem de...
1: 1700 e pouco.
0: E de espanhóis, portugueses, no caso os açorianos em particular, não é?
1: Sim.
0: Africanos, claro. E os índios.
1: Sim, muito importante. A influência indígena.
0: Por que fez esse sublinhado muito importante? Era para eu não me esquecer. Era só isso. E então, se tivéssemos que definir o gaúcho, como é que se definiria? Não é impossível definir assim, não é? Do pé para a mão, porque senão não tinha tantas fotografias para tirar.
1: É, não, senão não vamos ficar aqui num diálogo profundo, assim, imenso. Mas, resumindo, é isso que nós falamos. Ele, quando chega os portugueses e os espanhóis na América do Sul, vamos falar da América do Sul, naquela região, eles lá já estavam os índios, primeiros habitantes.
0: Os nativos.
1: É, os nativos. E por 1600 chega os jesuítas espanhóis, São Inácio de Loyola, e vão para catequizar os índios Guarani. E tem uma comunhão. Eu geralmente sou meio contra essa história de catequizar índios. Não tem que catequizar. São índios, né? Já têm seus deuses e as suas crenças, essa forma de ser. Então,
0: tem que respeitar, não é?
1: Claro, não tem como estar com a tua cultura.
0: Impor a tua cultura à outra cultura.
1: Exato, acho um horror isso. Mas esse é outro assunto. Mas teve uma boa convivência entre os jesuítas espanhóis com os índios Guarani. Juntos cresceram e formaram essas reduções. São 30 povos, em um período da história, os reinados da Espanha e de Portugal fazem seus tratados e no meio está esse povo. E aí ocorre uma guerra. Esse gado, que essa riqueza toda...
0: Estava concentrado, né?
1: Tá ali, se espalha por todo esse espaço físico, por mais de 100 anos ficam jogados. Depois, com a formação dos países, esse Tratado de Tordesilhas, de Madrid, etc, etc, etc, vão se formando países. O Uruguai vai se formando, a Argentina vai se formando, o Brasil toma suas fronteiras, aí se forma o Paraguai, Chile. E aí começa a nascer o gaúcho como princípio dele, que era um homem que vagava pelos campos sem fronteiras. E começa, aos poucos, nessa divisão dos territórios, formação dos países, começa as estâncias, os ranchos. E esses ranchos começam a delimitar seus territórios com cercas. E aí o gaúcho tem que se adaptar a uma nova vida. E ele vai para dentro das estâncias para trabalhar como peão.
0: Peão é...
1: O homem de campo que trabalha com gado, nós chamamos de peão, peão de campo.
0: Qual é a diferença entre o peão e o tropeiro?
1: O tropeiro é aquele homem que leva um gado de uma estância para outra estância ou da estância para um local onde vai ser vender gado e pode percorrer 50, 100, 200, 300 quilômetros.
0: Mas não vai sozinho, leva os seus peões.
1: Sim, leva os seus peões.
0: A sua tropa.
1: Sua tropa, exatamente. não tem como levar sozinho. Conforme o número de gado, vamos botar aí, eu já vivi isso várias vezes, 400 cabeças de gado geralmente vai com 6 homens, que é o tropeiro, o capataz da tropa, e mais os seus ponteiros, cada um tem um nome, mas todos são peões.
0: E mais os cuscos, faltam os cuscos.
1: Faltam os cuscos, os cachorros, né? E vai 4, 5 cachorros, geralmente bem adestrado, né? Porque um cachorro que não é adestrado, ele faz, em vez de ajudar, ele...
0: Distrai. Só faz asneira, né?
1: E, sim, a tropa se vai. Só vai cachorro bom. Então, esse é o tropeiro, ele leva um gado ou ovelhas... ou cavalos de um espaço físico para outro. E depende do percurso, da distância, pode levar 1, 2, 3, 4, 5 dias.
0: Uhum. E isso continua a acontecer assim?
1: Continua cada vez
0: menos.
1: Menos. Cada vez menos. Até porque hoje, por exemplo, o caminhão substitui o trabalho do tropeiro. Existe no Rio Grande do Sul, no estado do Rio Grande do Sul, onde eu resido, que é o estado ao sul do Brasil, que faz divisa com o Uruguai, com a Argentina, existe só um tropeiro trabalhando exclusivamente de tropa. Só existe um, que eu conheça. Existem outros tropeiros que fazem ocasionalmente uma tropeada, mas fazem outras profissões. Uhum. Esse tropeiro, que é o Elson, o nome dele, só trabalha com tropa, só fazendo tropa.
0: Então, se existe esse, por que o Tadeu Vilani escolheu o Fulgêncio?
1: Ah, eu estou falando do Rio Grande do Sul.
0: Pronto, ok,
1: é
0: ok.
1: Brasil. Okay. Sim. O Fulgêncio está no Uruguai.
0: Está no Uruguai, exatamente.
1: Exato, sim. É outra. E esse, o Fulgêncio, é um tropeiro que leva cavalos. Só cavalos.
0: Só cavalos. Vamos aqui organizar as ideias, porque obviamente uma hora de conversa não vai ser suficiente para falar sobre tudo e, portanto, vou concentrar-me no Pampa.
1: Vamos lá.
0: O seu trabalho de maior fôlego, posso dizer assim?
1: Sim, sem dúvida. Tu sabe, Tereza, que eu vivo em Porto Alegre e o Pampa tradicional, como nós falamos, ele está a 400 quilômetros de distância. Então, eu não posso sair sem um rumo bem definido. Então, eu faço uma pesquisa, converso com as pessoas, peço, digamos assim, boas indicações para percorrer 400 quilômetros e ter a convivência que as coisas estão acontecendo, sempre estão acontecendo. E local que realmente tenham condições de trabalhos e atividades de campo e que eu possa ser recebido, né? E fotografar, quer dizer, e fotografar todo esse. E viver com essas pessoas. E, geralmente eu vou para ficar 4, 5, 6 dias numa estância, depois eu fico 4, 5, 6 dias em outro local. Quando tu chega, tu faz uma fotografia. No segundo dia, tu faz outra. No terceiro dia, é outra fotografia, outra convivência, né? A aceitação do. Do peão já é diferente.
0: Mas o nome do Tadeu Vilani já deve ser lá de casa, é, não é?
1: É, sim, sim, mas é uma coisa é o nome, outra coisa é as pessoas conhecerem o ser humano, né? Isso é diferente. E tem que chegar sempre de igual, com muita humildade, muito igual, sabe? Sem nenhuma soberba, sem... Se tiver que dormir no galpão, vamos dormir no galpão.
0: O que é o galpão?
1: O galpão é dividido assim em várias... É um tal... O fogo de chão, onde tem as encilhas.
0: O acampamento?
1: O acampamento também. E onde tem um espaço para, quando vem os cavalos de manhã, para serem encilhados. Muitos peões dormem em galpão. Tem outros que têm os seus dormitórios próprios. Quando se vão para o campo fazer uma longa jornada, se dorme no campo.
0: E o Tadeu acompanha, junta-se
1: sim.
0: a eles?
1: Sim,
0: está
1: tem que fazer.
0: Lado a lado?
1: Sim.
0: Companheiro?
1: Sim, sim, sim.
0: É mesmo isso. Tem 3 livros já publicados sobre o universo Pampa.
1: Exato.
0: Olhos do Pampa.
1: Que é o primeiro livro.
0: Que é o primeiro, 2014. 2015. Tentos de Luz, que 2000. É este que está a apresentar agora aqui em Portugal. Pouquíssimos exemplares, são edições limitadas. Sei que há aí uma ideia de ver se é possível fazer uma edição portuguesa. Para
1: é possível. Já falamos nesse assunto.
0: Para que isso aconteça. E o Fulgêncio, que é o último, agora já, deste ano, 2026, em que... concentra o seu olhar na figura daquele homem e na sua comunidade. E na sua família, na sua na tarimba de tropeiro. O Tadeu disse que fotografá-lo foi como estar a fotografar o último suspiro do ser, daquele ser.
1: É, exato.
0: Porque está em vias de extinção.
1: E sabe, Teresa, eu gosto de pensar assim. Então, eu quando saio assim, para o campo para me conectar com essas pessoas e conviver com elas... Tenho que estar nesse local porque é um último suspiro de uma forma de viver. E realmente é. Quando essa geração que estão com 70 anos e mais não sei quanto tempo vão viver, esse tipo de vivência, de existência, vão permanecer nos livros de fotografia. Muita coisa está mudando, né? O próprio gaúcho se mudou. E foi se moldando no decorrer de toda a sua existência.
0: O mundo está caminhando, não é?
1: Inevitavelmente, né? E vai prosseguir.
0: E vai prosseguir, sim. Mas eu gostava de fazer aqui um sublinhado sobre os nomes destes livros também, que são importantes. Olhos do Pampa, porque é o nome de uma conhecida milonga gaúcha, não é? Interpretada por Luís Marenco, a quem pediu a autorização para usar este nome, Olhos do Pampa, que é um nome muito apelativo, porque nos convida a olhar... para o Pampa, mas também a olhar nos olhos do Pampa. Tentos de Luz também tem uma explicação, porque a fotografia da capa mostra-nos uns raios de luz,
1: de luz.
0: A escaparem por entre as folhas das árvores. E Tentos é o nome que é dado às tiras de couro com que a comunidade está-me a fazer assim com os polegares. Estou certinha, estou a passar no texto, não é?
1: Uh-huh.
0: Usadas para... atar a espora na bota ou para atar os arreios na sela do cavalo.
1: Perfeito.
0: Pronto, e Fulgêncio é o Fulgêncio, porque é o nome dele.
1: É.
0: E é um nome tipicamente gaúcho já agora.
1: Sim, sim, tem bastante. Bastante, principalmente no Uruguai e na Argentina. Mas o único tropeiro que eu conheço com o nome Fulgêncio é ele.
0: O que é que o Tadeu Vilani tem aprendido com os gaúchos, com os pampas? Para a sua vida, já nem estou a perguntar como fotógrafo, que esse é o seu ofício, por mais que o faça com gosto, com seriedade e com tudo isso, porque é que é um gozo tremendo continuar a fotografar os Pampa?
1: O respirar. Porque 25 anos de fotojornalista é um 25 anos de uma vida extremamente acelerada.
0: Sim, sempre a correr.
1: Quem trabalha com, na imprensa sabe como é que é. Sempre a correr.
0: E cada vez mais.
1: É. Eu peguei essa transição, da ainda bem que eu saí. Comecei com fotografia analógica, depois digital. Depois com a digital e o celular. E aí fazendo vídeo, fazendo tudo. Era um 5 em 1.
0: Bem sei o que diz.
1: É. E saí, mas ir para o campo, ir para conviver com essas pessoas, ir para essas extensões, essas planuras infinitas, que parecem infinitas.
0: Planuras são as nossas planícies.
1: Isso,
0: é sempre sem horizonte.
1: Exato.
0: É? O horizonte a perder de vista, exato. Assim é que é correto.
1: Te faz tu desacelerar. Não é fácil 25 anos de desacelerar de um dia para o outro. Até hoje ainda, essas saídas que eu saio de Porto Alegre, uma cidade de 1 milhão e 600 mil pessoas, é um desacelerar, um respirar. Então, para mim, é muito importante sempre voltar. É como a terapia.
0: E do que é que falam nessas conversas de chão de fogo?
1: O gaúcho, sim, geralmente está falando do seu habitat. Mas ele geralmente fala do cavalo, do gado, do tempo. Fala dos seus amores também, né? O outro dia, acordar cedo, tomar mate. Mas é, permeia essa conversa.
0: Tomar mate, o Tadeu já fez essa referência aqui várias vezes ao longo da conversa. E eu fico sempre a pensar se chego lá, mas não chego lá. O que é tomar mate?
1: Tomar mate, ela provém dos índios guararis, das reduções jesuíticas. Quando os jesuítas chegam lá, observam esses índios consumindo uma erva, que se chama erva mate.
0: E aí, erva mate, já identifico, sim.
1: Exato.
0: Então, tomar mate é que é mascar a erva,
1: não,
0: ou não é
1: não,
0: uma
1: não,
0: bebida
1: não,
0: que é feita?
1: Não. Se coloca numa cuia, num porongo, adequado para isso, com água quente e uma bomba, e se sorve essa água quente com a erva mate, que está em forma de um pó, assim, mais granulado, assim, sabe?
0: Bebe-se mesmo?
1: Toma-se.
0: Sim.
1: Toma-se.
0: E que vai rodando por todos? Ou cada um tem o seu?
1: Aí que está. No Rio Grande do Sul ele roda mais. No Uruguai, na Argentina, ele é um misto disso, mas muitas vezes ele é individual para cada um. Cada peão tem a sua. Nós do Rio Grande do Sul já temos essa coisa mais de
0: partilha.
1: De partilha.
0: É uma espécie de chá?
1: Exato, é um chá.
0: Já tomou?
1: É claro.
0: Já farto de tomar, com
1: claro,
0: certeza.
1: Claro,
0: né?
1: Claro, eu tomo.
0: Sabe o que é? Só uma coisa quente que aconchega.
1: Perfeito. E ele também é estimulante.
0: Por isso é que é tomado de manhã.
1: Exatamente. Principalmente de manhã. Se evita, ou se toma pouco, no final da tarde.
0: Sim, mas a vida do gaúcho, dessas comunidades, é uma vida de deitar cedo e de levantar cedo, não é?
1: Muito cedo. Lá pelas 5 da manhã estão acordados. Primeira coisa que o gaúcho faz é lavar o rosto e tomar mate. Preparar o mate dele. Depois vai sair para o trabalho. Geralmente, esse tomar mate não é 5, 10 minutos, ele fica com seus amigos, uma hora ali tomando mate e conversando.
0: Primeiro cuida de si.
1: Isso.
0: E depois é que vai cuidar do gado.
1: Exatamente.
0: E da viagem.
1: Exatamente.
0: Outras coisas típicas do
1: assado. Sim. O assado, né? De gado, de carne de gado ou de ovelha. A principal influência da culinária é a carne.
0: O feijão também, típico do gaúcho ou não? Porque o feijão dá energia e, portanto, ocorreu-me que o feijão fosse...
1: Tu sabe que do pampa bem tradicional, o feijão não é tanto, é carne mais. O homem de campo, claro que existe o feijão nas instâncias mais... Não, existe o feijão, é lógico que existe, mas tem instâncias mais, digamos, estruturadas ou com maior número de peões, existe a cozinheira de instância. E tem feijão, arroz, sem dúvida.
0: O rancho, nós aqui isso, também isso, costumamos isso. Usar essa expressão, isso. Não é? Do rancho, quando é aquela comida para muita gente.
1: Uhum. Como o gaúcho é um ser que sofre uma influência de várias
0: culturas,
1: tipo o italiano também tem a influência da imigração italiana, sobretudo que o italiano chega, enfim, por 1875, a gaita é muito importante na música, a música do gaúcho, né? Música de campo. Então, o acordeon, a cultura dos açorianos na dança. Não vamos dizer que o gaúcho só trabalha e vive em estância, ele também se diverte, né?
0: Convém.
1: Vai para os bailes.
0: Sim.
1: Aí entra todo esse caldeirão de informação.
0: Nós já estamos a chegar ao fim e, portanto, várias coisas sobre as quais eu queria falar não vai ser possível.
1: Eu queria que nós falássemos das mulheres.
0: E vamos falar das mulheres, porque essa é a minha... Por isso é que eu não posso deixar de falar das mulheres.
1: Claro que sim, fundamental.
0: E até o gancho para eu, ou o laço... para eu chegar às mulheres é precisamente perguntar se... As conversas vão mudando agora que as mulheres também são peões e começam a acompanhar essas viagens. Há pouco o Tadeu dizia que também falam dos seus amores. E agora, com as mulheres nessas rodas também, tudo permanece igual ou...
1: Não, Tereza, assim, a essência do Pampa é para o trabalho de campo, é o homem. Mas isso já começa a mudar, já, já vem mudando os últimos 20 anos para cá, sobretudo. Até por muitas mulheres de campo vão se formar em veterinária.
0: Engenharia agrônoma.
1: Agrônoma, administração de empresas.
0: Mas isso acontecerá também com os jovens homens. Também muitos deles, não é? Procurarão, ou alguns deles procurarão também essa formação mais académica para depois regressarem ao campo com outros conhecimentos.
1: Sim, mas jovens homens também fazem, mas a presença feminina é muito forte. Eu acho que foi uma forma de entrar nesse universo.
0: Tomarem o seu lugar.
1: Exatamente.
0: E terem a sua voz, assumirem a sua...
1: Porque, na verdade, ela sempre esteve, desde sempre, ao lado do homem. Sempre.
0: Quer dizer, ela estava ao lado do homem, mas, na verdade, estava tapada pelo homem.
1: Exatamente.
0: Não é?
1: Exatamente.
0: E o Tadeu começou já, nestes seus últimos trabalhos, a mostrar, numa ou noutra página... As mulheres, nomeadamente até da própria família do Fulgêncio, eu estou a falar de cor das fotografias, porque eu só as vi, não tive a oportunidade de folhear os livros, e portanto vi algumas, através das novas tecnologias que nos permitem isso, ou menos isso, e portanto percebemos, não é? O Fulgêncio a descansar com uma das filhas ou neta, isso, nem sei.
1: Filha, sim. Naquele momento era filha.
0: Mas também vemos mulheres a pegar o gado, não sei se estão a vacinar, se estão a laçar.
1: Para pegar o gado para ser vacinado e marcado e castrado.
0: O que eu quero dizer é que as mulheres estão a ocupar o lugar que até aqui só era ocupado pelos homens. Ou seja, não são só as cozinheiras, não são só as mulheres que tratam da casa. Portanto, agora elas arregaçam as mangas, calçam as botas, chapéu
1: e vão à lida.
0: E as outras coisas todas que eu não sei dizer o nome, cá toda uma indumentária, não é? Para isso e tomam as rédeas da sua vida, o seu lugar.
1: Exato, bem isso mesmo. Então, cada vez mais atuantes, participantes, e eu acho isso muito bom, né? Essa diversidade. Sabe um local que a mulher hoje está muito colocada no, nas lidas, nos trabalhos de campo? É a doma de cavalos. Tem muita domadora de cavalo.
0: Domadora?
1: Sim, por causa, acho, pela sensibilidade que a mulher tem mais, essa introspecção entre mulher e cavalo. Tem uma acessibilidade um pouco mais apurada.
0: Comunicam.
1: Se comunicam mais, talvez. Tem muitas domadoras. E domadoras que, com centro de domas, e domadoras que vão também trabalhar nas estâncias, já se torna assim algo normal. Eu acho fantástico isso.
0: E os homens, como é que reagem bem?
1: Teve, sim, sem dúvida, teve
0: uma resistência.
1: Uma resistência, mas hoje já não tanto. Mas para tu ver, o Fulgêncio, que é um homem de 72 anos, ele convive muito bem, porque...
0: Está a passar o seu legado, não é?
1: Exatamente.
0: Está. Mas aí é família, é diferente, não é? O sangue corre de uma forma diferente, quando não é família.
1: E uma questão muito interessante é a presença feminina no cuidar do bioma Pampa, que é um bioma que está sendo muito machucado. No sentido de a falta de preservação.
0: Não há, em relação ao Pampa, a vontade, o cuidado que existe em relação, por exemplo, ao Pantanal, embora todos estão a ser muito machucados.
1: Tereza, onde tem ser humano, coisa.
0: Mas
1: não...
0: este, o Pampa, não tem a mesma projeção, não tem a mesma montra que os outros.
1: Se nós formos falar no Brasil, são seis biomas, né?
0: Uhum.
1: Amazônia, Cerrado, Caatinga, Floresta Atlântica, Pantanal e o Pampa. E o Pampa, teoricamente, é o menor e um dos mais degradados. E a presença feminina é bem interessante, que ela tem uma consciência do cuidar, muito mais...
0: Do que o homem.
1: Sim, sem dúvida.
0: Isso é legal. o quarto livro sobre o Espampa do Tadeu Vilani será sobre as mulheres. É isso ou não é o quarto, é o quinto?
1: Não, é o quarto livro para 2028, Mulheres do Campo. Esse é o livro...
0: Vai chamar-se Mulheres do Campo?
1: Não, a princípio é isso. Ou um subtítulo, mas vai ter que ter Mulheres do Campo, ou Mujeres del Campo, porque o único país de língua portuguesa é o Brasil, que os outros quatro que eu vou entrar são de língua espanhola.
0: Uruguai, Argentina, Chile e Paraguai.
1: Exato. Então, já não é mais do Pampa, é a forma de ser gaúcho. Daí o gaúcho ele se espalha por todo esse cone sul da América do Sul, que também vai ser um outro livro para 2029. São dois livros.
0: Eu sei que tem esses projetos, a partir de agora, tentar fazer um livro por ano.
1: A partir de 2028.
0: A partir de 2028. Portanto, agora tem de cuidar das mulheres.
1: Tem de cuidar
0: também.
1: Das mulheres.
0: Isso também exige tempo, carinho, afeto.
1: Em 2030, eu faço 65 anos. Aí é para ser um livro chamado 1965. Vai ser uma retrospectiva, espero.
0: Bom, espero que esse chegue a Portugal e que os outros, entretanto, também nos possam chegar. Vale bem a pena esta fotografia documental a preto e branco do multipremiado fotógrafo Tadeu Vilani. Eu tinha aqui várias coisas, ia falar aqui de vários escritores, da poesia, da música, desde do Érico Veríssimo ao José de Alencar. Não temos tempo. Até ao Jorge Luís Borges, eu trazia aqui, que define a cidade de Buenos Aires. Tem um verso dedicado à cidade de Buenos Aires em que ele diz: "À minha cidade que se abre clara como uma pampa." Esta conversa teria também esta poesia, mas...
1: Vai ficar para a próxima.
0: Fica para a próxima, fica prometido. Não queria que nos despedíssemos sem lhe fazer aqui uma pergunta, porque o Tadeu Vilani disse que um dia... quando a morte lhe bater à porta, gostaria de ser enterrado no campo debaixo de uma árvore. Não precisa nem caixão.
1: Só um pano.
0: Voltar para a terra.
1: Exatamente.
0: Essa é a sua ligação ao campo, às raízes.
1: Sim. Eu acho que se for possível, se hoje em dia nem sempre é possível esses desejos de cada um, mas essa, se for possível, que assim seja.
0: Bom, vou bater aqui, há de estar longe esse dia. Obrigada, Tadeu Vilani, por ser pessoa para isso. Quer deixar-nos uma frase, uma música, uns versos gaúchos para irmos embora? Deixe-me só apenas dizer que este programa teve o cuidado técnico do Diogo Axel, a produção da Cristina Condinho fica disponível, como habitual, em antena1.rtp.pt e nas plataformas de podcast. E agora eu vou ficar aqui a ouvir o que é que...
1: Não, eu só queria falar um agradecimento, né? Muito importante ao Mário Ferreira.
0: Que está ali fora a escutar.
1: Isso.
0: Médico e fotógrafo também.
1: Médico, fotógrafo, e que conviveu comigo o ano passado.
0: É ele o responsável por o Tadeu Vilani estar aqui hoje.
1: Em Portugal,
0: sim, e em Portugal
1: aqui
0: também.
1: Hoje. Maravilhoso.

0: Tudo bem, Bárbara, Dadichê. Que bueno, caríssimos ouvintes, estar com vocês aqui, Tchê.
1: Obrigada, Tadeu Vilani.
0: Beleza.
2: Sou pessoa para isso, com Teresa Dias Mendes.

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1: O presidente executivo do Banco Comercial Português apoia a intenção do Banco de Portugal de diminuir a taxa de esforço nos créditos à habitação de 50% para 40%. Em entrevista ao programa Conversa Capital da Antena 1 e do Jornal de Negócios, Miguel Maia realça a prudência da medida, tendo em conta o contexto internacional.
2: Diminuir a taxa de esforço, acho muito bem. Perceba a medida, ou seja, vamos ser mais cautelosos para garantir que, perante a imprevisibilidade que existe, as famílias tenham uma maior reserva DSTI, que é a capacidade, a taxa de esforço no BCP, média das operações, anda nos 38%. Algum impacto terá, mas não me parece, perante a incerteza que haja no mundo, que não seja uma medida e que eu possa dizer não estou de acordo.
1: Isso faria sentido também ao nível da maturidade do empréstimo?
2: Portanto, o que temos que garantir é que a maturidade é adequada à vida contributiva e ao rendimento da pessoa ao longo daquilo que é a perspectiva de vida.
1: Em declarações aos jornalistas Rosário Lira e Hugo Neutel, o presidente executivo do BCP defende que a garantia pública aos jovens deve continuar.
2: O obrigo de garantia pública, o BCP tem 6 casos de incumprimento, todos eles relacionados com doença, divórcio e desemprego, todos.
3: E, portanto, não está preocupado com um eventual aumento do incumprimento nestes créditos com garantia do Estado?
2: Não, nada mesmo. Não é muito, nada, estou tão preocupado, não é nada, estou tão preocupado com esses créditos que têm garantia de Estado como qualquer outro crédito à habitação que tenho na carteira do Banco Comercial Português.
1: Excertos do programa Conversa Capital, que vai poder ouvir na íntegra depois do noticiário da 1 da tarde. Nuno Melo vai ser este domingo reeleito presidente do CDS para um terceiro mandato. A moção de estratégia global apresentada pelo líder do partido no Congresso Nacional foi aprovada por larga maioria depois de várias horas de discussão, Inês Ameixa.
4: Está aprovada por larguíssima maioria do Congresso.
5: Com a moção de estratégia global aprovada numa votação...

0: De braço no ar, Nuno Melo é este domingo reeleito líder do CDS. O texto do adversário, Nuno Correia da Silva, teve apenas 8 votos a favor. Já a moção da Juventude Popular acabou retirada. Durante mais de 10 horas, os congressistas discutiram o futuro do partido e que CDS querem para os próximos anos. Ouviram-se críticas de que os centristas devem afirmar-se na coligação com o PSD, mas também que o CDS não é moleque de ninguém. Telmo Correia foi dos últimos senadores a falarem ao Congresso, já perto da 1 da manhã. O vice-presidente do partido responde aos que defendem que o CDS deve ir a votos sozinho em próximas eleições.
1: Não há eleições no mandato que hoje, aqui, hoje e amanhã iremos conferir à nova direção. Não há eleições previstas nos próximos 3 anos. Portanto, este não é o tempo de tomar essa decisão. Mas quando essa decisão tiver que ser tomada, o partido, o presidente do partido, os dirigentes do partido, nós todos, se for para ir sozinhos, estaremos mais fortes, vamos sozinhos, nunca tivemos medo de ir a votos e fomos sempre a votos pelo CDS e só pelo CDS.
0: O mesmo considera Nuno Melo, que será reeleito para um terceiro mandato à frente do CDS. É a ele que cabe agora apresentar a lista à Comissão Política Nacional, que é votada este domingo de manhã, antes do discurso da consagração.
2: A moção de Nuno Melo obteve cerca de 97% dos votos. O líder do CDS vai discursar ao final da manhã na sessão de encerramento do Congresso Nacional em Alcobaça. O secretário de Estado da Administração Interna acredita que até ao final do ano vai ser alcançada quase a totalidade da taxa de execução de investimento em forças de segurança. Numa intervenção no Congresso Nacional do CDS, Telmo Correia afirmou também que o Governo aumentou em 30% as câmaras de videovigilância.
1: Nestes 2 anos, nós tínhamos 1.000 câmaras de videovigilância, neste momento temos 1.500 e temos 50 processos a decorrer. Aumentámos em 30% a videovigilância no nosso país, em trabalho com as autarquias. E estamos a mudar. Uma taxa de execução, investimentos em forças de segurança, era de 8%, em 2 anos trouxemos-la para 40% e vamos terminar o ano 2026 com uma taxa muito perto dos 100%. Isto são, querem bandeiras, querem mobilização, isto são bandeiras. As bandeiras do investimento na defesa, as bandeiras dos antigos combatentes, as bandeiras das forças de segurança.
2: O secretário de Estado da Administração Interna, Telmo Correia. Este sábado foi dia de festa no Porto. 2 semanas depois da conquista, o Futebol Clube do Porto celebrou a vitória da Primeira Liga. A 31ª taça foi levantada ainda no Estádio do Dragão, depois da vitória por 1-0 frente ao Santa Clara. No final do jogo, o técnico dos Dragões, Francesco Farioli, falou num título merecido.
3: Honestamente, foi um título merecido. Trabalhámos muito do primeiro ao último dia da época. Toda a gente esteve comprometida. Hoje é um dia para celebrar. Jogadores, staff e clube mereceram este título, mas especialmente os jogadores que fizeram uma época fantástica.
2: Os jogadores e a equipa técnica do Futebol Clube do Porto desfilaram perante milhares de adeptos em diferentes pontos da cidade invicta. A equipa de Farioli termina o campeonato com 88 pontos, mais 6 do que o Sporting e mais 8 do que o Benfica. O Sporting venceu o Gil Vicente na última noite por 3-0, conquistou assim o 2º lugar e consegue também o acesso aos play-offs para a Liga dos Campeões. Também o Benfica venceu na última noite por 3-1 frente ao Estoril Praia. Pela primeira vez, a Bulgária vence o Festival da Eurovisão. A edição número 70 aconteceu na última noite em Viena. A cantora Dara, de 27 anos, conseguiu a primeira vitória para o país com a canção Bangaranga, um hino à festa e à emancipação. Em 2º lugar ficou Israel e a fechar o pódio a Roménia. Portugal ficou de fora, já que a canção Rosa dos Bandidos do Canto foi eliminada na primeira semifinal.
4: Edição da jornalista Ana Fernandes Silva. 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
1: Eclésia, Igreja Católica. Olá, muito bom dia para si. Este é o programa Eclésia da Igreja Católica, aqui na Antena 1 da Rádio Pública. Preservar vozes e rostos humanos é o tema da mensagem do Papa Leão XIV para o 60º Dia Mundial das Comunicações Sociais, um dia especial para nós que se celebra hoje. Nesta jornada eu vou conversar com Dom Alexandre Palma, Bispo Auxiliar de Lisboa, novo Presidente da Comissão Episcopal para as Comunicações Sociais, portanto o organismo responsável pelo setor dos média na Conferência Episcopal Portuguesa. Conversamos sobre o impacto e os desafios do desenvolvimento digital e da inteligência artificial, partindo da mensagem do Papa Leão, sobre o perigo das ferramentas tecnológicas que nos fecham num simulacro de realidade. Fique connosco, vai valer a pena. Dom Alexandre, muito bom dia. Muito obrigado por estar a conversa connosco neste Dia Mundial das Comunicações Sociais, aqui na Antena da Rádio Pública. Começo com a mensagem do Papa Leão. Sabemos que é um tema que lhe tem sido muito querido, este dos desenvolvimentos tecnológicos em que o mundo se encontra e que vão afetando todas as dimensões da nossa vida. Nesta mensagem, Leão XIV lança um alerta sobre a inteligência artificial e afirma que o desafio não é tecnológico, mas antropológico. Eu pergunto até, como bispo, com o seu percurso na teologia, que riscos antropológicos é que são estes que o Papa fala?
2: Em primeiro lugar, eu creio que a reflexão da Igreja sobre este desafio contemporâneo, muito vivo entre nós, do desenvolvimento do digital e inteligência artificial, se insere, e aliás, e o substrato antropológico deste desafio, que tem sido sublinhado nestes últimos tempos, se insere de alguma maneira até numa certa visão de uma ecologia integral que já vem do Papa Francisco, de perceber que há uma ecologia que inclui a relação entre todos os sujeitos vivos e que, obviamente, se inscreve ainda no âmbito mais vasto da doutrina social da Igreja no geral. Eu creio que o problema é muito complexo.
1: Sim.
2: Os seus fundamentos antropológicos, talvez onde isso é mais evidente, essa transformação, tem que ver com a dimensão relacional da nossa condição humana. No fundo, o que nós estamos a assistir é uma transformação dos modos, das trajetórias das nossas próprias relações e, nesse sentido, de facto, esta alteração dos ecossistemas das nossas relações não são apenas transformações na maneira como nos relacionamos com o mundo que está diante de nós, mas acabam por ter um refluxo sobre nós próprios e, portanto, também impactam na relação como cada um de nós se relaciona consigo próprio e também com o próprio Deus. Portanto, há aqui uma alteração, uma transformação ao nível das relações com o outro, comigo próprio, com Deus, que nós estamos a assistir e a experimentar em primeira pessoa.
1: Até porque estamos a falar de instrumentos que, inocentemente, podemos pensar, de repente temos acesso a uma biblioteca digital gigantesca. E isso, assim, por si só, a partida, não me parece que colocasse problemas de maior. Já que estamos a falar de instrumentos que simulam sabedoria, simulam consciência e, como estava a dizer o Sr. Alexandre, simulam relação com ele.
2: Sim, eu creio que desta mensagem do Papa, eu devo até partilhar com o auditório, fiquei particularmente a pensar exatamente nessa ideia que o Otávio usou, que está no texto, a ideia da simulação. E, no fundo, o grande risco é de vivermos um simulacro de realidade, nas suas múltiplas exceções. Eu acho que, na mensagem do Papa, isso está muito bem objetivado, de uma forma ponderada, de uma forma serena, mas muito bem objetivado. E, portanto, essa possibilidade de estarmos, de serem instrumentos que, em vez de nos fazerem encontrar com a realidade, que podem ser o reverso da medalha, e serem instrumentos que nos fecham numa esfera de simulação da realidade, com um impacto ao nível cognitivo, isto é, o que é que nós conhecemos, por exemplo, a faculdade com uma memória claramente estará sujeito a uma transformação, a maneira como usamos a nossa faculdade da memória, a maneira como comunicamos, portanto cá está outra vez a dimensão da relação, mas expressa, traduzida em gesto, em palavra, em toque, em olhar, está também sob esta vertigem de serem relações autênticas ou simulacros, ou ser comunicação autêntica ou simulacro de comunicação, e depois até o impacto do sujeito sobre si próprio, isto é, o risco de eu ser um simulacro para mim mesmo. Isso assusta-me bastante e provavelmente alguns indicadores que temos, sem ser tremendista, mas alguns indicadores que temos de perturbações crescentes, por exemplo, no território da saúde mental, merecem de facto aqui uma atenção. E creio que a mensagem do Papa, e o Papa na sua mensagem, melhor dizendo, coloca aqui o dedo num dos problemas mais fundamentais, que é esta lógica da realidade ou do jogo da imitação, que, recordo, é bem uma intuição que está na gênese até do próprio desenvolvimento da computação e das ferramentas, que é esta ideia de que a máquina imita o humano, e eu não sei se nós estamos hoje, pelo menos, expostos ao risco de o humano imitar a máquina.
0: Quando o Papa fala da necessidade, que é o que dá título até a mensagem, de preservar vozes e rostos humanos, aqui um dos problemas que eu levantei na minha leitura e que também queria partilhar consigo tem a ver com a mediação. É algo que é particularmente caro a mim como jornalista, porque é uma parte do meu papel, é mediar. É algo que acho que é particularmente caro ao conceito de ministro na Igreja Católica, que também tem muitas vezes esse papel de mediação na comunidade. Os espaços humanos, espaços humanos e teológicos também, todos eles são espaços de mediação. Há sempre alguém que nos leva aos outros e que nos permite compreender a realidade. Até que ponto este alerta que o Papa lança é nós, de facto, estarmos a passar essa mediação cada vez mais para assistentes virtuais, para o bem e para o mal? Ou seja, há possibilidades que se levantam, mas também percebemos, sobretudo com os deepfakes e com manipulação, que é um assunto que também acho que é importante falarmos, esta delegação deste esforço de mediação em assistentes virtuais tem profundas consequências humanas.
2: Sim, se quisermos, um dos tópicos que o Papa sublinha na sua mensagem é a salvaguarda do pensamento crítico, do pensamento ponderado, e de facto essa quase externalização do processo de aprendizagem, tende a gerar, e aliás reconheçamos também, porque há uma dimensão económica no desenvolvimento destas ferramentas, existe até certo ponto algum interesse em consumidores passivos e em alguma instrumentalização do desejo, isto é, poder mercantilizar o desejo significa nunca o satisfazer completamente para manter de alguma maneira ligado o consumidor. O antídoto disso, por um lado, é percebermos o estatuto destas ferramentas, que têm um estatuto digno e de desenvolvimento, e elas encerram um imenso potencial. Não me coloco apenas numa perspectiva pessimista acerca,
0: sim,
2: acerca
0: nem
2: destas ferramentas.
0: Sim, nem o próprio Papa tem sido.
2: Exato, exato, exato. Mesmo a própria mensagem acaba num tónus até mais de indicar caminhos para podermos usar com sabedoria e de forma humana e abertas ao transcendente estas ferramentas.
0: Sim, e há uma insistência também na necessidade de salvaguardas éticas para aquilo que está a acontecer.
2: Certo, portanto, no fundo, o apelo, ele termina a sua mensagem, no fundo, falando de uma aliança, que no fundo convoca todos, para percebermos a permeabilidade do digital, que está em avanço, e portanto, é muito difícil de imaginar alguma área da nossa vivência, da nossa sociedade, que fique ao abrigo do impacto destes desenvolvimentos tecnológicos. E, portanto, a consequência é que aprendermos a ser mais humanos com estas ferramentas e menos outra coisa, supõe uma aliança entre todos, desenvolvimentos destas, aqueles que desenvolvem estas plataformas, aqueles que têm função de governo sobre as sociedades, mas também o utilizador, ou seja, a responsabilidade não pode ser apenas, a meu ver, imputada à outra parte. Ou seja, nós utilizadores, em primeiro lugar eu próprio, também tenho que me interrogar que se usa estas ferramentas, também eu com uma preocupação ética e responsável. Portanto, é preciso uma aliança entre todos, uma responsabilidade entre todos, uma cooperação entre todos, e creio que por aí vai, de alguma maneira, este caminho apontado pelo Papa nesta sua mensagem, não apenas para ficarmos a problematizar apenas o que está para trás de nós, mas para nos estimular a construir qualquer coisa de bom e de melhor com estas ferramentas para aquilo que está diante de nós.
1: Muito obrigado a si que nos acompanha. Este é o programa Eclésia da Igreja Católica. Continuamos a nossa conversa com Dom Alexandre Palma, Bispo Auxiliar de Lisboa, Presidente da Comissão Episcopal das Comunicações Sociais, neste que é o dia que a Igreja Católica dedica ao setor dos média. Num ecossistema digital que recompensa emoções rápidas, como é que a mensagem cristã se pode adaptar para continuar relevante? É o tema do próximo bloco desta conversa que o convido a escutar.
0: Falava da dimensão económica e Leão XIV nesta mensagem deixa uma crítica muito direta ao modelo de negócio. Fala especificamente das plataformas sociais e de algo que também já assinou. Os algoritmos recompensam emoções rápidas e penalizam a reflexão. Eu não resisto a questionar, olhando para dentro daquilo que é a vivência católica, que habitualmente a mensagem cristã exige tempo, exige reflexão, profundidade, discernimento, são todos termos espirituais muito, muito, muito conhecidos. Como é que a Igreja se pode adaptar, sobretudo ser relevante, do ponto de vista da comunicação isso é muito importante, num ecossistema digital como estes, que só dá prémio ao imediatismo e ao choque?
2: Bom, voltando ao início da nossa conversa, aquilo que o Otávio está a identificar é provavelmente uma das manifestações da tal transformação antropológica que referíamos, isto é, temos um intervalo de atenção, de expectativa, de desejo de retorno mais curto e a encurtar-se. E isso, de facto, é uma transformação que não pode ser desconsiderada. E tem, de facto, e diz muito bem, tem um impacto grande sobre uma proposta de vida plena, como é o Evangelho, e essa plenitude é em intensidade em cada momento, mas é também em extensão no tempo. E, portanto, perceber que ser cristão não é apenas o somatório de instantes, mas é a construção de um itinerário, é a redação de uma narrativa própria com Deus ou de Deus comigo dentro. Portanto, isso, de facto, pede escalas de tempo, de ponderação, de discernimento, de temperança diferente. A pergunta que o Otávio coloca é, de facto, a pergunta fundamental, que é da relevância. E se, por um lado, nós sentimos, a partir da nossa experiência crente, das nossas comunidades eclesiais, os enormes desafios que isto está a colocar à transmissão da fé, à celebração da fé, à vivência da fé, paradoxalmente, a aceleração que este tipo de instrumentos estimula, promove, ao mesmo tempo, como que sinaliza a necessidade e a importância e como são vias não apenas de encontro com a fé, mas de uma fé no sentido grande, isto é, são encontros da fé como estrada de humanização dos sujeitos, de nós próprios, da nossa sociedade, ou seja, a fé como coisa que nos faz viver bem. E, portanto, mesmo quando a fé pede paciência, pede temperança, pede silêncio, pede calma, pede tempo, ela, num tempo acelerado, talvez ela tenha alguns pontos de conflito, mas é exatamente neste contexto em que ela mostra, provavelmente, a sua mais-valia
0: e o valor,
2: neste período.
0: E o valor estará sempre mais no contraste do que na tentação de se adaptar e ir também na
2: frente. Eu acho que é possível, eu acho que é preciso, dentro das comunidades crentes como a Igreja, que esse contraste não seja oposição.
0: Perfeito.
2: Porque também não estamos imunes a essa deriva. É um contraste que é contraste, mas não é oposição. É sal. É fermento. É luz. É semente. Mas eu creio que até temos, sem querer, creio que temos já alguns sinais de que é neste contexto de excessivo, de grande digitalização, não quero valorar, de grande digitalização, de grande mediatização dos contactos, de alguma perda daquilo que o Otávio chamava a atenção, que vem da mensagem, de rosto, de voz, de nome, de corpo, de carne, de toque, que é a falta disso, que tem feito, se calhar, muitos perceber exatamente o itinerário de uma vida espiritual, de uma vida crente e de uma vida não apenas espiritual e abstrato, ou crente de forma individual, mas eclesial e de evangelho, radicalmente de evangelho, que é, paradoxalmente é um contexto onde a proposta do evangelho também se mostra como útil e a fazer sentido e desafiante a nossa condição humana como sujeitos e como comunidades.
0: É um tema relacionado com isto, mas temos visto, por exemplo, grandes empresas que estão a desenvolver estas tecnologias da inteligência artificial recorrerem, por exemplo, a Santa Sé e aos especialistas, para um debate ético. Ou seja, o património de reflexão que existe do ponto de vista católico também é relevante, pelos vistos, para quem é dono destas companhias, para um desenvolvimento mais humano destas tecnologias.
2: Certo. Eu diria até ético, no seu sentido até mais vasto, isto é, um suporte até filosófico, antropológico, até teológico. Portanto, que no fundo exprime bem aquilo que o Papa de facto diz na mensagem. É preciso cooperação, é preciso aliança, é preciso corresponsabilidade de todos. E de facto a Igreja Católica, e obviamente outras comunidades religiosas seguramente, mas a Igreja Católica não é espectadora neste processo, como nunca quis ser espectador em nenhum processo social, político, económico, antropológico, familiar, laboral, educativo. E por isso, por exemplo, o vetor da educação é tão sublinhado na mensagem do Papa, para uma educação que cá está crítica, mas ponderada, sábia, onde, por exemplo, a questão da literacia, a literacia do digital, a literacia da comunicação, a literacia hoje da imagem, por exemplo, saber interpretar hoje uma imagem é mais importante, porventura, do que era na minha geração quando eu era mais novo.
1: Bom dia para si, este é o programa Eclésia da Igreja Católica, preservar vozes e rostos humanos, o tema do Dia Mundial das Comunicações Sociais que se celebra hoje, uma escolha do Papa Leão XIV, sobre a qual eu converso com Dom Alexandre Palma, o Presidente da Comissão Episcopal responsável pelo setor dos média na Igreja Católica em Portugal.
2: A década de 10 deste século foi uma década de uma enorme aceleração deste progresso e também reconheçamos algum deslumbramento ingênuo.
0: Sim.
2: Eu creio que esta, eu disse a primeira década, mas calhar devia dizer a segunda, portanto a década de 10. A década de 20 é já uma década mais realista relativamente aos potenciais e também aos riscos deste desenvolvimento, desta transformação, desta revolução tecnológica, como se diz, e penso com alguma pertinência. Eu creio que, aos diversos níveis, começamos a ensaiar estratégias dinâmicas de tentar conviver e viver bem com estas ferramentas ao nível escolar, ao nível das instituições educativas, ao nível das universidades. Pelo que sei, em todas elas têm encontrado preocupação com este assunto e começarem, às vezes de forma mais seminal, noutras já mais consolidada, a ter estratégias. E sinto também, no lidar com as famílias, por exemplo, sinto os pais muito, muito desafiados com este tipo de transformação, sobretudo os que têm filhos, e muito disponíveis para ajudas na obra da educação. Eu creio que as instituições da Igreja, abertas a todos, como sempre estiveram, mas até outras instituições da sociedade civil, estamos todos a procurar lidar com isto. Eu posso dizer, também a partir de outro lugar, de outro serviço que também desempenho, na Fundação Jornada, que lida sobretudo com públicos jovens, nós temos encontrado com projetos de intervenção no terreno, que têm a ver com dependências do digital, têm a ver com literacia digital, e portanto, alguma coisa estamos a fazer. A minha expectativa é que nos próximos 5, 10 anos nós estaremos muito mais robustos na capacidade de sermos pedagogos nesta literacia da palavra, da comunicação, da imagem, dos vídeos. Sabermos aprender a ler como aprendemos a ler.
0: Sim.
2: Quando a televisão nos entrou em casa, como a geração aprendeu a ler quando teve o rádio em sua casa e assim para trás.
0: Olhando também de um ponto de vista do potencial, o Papa fala na necessidade de não enterrar talentos e podemos ver aqui, de facto, o desenvolvimento de muitos novos talentos a nível da humanidade, a nível do potencial destas tecnologias, quais é que são as suas esperanças, tanto, diria, tanto no âmbito do que elas podem ajudar na evangelização, como na construção do bem comum da sociedade.
2: Sim, eu creio, quer dizer, aí posso dizer apenas aquilo que ouço a quem sabe destas coisas muito mais do que eu, e portanto há um conjunto de simplificação de processos, ou seja, automatização de processos, podem ser burocráticos, algum apoio, por exemplo, no campo dos cuidados de saúde, ou seja, há aqui uma esfera de facto de ação que pode trazer muito bem, até assim, baixar custos de algum tipo de acesso a algum tipo de serviços, que sendo mais automatizado pode ter um custo unitário mais baixo e, portanto, ou seja, há um potencial ao nível do estudo, por exemplo. De facto, nós hoje estudamos, aprendemos, investigamos de maneira diferente, temos acesso a muito mais informação. Isso devia ser, como estávamos a dizer há pouco, acompanhado da capacitação para lidar com este oceano de informação. Nem sempre as duas coisas vão de par e passo, e aí está, este desequilíbrio é que é o problema. Não é o problema não é que nós tenhamos acesso a mais informação, provavelmente a informação de qualidade muito diversificada, de alguma maneira o leque da qualidade de informação aumentou, entre informação de altíssima qualidade, como está hoje imediatamente acessível, a informação que ao limite não o é, portanto, a baixíssima qualidade, e portanto, daí a importância da literacia, do pensamento crítico do próprio usuário, saber ele próprio perceber isto merece crédito, isto de todo em todo não merece crédito. E é esta a pedagogia que temos que fazer. E creio que, repito, creio que nem sempre não vai correr tudo bem.
0: É difícil.
2: Mas vamos aprendendo, e eu também, sem ser ingênuo, também eu creio que, apesar de tudo, nós como sociedades, nós como indivíduos, vamos nos adaptando. O problema aqui é uma questão até que, não sei se o Papa fala na mensagem, talvez sim, que é a velocidade da adaptação. E, de facto, isto pede adaptações mais rápidas, porque o desenvolvimento tecnológico é também muito acelerado, e há aqui também não apenas um desencontro das competências que é preciso desenvolver, mas também do timing do desenvolvimento dessas competências, e aqui de facto temos aqui que trabalhar.
1: Muito obrigado a si que nos acompanha nesta manhã de domingo. Este é o programa Eclésia da Igreja Católica. Eu tenho estado à conversa com Dom Alexandre Palma, Presidente da Comissão Episcopal das Comunicações Sociais, que na Igreja Católica em Portugal acompanha o setor dos média. Este é um dia muito especial para nós, jornalistas desta casa. É o Dia Mundial das Comunicações Sociais, que o Papa Leão XIV dedica este ano ao tema Preservar Vozes e Rostos Humanos, um grande desafio sobre o qual continuo a conversar com o Dom Alexandre.
0: Fui eleito em abril para a presidência da nossa comissão, da Comissão Episcopal das Comunicações Sociais. Nessa altura disse algo que me chamou a atenção e queria desenvolver um pouco consigo, se fosse possível, de a Igreja procurar ser um qualificador do debate público. Nós falava ainda agora da necessidade de distinguir o que é informação de qualidade e aquilo que não é. Nós vivemos, percebemos que muita dessa informação que não é de qualidade está subjacente a um discurso de radicalização, de polarização, de ruído. Como é que se qualifica na prática o debate?
2: Bem, é uma ótima pergunta, Otávio. Eu obviamente não tenho nenhuma resposta, não é?
0: Mas estamos cá para conversar também.
2: Exato. Eu tomo, quer dizer, tomarei, tenho que conjugar o verbo no futuro, este serviço, que muito me alegra, na Comissão Episcopal. Eu creio que a Comissão Episcopal começa por ser um enorme reconhecimento a todos os trabalhadores, todos aqueles que trabalham especificamente na área das comunicações, e hoje o campo das comunicações sociais é mais alargado e em progressivo alargamento. Quer ser uma presença pelo lado de escuta da Igreja, este mediador tão importante nas sociedades. E a Igreja quer estar com eles, escutando, e obviamente também trazendo um pouco do que é a sua mundividência, o seu sonho para uma vida em sociedade boa, à luz da inspiração de Jesus e do seu Evangelho. A Comissão tem um longo currículo de trabalho qualificado nesta área, sobretudo com os profissionais da comunicação social, mas obviamente sempre aberto a todos. A questão da qualidade do debate público eu creio que existe muito ruído, não quer dizer que exista só existe muito ruído. E de facto a minha inquietação é, por um lado, é natural que cidades democráticas, plurais, seculares, existam muitas vozes, sensibilidades muito radicalizadas. Eu creio que talvez às vezes convém fazer aqui uma distinção, se ela for possível, entre a radicalidade da posição e o radicalismo da forma de a comunicar. As duas coisas pode ser que não sejam exatamente sempre a mesma. E eu creio que nós devemos ser mais, devemos ser críticos de tudo, mas sobretudo é a forma muito histriónica, muito violenta em alguns casos.
0: Eu, usando uma expressão do início da conversa que foi muito marcante, são formas fechadas à relação.
2: Certo, exato. Serão? E de manipulação.
0: Que o outro não tem lugar de... É só alguém ou a combater ou que alguém tem de ser convertido pela minha posição.
2: Ou então de manipulação do meu auditório. Porque uma coisa é eu defender com clareza, assertividade, um ponto de vista. Outra coisa é eu esconder ou camuflar ou adulterar determinados dados para reforçar o meu ponto de vista e, portanto, de alguma maneira, dar um simulacro de verdade, voltamos à palavra, a quem me escuta, a quem me ouve, a quem me lê. Eu acho que é diferente entre uma coisa e outra.
0: E falta uma educação crítica para que se perceba que eu estou a ouvir coisas que não são verdade.
2: Pronto, e aqui, como bispo, e não quero comprometer mais ninguém do que isto, mas pergunto-me, nisto, numa sociedade plural, democrática, muito, até certo ponto, com algum conflito interno, alguma tensão interna, que pode ser um fator de crescimento, qual é a voz da Igreja? De que forma é que a Igreja participa num debate assim? Eu acho que nós não temos que falar só uma língua. O Evangelho nunca falou só uma língua. A Igreja nunca falou só uma língua. Eu uso a língua no sentido literal, mas no sentido simbólico. Portanto, nós temos que falar várias linguagens, para dizer assim. E, portanto, temos que estar em todas as plataformas. É escrito, é audiovisual, é o áudio, são as redes sociais. Temos que estar aí, temos que aprender um pouco as linguagens. Mas há um certo tipo de discurso que eu acho que nós, Igreja, não devíamos entrar, não podemos entrar. Porque nós não podemos, eu acho que a Igreja se quer ser, e quer ser, sal da terra e luz do mundo, e percebemos claramente quem é que nos pede para que sejamos isto e que sejamos sempre isto, nós não podemos, de alguma maneira, ser meia-luz, ou ser, de alguma maneira, sombra, ou ser veneno na conversa. Não podemos ser. Onde a comunicação se jogar nesse registro, eu serei resistente a dizer, não creio que seja nesse registro onde a voz da Igreja possa ser audível e possa ser, porque, e possa ser relevante, para usar uma palavra que também que o Otávio já usou, e só para sintetizar, eu creio que a Igreja tem que ser muito clara, muito assertiva, muito convicta do seu testemunho de fé, da bondade que é o Evangelho de Jesus, que é a fórmula de vida eterna, de vida plena, de vida grande, de vida em plenitude, de vida feliz, de vida alegre, de vida em abundância. Muito claro sobre isto. E se calhar alguns poderão dizer, que radical está a ser. Mas sê-lo de uma maneira que não seja para, de alguma maneira, criar divisões, que seja para criar oposições, que seja um testemunho claro, mas que seja audível, que seja visível por todos. Eu acho que esta tem que ser a qualidade da voz da Igreja no espaço público, mas repito, eu quero escutar os profissionais da área da comunicação social, quero, obviamente, os bispos que fazem parte da comissão e da Conferência Episcopal. Não estou aqui a dizer que esta é a forma, estou apenas a partilhar o ponto de vista de alguém como eu, que ao mesmo tempo está muito, com muita vontade de aprender e muito curioso para aprender com a mensagem do Papa, nomeadamente, que é tão instrutiva e que melhor do que nos ouvirem falar sobre ela é lerem-na e obviamente de todos os demais que têm aqui uma presença na área da comunicação.
0: Aliás, só para concluir a conversa e agradecendo desde já o tempo, nessa área do trabalho que vai desenvolver na Comissão, a Comissão em si também tem esta capacidade de recolher, conhecer e recolher projetos que ajudem a qualificar a presença da Igreja Católica na...
2: Eu acho que nós temos que olhar com muito cuidado, com muito carinho, para as múltiplas, para a enorme diversidade de meios de comunicação social da Igreja, deve ser assim para ser mais claro, uma enorme riqueza, anos, dezenas de anos, às vezes mais de enorme trabalho de apostolado, uma coisa extraordinária. Temos que estar aí junto deles, reforçar, ajudar a adaptar-se ou a transformar-se nestes tempos, mas também temos que interagir com a comunicação social, vamos dizer assim, secular, para usar este binómio, todos, porque também com esses queremos dialogar, também com esses queremos aprender e também com esses temos alguma coisa a dizer, porque, repito, e volto à ideia do Otávio, que é fundamental, são tudo formas de mediação e a mediação é, de alguma maneira, o oxigênio da relação. Portanto, nós queremos estabelecer a relação, a comunicação é a forma de chegarmos até lá.
0: Alexandre, muito obrigado e um bom dia mundial das comunicações sociais para si. Muito obrigado.
1: Muito obrigado a si que esteve desse lado. Chega assim ao fim mais um programa Eclésia. Agradeço a sua companhia nesta reflexão sobre o ambiente digital que assinalou o Dia Mundial das Comunicações Sociais. Eu sou Otávio Carmo, jornalista. É sempre um gosto estar deste lado. O programa Eclésia volta à sua companhia na Antena 1 da Rádio Pública na madrugada de quarta para quinta-feira, pouco depois da meia-noite. Até lá, despeço-me com votos de um santo domingo e uma vida feliz.

0: bom dia. Cá estamos para mais um programa da Aliança Evangélica Portuguesa. Num mundo cheio de tantos ruídos, de agitação, hoje queremos trazer-lhe uma frequência que transmita tranquilidade, calma, paz. Para começar, vamos escutar o que Jesus disse e que está escrito no Evangelho de João.
1: Deixo-vos a paz, a minha paz vos dou. Não vo-la dou como o mundo a dá.
0: Hoje, queremos convidá-lo a respirar fundo e a trocar a ansiedade pela serenidade que só o Príncipe da Paz nos oferece.

0: muitas vezes buscamos tranquilidade em tudo, menos onde ela existe. Em contas bancárias, em silêncio, nas festas, nas férias. Mas a verdade é que a paz tem um nome, é uma pessoa. Jesus é tudo o que precisamos, o nosso Príncipe da Paz. A sua paz não é a ausência de problemas, mas a presença dele no meio das dificuldades. Como diz o apóstolo Paulo, em Filipenses, no capítulo 4, versículo 7, está escrito o seguinte:
1: e a paz de Deus, que excede todo o entendimento, guardará os vossos corações e os vossos pensamentos em Cristo Jesus.
0: Talvez possa estar a perguntar como, onde é que pode encontrar esta paz hoje? Pela entrega, deixando as preocupações aos pés de Jesus. Pela oração, trocando o "e se" pelo "ele é". Jesus é o Príncipe da Paz, o que nos sustém, o que nos escuta, o que nos abençoa, o que nos perdoa, o que nos sara, o que tem tudo sob o seu controle. E também pode encontrar esta paz hoje pela confiança, sabendo que mesmo no barco agitado pelas ondas, Jesus está lá. Jesus está connosco, ele tem poder para acalmar a tempestade. Então, hoje, talvez no seu lugar secreto, ouça também esta doce voz de Jesus com o seu Santo Espírito a falar ao seu coração.

0: teu coração durante todo este dia. 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
0: Até ao próximo programa, se Deus quiser.

Porque Deus amou o mundo de tal maneira que deu o seu único Filho, para que todo aquele que nele crer não morra, mas tenha a vida eterna. João capítulo 3, versículo 16.

0: 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Muito bom dia, são 7 horas no continente e na Madeira, 6 horas nos Açores. Vamos conhecer os títulos da informação.
1: A garantia pública aos jovens na compra da primeira habitação deve continuar, ideia defendida pelo presidente executivo do BCP, que, por outro lado, concorda com uma redução da taxa de esforço no crédito à habitação. Nuno Melo é reeleito hoje presidente do CDS para um terceiro mandato.
0: Vamos para as notícias na emissão da RTP Antena 1, numa edição da jornalista Ana Fernandes Silva.
1: O presidente executivo do Banco Comercial Português apoia a intenção do Banco de Portugal de diminuir a taxa de esforço nos créditos à habitação de 50% para 40%. Em entrevista ao programa Conversa Capital da Antena 1 e do Jornal de Negócios, Miguel Maia realça a prudência da medida, tendo em conta o contexto internacional.
2: Diminuir a taxa de esforço, acho muito bem. Perceba a medida, ou seja, vamos ser mais cautelosos para garantir que, perante a imprevisibilidade que existe, as famílias tenham uma maior reserva DSTI, que é a capacidade, a taxa de esforço, no BCP, média das operações, anda nos 38%. Algum impacto terá, mas não me parece, perante a incerteza que haja no mundo, que não seja uma medida e que eu possa dizer não estou de acordo.
3: Isso faria sentido também ao nível da maturidade do empréstimo?
2: Portanto, o que temos que garantir é que a maturidade é adequada à vida contributiva e ao rendimento da pessoa ao longo daquilo que é a perspectiva de vida.
1: Em declarações aos jornalistas Rosário Lira e Hugo Neutel, o presidente executivo do BCP defende que a garantia pública aos jovens deve continuar.
2: O obrigo da garantia pública, o BCP tem 6 casos de incumprimento, todos eles relacionados com doença, divórcio e desemprego, todos.
4: E, portanto, não está preocupado com um eventual aumento do incumprimento nestes créditos com garantia do Estado?
2: Não, nada mesmo. Não é muito, nada, estou tão preocupado, não é nada, estou tão preocupado com esses créditos que têm garantia de Estado como qualquer outro crédito à habitação que tenho na carteira do Banco Comercial Português.
1: Excertos do programa Conversa Capital, da Antena 1 e do Jornal de Negócios, que vai poder ouvir na íntegra depois do noticiário da 1 da tarde. Nuno Melo vai ser hoje reeleito presidente do CDS para um terceiro mandato. A moção de estratégia global apresentada pelo líder do partido no Congresso foi aprovada por larga maioria, Inês Ameixa, depois de várias horas de discussão.
5: Está aprovada por larguíssima maioria do Congresso.
6: Com a moção de estratégia global aprovada, numa votação de braço no ar, Nuno Melo é este domingo reeleito líder do CDS. O texto do adversário, Nuno Correia da Silva, teve apenas 8 votos a favor. Já a moção da Juventude Popular acabou retirada. Durante mais de 10 horas, os congressistas discutiram o futuro do partido e que CDS querem para os próximos anos. Ouviram-se críticas de que os centristas devem afirmar-se na coligação com o PSD, mas também que o CDS não é muleta de ninguém. Telmo Correia foi dos últimos senadores a falarem ao Congresso, já perto da 1 da manhã. O vice-presidente do partido responde aos que defendem que o CDS deve ir a votos sozinho em próximas eleições.
7: Não há eleições no mandato que hoje aqui, hoje e amanhã iremos conferir à nova direção. Não há eleições previstas nos próximos 3 anos. Portanto, este não é o tempo de tomar essa decisão. Mas quando essa decisão tiver que ser tomada, o partido, o presidente do partido, os dirigentes do partido, nós todos, se for para ir sozinhos, estaremos mais fortes, vamos sozinhos, nunca tivemos medo de ir a votos e fomos sempre a votos pelo CDS e só pelo CDS.
6: O mesmo considera Nuno Melo, que será reeleito para um terceiro mandato à frente do CDS. É a ele que cabe agora apresentar a lista à Comissão Política Nacional, que é votada este domingo de manhã, antes do discurso da consagração.
1: O líder do CDS vai discursar ao final da manhã na sessão de encerramento do Congresso em Alcobaça. O secretário de Estado da Administração Interna afirma que a videovigilância nas ruas aumentou 30% desde a entrada da Aliança Democrática no governo. Revelação feita no Congresso do CDS este sábado. Telmo Correia acredita que até ao final do ano vai ser alcançada quase a totalidade da taxa de execução de investimento em forças de segurança.
7: Nestes dois anos, nós tínhamos 1.000 câmaras de videovigilância, neste momento temos 1.500 e temos 50 processos a decorrer. Aumentámos em 30% a videovigilância no nosso país, em trabalho com as autarquias. E estamos a mudar uma taxa de execução, investimentos em forças de segurança, era de 8%, em dois anos trouxemos-la para 40% e vamos terminar o ano 2026 com uma taxa muito perto dos 100%. Isto são, querem bandeiras, querem mobilização, isto são bandeiras. As bandeiras do investimento na defesa, as bandeiras dos antigos combatentes, as bandeiras das forças de segurança.
1: As revelações do secretário de Estado da Administração Interna, Telmo Correia. A Organização Mundial de Saúde alerta para o surto de ébola na República Democrática do Congo e no Uganda. A OMS declara que o surto constitui uma emergência de saúde pública de interesse internacional. Segundo os dados mais recentes, o surto já provocou pelo menos 88 mortos e há centenas de casos suspeitos. A organização alerta para o risco de propagação entre países da região e pede o reforço das medidas de vigilância e controle sanitário. Contra tudo e contra todos, o presidente da Câmara do Porto destaca assim a conquista do título de campeão nacional do Futebol Clube do Porto. A equipa, orientada por Francisco Farioli, ergueu o troféu este sábado num desfile perante milhares de adeptos na cidade invicta. O autarca Pedro Duarte agradeceu à equipa azul e branca por demonstrar que o Porto é capaz.
8: Em nome da cidade do Porto, eu quero dizer muito obrigado a estes campeões. Muito obrigado por projetarem o nome desta cidade, o nome desta região tão alto. E por provarem com o seu esforço, com o seu trabalho, com o seu mérito, porque nada nos é dado, tudo é conquistado. Por provarem que somos capazes de conquistar aquilo com que sonhamos.
1: O Futebol Clube do Porto termina o campeonato com 88 pontos, mais 6 do que o Sporting e mais 8 do que o Benfica.
0: E foram as notícias na RTP Antena 1, num simultâneo com a RTP 1 Madeira e Açores e RTP Mundo, numa edição da jornalista Ana Fernandes Silva. Toda a informação está disponível na internet em noticias.rtp.pt.
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0: Um bom domingo, bom dia. Passam 9 minutos das 7 da manhã. Seguimos nesta hora com a Árvore da Música e Ana Sofia Carvalhada.
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13: O meu padrinho ofereceu uma primeira guitarra clássica, o meu padrinho Alberto, e então foi por aí que começou tudo.

0: O convite hoje é para viajarmos na árvore da música com a música, as composições, as violas de Miguel Carvalhinho. Miguel, bem-vindo à Árvore da Música. Antes de falarmos deste convite que, no fundo, traz um novo Miguel Carvalhinho, abraçando também outro instrumento, a voz, para além da guitarra clássica, para além da viola beiroa, mas que paixão é esta pelos cordofones que o fez também frequentar e terminar muitos conservatórios, o Conservatório de Castelo Branco em guitarra clássica?
1: É verdade que os cordofones surgiram na minha vida porque quando entrei para o conservatório foi um instrumento que me indicaram, não é? Porque eu até comecei por tocar harmónica, flauta de bisel, tinha alguma inclinação para a trompete, mas como na altura, enfim, indicaram-me o instrumento de guitarra, e era um instrumento acessível, o meu padrinho ofereceu uma primeira guitarra clássica, o meu padrinho Alberto, e então foi por aí que começou tudo. A partir do momento em que começo a perceber que música se pode fazer com o contacto com as cordas, enfim, com viver aquele instrumento, nunca mais parei, não é? Pronto, enfim.
0: Que idade tinha?
1: Eu comecei relativamente tarde, tinha 13 anos, não é? Portanto, na altura, quando mudei para Castelo Branco, porque eu morava numa aldeia que hoje é vila, que é o Gonçalo, e não tínhamos acesso ao ensino de música aí, não é? Quando fui para Castelo Branco, a minha mãe inscreveu-me no conservatório.
0: E não tinha aquele sonho de menino de ser polícia, bombeiro, médico? Não, não tinha esses sonhos quando fosse crescido?
1: Eu tinha o sonho de estar a meter gasolina num posto de gasolina para poder meter combustível e gasolina oferecer aos meus amigos. Está a ver? Era esse o meu sonho.
0: Generoso. Sempre a partilha.
1: Sempre que sim, e depois sempre tive uma chama muito, muito, muito viva para tudo o que era apresentações em público e estreia-me em palco com a Lara Lee, enfim, que era muito miúdo, a cantar uma música dela, enfim, tinha este impulso de subir ao palco, não é? Portanto, era assim esta vontade de estar em público.
0: E esse estudo de obras mais clássicas que habitualmente se aprende no conservatório ajudaram depois para outras melodias, outras viagens musicais que não o ambiente mais clássico, mais erudito? Foi uma boa base de trabalho?
1: Foi. Digamos que a escola erudita é essencial. Não só pela teoria, mas também depois pelo desenvolvimento técnico que proporciona ao instrumentista e que permite pedir coisas ao instrumento e não aceitar o que o instrumento lhe dá à partida, não é?
0: E o ensino é a sua grande paixão, porque mesmo passando pelo conservatório, passando também por outros conservatórios do mundo, o ensino esteve sempre presente, quer na língua portuguesa, quer na língua inglesa.
1: Sim, sim. Esta atividade pedagógica, digamos assim, já vem de família, não é? Portanto, os meus avós, a minha mãe eram professores e sempre foi uma profissão que eu achei e pensava que era bastante, e continuo a pensar, não é, que é bastante importante. E depois também em Castelo Branco, a Escola Superior de Educação foi um grande chamariz, não é, para fazer uma formação superior além da música, não é, na terra onde eu vivia, não é? Portanto, e onde trabalho hoje, no Politécnico de Castelo Branco, porque está a ver esta coisa da vida dá voltas, e eu agora sou professor na Escola Superior de Artes Aplicadas do Instituto Politécnico de Castelo Branco.
0: E o que leciona, Miguel?
1: A guitarra clássica, e também tenho lecionado etnomusicologia, enfim, também faço investigação e depois também faço muitos trabalhos de coordenação por aí fora, porque é preciso também este lado mais invisível das escolas, porque as escolas funcionam, não é?
0: É quase como regressar a casa.
1: Sim, isto de regressar a casa para mim tem sempre um gosto muito, muito especial, porque como vivi em Paris há alguns anos, onde estudei e onde poderia ter ficado, não é? mas não decidi voltar para casa porque o chamamento da beira baixa, da beira alta, enfim, da minha terra, sempre falou mais alto, não é?
0: Vamos começar, Miguel, a desvendar e a desembrulhar este convite Instante em Mim. Que composição é esta?
1: O Instante em Mim uma poesia, um poema que eu fiz há alguns anos e tem a ver com o que é breve, o que é fugaz e visto depois, quando passa algum tempo, nós gostaríamos que tivesse demorado mais tempo, não é? Para podermos ainda colher mais prazer do que é fugaz, o que é paixão, não é?

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1: Carvalhinho, que guitarra que abraça atualmente, não só a guitarra clássica, como a viola beiroa? Dizem-me que quando são construídas para um músico têm aquele e aquele detalhe especial, porque à medida que se vai tocando, se vai dedilhando, se vai também feitos muitos ensaios e composições, quer-se sempre mais aquele e o outro som que se pode, entre aspas, sacar. Os seus dois cordofones são especiais, Miguel?
2: São muito especiais. Eu neste trabalho estou a tocar com uma guitarra clássica de 10 cordas, ou seja, tem um encordoamento de 6 cordas normal e depois tem mais cordas graves, um ré, um dó, um si e um lá. Esta investigação, digamos assim, nas cordas mais graves começou há alguns anos com um instrumento do Oscar Cardoso, com 8 cordas, portanto com 2 mais graves, e depois um instrumento do Casimiro Lozano, espanhol, portanto da zona de Madrid, com 10 cordas, que tem também uma simbologia, porque era o Narciso Yepes também que tocava uma guitarra com este número de cordas, e é impressionante o som grave e o conforto que depois nós temos a tocar um instrumento assim com estas características. A viola beiroa, a última viola beiroa que foi feita para mim, que foi o Daniel Garfo e o Marco Gonçalves da Delfina Guitars que fizeram, é mais uma pesquisa, assim, é a procura do que eu queria de um instrumento como a viola beiroa, e que este já está muito próximo no que é o timbre, no que é o equilíbrio, no que é a dimensão sonora e o conforto de tocar. Portanto, são instrumentos que foram construídos a meu pedido, não é? Portanto, e conseguem dar uma satisfação, ou seja, dar-me aquilo que eu peço, não é? Aquilo é o que é muito interessante para quem faz música, assim, como...
1: Nunca está conformado, Miguel, com o instrumento que abraça, quer sempre aquele som, a tirar aquela nota, aquela perfeição, em busca da perfeição como compositor?
2: Sim, mas também já foi pior. Ou seja, também vamos percebendo que também há limites, não é? Portanto, para o que o instrumento nos consegue dar, embora a nossa prestação esteja sempre um pouco aquém daquilo que é o que nós pretendemos. Mas de certa forma acredito que tenho assim agora uma estabilidade que já não me angustia esse problema, não é?
1: Quantos cordofones tem em casa?
2: Já as cordas é diferente.
1: Quantos cordofones tem na sua sala de ensaio em casa?
2: Assim, a usar sempre tenho 2, 3, porque depois...
1: Vão ficando para trás.
2: Quer dizer, eu tenho que os ir tocando porque eu sou muito ciumento e depois quando eu preciso deles não estão lá, não é? Mas de qualquer maneira, assim, sistematicamente, todos os dias tenho 2, 3 instrumentos onde toco, sim.
1: Antes de voltarmos a falar sobre este convite dos cúmplices, das melodias e também do atrevimento, a ousadia em começar a cantar, 3 pontos. Que tema é este que faz parte também deste convite musical?
2: 3 pontos é um hino à liberdade, à fraternidade e à igualdade, porque são 3 pilares que falham muitas vezes na nossa sociedade atual. Portanto, Os três pontos é, além de serem reticências também, porque enfim, a nossa vida é feita de reticências, mas temos que ter algumas certezas, e esta bondade, esta forma de estar na vida, de procurar a beleza, de proporcionar a beleza, de entender que há uma angústia enorme nas pessoas hoje em dia e que um momento de calma que este tema pode proporcionar pode ser, pode ter efeitos relaxantes, pode ter efeitos que as pessoas ficam a pensar um pouco mais naquilo que pode ser a vida que têm.

0: Miguel Carvalho, começando a detalhar este convite musical que tem uma capa muito especial. Falando da capa deste disco, eu acho que tem muito orgulho na imagem, no grafismo deste convite. É verdade ou não é, Miguel?
1: É claro que sim, porque trata-se do meu filho mais velho, do Horácio, que faz este, um artista plástico, que faz estas pinturas, estas ilustrações, não é? No seu traço muito, muito distintivo. E que serve como se fosse uma certa psicografia dos momentos que se passam nos espetáculos. Ele está ao vivo a desenhar e absorve um pouco do que nós estamos a fazer em palco e do que o público está também a sentir. E com estas, digamos, energias, ele vai desenvolvendo num tampo de uma viola beiroa, vai desenvolvendo o seu traço, que depois achamos por muito, enfim, que seria muito interessante juntar a um disco, porque um disco hoje em dia tem que ter uma proposta mais completa e mais entusiasmante, digamos assim. Portanto, o convite tem a interpretação do Horácio Carvalhinho das músicas que são tocadas através do seu traço, eu diria, jovem, mas já inconfundível, não é?
0: Miguel, falando da parte da composição, como é que nascem as suas melodias, mas também as palavras? São as melodias que trazem palavras? São as palavras que vai escrevendo num caderninho ou no computador e pondo numa gaveta lá de casa? Como é que é esse processo de trabalho? Porque até aqui era apenas, e digo apenas com muito orgulho, um instrumentista, tocou, subiu ao palco com muitas vozes e muitos músicos, e agora há também a participação e a partilha das palavras.
1: Eu tenho sincero, a certeza, não é? Que para ser poeta e para ser compositor é preciso trabalhar afincadamente, diariamente, fazer como se fosse um ginásio, quer de escrita, quer de som, enfim, tem que se procrastinar imenso. Eu funciono um pouco como inspiração, ou seja, as músicas aparecem não sei de onde, as letras igual, geralmente. Ainda bem que tenho um telemóvel com gravador, porque as ideias surgem entre as 4 e as 6 da manhã. Então é nessa altura que eu registro as primeiras, enfim, os primeiros sons, as primeiras palavras, que depois vão sendo desenvolvidas. Mas é assim uma inspiração muito, muito, também muito fugaz, não é?
0: O que vale é que os telemóveis hoje em dia têm uma capacidade de registar o que escrevemos ou que gravamos, um áudio, de muito, muito espaço para depois desenvolver cada melodia, cada obra, cada tema. Foram muitas horas de solidão na sala de ensaio antes de partilhar com os outros músicos?
1: Claro que sim, claro que sim. Depois, a partir daí, enfim, já é um trabalho muito idiomático, porque eu quando faço estas músicas, eu trabalho com a guitarra na mão, portanto estou sempre a ver como é que se conjugam os sons, e depois tendo ideias para fazer propostas a quem toca comigo para podermos completar. Depois também neste convite tenho, enfim, a honra, o prazer de trabalhar com o Pedro Ladeira, que é um músico, enfim, que temos partilhamos quase a mesma respiração musical, digamos assim, e com o Custódio Castelo, que foi o produtor, enfim, que toca...
0: Mestre Custódio Castelo.
1: O mestre, exatamente. O meu irmão de música, que também depois, com a sua mestria e com o seu saber, também consegue extrair ainda mais coisas dos temas, quer instrumentais, quer depois das palavras e da forma como desta vez se dizem e até se cantam, não é?
0: E é-lhe fácil partilhar aquilo que fez num ato solitário, naquelas horas e horas a dedilhar e a escrever música? Depois é-lhe fácil mostrar a outros pares aquilo que compôs?
1: Eu diria que é natural, portanto, porque também faz parte de uma vontade e de uma, enfim, de uma emoção minha, não é? De partilhar aquilo que vou construindo. E, porque tem sempre mensagem, portanto, são estas mensagens que eu também tenho o grato prazer e, enfim, de depois partilhar, não é? Enfim, e também tenho pessoas ao meu redor que me entendem e que, enfim, que aceitam ser os primeiros críticos.
0: O Custódio Castelo, dizem-me que é muito exigente.
1: Sim, sim. Mesmo muito exigente, até.
0: Isso é que eu lhe chamo mestre.
1: É claro, há tantos anos que trabalhamos os dois e podem passar algumas horas, mas há ali um momento em que nós dizemos assim, é agora. E as coisas depois parece que nascem nesse espírito já de um certo cansaço, de uma certa procura já quase exaustiva do que é que seria melhor, que nasce esta às vezes a quintessência das coisas, não é?
0: Oh, Miguel Carvalhinho, nunca pensei que a serenidade ficasse em lá, mas fica em lá neste convite.
1: Pois é. Fiquem lá porque começa com um grande lá da viola da guitarra de 10 cordas, não é? Um lá gravíssimo. E a serenidade, como um instante fica em mim, a serenidade fica em lá. Portanto, a serenidade fica lá onde nós temos que ir procurar.

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0: Miguel Carvalho, que necessidade é que teve de começar também, não só a cantar, mas também na declamação de palavras? Porque não encontrou aquela voz, aquele intérprete que dissesse ou cantasse como idealizou? Que tinha essa vontade desde menino também de partilhar um outro instrumento que é a voz. Como é que isso aconteceu neste percurso de músico, Miguel?
1: O meu grande amigo Henrique Munhoz fez uma obra para viola Beiroa, onde eu tinha que cantar, ou seja, tinha que rezar uma oração no final. E esse desafio de tocar e cantar ou dizer ao mesmo tempo, para mim foi muito importante, porque requer um trabalho de separação muito bem do que vai dentro de nós e o que passa para os dedos, não é? E depois também com o entusiasmo que o Custódio Castelo pôs também nesta versão, de cantar alguns poemas e dizê-los ao mesmo tempo, acompanhando com frases musicais e melodia acompanhada nos instrumentos, fica uma mistura que me agradou bastante e, enfim, descobri este caminho ao fim de não sei quantos anos.
0: Mas era um desejo?
1: Não, nem foi bom um desejo. Eu sempre cantei, aliás, com a Orquestra Viola Beiroa, nós cantamos e eu nunca tive medo de cantar em público, embora acho que o timbre da minha voz, enfim, pelo menos não me encanta muito, não é? Mas nesta mensagem que eu queria passar, pareceu-me que podia ficar bem e podia resultar, não é?
0: Vou fazer aqui uma inconfidência na Árvore da Música, que pode também ser sempre ouvida na plataforma da RTP Play. Já lá vão perto de 50 partilhas, sempre com novos ramos, novas flores, novos frutos. Eu nunca pensei na minha vida falar a um microfone, e quando me disseram tem que ser, eu fui aprender o melhor que pude em termos de dicção, em termos dos graves, de encontrar os meus graves para que de alguma forma conseguisse melhorar essa comunicação. Fez isso, Miguel Carvalhinho, já que tanto tem estudado, tanto tem chegado à perfeição, são muitas e muitas horas também de ensinar. Foi à procura ou não? Foi naturalmente que chegou à parte de cantar, de interpretar.
1: Em todos os trabalhos que nós fazemos com pessoas que cantam, eu tenho sempre alguma vontade de corrigir ou de dizer o que é que eu acharia que estivesse melhor a nível de dicção, a nível até de respiração e a nível da articulação das frases. E isso eu também faço nas aulas que dou de guitarra clássica, ou seja, há melodias que nós temos mesmo que cantar para sentir e para as poder tocar no instrumento, para sentir, enfim, a respiração da própria frase, não é? E foi também um percurso muito, muito, digamos que, trabalhoso, conseguir que fazer, cantar ou dizer de uma forma que ficasse satisfeito. Enfim, é que estamos aqui, não é? Vamos ver o que é que segue, mas eu estou contente por poder com a minha voz também partilhar a mensagem que também partilho através da música, como também a Ana Sofia faz e muito bem na rádio, não é?
0: Eu sou o mar que está por detrás do mar, e estas palavras terminam com horas e dias, a música sem fim. Que palavras são estas do antes, do princípio e de uma história sem fim, Miguel?
1: Isto é uma perspectiva quase mística, não é? Da nossa realidade, que parece que estamos a ouvir o mar, mas que por trás ainda há outro ruído que parece que está antes do ruído do mar, não é? O que é que faz a corrente do rio descer, não é? O que é que faz o próprio amor a amar, não é? Ou seja, há sempre um antes do princípio que numa certa sensibilidade parece que nós sentimos, ou pelo menos percepcionamos, esta outra realidade que faz com que a nossa realidade avance, não é? É por aí.

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0: convite ao vivo. Houve logo a partilha em palco, a apresentação deste disco, destas composições, com esses cúmplices musicais. O que é que lhe ficou na memória? Porque é quase como passar da linha de trás do palco, onde pisou centenas e centenas de vezes, para a primeira linha e para o foco de um trabalho que se está a apresentar ao vivo.
1: É verdade, é verdade. Guardo com uma memória muito, muito bonita essa primeira apresentação, porque as pessoas não queriam sair da sala, não é? Portanto, a sala estava cheia, não era uma sala, enfim, foi a Fábrica da Criatividade em Castelo Branco. As pessoas, muitos amigos, muitas pessoas que vieram, não queriam sair no fim, estavam sentados e falámos e conversámos, enfim. Foi assim um momento muito bonito de partilha que parece que não queríamos que acabasse, não é? E isso também tem sido nas atuações que nós fazemos, por mais variados públicos, mais variados espaços, mas no fim as pessoas ficam para continuar a conversar, o que isso para mim é bastante importante e significativo, de que a mensagem passou, e a mensagem também requer uma resposta, digamos assim, não é?
0: E muitos olhares e ouvidos de outras partes do mundo, de outras paragens, Miguel?
1: Sim, porque, enfim, através das redes sociais, enfim, das redes de amigos, não é? Portanto, nós vamos partilhando este convite e as pessoas têm sempre uma palavra muito agradável e de conforto e, enfim, de coragem para continuar com esta voz, com esta forma de fazer música, não é?
0: Se a viola clássica é mais comum pelo mundo, a beiroa é muito nossa, é um dos cordofones que fazem parte desta viagem que nós somos, da nossa identidade. Quando alguém na plateia se levanta no final e quer saber mais um pouco sobre este instrumento, ou mesmo nas redes sociais, que quer saber e aprender mais um pouco, como é que é esse diálogo musical, Miguel?
1: A viola beiroa encanta por duas razões, pelo seu formato, não é? Pela sua fisionomia, pelo aspecto estético, por aquelas duas cordas que ficam ali e ninguém sabe bem para o que é que servem, não é? Falo das requintas, e pela sua imagem. Outro dia disseram-me que era a viola do infinito, porque na realidade o 8, quando está tocado, quando está, digamos que na horizontal, não é? Fica como o símbolo do infinito. Isso para mim foi uma imagem muito bonita, e ainda por cima dita por um jovem que, enfim, que tem 30 anos e que está no mundo dos DJs, não é? Portanto, achou muito, muita piada ao instrumento. E depois o timbre. Acho que este timbre das violas de arame, e não falo só da viola beiroa, das violas de arame todas, é um timbre que é muito, muito encantador, porque é meio mal temperado, bem temperado, onde a afinação não é uma coisa que seja muito perfeita, e depois tem sempre um timbre, no meu entender, claro, meio rebelde, meio natureza, meio terra, meio, enfim, remete-nos para estes elementos todos que fazem parte também da nossa tradição. E creio que este timbre é o que nos faz também sentir enfim, confortáveis quando ouvimos este instrumento e consideramo-lo tão nosso e tão próprio da nossa cultura, não é?
0: Miguel Carvalhinho, este convite é a parte 1. Vamos ter nos próximos tempos mais convites musicais, ou fica este projeto por aqui e há novas partilhas, há outros ambientes a explorar, Miguel?
1: Eu, enfim, desvendando um pouco do que vai ser, o próximo CD será um CD solo de viola beiroa, porque só com composições contemporâneas, digamos assim, para dar também este cunho atual a um instrumento tradicional, porque também estamos muito empenhados em que seja considerado património imaterial cultural português, para que no futuro possamos juntar talvez as violas todas com as do Brasil, a de Itália, enfim, e de Cabo Verde, e fazemos um grande movimento para conseguirmos que este timbre possa ser também considerado pela Unesco como património universal. Enfim, são ideias que vão surgindo e que vão tendo grande apoio das pessoas. Portanto, quando as pessoas aplaudem um instrumento, estão a aplaudir o som, estão a aplaudir o tocador, estão a aplaudir as suas emoções, as suas tradições. Isso tudo faz um caldo de cultura que atinge a universalidade no meu ponto de vista, não é?
0: Esse encantamento do silêncio e depois do reflexo de um aplauso faz também com que a inspiração volte a surgir e volte a compor e abraçar os instrumentos, Miguel.
1: Eu acho que isso faz parte do vício. Ou seja,
0: há vícios bons.
1: E claro. E este é um vício excelente, porque nos continua enfim, a mover, não é? Porque o palco, esta sensação de partilha, esta sensação de que o músico também tem uma função social e tem uma função que pode estar muito próximo das pessoas, isso é um doce que é, enfim, que é muito bom e que queremos sempre repetir, não é?

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0: 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Muito bom dia, são 8 horas no continente e na Madeira, 7 horas nos Açores. Vamos a uma síntese de notícias. A edição é de Miguel Soares.
1: O presidente executivo do Banco Comercial Português apoia a intenção do Banco de Portugal de diminuir a taxa de esforço nos créditos à habitação de 50% para 40%. Em entrevista ao programa Conversa Capital da Antena 1 e do Jornal de Negócios, Miguel Maia realça a prudência da medida, tendo em conta o contexto internacional.
2: Diminuir a taxa de esforço, acho muito bem. Perceba a medida, ou seja, vamos ser mais cautelosos para garantir que, perante a imprevisibilidade que existe, as famílias tenham uma maior reserva.
1: Excerto do programa Conversa Capital, que vai poder ouvir na íntegra na Antena 1 depois do noticiário da 1 da tarde. Em noite de festa do Futebol Clube do Porto, que revalida o título de campeão nacional, a angústia dos adeptos benfiquistas, o Benfica fica em terceiro lugar na Primeira Liga e não sabe se conta com a renovação de José Mourinho para a próxima época. O técnico confirma contactos do Real Madrid com o empresário Jorge Mendes e admite decidir o futuro na próxima semana, mas ainda não tem contrato com os merengues.
3: Não vou negar que o meu agente, não o Real Madrid, o meu agente é que falou comigo, e disse-me, atenção, que pode haver uma situação real e séria com o Real Madrid. Vamos esperar. Ok, vamos esperar.
1: Em sábado de decisões, o Sporting venceu o Gil Vicente por 3-0 e garantiu o segundo lugar no campeonato e acesso aos playoffs da Champions. O Benfica também ganhou 3-1 ao Estoril Praia, vai jogar a Liga Europa contra tudo e contra todos. O presidente da Câmara do Porto destaca assim a conquista do título de campeão nacional do Porto. A equipa orientada por Francesco Farioli ergueu o troféu este sábado num desfile perante uma multidão de adeptos que encheram a Avenida dos Aliados e a Ribeira. O autarca Pedro Duarte agradeceu à equipa azul e branca por demonstrar que o Porto é capaz.
4: Em nome da cidade do Porto, eu quero dizer muito obrigado a estes campeões. Muito obrigado por projetarem o nome desta cidade, o nome desta região tão alto. E por provarem, porque nada nos é dado, tudo é conquistado, que somos capazes de conquistar aquilo com que sonhamos.
1: O Porto termina o campeonato com 88 pontos, mais 6 do que o Sporting e 8 do que o Benfica. Nuno Melo vai ser hoje reeleito presidente do CDS-PP para um terceiro mandato. A moção de estratégia global apresentada pelo líder do partido no Congresso foi aprovada por larga maioria depois de várias horas de discussão. Pelo menos 4 pessoas foram mortas na Rússia devido a ataques ucranianos. 3 pessoas morreram na região de Moscovo, uma na região de Belgorod, revelam as autoridades russas esta manhã.
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5: Bom dia, 7 e 2.
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5: Menos uma hora nos Açores.
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5: Fotos de um excelente fim de semana, está ligado à Rádio Pública. Já a seguir temos Novas de Alegria.
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10: Bom dia a todos os ouvintes. Nesta manhã de domingo queremos desejar um dia especial e que possam receber, através da nossa programação, uma mensagem de esperança, de amor e fé. Fiquem connosco até ao fim, ouvindo as belas músicas e algumas mensagens de fé para todos vós. Queremos que saibas que Deus ama-te e quer salvar-te. Fica connosco e recebe a palavra de Deus.

nesta manhã eu gostaria que refletíssemos sobre o Salmo 91. É um dos textos mais amados e citados de toda a Bíblia e ele funciona como um escudo espiritual. Traz conforto em tempos de incerteza. Mais do que uma fórmula mágica de proteção, este Salmo é um convite para uma intimidade profunda com o Criador. Em primeiro lugar, no versículo 1, diz assim: aquele que habita no esconderijo do Altíssimo, à sombra do Onipotente, descansará. Este Salmo começa com uma condição: habitar. Não é sobre visitar a Deus apenas nos momentos de desespero, mas sim fazer da presença dEle o seu endereço fixo. Ele é o teu endereço fixo. Podemos refletir que estar à sombra de alguém exige proximidade. E para estar sobre a sombra de Deus, nós precisamos caminhar bem junto a Ele. O descanso não vem da ausência de problemas, mas da presença de quem é maior que os problemas. Diz também neste Salmo: direi do Senhor, Ele é o meu Deus, o meu refúgio, a minha fortaleza, e nele confiarei. Note que o salmista não apenas sente, ele diz. Existe um poder de nós declararmos a fé. Ao nomear Deus como o meu refúgio, ele está personalizando a proteção divina. Em momentos de medo, o que é que tu estás sentindo? O que é que tu tens dito? Substituir o relatório do medo pela declaração de quem Deus é muda a nossa perspectiva e fortalece a nossa confiança. Nos versículos 5 a 7, encontramos esta declaração: não terás medo do terror de noite, nem da seta que voa de dia. 1000 cairão ao teu lado e 10000 à tua direita, mas não chegará a ti. O Salmo é realista. Ele menciona terrores, setas, pestes e mortandade. A promessa não é que o mundo ao redor será perfeito, mas que, mesmo em meio ao caos, existe um livramento específico para aqueles que confiam em Deus. Deus ama-te. E a mensagem central do Salmo 91 é sobre a confiança absoluta que podemos ter em Deus. Este Salmo termina com uma promessa linda de Deus. Nos versículos 14 a 16 diz: pois que tão encarecidamente me amou, também eu o livrarei. Deus não promete uma vida livre de batalhas, mas promete que estará conosco nelas, nos ouvirá quando clamarmos e nos mostrará a sua salvação. Leia este Salmo hoje em voz alta, substituindo os pronomes por eu ou meu, e transforma o texto em uma oração pessoal de entrega a Deus. Deixe que Ele fale ao seu coração e seja o refúgio, a proteção, o consolo, o amigo que está disposto a tocar e transformar a sua vida para todo sempre. Deus ama-te e não é por acaso que nesta manhã estás a ouvir esta programação. Ele quer entrar na tua vida, fazer algo maravilhoso, porque Ele é o teu Deus e o teu Salvador. Deus te abençoe.

Acredito que nesta manhã tens sido abençoado com os cânticos e com as reflexões que já temos feito sobre a Palavra de Deus e o Salmo 91. E queria ainda reforçar mais esta bela mensagem do Salmo 91, olhando para as metáforas que encontramos logo no início, falando do Altíssimo. O que é que ele representa para nós? O Altíssimo é Deus, ele está acima de qualquer autoridade ou ameaça. Quando vemos a palavra onipotente, é a palavra em hebraico Shaddai, isto quer dizer, ele é o Deus Todo-Poderoso que sustenta e nutre. Por outro lado, a palavra escudo e broquel, características de Deus, fala de proteção completa, tanto para o corpo quanto para a retaguarda. Certamente a palavra que pode ter ainda mais impacto para todos nós, por causa de procurarmos o refúgio que vem de Deus. Esta palavra aparece em muitos salmos e Davi usava muito esta expressão, dizendo que Deus é o meu refúgio, o meu socorro bem presente na angústia. O Senhor é aquele onde podemos encontrar o consolo. Mas refúgio fala de algo ainda mais profundo. Refúgio fala do lugar para onde corremos quando estamos cansados ou em perigo. Nesta manhã eu quero perguntar-te e desafiar, será que tu estás refugiado debaixo da potente mão de Deus? Será que tu estás refugiado no único que pode salvar, guardar? E diz a palavra de Deus, o único que pode livrar a tua alma do inferno. Porquê? Porque Cristo veio para nos salvar da morte eterna. Ele veio para ser o nosso refúgio no meio das aflições, das provas, das dificuldades, mas também veio para nos livrar da condenação eterna. Jesus Cristo é o único Salvador, o único Mediador nos céus e na terra. Aceita Cristo como teu Senhor.

Enquanto caminhamos para o final do nosso programa de hoje, eu quero deixar esta última palavra ao teu coração. Não desistas. Mas mais do que isso, não deixes passar a oportunidade que Deus está a colocar diante de ti. Se hoje o teu coração está cansado, se a tua fé está fraca, se as tuas forças parecem ter terminado, ouve bem. Não é o fim. O que parece ser o limite pode ser, na verdade, o começo de uma nova história. Se tu permitires que Cristo entre na tua vida. Entrega o teu caminho ao Senhor e não desistas.

0: E chegamos ao fim de mais um programa Novas de Alegria. Espero que tenhas sido abençoado com este programa e que tenhas sido tocado pelo amor que só Deus pode dar. 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E em Ponta Delgada, em Arrifes, na Rua da Piedade, número 73, temos uma programação para famílias e crianças todos os domingos, das 10h30 às 12h30, e o nosso culto público de celebração pelas 16h. Também nos reunimos nesta localidade todas as quartas-feiras às 19h30. E estamos também presentes nas redes sociais, YouTube, Facebook e Instagram. É só procurar por Assembleia de Deus São Miguel e ficar por dentro de todas as novidades e mensagens. Da minha parte, é tudo. Fica bem, fica com Deus.
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A fotos de um excelente fim de semana, está ligado à RTP Antena Açores, agora com 31 minutos depois das 7. Daqui a pouco vamos chegar a saber a previsão do estado do tempo para todas as ilhas.

0: O som nesta manhã é de Diana Vilarinho. Altura para ficar a saber a previsão do estado do tempo para as próximas horas em todo o arquipélago. E para este domingo, dia 17 de maio, poderá contar com céu geralmente muito nublado e condições favoráveis à formação de neblinas nos grupos ocidental e central. Períodos de chuva em geral fraca. Condições favoráveis à formação de neblinas. Quanto ao vento, estará de sudoeste moderado a fresco de 10 ou de 20 a 40 km/h, com rajadas até aos 60 km/h, rodando para o oeste a partir da noite no grupo ocidental. Quanto ao grupo central, vento de sudoeste também bonançoso de 10 a 20 km/h, tornando-se moderado a fresco de 20 a 40 km/h, com rajadas até 50 km/h. Para o grupo oriental, vento fraco de 5 a 10 km/h, tornando-se bonançoso a moderado de 10 a 30 km/h de sudoeste. Quanto às máximas previstas para hoje, são de 18 graus para Ponta Delgada, 19 para Angra e 20 para a Horta e Santa Cruz das Flores.
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Por aqui passaram Dolly Parton, Paul McCartney, Ringo Starr e os Bee Gees. Agora há 9 minutos das 8, altura em que atualizamos toda a informação do país e do mundo.

Encerramos a hora com Yasmin. Quanto ao tempo para hoje, poderá contar com um céu geralmente muito nublado e condições favoráveis à formação de neblinas, ainda períodos de chuva em geral fraca para os grupos ocidental e central.

0: Muito bom dia, são 9 horas no continente e na Madeira, são 8 da manhã nos Açores. Vamos saber o que está em destaque nas notícias.
1: O presidente executivo do Banco Comercial Português apoia a intenção do Banco de Portugal em diminuir a taxa de esforço nos créditos à habitação. Em entrevista à Antena 1 e Jornal de Negócios, Miguel Maia defende que a garantia pública aos jovens deve continuar. Noite festa dos Dragões, pelo título de campeão nacional de futebol, contra tudo e contra todos, sublinhou o presidente da Câmara do Porto. Fim de semana de angústia para os benfiquistas, a equipa ficou em terceiro lugar no campeonato, atrás do Sporting, e ainda não se sabe se vai continuar a contar com José Mourinho.
0: E esta manhã de domingo está por agora com 13 graus no Porto, 16 em Lisboa, e em Ponta Delgada, 17 em Faro e também no Funchal. As notícias com edição de Miguel Soares.
1: O presidente executivo do Banco Comercial Português apoia a intenção do Banco de Portugal de diminuir a taxa de esforço nos créditos à habitação em 10 pontos percentuais, de 50% para 40%. Em entrevista ao programa Conversa Capital da Antena 1 e do Jornal de Negócios, Miguel Maia realça a prudência da medida tendo em conta o contexto internacional.
2: Diminuir a taxa de esforço? Acho muito bem. Perceba a medida, ou seja, vamos ser mais cautelosos para garantir que, perante a imprevisibilidade que existe, as famílias tenham uma maior reserva DSTI, que é a capacidade, a taxa de esforço no BCP, média das operações, anda nos 38%. Algum impacto terá, mas não me parece, perante a incerteza que haja no mundo, que não seja uma medida e que eu possa dizer não estou de acordo.
3: Isso faria sentido também ao nível da maturidade do empréstimo?
2: O que temos que garantir é que a maturidade é adequada à vida contributiva e ao rendimento da pessoa ao longo daquilo que é a perspectiva de vida.
1: Em respostas aos jornalistas Rosário Lira e Hugo Neutel, o presidente executivo do BCP defende que a garantia pública aos jovens deve continuar.
2: O obrigo da garantia pública, o BCP tem 6 casos de incumprimento, todos eles relacionados com doença, divórcio e desemprego, todos.
4: E, portanto, não está preocupado com um eventual aumento do incumprimento nestes créditos com garantia do Estado?
2: Não, nada mesmo. Não é muito, nada, estou tão preocupado, não é nada, estou tão preocupado com esses créditos que têm garantia de Estado como qualquer outro crédito à habitação que tenho na carteira do Banco Comercial Português.
1: São excertos do programa Conversa Capital, que vai poder se ouvir na íntegra na Antena 1 depois do noticiário da 1 da tarde. Em noite de festa do Futebol Clube do Porto, que revalida o título de campeão nacional, a angústia dos adeptos benfiquistas, o Benfica fica em terceiro lugar na Primeira Liga, atrás do Sporting, e não sabe se conta com a renovação de José Mourinho para a próxima época. O técnico confirma contactos do Real Madrid com o empresário Jorge Mendes e admite decidir o futuro na próxima semana, mas ainda não tem contrato com os merengues.
5: Não assinei contrato com o Real Madrid. Não tenho contrato com o Real Madrid, não tenho oferta, não tenho nada. A única coisa que tenho, e que mais uma vez eu tento ser o mais aberto e o mais honesto possível, é que eu não vou negar que o meu agente, não o Real Madrid, o meu agente é que falou comigo e disse-me, atenção, que pode haver uma situação real e séria com o Real Madrid. Vamos esperar. Ok, vamos esperar.
1: Em sábado de decisões, o Sporting venceu o Gil Vicente por 3-0, garantiu assim o segundo lugar no campeonato e acesso aos playoffs da Champions. O Benfica também ganhou 3-1 ao Estoril Praia, vai jogar a Liga Europa contra tudo e contra todos. O presidente da Câmara do Porto destaca assim a conquista do título de campeão nacional do Porto. A equipa orientada por Francesco Farioli ergueu o troféu este sábado num desfile perante uma multidão de adeptos que encheram Isabel Cunha Marques, a Avenida dos Aliados e a Ribeira.
6: Foi com o mar de gente que o Futebol Clube do Porto foi recebido no centro da cidade. A festa começou ainda pelo Douro e terminou nos Aliados. Já no coração da Invicta foram milhares os adeptos que assistiram ao fogo de artifício e que cantaram o hino do clube. Já na recepção aos novos campeões nacionais, o presidente da Câmara do Porto, Pedro Duarte, falou numa vitória justa e num orgulho para a cidade.
7: Foi de facto uma vitória contra tudo e contra todos, contra todas as adversidades, mas foi uma vitória muito, muito justa.

0: Também o presidente André Vilas Boas aproveitou a ocasião para se dirigir à massa associativa do clube, onde o ex-capitão Jorge Costa não foi esquecido.
1: Vocês foram únicos também na conquista deste título. O Futebol Clube Porto voltou graças a uma equipa única, com um espírito de vitória único, e agradecemos deste coração a estes jogadores, ao nosso treinador Francesco Farioli, à direção do Futebol Clube do Porto, à administração do Futebol Clube do Porto e ao Jorge Costa.
0: A festa prosseguiu pela noite fora, onde não faltou música ou o tradicional banho de champanhe.
2: O Porto termina o campeonato com 88 pontos, mais 6 do que o Sporting e 8 do que o Benfica. Os técnicos de emergência pré-hospitalar vão promover esta semana uma vigília contra as mudanças no INEM. É a primeira de várias ações de protesto previstas contra as alterações para o Instituto Nacional de Emergência Médica. A vigília vai realizar-se quinta-feira em frente ao Ministério da Saúde. Há mais de uma semana, o Governo aprovou em Conselho de Ministros a nova lei orgânica do INEM. A Ministra da Saúde explicou então que o Instituto vai passar a ter o Estatuto Jurídico do Instituto Público de Regime Especial para permitir maior flexibilidade, maior remuneração e um modelo de governação clínica que o atual não tinha. Ora, o Sindicato dos Técnicos de Emergência Pré-Hospitalar considera que o modelo apresentado não corresponde à refundação do INEM, prometida pela ministra, mas antes a um processo de destruição e desmantelamento de um organismo vital para os portugueses. Nuno Melo vai ser hoje reeleito presidente do CDS-PP para um terceiro mandato. A moção de estratégia global apresentada pelo líder do partido no Congresso em Alcobaça foi aprovada por larga maioria depois de várias horas, Inês Ameixa, de discussão.
3: Está aprovada pela larguíssima maioria do Congresso.
4: Com a moção de estratégia global aprovada, numa votação de braço no ar, Nuno Melo é este domingo reeleito líder do CDS. O texto do adversário, Nuno Correia da Silva, teve apenas 8 votos a favor. Já a moção da Juventude Popular acabou retirada. Durante mais de 10 horas, os congressistas discutiram o futuro do partido e que CDS querem para os próximos anos. Ouviram-se críticas de que os centristas devem afirmar-se na coligação com o PSD, mas também que o CDS não é muleta de ninguém. Telmo Correia foi dos últimos senadores a falarem ao Congresso, já perto da 1 da manhã. O vice-presidente do partido responde aos que defendem que o CDS deve ir a votos sozinho em próximas eleições.
5: Não há eleições no mandato que hoje aqui, hoje e amanhã iremos conferir à nova direção. Não há eleições previstas nos próximos 3 anos. Portanto, este não é o tempo de tomar essa decisão. Mas quando essa decisão tiver que ser tomada, o partido, o presidente do partido, os dirigentes do partido, nós todos, se for para ir sozinhos, estaremos mais fortes, vamos sozinhos, nunca tivemos medo de ir a votos e fomos sempre a votos pelo CDS e só pelo CDS.
4: O mesmo considera Nuno Melo, que será reeleito para um terceiro mandato à frente do CDS. É a ele que cabe agora apresentar a lista à Comissão Política Nacional, que é votada este domingo de manhã, antes do discurso da consagração.
2: O líder do CDS discursa ao final da manhã em Alcobaça. Pelo menos 4 pessoas foram mortas na Rússia devido a ataques ucranianos. 3 pessoas morreram na região de Moscovo, 1 na região de Belgorod. Foram disparados cerca de 600 drones ucranianos nas últimas horas, revelam as autoridades russas. A Organização Mundial de Saúde alerta para o surto de ébola na República Democrática do Congo e no Uganda, uma emergência de saúde pública de interesse internacional. O surto já causou pelo menos 88 mortes e há centenas de casos suspeitos. A organização alerta para o risco de propagação entre países da região e pede reforço das medidas de vigilância e controlo sanitário.
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7: Bom dia, 8 horas e 9 minutos.
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7: Votos de um excelente fim de semana. Sou o César Pinheiro. No apoio técnico vai estar o Marco Moreira. Regressamos à música com Lewis Capaldi. Bom dia.
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Em relação ao tempo para hoje, poderá contar com céu geralmente muito nublado, condições favoráveis à formação de neblinas e períodos de chuva, em geral fraca, para os grupos ocidental e central. Já a seguir atualizamos toda a informação da região. Fique ligado, bom fim de semana.

0: RTP Antena 1 Açores, bom dia, são 8:30. Vamos conhecer os títulos desta edição.
1: O abastecimento da aviação civil nas lajes está suspenso temporariamente devido à contaminação de combustível. Dia Mundial de Reciclagem. A taxa regional para reutilização e reciclagem permanece abaixo do objetivo europeu. CDS dos Açores vai ao Congresso Nacional dizer que está pronto para ir a votos sozinho nos Açores.
0: Máximas previstas para hoje de 18 graus para Ponta Delgada, 19 para Angra, 20 para Horta e Santa Cruz das Flores. Altura para avançarmos com as notícias da região. Edição às 8:30 com o jornalista Francisco Faria.
1: O abastecimento da aviação civil nas lajes está suspenso temporariamente devido à contaminação de combustível. Está em prática o plano de contingência, revelou a Antena 1, o coordenador da Aerogar Civil das Lajes. A aviação já foi avisada. Há alternativas para o abastecimento em outros aeroportos da região. As escalas previstas não serão alteradas e dentro de 3 dias deve chegar à ilha outro navio com combustível, diz Francisco Santos.
2: Isto já aconteceu no passado, é muito raro acontecer. O combustível que chegou não cumpria com os parâmetros e, sendo assim, tem que ser retirado e temos que aguardar a chegada de novo combustível. No entanto, pusemos logo o nosso plano de contingência em ação. Todas as ligações estão asseguradas, não há qualquer problema. Portanto, foi emitido um nota de imediato a solicitar a todos os operadores aéreos que façam o chamado tanking ou então reabastecimento em outros aeroportos para reabastecermos o mínimo dos mínimos até chegar o novo combustível que deve chegar em dentro de 2-3 dias.
1: Nas escalas de emergência, o abastecimento nas lajes será garantido pelos militares portugueses e americanos, revela o coordenador da Aerogar.
2: No caso das emergências médicas ou técnicas, também existe a possibilidade, caso aconteça, de divergirem para o aeroporto de Ponta Delgada, ou então, caso aterrem nas lajes, teremos aí a colaboração da BA4 e dos americanos, para estes voos em específico.
1: Como se percebe, o abastecimento das aeronaves militares não será afetado por este constrangimento, o armazenamento é separado, o aeroporto das Lajes, com limitação no abastecimento às aeronaves civis, apenas as aterragens de emergência serão abastecidas. O Bloco de Esquerda dos Açores já pediu esclarecimentos ao Governo sobre este assunto. E sobre a base das Lajes, a parte militar, o Artur Lima, líder do CDS dos Açores, foi ao Congresso Nacional do Partido pedir a Nuno Melo, que é também Ministro da Defesa, que invista em segurança e defesa através da Região Autónoma dos Açores.
3: A base das Lajes e os Açores voltam a estar no centro para defender a Europa e manter a paz na Europa e no mundo. E por isso, Sr. Ministro da Defesa, estamos gratos pelo apoio que nos tem dado, mas sobretudo queremos pedir, Sr. Ministro, que investir em segurança e defesa, em investir na Região Autónoma dos Açores, onde Vossa Excelência tem todas as contribuições para o fazer, afirmar Portugal no Atlântico, o Portugal Atlântico e Atlantista, para se afirmar, tem que se afirmar com os Açores e com a Madeira. E isso, Sr. Ministro, está nas suas mãos. Contamos consigo, os Açores contam consigo e nós e o Sr. Ministro, naturalmente, conta com os Açores.
1: O presidente do CDS dos Açores, no Congresso Nacional do Partido, que está a decorrer em Alcobaça. No que toca à política interna, Artur Lima pediu para olharem para o exemplo açoriano, no que toca a coligações, e garantiu aos congressistas que está pronto para ir a votos sozinho em 2028.
3: Nós tínhamos um contrato para 2 legislaturas, 2020 e 2028. Nós somos leais aos nossos princípios. Nós somos leais aos nossos parceiros. O nosso parceiro, inusitadamente, resolveu vir dizer que em 2028 acabou a coligação. Mas isso não é novidade. Está escrito, está assinado. A novidade foi dizer que não há coligação pré-eleitoral. A nós não nos incomoda. Estamos prontos para ir a qualquer eleição sozinhos. Hoje, amanhã, em 27, em 28. E lá vamos com os nossos valores, com o nosso programa e com os nossos princípios. Sem medo, com coragem, como sempre fomos e continuaremos a ir. Vamos acrescentar valor à autonomia, como sempre acrescentamos.
1: Artur Lima assegura que o CDS dos Açores sempre colocou os interesses dos açorianos à frente dos interesses do partido e das coligações partidárias e rejeita andar à boleia do PSD.
3: Pusemos o PS na oposição porque estava na altura de acabar com 25 anos de socialismo nos Açores. Mas quero aqui deixar bem claro para alguns senhores do PSD e quem quer que seja, que nós somos o governo nos Açores por direito próprio. Eu não fui bater à porta de ninguém. Alguém veio bater à minha porta e à porta do CDS. E nós respondemos com a responsabilidade de servir os Açores e o país, com a responsabilidade da alternância democrática. E aqui estamos, há 6 anos, no governo dos Açores, com a vice-presidência do governo, com a Secretaria do Ambiente e com vários diretores regionais. Cá estamos, liderando pelo exemplo.
1: O presidente do CDS dos Açores e vice-presidente do Governo Regional numa intervenção no Congresso dos Centristas que está a decorrer em Alcobaça. Dia Mundial da Reciclagem. O desafio continua a ser transformar hábitos individuais em resultados concretos para o ambiente. Nos Açores, os indicadores mais recentes mostram avanços, mas também metas ainda por cumprir, Sofia Brum.
4: 48% é esta, para já, a taxa regional de preparação para a reutilização e reciclagem. O número ainda aquém da meta europeia dos 55% estabelecida para 2025. Os dados mais recentes dizem respeito a 2024 e foram divulgados pelo Sistema Regional de Informação sobre os Resíduos. Só no final deste mês haverá confirmação oficial sobre o cumprimento ou não da meta europeia. Ainda assim, as expectativas mantêm-se positivas.
5: Em relação a 2025, ainda não podemos falar, embora a nossa esperança seja que continuemos o nosso crescente aumento de taxa de reciclagem. Mas posso falar dos dados de 2024, que esses sim são oficiais, em que tivemos 48% de taxa de reciclagem. Ao nível regional, nos Açores, é excelente. Estamos muito próximos dos 55, já não estamos assim tão longe, e muito melhor cotados do que ao nível nacional e ao nível até da região autónoma da Madeira.
4: Guida Mateus, da Resi Açores, já Nelson de Santos, presidente da Mosami, garante que as metas traçadas para 2025 foram alcançadas e que o foco está já nos próximos objetivos europeus.
6: O Levante representa os 6 municípios da Ilha de São Miguel, atingiu em 2024 já a meta prevista pela Europa. Nestes aspectos, as metas também são evolutivas e, portanto, já estamos a trabalhar no próximo objetivo, que é atingir os 70% antes de 2030.
4: No Dia Mundial da Reciclagem, a mensagem é simples: tudo o que é separado hoje pode fazer a diferença amanhã. E tudo começa com pequenos gestos dentro de casa.
1: O crescimento do turismo e a procura por novas experiências gastronómicas têm ajudado a destacar a restauração açoriana. Há mesmo restaurantes de qualidade diferenciada, como revela a reportagem de David Borges.
7: Sem perder as raízes dos sabores tradicionais, a cozinha açoriana tem vindo a reinventar-se, apostando numa abordagem mais criativa e na valorização dos produtos locais. Essa reinvenção empurra os sabores açorianos para um patamar superior e nota-se uma evolução significativa nos últimos 5 anos. Assume a chefe com uma estrela Michelin, Marlene Vieira.
8: Tem todas as condições para fazer uma grande cozinha. Esse investimento que houve na formação, os resultados dessa formação estão a acontecer agora. Já há muita gente que vem a estes espaços, mas não chega, é preciso mais, é preciso alimentar para eles continuarem a evoluir, porque isto, o tempo é muito importante e a prática também. Portanto, eles têm que desenvolver técnica, têm que desenvolver trabalho.
7: O crescimento do turismo e a procura por experiências autênticas ajudaram a elevar a gastronomia, surgindo novos restaurantes de qualidade diferenciada. Este cenário ficou evidenciado com a atribuição recente do Sol do Guia Repsol aos restaurantes Latitude e Bioma no Pico e Calheta na Ilha de São Miguel, e pode abrir as portas à entrada nos Açores do Guia Michelin, admite o chefe Rui Batista.
9: Todos os restaurantes cujos júris da Michelin já visitaram em Lisboa, no Porto, portanto, todo o território, já provaram produtos açorianos. Portanto, eu acho que também só por isso já devia ser um caso de estudo ou um caso de curiosidade de visitar a região, ver um bocadinho, pesquisar um bocadinho o que é a região, o que é que se faz, quais são os restaurantes que destacam a nível do seu standard.
7: O desejo de Rui Batista, do restaurante Latitude, da Azores Wine Company, numa altura em que a gastronomia começa a ser também um cartão de visita dos Açores, diferenciando-se na região pela sua tradição, criatividade e identidade local.
1: A Escola Básica de Santa Rita, na Terceira, ficou em primeiro lugar no concurso nacional Dá Mais Gosto Ir à Escola, uma iniciativa da Escola Missão Continente. O prémio de 15 mil euros é destinado à renovação do refeitório escolar. O jornalista Luís Almeida foi conhecer o projeto.
10: Foi assim que os alunos receberam a vitória. A celebração na Escola de Santa Rita, na Praia da Vitória, que concorreu com o projeto designado o melhor refeitório do mundo, um espaço ao lado do ginásio onde tudo precisa de urgente renovação.
11: Muito, mas isto foi decidido pelas crianças. Houve uma votação e eles puderam escolher entre nos candidatarmos a fazer a renovação do recreio, ou do ginásio, ou de uma horta, ou do refeitório. E eles votaram no refeitório.
10: Eduarda Pires, uma das educadoras que abraçou este projeto. O novo refeitório será quase todo uma ideia e um sonho dos próprios alunos. O Rafael e a Isabel, do quarto ano, explicam o que foi feito.
12: A gente ajudou a escolher os eletrodomésticos e mais coisas.
10: O que é que ajudaram a fazer mais, Isabel?
13: A gente ajudou a fazer vídeos para ganharmos votos.
10: E ganharam montes de votos, não foi?
13: Foi.
10: Porque 40% da votação é feita pelo público. O prémio foi de 15 mil euros, arrecadados com o primeiro lugar a nível nacional no concurso Dá Mais Gosto Ir à Escola, da Escola Missão Continente.
11: As crianças fizeram desenhos daquilo que gostavam que o refeitório, como é que ele ficasse, e vamos renovar o chão, as mesas, as cadeiras ou bancos, pintar as paredes, a parte elétrica também, e alguns eletrodomésticos também vão ser adquiridos.
10: Vai trazer qualidade, segurança, organização e otimização do espaço, diz Eduarda Pires. A Escola de Santa Rita reúne cerca de meia centena de alunos do pré-escolar ao quarto ano.
1: Um novo refeitório, mas numa escola que precisa de mais obras de renovação. A educadora Lígia Dutra, que trabalha há 3 décadas nesta Escola de Santa Rita, revela que há muitas infiltrações no edifício.
14: Aparentemente pode não parecer, mas em dias de chuva, tocada a vento, não nos esqueçamos que estamos no cimo de uma serra, chove nesta escola, entra pelas janelas, pelas borrachas e, portanto, e chega a passar do piso superior para o piso inferior. Porque nada serve ter um lindo refeitório anunciado a nível nacional e Açores e depois termos o resto do edifício que não condiz com o nosso refeitório. As câmaras é que têm a responsabilidade da manutenção dos edifícios, não é a Secretaria Regional.
1: Escola Básica de Santa Rita ganha concurso nacional. Futebol, o Santa Clara terminou o campeonato com uma derrota no Estádio do Dragão. Um golo na própria baliza de Sidney fez a diferença no resultado a favor do Futebol Clube do Porto. No final, o técnico Petit disse estar satisfeito com o trabalho da sua equipa.
15: Nós fomos fiéis àquilo que nos propusemos. Numa primeira parte, acho que poderíamos ter definido de outra maneira e com outro critério. No último terço, onde temos 3, 4 remates e mais alguns cruzamentos, poderíamos finalizar de outra forma. Um Porto também a criarmos algumas situações mais em bolas paradas e uma segunda parte onde o Porto empurrou-nos mais um pouco para trás, começou a faltar algum fulgor, alguns discernimentos, não conseguimos sair como nós queríamos e o Porto acaba por chegar o golo, num autogolo, mas eu tenho que dar os parabéns aos nossos jogadores por aquilo que fizeram, não era o resultado que queríamos, mas foi um final da época bem conseguido.
1: O Santa Clara fecha assim a temporada em 13º lugar com 36 pontos. O Candelária garantiu ontem o regresso à primeira divisão de hockey patins após vencer o Criarter por 4-2. Depois de garantir a subida de divisão, o Candelária vai agora disputar pela 3ª vez o título de campeão nacional frente ao Juventude de Viana. A vitória no campeonato foi difícil, mas justa, garante o treinador Pedro Afonso.
16: Este campeonato ficou marcado pela uma enorme perca de pontos de todas aquelas equipas que iam à frente. Ainda assim mostramos muito caráter, uma equipa que, ao contrário de muitas outras que tivemos, não era uma equipa muito homogénea, era uma equipa um bocadinho desnivelada, mas acho que fizemos das fraquezas forças e os atletas foram inexcedíveis, a direção inexcedível, o ambiente vivido aqui é uma coisa, acho eu, única. Mas a nossa equipa acho que vestiu na pele e o acreditar até ao fim, e isto nunca desistir e levar isto completamente até ao fim, acho que é a imagem marca desta equipa, com todos os percalços que tivemos, mas acho que no final sinto-me, além de consciência tranquila, sinto que foi justo o desfecho deste campeonato.
1: O treinador do Candelária, Paulo Pereira, o presidente do clube, diz que o clube está preparado para desafios.
17: Com os apoios que vamos ter para a próxima época, na verdade vão-se manter os apoios que já eram, os que vinham de trás, independentemente de toda aquela situação que foi criada de possível redução de apoios. E o que acreditamos é que o Candelária tem tudo, desde já o trabalho que já tem feito na preparação da próxima época, ao nível do seu plantel, bem como também da parte financeira. Penso que estão reunidas todas as condições para o clube poder ter o próximo ano, a próxima época desportiva, tranquila, sem grandes sobressaltos.
1: O Candelária garantiu ontem o regresso à primeira divisão em hóquei em patins. Nós ficamos por aqui. Bom dia.
0: Foram as notícias da região, edição das 8h30, com o jornalista Francisco Faria. 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
1: Do lado do tempo para hoje, poderá contar com céu geralmente muito nublado, condições favoráveis à formação de neblinas e ainda períodos de chuva em geral fraca, mas só para os grupos ocidental e central.

0: 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Muito bom dia, são 10 da manhã no continente e na Madeira, 9 horas nos Açores. Vamos saber, Miguel Soares, o que está em destaque na informação.
1: Cabo Verde elege hoje um novo Parlamento e o Governo para os próximos 5 anos. A votação arranca por esta hora. Vamos até ao arquipélago nesta edição. O Presidente do Banco Comercial Português apoia a diminuição da taxa de esforço nos créditos à habitação e a continuidade da garantia pública aos jovens. O Presidente da Câmara do Porto diz que os Dragões mereceram conquistar o campeonato.
2: Foi de facto uma vitória contra tudo e contra todos, contra todas as adversidades, mas foi uma vitória muito, muito justa.
1: O entusiasmo de Pedro Duarte pelo título dos portistas no Benfica ainda não se sabe se Mourinho continua à frente da equipa.
0: O Porto está com 13 graus a esta hora, Lisboa e Ponta Delgada 16, Faro e Funchal 17. A edição das 10 com o jornalista Miguel Soares.
1: Já começou.

0: votação em Cabo Verde. Quase 500 mil de cabo-verdianos escolhem um novo Parlamento e quem vai governar o país nos próximos 5 anos. Daqui a pouco vamos ao encontro do enviado especial ao arquipélago, Frederico Pinheiro, assinalar o início desta eleição. Antes, a entrevista do Presidente do BCP à Antena 1 e Jornal de Negócios. O Presidente Executivo do Banco Comercial Português apoia a intenção do Banco de Portugal de diminuir a taxa de esforço nos créditos à habitação de 50% para 40%. A entrevista ao programa Conversa Capital da Antena 1 e do Jornal de Negócios. Miguel Maia realça a prudência da medida tendo em conta o contexto internacional.
1: Diminuir a taxa de esforço? Acho muito bem. Perceba a medida, ou seja, vamos ser mais cautelosos para garantir que, perante a imprevisibilidade que existe, as famílias tenham uma maior reserva DSTI, que é a taxa de esforço. No BCP, média das operações anda nos 38%. Algum impacto terá, mas não me parece, perante a incerteza que haja no mundo, que não seja uma medida e que eu possa dizer não estou de acordo.
2: Isso faria sentido também ao nível da maturidade do empréstimo?
1: Portanto, o que temos que garantir é que a maturidade é adequada à vida contributiva e ao rendimento da pessoa ao longo daquilo que é a perspectiva de vida.
0: Em respostas aos jornalistas Rosário Lira e Hugo Neutel, o Presidente Executivo do BCP defende que a garantia pública aos jovens deve continuar.
1: O obrigo da garantia pública ao BCP tem 6 casos de incumprimento, todos eles relacionados com doença, divórcio e desemprego, todos.
3: E, portanto, não está preocupado com um eventual aumento do incumprimento nestes créditos com garantia do Estado?
1: Não, nada mesmo. Não é muito. Nada. Estou tão preocupado. Não é nada. Estou tão preocupado com esses créditos que têm garantia do Estado como qualquer outro crédito à habitação que tenho na carteira do Banco Comercial Português.
0: Excertos do programa Conversa Capital, que vai poder-se ouvir na íntegra na Antena 1 depois do noticiário da 1 da tarde. As mesas de voto abriram há minutos em Cabo Verde. Os eleitores do país elegem os 72 deputados da Assembleia Nacional. A votação vai determinar quem ficará à frente do governo nos próximos 5 anos e incerteza quanto ao desfecho. Frederico Pinheiro, é a palavra de ordem.
4: Olá Miguel, exatamente, hoje é o dia-chave para os eleitores cabo-verdianos votarem, vão eleger os 72 deputados do Parlamento. Atualmente existe uma maioria do MPD, o PICV, na oposição há 10 anos, tem a expectativa de desta vez conseguir constituir governo. Eu estou aqui no bairro da Achada de Santo António, na cidade da Praia, a capital. Estou à frente de 2 assembleias de voto, uma no Ministério dos Negócios Estrangeiros e outra numa escolinha primária, a Escola Brasil. Não se sente ainda muita agitação eleitoral, algumas dezenas de pessoas vão passando por aqui, algumas já foram entrando nas assembleias de voto, mas a cidade está a acordar aos poucos, sente-se mais a dinâmica dos observadores eleitorais. Na verdade, são mais de 200 em todo o país, principalmente da União Africana, da CDAO, que é a Comunidade Económica dos Países da África Ocidental, mas também da CPLP. Já vi aqui também vários dirigentes da Comissão Nacional de Eleições e dos Serviços. A pouco começo a ver mais pessoas aqui a virem às Assembleias de Voto. Passava agora um eleitor aqui a cumprimentar-me. Existe, de facto, essa proximidade e essa vivacidade que sentiu ao longo da campanha eleitoral neste dia decisivo para a democracia de Cabo Verde.
0: São 8 e 4 da manhã em Cabo Verde, são menos 2 horas do que em Portugal continental. As urnas fecham às 8 da noite. O Porto ganhou o campeonato, nas palavras do Presidente da Câmara, Pedro Duarte, contra tudo e contra todos. Já vamos escutar essas palavras e a festa azul e branca. Antes, as sombras que pairam na luz sobre a continuidade de José Mourinho. Os encarnados não foram além do 3º lugar na Primeira Liga, atrás do Sporting, e não sabem se contam com a renovação do treinador português. O técnico confirma contactos do Real Madrid com o empresário Jorge Mendes, admite decidir o futuro na próxima semana, mas ainda não tem contrato com os merengues.
5: Não assinei contrato com o Real Madrid, não tenho contrato com o Real Madrid, não tenho oferta, não tenho nada. A única coisa que tenho, e que mais uma vez eu tento ser o mais aberto e o mais honesto possível, é que eu não vou negar que o meu agente, não o Real Madrid, o meu agente é que falou comigo e disse-me, atenção, que pode haver uma situação real e séria com o Real Madrid. Vamos esperar. Ok, vamos esperar.
0: O Sporting venceu ontem o Gil Vicente por 3-0, garantiu assim o segundo lugar no campeonato e também o acesso aos playoffs da Champions. O Benfica também venceu 3-1 ao Estoril Praia, vai jogar a Liga Europa. Equipa orientada por Francesco Farioli ergueu o troféu este sábado num desfile perante uma multidão de adeptos que encheram Isabel Cunha Marques, a Avenida dos Aliados e a Ribeira.
6: Foi com um mar de gente que o Futebol Clube do Porto foi recebido no centro da cidade. A festa começou ainda pelo Douro e terminou nos Aliados. Já no coração da Invicta foram milhares os adeptos que assistiram ao fogo de artifício e cantaram o hino do clube. Já na recepção aos novos campeões nacionais, o presidente da Câmara do Porto, Pedro Duarte, falou num título justo e num orgulho para a cidade.
7: Foi de facto uma vitória contra tudo e contra todos, contra todas as adversidades, mas foi uma vitória muito, muito justa.
6: Também o presidente André Villas-Boas aproveitou a ocasião para se dirigir aos adeptos, em que o ex-capitão Jorge Costa não foi esquecido.
8: Vocês foram únicos também na conquista deste título. O Futebol Clube do Porto voltou graças a uma equipa única, com um espírito de vitória único, e agradecemos deste coração a estes jogadores, ao nosso treinador Francesco Farioli, à direção do Futebol Clube do Porto, à administração do Futebol Clube do Porto e ao Jorge Costa.
6: A festa prosseguiu pela noite fora e não faltou música ou o tradicional banho de champanhe.
0: O Porto termina o campeonato com 88 pontos, mais 6 do que o Sporting e 8 do que o Benfica. Num clube que já foi orientado por José Mourinho, o espanhol Xabi Alonso é o senhor que segue no Chelsea, contrato por 4 anos. O novo técnico assume funções a 1 de julho. O Chelsea perdeu recentemente a final da Taça de Inglaterra para o Manchester City. Os técnicos de emergência pré-hospitalar vão promover esta semana uma vigília contra as mudanças no INEM. É a primeira de várias ações de protesto contra as alterações previstas para o Instituto Nacional de Emergência Médica. A vigília vai acontecer quinta-feira em frente ao Ministério da Saúde. Há mais de uma semana, o Governo aprovou em Conselho de Ministros a nova lei orgânica do INEM. A Ministra da Saúde explica que pretende maior flexibilidade, maior remuneração e um modelo de governação clínica que o atual não tinha. O Sindicato dos Técnicos de Emergência Pré-Hospitalar discorda, considera que o modelo apresentado não corresponde à refundação do INEM, mas antes a um processo de destruição e desmantelamento de um organismo vital para os portugueses. Nuno Melo vai ser hoje reeleito presidente do CDS-PP para um terceiro mandato. A moção de estratégia global apresentada pelo líder do partido no Congresso foi aprovada por larga maioria depois, Inês Ameixa, de várias horas de discussão.
9: Está aprovada por larguíssima maioria do Congresso.
10: Com a moção de estratégia global aprovada, numa votação de braço no ar, Nuno Melo é este domingo reeleito líder do CDS. O texto do adversário, Nuno Correia da Silva, teve apenas 8 votos a favor. Já a moção da Juventude Popular acabou retirada. Durante mais de 10 horas, os congressistas discutiram o futuro do partido e que CDS querem para os próximos anos. Ouviram-se críticas de que os centristas devem afirmar-se na coligação com o PSD, mas também que o CDS não é muleta de ninguém. Telmo Correia foi dos últimos senadores a falarem ao Congresso, já perto da 1 da manhã. O vice-presidente do partido responde aos que defendem que o CDS deve ir a votos sozinho em próximas eleições.
11: Não há eleições no mandato que hoje, aqui, hoje e amanhã iremos conferir à nova direção. Não há eleições previstas nos próximos 3 anos. Portanto, este não é o tempo de tomar essa decisão. Mas quando essa decisão tiver que ser tomada, o partido, o presidente do partido, os dirigentes do partido, nós todos, se for para ir sozinhos, estaremos mais fortes, vamos sozinhos, nunca tivemos medo de ir a votos e fomos sempre a votos pelo CDS e só pelo CDS.
10: O mesmo considera Nuno Melo, que será reeleito para um terceiro mandato à frente do CDS. É a ele que cabe agora apresentar a lista à Comissão Política Nacional, que é votada este domingo de manhã, antes do discurso da consagração.
0: O líder do CDS discursa ao final da manhã em Alcobaça. Pelo menos 4 pessoas foram mortas na Rússia devido a ataques ucranianos. 3 pessoas morreram na região de Moscovo, 1 na região de Belgorod. Foram disparados cerca de 600 drones ucranianos nas últimas horas, revelam as autoridades russas. A Organização Mundial de Saúde declara emergência de saúde pública de interesse internacional o surto de ébola na República Democrática do Congo e no Uganda. Pelo menos 88 pessoas já morreram. Há centenas de casos suspeitos. A Agência das Nações Unidas alerta para o risco de propagação entre países da região e pede reforço das medidas de vigilância e de controlo sanitário.
12: Miguel Soares com a informação às 10, num simultâneo com a RTP, Antena 1 Madeira e Açores e RTP Mundo. Próxima edição às 11, entretanto vai acompanhando toda a atualização em noticias.rtp.pt.
13: Bom dia, 9 horas, 11 minutos.
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13: Menos uma hora nos Açores.
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13: Muito bom dia, já a seguir contamos com mais uma edição do Filarmonia.
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Bom dia, ouvintes da Antena 1 Açores. Bem-vindos a mais um programa Filarmonia. Estamos a 17 de maio e na semana passada acabou por não haver Filarmonia devido a compromissos relacionados com a transmissão das festividades do Senhor Santo Cristo dos Milagres, que decorreu no passado dia 10 de maio. Portanto, há uma semana, em Ponta Delgada, foram muitas as pessoas presentes, foram muitas as bandas participantes e, felizmente, que ameaçou a chuva, mas lá se foi aguentando e conseguiu-se fazer a festa com algum vento, algum frio, mas lá se conseguiu levar a bom porto tudo o que se previa para as festividades de 2026. De referir que hoje temos igualmente festividades de Senhor Santo Cristo dos Milagres, mas neste caso em Santa Maria, na ilha de Santa Maria, na Vila do Porto, onde teremos a presença da Banda Lealdade de Vila Franca do Campo, além da Banda de Santo Espírito, a Banda da Casa, com quem já tivemos oportunidade de falar. Vamos tentar para a semana estar à conversa com o Carmino Melo, que é o maestro da Banda Lealdade, pois gostaria também, e acho que todo o auditório do programa Filarmonia gostaria de saber mais relativamente a esta presença e como terá decorrido estas festividades do Senhor Santo Cristo dos Milagres em Santa Maria. Hoje estamos a ouvir um concerto realizado a 21 de maio de 2017, ou seja, no próximo dia 21 vai fazer 9 anos que se ouviu este concerto, e onde? Em Singapura. É verdade, já falamos também um pouco aqui no programa relativamente às bandas do Oriente, e a verdade é que são bandas muito ocidentalizadas, que na realidade acabam por nos vencer no nosso próprio jogo, por assim dizer, pois adaptaram-se muitíssimo bem. Como são muito disciplinados, conseguem ultrapassar rapidamente a maior parte dos obstáculos, e como são, obviamente, determinados, conseguem atingir objetivos incríveis. Esta é a prova. É uma banda chamada West Winds, a banda de Bukit Batok Community Club. É uma banda de Singapura, como disse, e realizou um concerto a 21 de maio de 2017 no Esplanade Concert Hall. Portanto, uma das muitas e magníficas salas que Singapura tem para oferecer. E porquê é que eles estão aqui hoje? Porque principalmente estes últimos anos temos sido brindados aqui na região autónoma dos Açores com muitos concertos temáticos, portanto, ou da Disney, ou relativamente a compositores de bandas sonoras, ou Star Wars, mas a verdade é que tem sido uma das formas de as nossas bandas chegarem de novo a um público. Portanto, a verdade é que uma banda não consegue encher uma grande sala de concerto por si só, mas na realidade com estas temáticas tem-se vindo a registar incríveis resultados. Portanto, é muito bom quando, através de algumas temáticas, se conseguem encher salas. Portanto, começamos por ouvir o tema Disney Fantillusion, um arranjo de Takashi Yoshida sobre alguns temas da Disney, com certeza terão reconhecido. E já estamos a ouvir de fundo Kung Fu Panda Selections. Os temas são do Hans Zimmer e de John Powell, esta maravilhosa dupla de compositores. O arranjo é de um senhor que é mais difícil dizer o nome, chama-se Ludwig Yortanyamar. Não sei se será assim, mas é Yortanyamar. Eu não conhecia este compositor, é verdade, mas ele fez aqui um magnífico arranjo para este Kung Fu Panda Selections. Vamos então continuar a ouvir e já vamos voltar à conversa.

E depois de ouvirmos Kung Fu Panda Selections for Wind Band, os temas são de Hans Zimmer e John Powell, o arranjo deste Ludwig Jotunheimer, portanto um compositor que, como disse há pouco, não conhecia, mas que já vou pesquisar, pois ele pelo menos faz arranjos muitíssimo bem. Vamos já seguir com mais música, porque senão o programa fica curto, pois estes temas são grandinhos. Vamos ouvir agora Beauty and the Beast, de Alan Menken, este mais um maravilhoso compositor, com arranjo de Toshio Mashima, grande dupla também, que tanto o arranjador como o compositor. Vamos ouvir A Bela e o Monstro, Beauty and the Beast.

E depois desta Bela e o Monstro, já estamos quase a chegar ao final do nosso programa, porque o último tema é bastante grande, mas eu estava aqui a escolher entre os temas que eles apresentaram no concerto. Este concerto teve mais de 2 horas, é um concerto imenso, um concerto que foi realizado a 21 de maio de 2017 no Esplanade Concert Hall. Quem está a tocar é a West Winds, Band of Bukit Batok Community Club, uma banda de Singapura que aí está, pegou na temática, nos filmes e trouxe-nos estes temas que temos estado a ouvir nesta manhã de domingo aqui no programa Filarmonia da vossa RTP Antena 1 Açores. De referir que para a semana há um evento de veras importante. Nós ainda vamos ter a oportunidade de falar no próximo domingo sobre ele. Eu agora estava aqui a pensar, porque gostava muito de falar com o Carmino Melo e da experiência do Senhor Santo Cristo dos Milagres em Santa Maria, mas para a semana vamos ter um concerto no próximo domingo, exatamente dia 24, à noite, é na véspera de feriado, portanto é à noite porque fica na véspera do dia da autonomia, e esse concerto servirá para marcar os 50 anos de autonomia. Quem vai estar a tocar é a Banda Militar dos Açores, com uma série de convidados, que eu acho que vão ser divulgados durante esta semana. Nós, no próximo domingo, vamos dar a conhecer esses convidados, mas quem será a base de todo este concerto é a Banda Militar dos Açores. O concerto vai decorrer no Coliseu Miquelense, pelas 21 horas, no próximo domingo, dia 24, e será para comemorar os 50 anos de autonomia dos Açores. Portanto, a não perder, penso que o concerto é gratuito, ainda não há esta informação muito divulgada, mas penso que esse concerto será gratuito. Nós vamos estar à conversa, mas fiquem desde já atentos, pois será realizado no próximo domingo, dia 24 de maio, pelas 21 horas, no Coliseu Miquelense, a Banda Militar dos Açores. Já estamos a ouvir aqui de fundo o tema que vai servir para nos despedirmos do nosso programa Filarmonia, este programa dedicado a uma banda, esta Band of Bukit Batok Community Club de Singapura, e o tema são os Piratas das Caraíbas. Não sei se têm estado a ouvir aqui de fundo, mas acho que é fácil de reconhecer esta sonoridade de Hans Zimmer com um arranjo de John Wasson e Jay Bo Cook. São os temas de Hans Zimmer. É um daqueles que vai ficar para sempre, obviamente, ele que tem muitos. Vai ser assim que nos vamos despedir, esperando que tenham gostado do nosso programa Filarmonia neste domingo 17 de maio. Voltamos para a semana, já no dia 24. Não se esqueçam, estamos na véspera de feriado e teremos um concerto importante. Ficamos então com Piratas das Caraíbas. Bom dia!

0: Muito bom dia, são 11 horas no continente e na Madeira, são 10 horas nos Açores. Vamos conhecer os títulos deste jornal.
1: Cabo Verde elege hoje um novo Parlamento e o Governo para os próximos 5 anos. Voltamos à cidade da praia nesta edição. O Presidente do Banco Comercial Português apoia a diminuição da taxa de esforço nos créditos à habitação. Em relação ao impacto da crise no Médio Oriente, Miguel Maia acredita que, tendo em conta a robustez do sistema financeiro, não vai haver restrições no crédito à economia.
0: A esta hora estão 16 graus em Ponta Delgada, 17 no Porto e depois 19 em Lisboa, Faro e também Funchal. Jornal das 11, a edição do jornalista Miguel Soares.
1: Em Cabo Verde vota-se desde as 10 da manhã, hora portuguesa. Os eleitores do país escolhem o novo Parlamento. A votação vai determinar quem ficará à frente do governo nos próximos 5 anos. Há incerteza. O enviado especial da Rádio Pública ao arquipélago, Frederico Pinheiro, está agora na Escola Capelinha, na zona da Fazenda, na capital de Cabo Verde, a cidade da Praia. Já se nota mais movimentação aí a esta hora? São 9 da manhã, ainda é relativamente cedo.
2: Olá Miguel, sim, nota-se bastante movimentação. Estou aqui numa escola da Capelinha, na zona da Fazenda, na capital. Entrei aqui para falar e ver o que é que estava a acontecer e os eleitores disseram-me que ainda não chegaram os cadernos eleitorais, ou seja, a documentação necessária para cada pessoa votar. Tem aqui comigo a Vera, que esteve aqui quase uma hora à espera. Vera, já se estava a ir embora, é isso?
3: Sim.
2: O que é que lhe disseram?

0: Que não há caderno eleitoral, alguma expectativa?
1: Não há informação. Não há informação.
0: E vai voltar mais tarde?
1: Sim.
0: Não vai desistir de votar, apesar deste contratempo?
1: Nunca.
0: Muito obrigado, Vera. Um bom dia à Vera, que é a segunda vez que vai votar numas eleições legislativas, tal como outros eleitores que passaram por aqui, que já começaram a sair. Eu fui falando com alguns, disseram que estão a sair, mas vão voltar porque não vão desistir deste direito de votarem neste dia em que os cabo-verdianos elegem um novo Parlamento.
2: As urnas fecham às 8 da noite. Os técnicos de emergência pré-hospitalar vão promover esta semana uma vigília contra as mudanças no INEM. É a primeira de várias ações de protesto previstas contra as alterações para o Instituto Nacional de Emergência Médica. A vigília vai acontecer quinta-feira em frente ao Ministério da Saúde. Há mais de uma semana, o Governo aprovou em Conselho de Ministros a nova lei orgânica do INEM. A Ministra da Saúde explicou que o Instituto vai passar a ter o estatuto jurídico de Instituto Público de Regime Especial para permitir maior flexibilidade, maior remuneração e um modelo de governação clínica que o atual não tinha. Ora, o Sindicato dos Técnicos de Emergência Pré-Hospitalar considera que o modelo apresentado não corresponde à refundação do INEM, mas antes a um processo de destruição e desmantelamento de um organismo vital para os portugueses, sublinha à Antena 1 o presidente do sindicato, Rui Lázaro.
3: Foi feito às escondidas dos trabalhadores, tem que ter os nossos contributos, também às escondidas dos próprios partidos da oposição, sendo uma lei estrutural, devia ter sido discutida também na Assembleia da República e não foi. Mas pretende desmantelar o INEM. É a destruição do INEM e, sobretudo, seguida uma volta de 70 graus da Sra. Ministra. Havia um plano construído com os contributos dos trabalhadores até novembro de 2025 e, de repente, há uma inversão de marcha. Pretende que o INEM deixe de ter meios próprios, reduzindo assim também os cuidados prestados aos cidadãos, o que não podemos de todo aceitar.
2: Ouvido há instantes pelo jornalista Horácio Antunes, Rui Lázaro não afasta a possibilidade de mais protestos e até de paralisação.
3: Estamos organizados, entre todas as classes profissionais dentro do INEM, também os parceiros do INEM, um beijo que os meios começam a querer também juntar-se a nós. Ficou decidido avançarmos com uma série de ações reivindicativas. Ainda vão ser também decididas em plenário, mas está em cima da mesa mais manifestações públicas e a greve também está naturalmente em cima da mesa.
2: Para já é uma vigília que está prevista para quinta-feira frente ao Ministério da Saúde. O presidente executivo do Banco Comercial Português apoia a intenção do Banco de Portugal de diminuir a taxa de esforço nos créditos à habitação. Em entrevista ao programa Conversa Capital da Antena 1 e do Jornal de Negócios, Miguel Maia realça a prudência da medida tendo em conta o contexto internacional.
4: Diminuir a taxa de esforço? Acho muito bem. Perceba a medida, ou seja, vamos ser mais cautelosos para garantir que, perante a imprevisibilidade que existe, as famílias tenham uma maior reserva DSTI, que é a taxa de esforço no BCP, média das operações, anda nos 38%. Algum impacto terá, mas não me parece, perante a incerteza que haja no mundo, que não seja uma medida e que eu possa dizer não estou de acordo.
5: Isso faria sentido também ao nível da maturidade do empréstimo?
4: Portanto, o que temos que garantir é que a maturidade é adequada à vida contributiva e ao rendimento da pessoa ao longo daquilo que é a perspectiva de vida.
2: Em respostas aos jornalistas Rosário Lira e Hugo Neutel, o presidente executivo do BCP defende que a garantia pública aos jovens deve continuar. Em relação ao impacto da crise do Médio Oriente, Miguel Meia confia na robustez do sistema financeiro e que não haverá restrições no crédito à economia.
4: Tendo em consideração não só a robustez do setor financeiro, como esta forte concorrência, acho que não vai haver restrições de crédito à economia. Vivemos num mundo muito imprevisível, obviamente, com uma escalada global do conflito, tudo isto é um outro desenho. O BCP está preparado para múltiplos cenários, está robusto e bem capitalizado e vai ser parte, como tem sido parte ao longo dos últimos anos, parte da solução.
2: Ainda assim, o presidente do BCP revela que neste momento a inflação é já uma preocupação. São os certos do programa Conversa Capital que vai poder escutar na íntegra na Antena 1 depois do noticiário da 1 da tarde. O dia amanheceu com novos ataques israelitas no leste e no sul do Líbano, apesar de um prolongamento do cessar-fogo e das negociações bilaterais com as autoridades libanesas, negociações rejeitadas pelo Hezbollah. Os ataques das últimas horas bombas atingiram 3 localidades, adianta a Agência Libanesa de Informação. O presidente ucraniano confirma o lançamento de drones sobre a região de Moscovo. É a resposta ucraniana, diz Zelensky, ao prolongamento da guerra por parte dos russos. Pelo menos 4 pessoas foram mortas devido a ataques ucranianos. 3 morreram na região de Moscovo, 1 na região de Belgorod. Foram disparados cerca de 600 drones ucranianos nas últimas horas, contabilizam as autoridades russas. A Organização Mundial de Saúde declara emergência de saúde pública de interesse internacional o surto de ébola na República Democrática do Congo e no Uganda. Pelo menos 88 pessoas já morreram. Há centenas de casos suspeitos. A Agência das Nações Unidas alerta para o risco de propagação entre países da região e pede reforço das medidas de vigilância e de controlo sanitário. Violência doméstica. Um homem detido pela PSP de Leiria na Marinha Grande por suspeita de violência contra a mulher ficou em prisão domiciliária. Em nota de imprensa, a PSP esclarece que deteve o homem na sequência de uma denúncia apresentada em fevereiro pela mulher do suspeito. E após recolha de prova, a polícia acrescenta que os episódios de violência física e verbal aconteceram na presença de várias testemunhas. A filha menor do casal foi também referenciada como vítima de violência psicológica. O Porto ganhou o campeonato, nas palavras do Presidente da Câmara, Pedro Duarte, contra tudo e contra todos. São palavras que vamos escutar daqui a nada. Antes, as sombras que pairam na luz sobre a continuidade de José Mourinho. Os encarnados não foram além do terceiro lugar na Primeira Liga, atrás do Sporting, e não sabem se contam com a renovação do treinador português. O técnico confirma contactos do Real Madrid com o empresário Jorge Mendes e admite decidir o futuro na próxima semana, embora não tenha ainda contrato com os merengues.
6: Não vou negar que o meu agente, não o Real Madrid, o meu agente é que falou comigo e disse-me, atenção, que pode haver uma situação real e séria com o Real Madrid. Vamos esperar. Ok, vamos esperar.
2: O Sporting venceu ontem o Gil Vicente por 3-0, garantiu assim o segundo lugar no campeonato e também o acesso aos playoffs da Champions. O Benfica também ganhou 3-1 ao Estoril Praia, vai jogar a Liga Europa. A equipa orientada por Francesco Farioli ergueu o troféu este sábado num desfile perante uma multidão de adeptos que encheram Isabel Cunha Marques, a Avenida dos Aliados e a Ribeira.
7: Foi com um mar de gente que o Futebol Clube do Porto foi recebido no centro da cidade. A festa começou ainda pelo Douro e terminou nos Aliados. Já no coração da Invicta foram milhares de adeptos que assistiram ao fogo de artifício e cantaram o hino do clube. Já na recepção aos novos campeões nacionais, o presidente da Câmara do Porto, Pedro Duarte, falou num título justo e num orgulho para a cidade.
8: Foi de facto uma vitória contra tudo e contra todos, contra todas as adversidades, mas foi uma vitória muito, muito justa.
7: Também o presidente André Villas-Boas aproveitou a ocasião para se dirigir aos adeptos, em que o ex-capitão Jorge Costa não foi esquecido.
9: Vocês foram únicos também na conquista deste título. O Futebol Clube do Porto voltou graças a uma equipa única, com um espírito de vitória único, e agradecemos deste coração a estes jogadores, ao nosso treinador Francesco Farioli, à direção do Futebol Clube do Porto, à administração do Futebol Clube do Porto e ao Jorge Costa.
7: A festa prosseguiu pela noite fora e não faltou música ou o tradicional banho de champanhe.
2: A chama do dragão, apesar dos soluços do sistema.
10: Foram as notícias com Miguel Soares, num simultâneo com a RTP Antena 1 Madeira e Açores e RTP Mundo. 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
11: Muito bom dia, 10 horas e 10 minutos.
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11: Uma ótima manhã de domingo, ligado à Rádio Pública. Já a seguir, Ana Isabel Reis vai-nos trazer mais uma edição de Em Nome do Ouvinte.
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5: A mudança de nome das rádios da RTP reflete uma nova estratégia para a rádio. O que ganham os ouvintes com estas alterações e como se avalia o impacto da mudança de marca? Temas que vamos abordar neste programa a partir das respostas do Conselho de Administração e das direções de programas e de informação. A 1 de abril, a marca das rádios foi alterada, acrescentou-se RTP às antenas 1, 2 e 3, a RDP África mudou para Rádio RTP África e a RDP Internacional foi rebatizada RTP Mundo. Hugo Figueiredo, do Conselho de Administração, diz que esta estratégia clarifica tudo o que é pago pela CAV, a contribuição audiovisual.
17: Penso que poderá haver para a casa-mãe uma reação positiva, não específica da rádio, mas penso que a casa-mãe RTP sairá reforçada. Acho que as pessoas começarão a perceber que a RTP não é só a RTP1.
5: Qual é a vantagem para os ouvintes destas alterações?
17: Não vejo que haja nenhuma vantagem específica para a rádio pelo facto de, ou para os ouvintes, ou pelo facto de chamar a RTP Antena 1. Acho que há um aspecto importante para os ouvintes, que é eles perceberem que a Antena 1 faz parte do universo RTP. Acho que isso sim é importante, porque as pessoas pagam uma taxa audiovisual. E, portanto, quando estão a ouvir a Antena 1, pensarão, e se nós lhe fizermos essa pergunta especificamente, esperamos nós que num prazo relativamente curto, as pessoas digam, ah, sim senhor, estou a pagar a taxa audiovisual também para ter a Antena 1. Coisa que eu acho que hoje em dia não está muito clara.
5: Além da mudança na percepção sobre a CAV, o que muda na estratégia para a rádio? Responde o diretor de programas, Nuno Reis.
18: Não, eu antecipo uma estratégia de convergência dos conteúdos no digital que esbate um bocadinho esta questão das marcas. E, portanto, eu acho que é normal que se tente, por um lado, antever esse processo, que já começou, né? Não é uma coisa nova, não é uma coisa que vai acontecer daqui a uns tempos. Já acontece. E, portanto, as pessoas habituam-se. Eu, se chego a casa, ligo a televisão e vou ao RTP Play, quero ver o programa X, não estou a pensar propriamente, me preocupado se aquilo é da RTP 1, 2, de notícias ou da memória, sei que há um programa e vou à procura dele. Pronto. Eu tenho a certeza que os conteúdos de rádio também começarão a ser consumidos desta forma, seja podcast, seja programas que já foram transmitidos numa qualquer antena. Portanto, se eu gosto de ouvir um programa na Antena 1, se habituo a ouvi-lo, é normal que se já chegue ao RTP Play não vá procurar por Antena 1, vá procurar por o nome desse programa. Portanto, eu acho que a questão das marcas também se vai começar a esbater um bocadinho.
5: Normalmente quando se mexe no logótipo, ou quando se mexe na marca, ou na alteração do nome, está subjacente uma estratégia, uma mudança de estratégia. Há uma mudança de estratégia para as rádios?
18: Não. Eu acho que neste caso o que aconteceu é uma estratégia de comunicação da própria empresa, tentar juntar debaixo do mesmo chapéu todos os canais do grupo RTP. Todas as televisões estão identificadas como RTP e as rádios não. Quer dizer, podemos dizer assim, podemos ficar como estávamos. Podíamos, quer dizer, não estou a dizer que vinha algum mal ao mundo grave se a Antena 1, 2 e 3 continuassem fora desta arquitetura de marcas da RTP.
5: Se as marcas se esbatem, como diz Nuno Reis, qual será o lugar da rádio nesta nova arquitetura? Hugo Figueiredo, do Conselho de Administração, desvaloriza o assunto.
17: Eu penso que esse tema irá gradualmente desaparecer, sinceramente. Os consumidores de informação consomem a informação onde ela estiver. Portanto, eles tanto vão a um telefone, como vão a um computador, como vão um iPad, um tablet, como vão para o carro ouvir a rádio, ou em casa, ou com rádio portátil, ou como veem a televisão, ou como veem a televisão num tablet, ou num... Portanto, as coisas misturaram-se. Misturaram-se absolutamente. Todos nós fazemos isto. Nós no mundo ocidental, no primeiro mundo, chamamos assim. E, portanto, toda esta distinção se está a diluir. O que é verdadeiramente importante é a qualidade do conteúdo. Portanto, eu confiar naquela marca, confiar com aquilo que estou a ouvir, ler, a ver, é verdade, que é de qualidade.
5: Áudio em vez de rádio, vídeo em vez de televisão, o administrador Hugo Figueiredo diz que a convergência no digital muda a lógica das redações. Um único bruto pode ser usado de forma diferente pelos vários meios.
17: O que é que vai acontecer? E o que é que acontece já em muitos meios? Eu penso que o direto é, de facto, um tema diferente. Vou-te chamar no bruto. O bruto, que é as declarações que se obtiveram de uma determinada entidade, e que depois vai-se fazer uma peça, volta-se para o estúdio, para onde quiser chamar, e se produz uma peça a partir desse bruto, que foi o que se foi captado na rua. Nessa altura, o bruto é o bruto. Depois há uma produção, que é evidentemente uma edição que é feita para um meio escrito, de leitura, uma edição que é feita para um meio áudio e uma edição que é feita para um meio audiovisual, para um meio vídeo, vou-te chamar assim. Mas o bruto é o bruto. Nessas situações, a declaração não mudou pelo facto de ser gravada com áudio-vídeo ou é depois o aproveitamento que se faz desse bruto é que é diferente. Portanto, isso mudou muito a lógica da redação. Não muda a lógica da qualidade. A pergunta tem que ser boa, a pergunta do jornalista tem que ser uma pergunta de qualidade. O jornalismo tem que continuar a ser um jornalismo de qualidade. Ele depois vai ser distribuído em diferentes plataformas conforme as pessoas queiram ver. As pessoas querem ler, querem ouvir o clipe. Aliás, muitas vezes os clipes de rádio, de áudio, peço desculpa, os clipes de áudio que estão na internet já têm legendas porque as pessoas podem não estar numa situação que possam estar com os fones a ouvir e, portanto, estão a ler, no fundo, a transcrição daquilo que foi dito num programa que foi só criado para áudio e o mesmo para vídeo. Exatamente igual.
14: Num contexto de alterações de marca, perguntei ao diretor de informação se há mudanças à vista na forma como se trabalha a informação. Mário Galego garante que não.
16: De modo algum. Não altera nada. Não houve nenhuma ordem editorial da atual direção que mudasse a estratégia da rádio em nenhum dos canais.
14: Pode prejudicar, por exemplo, o caso, a forma como hoje em dia se organizam as conferências de imprensa, o sorteio das perguntas, a seleção de jornalistas nas pool. Isto pode, de alguma forma, vir a prejudicar a seleção dos jornalistas da rádio, da televisão ou só da RTP? Alguém ficar de fora?
16: Eu julgo que não. Julgo que compete às entidades perceber que existe uma rádio de serviço público e uma televisão de serviço público que fazem parte da mesma empresa, mas que têm linhas editoriais distintas, diferentes, pelo menos, e que os repórteres da rádio têm perguntas a fazer, os repórteres da televisão têm outras perguntas a fazer. E acho que a imagem dos microfones vai sendo um hábito e eu acho que com o tempo as entidades que organizam conferências de imprensa vão perceber exatamente que há lá uma rádio chamada Antena 1 e há uma televisão que é RTP Notícias, que são esses os microfones, as bolas de vento que aparecem nas conferências de imprensa.
14: A RDP África é agora Rádio RTP África, um mesmo nome para dois meios distintos que também partilham microfones e o sítio na internet. Para o diretor de informação Mário Galego, isso não é um problema.
16: Sei o peso que a rádio tem na maior parte dos países que falam língua portuguesa, em África, e é claramente identificada, nota-se perfeitamente a diferença da rádio que é feita na RTP África das outras estações que são feitas nos países africanos de língua portuguesa. Acho que há uma diferença substancial e uma audição muitíssimo importante, muito grande. A diferença para a televisão, bom, julgo que no futuro, e isso é desejável, haverá certamente um trabalho de sinergia, um trabalho de colaboração, de aproximação, de partilha de alguma informação, não de diferenças editoriais. Não é disso que estamos a falar.
14: Muitas vezes as fontes oficiais dos países para os quais se emitem fazem uma diferenciação entre a rádio e a televisão. Muitas vezes falam para uns, não falam para outros. Estando tudo sob a mesma chancela, isso não pode prejudicar de alguma forma o trabalho do repórter no terreno?
16: Só pode é clarificar para quem estamos a trabalhar. Pode dificultar no sentido em que as entidades podem não gostar ou da rádio ou da televisão, mas gostam ou da televisão ou da rádio, gostam só de um canal. Pronto, isso, quer dizer, o entendimento feito por mim é que nós somos órgãos livres, que respeitamos a liberdade de imprensa e respeitamos os países, naturalmente, mas os próprios países e as entidades têm que respeitar a existência de uma rádio e de uma televisão que faz serviço para a África. E eu acho que isto clarifica que nós fazemos parte do mesmo grupo.
14: Mário Galego, diretor de informação. A RDP Internacional foi rebatizada RDP Mundo e aglutina a rádio e a televisão. Nos últimos anos, a programação própria tem sido reduzida e aumentaram os simultâneos com a Antena 1, sinal de que o modelo da rádio RDP Mundo pode ser revisto, como admite o diretor de programas, Nuno Reis.
18: É um sinal tanto das questões financeiras que afetam a RTP em geral e a rádio em particular neste caso, mas também, acho que já falámos sobre isto aqui, acho que é também uma questão da própria missão da RTP Internacional, agora RTP Mundo, na rádio, ter o seu papel também um pouco, como dizer, um pouco comprometido, digamos assim, na sua operação linear, pelo facto de, obviamente, o mundo ter mudado e, portanto, qualquer imigrante português, onde quer que esteja, se quiser ter contacto com a Rádio Portuguesa, nomeadamente quando tem um ou dois ou três, pode fazê-lo facilmente através da internet. E, portanto, eu acho que o papel da Internacional, mais do que uma rádio, digamos, como uma operação linear normal, como se fosse uma Antena 1, 2 ou 3, acho que tem outro, deve desenvolver um outro papel de produção de conteúdos para essas comunidades, feitos de cá para lá, mas também de lá para cá, que não se exprime apenas na parte linear da emissão e que pode
19: ser um modelo a rever?
18: Sim, pode ser um modelo a rever. Não acho que já, obviamente, podemos e vamos manter a operação linear a funcionar, como é óbvio, até porque, quer dizer, tem óbvias vantagens em muitos casos. Se calhar não tem que ser tão robusta como é nesta altura, podendo nós desviar esforços para outro género de conteúdos que podem servir não só a RTP Mundo, mas também servir uma rádio como, por exemplo, a Antena 1, que já tem alguns conteúdos desenhados para as comunidades imigrantes e que pode ter ainda mais conteúdos desses na sua emissão e, obviamente, fortalecer o lado digital, que é onde provavelmente conseguimos ter mais ouvintes do que numa emissão que é online em grande parte do seu tempo.
19: Nos sítios da RTP África e da RTP Mundo, não é fácil encontrar os canais de rádio. A opção em direto abre automaticamente as emissões de televisão. Para ouvir a rádio, é preciso carregar numa seta que esconde essa escolha. O mesmo acontece na RTP Play. No processo de convergência para o digital, há ainda problemas para resolver, como reconhece o diretor de programas, Nuno Reis.
18: Passamos a ter dois meios diferentes unidos pelo mesmo nome, o que pode levantar algumas confusões. Mas nesta fase inicial, quando as pessoas vão procurar um programa de rádio que ouviram na rádio, se calhar escrevem o nome do programa e vai aparecer primeiro a televisão e não a rádio, ou vice-versa. Por isso é que eu estou a dizer, acho que estamos aqui num processo ongoing de tentar limar esse género de questões, esse género de distinções que têm que ser mais explícitas no site, e há soluções de design do próprio site e na questão das redes que estamos a trabalhar. A questão é, obviamente são dois meios diferentes, obviamente convergimos todos no digital e, portanto, há vantagens em termos de uma equipa que trabalha rádio e televisão e que se apresenta às pessoas com o mesmo nome, não haver duas marcas a trabalhar para o mesmo fim. Claro que depois há algumas confusões que vão aparecer e há sempre coisas que nós não conseguimos antever e que, por exemplo, quando começámos a juntar os sites, obviamente os problemas começaram a aparecer e, portanto, é óbvio que agora vamos tentar limar essas questões. Isso que está a dizer em relação à subjugação, digamos assim, do áudio no universo do RTB Play é um facto e é também uma coisa que nós já estávamos a trabalhar, até antes disto acontecer, já estávamos a trabalhar com a parte digital para tentar que isso seja resolvido. E sim, e por default, muitas vezes a televisão acaba por ter um papel mais explícito, digamos assim, nomeadamente no RTB Play. Mas isso são coisas que nós vamos agora trabalhar e tentar limar para resolver essas confusões que seguramente neste arranque de marca conjunta vão acontecer.
19: Dado o domínio da imagem e a diluição das marcas de rádio no grupo RTP, o que ganham afinal os ouvintes com estas mudanças? Responde o diretor de programas, Nuno Reis.
18: Daqui a uns tempos poderemos fazer essa avaliação se porventura a notoriedade das marcas da rádio é afetada pelo facto de Antena 1, 2 e 3 estarem, digamos, subjugadas à marca RTP. Mas não sinto que as pessoas, que os ouvintes, que é quem mais interessa neste caso, vão sentir que alguma coisa mudou de essencial no trabalho das rádios, ou que têm dificuldade em identificar que a rádio que estão a ouvir é a Antena 1, só para ela se chamar RTP Antena 1. Portanto, é isso. Aguardo serenamente para essa avaliação que o tempo fará.
19: As explicações que eu fui ouvindo espelham o slogan da RTP, que é uma por todos. Uhum. O nome da RTP sobrepõe-se, no entanto, a todas as submarcas. No caso das rádios, sobrepõe-se quer na dimensão visual, quer na dimensão sonora. A explicação que eu vi são sempre do ponto de vista da empresa. O que é que o ouvinte ganha com esta mudança?
18: Eu acho que isto não... Digamos, para o ouvinte que está interessado em ouvir a sua rádio e continuar a ouvi-las como ouve todos os dias, eu não acho que haja aqui uma mudança substancial. Acho que o que se ganha é uma clarificação maior, e quanto a mim espero que absolutamente explícita, de que as pessoas, quando estão a ouvir a Antena 1, 2 e 3, estão a ouvir três rádios que pertencem ao universo RTP e que, portanto, pertencem ao serviço público e que, portanto, quando pagam a contribuição do audiovisual, esse dinheiro não reverte apenas e só para a televisão. Em muitos casos, de forma também ela já de si injusta, as pessoas, quando pensam em RTP, pensam sobretudo em RTP1. Se tiver que pensar o que é que os ouvintes ganham, ganham sobretudo em perceber que estão a ouvir um canal de serviço público que pertence ao universo RTP e que eles contribuem para ele de forma óbvia através da CAV. E, portanto, esse para mim é o grande ganho.
19: Fica claro que esta mudança é uma decisão de gestão, não foi feita a pensar nas rádios e nos seus ouvintes, mas na afirmação de uma única marca, a RTP, Serviço Público de Média, que inclui vários canais de televisão e as 8 rádios do grupo, além da oferta digital. Neste processo, as marcas das estações de rádio foram alteradas, 2 mudaram mesmo de nome, antecipando o processo de convergência no digital, há muito anunciado. A convergência não faz parte do futuro, é há muito a realidade. Mais complexa é a estratégia para implementar mudanças de forma a respeitar, preservar e potenciar a diversidade dos meios. Rádio e televisão não partilham sequer o mesmo tipo de som e cada canal tem a sua identidade, características, linguagem, formas de produção e distribuição e audiências. Cada meio vê e trata de forma diferente uma declaração, um acontecimento, um concerto, um jogo de futebol. A diversidade é o que alimenta o pluralismo que está na gênese do jornalismo e do serviço público. Convergência é potenciar essa diversidade. Optar pela regra do repórter único, que trabalha para vários meios, reduz a possibilidade de outras abordagens e perguntas. Mais uma vez, quem sai prejudicado é quem lê, vê e ouve, que se depara com notícias todas iguais. Apesar da convergência no digital, a grande maioria dos ouvintes sintoniza a rádio em FM e escuta na internet. As pessoas, os cidadãos, os ouvintes, são a razão de ser do serviço público de rádio. Se o digital é a prioridade, resta uma pergunta óbvia. Na cadeia de produção, em que lugar ficam os ouvintes da rádio? A caixa do Correio da Provedora está aberta aos ouvintes das rádios, web rádios e podcasts. Pode escrever a partir do sítio da RTP, em rtp.pt, enviar mensagem à provedora do ouvinte. Em nome do ouvinte, um programa de Ana Isabel Reis, com o apoio dos jornalistas Célia de Sousa e Inês Forjás, gravação de Rui Fonseca e montagem de Diogo Axel.
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0: Música produzida na região com Juiz e Sofia Silva e Cody ainda Rafa. Agora há 25 minutos das 11, altura em que iremos transmitir a Eucaristia Dominical diretamente da Sé Catedral de Angra.
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agora mais perto das 11 da manhã com Marisa Oliveira e Sol. Em relação ao tempo para hoje, poderá contar com o céu geralmente muito nublado, condições favoráveis à formação de neblinas e ainda períodos de chuva, em geral fraca, para os grupos ocidental e central.

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RTP Antena 1 Açores, muito bom dia, são 11 horas. Transmitimos já a seguir a Eucaristia Dominical, diretamente da Sé Catedral de Angra, presidida pelo Padre Ricardo Henriques, com o apoio técnico de Paulo Henrique Silva.

Em nome do Pai, do Filho e do Espírito Santo. A graça de Nosso Senhor Jesus Cristo, que por nós morreu e ressuscitou, o amor do Pai, a comunhão do Espírito Santo, estejam sempre convosco. Na verdade, é no amor de Cristo que nos reunimos para louvar o Pai do Céu nesta Eucaristia da ascensão de Jesus ao Céu e, ao mesmo tempo, neste 60º Dia Mundial das Comunicações Sociais. Por isso, saúdo todos os que estão aqui presentes na Catedral para celebrar o Dia do Senhor e, ao mesmo tempo, aqueles que nos escutam através dos meios de comunicação social. Por isso, neste dia, louvamos o Pai do Céu e abrimos o nosso coração às realidades do alto, onde a nossa natureza humana já está no coração do Pai. Então, por todas as vezes em que vivemos duvidando da presença do Senhor na nossa vida, vamos pedir perdão. Confessemos os nossos pecados. Confesso a Deus Todo-Poderoso e a vós, irmãos, que eu pequei muitas vezes por pensamentos, palavras, atos e omissões, por minha tão grande culpa. E peço à Virgem Maria, aos anjos e santos e a vós, irmãos, que rogueis por mim a Deus Nosso Senhor. Deus Todo-Poderoso tenha compaixão de nós, perdoe os nossos pecados e nos conduza à vida eterna. Amém.

Glória a Deus nas alturas e paz na terra aos homens por Ele amados. Senhor Deus, Rei dos Céus, Deus Pai Todo-Poderoso, nós vos louvamos, nós vos bendizemos, nós vos adoramos, nós vos glorificamos, nós vos damos graças por vossa imensa glória. Senhor Jesus Cristo, Filho Unigênito, Senhor Deus, Cordeiro de Deus, Filho de Deus Pai, vós que tirais o pecado do mundo, tende piedade de nós. Vós que tirais o pecado do mundo, acolhei a nossa súplica. À direita do Pai, tende piedade de nós. Só vós sois o Santo, só vós o Senhor, só vós o Altíssimo Jesus Cristo, com o Espírito Santo. Oremos. Deus Todo-Poderoso, fazei-nos exultar em santa alegria e em filial ação de graças, porque a ascensão de

0: Leitura da Epístola do Apóstolo São Paulo aos Efésios. Irmãos, o Deus de nosso Senhor Jesus Cristo, o Pai da Glória, vos conceda um espírito de sabedoria e de revelação para o conhecerdes plenamente. Leitura dos Atos dos Apóstolos. No meu primeiro livro, ó Teófilo, narrei todas as coisas que Jesus começou a fazer e a ensinar, desde o princípio até ao dia em que foi elevado ao céu, depois de ter dado, pelo Espírito Santo, as suas instruções aos apóstolos que escolhera. Foi também a eles que, depois da sua paixão, se apresentou vivo com muitas provas, aparecendo-lhes durante 40 dias e falando-lhes do reino de Deus. Um dia em que estava com eles à mesa, mandou-lhes que não se afastassem de Jerusalém, mas que esperassem a promessa do Pai, da qual, disse ele, me ouvistes falar. Na verdade, João batizou com água. Vós, porém, sereis batizados no Espírito Santo dentro de poucos dias. Aqueles que se tinham reunido começaram a perguntar: Senhor, é agora que vais restaurar o reino de Israel? Ele respondeu-lhes: Não vos compete saber os tempos ou os momentos que o Pai determinou com a sua autoridade, mas recebereis a força do Espírito Santo, que descerá sobre vós, e sereis minhas testemunhas em Jerusalém e em toda a Judeia e na Samaria e até aos confins da terra. Dito isto, elevou-se à vista deles e uma nuvem escondeu-o a seus olhos. E, estando de olhar fito no céu, enquanto Jesus se afastava, apresentaram-se-lhes dois homens vestidos de branco que disseram: Homens da Galileia, por que estáis a olhar para o céu? Esse Jesus, que do meio de vós foi elevado para o céu, virá do mesmo modo que o vistes ir para o céu. Palavra do Senhor.
1: Graças a Deus.

0: Leitura da Epístola do Apóstolo São Paulo aos Efésios. Irmãos, o Deus de nosso Senhor Jesus Cristo, o Pai da Glória, vos conceda um espírito de sabedoria e de revelação para o conhecerdes plenamente e ilumine os olhos do vosso coração para compreenderdes a esperança a que fostes chamados, os tesouros de glória da sua herança entre os santos e a incomensurável grandeza do seu poder para nós, os crentes. Assim o mostra a eficácia da poderosa força que exerceu em Cristo, que Ele ressuscitou dos mortos e colocou à sua direita nos céus, acima de todo o principado, poder, virtude e soberania, acima de todo o nome que é pronunciado, não só neste mundo, mas também no mundo que há de vir. Tudo submeteu aos seus pés e pô-lo acima de todas as coisas, como cabeça de toda a Igreja, que é o seu corpo, a plenitude daquele que preenche tudo em todos. Palavra do Senhor.
1: Graças.

Naquele tempo, os 11 discípulos partiram para a Galileia em direção ao monte que Jesus lhes indicara. Quando o viram, adoraram-no, mas alguns ainda duvidaram. Jesus aproximou-se e disse-lhes: Todo o poder me foi dado no céu e na terra. Ide e ensinai todas as nações, batizando-as em nome do Pai e do Filho e do Espírito Santo, ensinando-as a cumprir tudo o que eu vos mandei. Eu estou sempre convosco até ao fim dos tempos.

Caríssimos irmãos e amigos, a ascensão de Jesus ao céu, que hoje celebramos, é a última etapa do mistério pascal do Senhor. Paixão, morte, ressurreição e ascensão. A autoridade soberana de Jesus assente não na distância, mas na proximidade e na familiaridade. A missão universal confiada à Igreja. A presença nova e sempre ativa do ressuscitado na comunidade fiel são os temas centrais desta conclusão do Evangelho de São Mateus que acabamos de escutar neste dia. A soberania nova de Jesus, próxima e familiar, fica registada no facto de o envio dos apóstolos ser realizado em nome de Jesus, com a sua presença e a sua palavra confirmante. A ausência física de Jesus não significa distância. A missão universal é retratada por Mateus ao usar as expressões "ide por todo o mundo e fazei discípulos de todas as nações". Apesar de alguns ainda duvidarem, o mandato missional de Jesus deixa diante de nós o mundo inteiro. Diante de nós fica desenhada a missão da Igreja, da qual todas as nações devem beneficiar. Ide por todo o mundo é um mandato claro a não ficarmos parados ou à espera, expectantes ou a calcular o que melhor pode tocar a cada um. Não, é a missão itinerante, é a estrada sem medida de Abraão que se abre à nossa frente. E se alguma medida tem, é a medida sem medida da eleição, da bênção e da missão. Também já sabemos, com São João da Cruz, que perder-se na estrada é entrar no caminho. De facto, não estamos sozinhos nesta estrada da missão. Ele, o Senhor, está sempre conosco. O seu nome e a sua identidade é estar conosco. Por isso não há distância. Há sim presença e proximidade. É assim que o Evangelho começa e acaba. É assim toda a evangelização. Esta presença do Senhor é o Evangelho, é a novidade de Deus na história, na qual ficará para sempre. E fazer discípulos de todas as nações significa fazer discípulos de todos os corações, na certeza de que podemos contar com esta presença de Jesus até ao final da história. Quando, nas linhas mestras para o primeiro ano deste primeiro triênio que nos vai conduzir ao ano 2034, se diz, passemos à outra margem, que é precisamente o mote que nos guiará, então isto significa o quê? É para dizer que toda a evangelização implica sair de si mesmo, para ir ao encontro do outro. Parece banal, parece um lugar comum que estamos habituados a ouvir. Parece que é pouco, mas na verdade é muito. Esta solenidade da ascensão faz-nos redescobrir o sentido do nosso batismo. Meditar sobre o que dizemos de nós mesmos e redescobrir quem somos como Igreja. Precisamos de redescobrir a beleza da proposta de Jesus, para deixarmos de ser uma Igreja em que a autorreferencialidade impera e onde a comunhão, a coinonia da aliança, a todos move na missão. Quando olhamos para tantos corações tristes e perdidos, somos convidados a ver à maneira de Jesus. Somos convidados a interrogar-nos sobre o modo como vemos e lemos a realidade da vida pessoal, familiar e eclesial. Não podemos deixar de guardar para nós este olhar de Jesus. Guardemos este olhar e olhemos agora para esta terra árida e cinzenta, para tantos corações tristes e perdidos. A orfandade espiritual,
afetiva e social é uma das grandes doenças do nosso tempo. Como disse o cardeal Dom António Marto há 8 dias nas festas do Senhor Santo Cristo em Ponta Delgada, é a fraternidade e a amabilidade que serão os antídotos para esta doença do século. Para os que ficaram especados a olhar para o céu, São Lucas faz uma colagem da ascensão com a vinda de Jesus. Vinda que não é tanto o seu regresso, mas sim o desvelamento de uma presença permanente. Uma vinda constante, em curso, para quem se abre à fé e à graça, para dele acolher a força para a construção da história humana a tornar-se história da salvação. Ocorre hoje o 60º Dia Mundial das Comunicações Sociais, este ano com uma mensagem de Leão XIV intitulada Preservar as Vozes e os Rostos Humanos. Com os pontífices deste século e com os últimos do século XX, desde São Paulo VI, as mensagens para este dia procuram sempre humanizar os meios de comunicação social, assumindo lutas e desafios comuns à humanidade, pautando-se pela clareza da linguagem, proximidade, combate às causas sociais dos injustiçados e procurando uma cultura do bem comum, combatendo o ódio e a intolerância. Já São Francisco de Sales dizia que é o padroeiro dos comunicadores: a verdade deve ser dita com amor, dispensando agressividade e o ódio. Preservar vozes e rostos humanos, como diz o Santo Padre, quer dizer salvar a pessoa, contribuindo para um mundo melhor e mais unido. Não será isto mesmo que o mundo precisa? Não é isto que a própria Igreja também precisa? Num mundo com tantas mentiras e falsidades, tanta desinformação, muitas vezes consumida em horas e horas do consumo online, crê-se que em Portugal as pessoas estão 6 horas por dia a consumir o online e que existem mais de 8 milhões de smartphones no país. Num mundo que é assim, com certeza que humanizar, aproximar-se do outro, sentir a sua presença é urgente para todos e para cada um. Esta presença, sempre nova e ativa, do Senhor ressuscitado, a todos impulsione na edificação da nossa história, na edificação da comunidade cristã. Seja louvado Nosso Senhor Jesus Cristo.

0: professemos então a nossa fé. Creio em um só Deus, Pai Todo-Poderoso, Criador do céu e da terra, de todas as coisas visíveis e invisíveis. Creio em um só Senhor Jesus Cristo, Filho unigênito de Deus, nascido do Pai antes de todos os séculos. Deus de Deus, luz da luz, Deus verdadeiro de Deus verdadeiro, gerado, não criado, consubstancial ao Pai. Por Ele todas as coisas foram feitas, por nós homens e pela nossa salvação, desceu dos céus. Encarnou pelo Espírito Santo, no seio da Virgem Maria, e se fez homem. Também por nós foi crucificado, sob Pôncio Pilatos, padeceu e foi sepultado. Ressuscitou ao terceiro dia, conforme as Escrituras, subiu aos céus, onde está sentado à direita do Pai. De novo há de vir em sua glória, para julgar os vivos e os mortos. O seu reino não terá fim. Creio no Espírito Santo, Senhor que dá a vida, procede do Pai e do Filho, e com o Pai e o Filho é adorado e glorificado. Ele que falou pelos profetas. Creio na Igreja Una, Santa, Católica, Apostólica. Professo um só batismo para a remissão dos pecados. Espero a ressurreição dos mortos, a vida do mundo que há de vir. Amém. Caríssimos fiéis, por Jesus Cristo, nosso único mediador, que subiu hoje ao céu sem deixar de estar presente na terra conosco, elevemos ao Pai Celeste as nossas súplicas, dizendo com alegria: Cristo elevado ao céu, ouvi-nos.
1: Pelas igrejas do Oriente e do Ocidente, do Norte e do Sul, para que sejam fiéis à missão que receberam de anunciar a palavra em toda a terra, oremos.
2: Cristo elevado ao céu, ouvi-nos.
1: Pelo Papa Leão, pelos bispos, presbíteros e diáconos, para que sintam que Jesus está com eles quando ensinam e batizam em seu nome, oremos.
2: Cristo elevado ao céu, ouvi-nos.
1: Pelos que buscam a Deus olhando o céu, para que o reconheçam também presente na terra, nos mais pobres, nos que choram ou estão sós, oremos.
2: Cristo elevado ao céu, ouvi-nos.
1: Por aqueles que não conhecem a Cristo, para que a luz da fé os ilumine e recebam o batismo no Espírito Santo, oremos.
2: Cristo elevado ao céu, ouvi-nos.
1: Por todos nós aqui reunidos em Assembleia, para que Deus nos chame um dia a contemplar o Seu Filho Jesus Cristo na glória eterna. Amém. Oremos.
0: Ouvi, Senhor, as nossas súplicas e fazei que os nossos corações se voltem para aquele que neste dia subiu ao céu e entrou na vossa glória, de onde constantemente nos atrai. Ele que é Deus, convosco vive e reina na unidade do Espírito Santo por todos os séculos dos séculos.
3: Amém.

Orai, irmãos, para que as nossas alegrias e tristezas de cada dia, unidas ao sacrifício de Cristo, sejam aceitas por Deus Pai Todo-Poderoso. Recebei, Senhor, o sacrifício que vos oferecemos ao celebrar a admirável ascensão do vosso Filho. E por esta sagrada permuta de dons, fazei

Senhor Pai Santo, Deus Eterno e Onipotente, é verdadeiramente nosso dever, é a nossa salvação dar-vos graças sempre e em toda a parte, por nosso Senhor Jesus Cristo. Depois da sua ressurreição, apareceu a todos os discípulos e à vista deles subiu aos céus para nos tornar participantes da sua divindade. Por isso, na plenitude da alegria pascal, exultam os homens por toda a terra e com os anjos e todos os coros celestes proclamam a vossa glória, cantando numa só voz.

Vós, Senhor, sois verdadeiramente santo, sois a fonte de toda a santidade. Reunidos na vossa presença, em comunhão com toda a Igreja, ao celebrarmos o Dia Santíssimo, em que Nosso Senhor Jesus Cristo, vosso Filho unigênito, colocou à direita da vossa glória a nossa frágil natureza humana, unida à sua divindade, humildemente vos suplicamos, santificai estes dons, derramando sobre eles o vosso Espírito, de modo que se convertam para nós no corpo e sangue de Nosso Senhor Jesus Cristo. Na hora em que ele se entregava para voluntariamente sofrer a morte, tomou o pão e, dando graças, partiu e deu-o aos seus discípulos, dizendo: Tomai todos e comei. Isto é o meu corpo, que será entregue por vós.

De igual modo, no fim da ceia, tomou o cálice, de novo vos deu graças e deu-o aos seus discípulos, dizendo: tomai todos e bebei. Este é o cálice do meu sangue, o sangue da nova e eterna aliança, que será derramado por vós e por todos para a remissão dos pecados. Fazei isto em

celebrando agora, Senhor, o memorial da morte e da ressurreição do vosso Filho, nós vos oferecemos o pão da vida, o cálice da salvação e vos damos graças, porque nos admitistes à vossa presença para vos servir nestes santos mistérios. Humildemente vos suplicamos que, participando no corpo e no sangue de Cristo, sejamos reunidos pelo Espírito Santo num só corpo. Senhor, lembrai-vos da vossa Igreja, dispersa por toda a terra, e tornai-a perfeita na caridade, em comunhão com o nosso Papa Leão, o nosso Bispo Armando e todos os ministros sagrados. Lembrai-vos dos vossos servos, Ramiro Manuel Lourenço e Agostinho Furtado Couto, a quem chamastes para vós, configurados com Cristo na morte. Com Cristo tomem parte na ressurreição. Lembrai-vos também dos outros nossos irmãos que adormeceram na mesma esperança da ressurreição. Admiti-os na luz da vossa presença. Tendo misericórdia de nós, Senhor, dai-nos a graça de participar na vida eterna com a Virgem Santa Maria, Mãe de Deus, São José, seu Esposo, os bem-aventurados apóstolos, todos os santos que desde o princípio do mundo viveram na vossa amizade, para cantarmos os vossos louvores por Jesus Cristo, vosso Filho.

num só coração e numa só alma, rezemos como o próprio Senhor Jesus nos ensinou. Pai nosso, que estais nos céus, santificado seja o vosso nome. Venha a nós o vosso reino. Seja feita a vossa vontade, assim na terra como no céu. O pão nosso de cada dia nos dai hoje. Perdoai-nos as nossas ofensas, assim como nós perdoamos a quem nos tem ofendido. E não nos deixeis cair em tentação, mas livrai-nos do mal. Senhor, livrai-nos de todo o mal. Dai a paz ao mundo em nossos dias, para que, ajudados pela vossa misericórdia, sejamos sempre livres do pecado, de toda a perturbação, enquanto esperamos a vinda gloriosa de Jesus Cristo, nosso Salvador. Senhor Jesus Cristo, que dissestes aos vossos apóstolos: deixo-vos a paz, dou-vos a minha paz. Não olheis aos nossos pecados, mas à fé da vossa Igreja. Dai-lhe a união e a paz segundo a vossa vontade, vós que viveis e reinais pelos séculos dos séculos. A paz do Senhor esteja sempre convosco. Como filhos do Deus da paz, saudemo-nos com um gesto de comunhão fraterna.

Provai e vede como o Senhor é bom. Eis o Cordeiro de Deus que tira o pecado do mundo. Senhor, eu não sou digno que entreis em minha morada, mas dizei uma palavra e serei salvo.

Deus Todo-Poderoso e Eterno, que durante a nossa vida sobre a terra nos fazeis saborear os mistérios divinos. Despertai em nós os desejos da pátria celeste, onde já se encontra

O Senhor esteja convosco. Abençoe-vos Deus Todo-Poderoso, Pai, Filho e Espírito Santo. E dêem paz. Uma semana abençoada para todos. O Senhor a todos acompanha.

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0: Por aqui passou Irina Barros.

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1: Quanto ao tempo para hoje, poderá contar com o céu geralmente muito nublado, condições favoráveis à formação de neblinas, ainda períodos de chuva, em geral fraca, para os grupos ocidental e central.

0: 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Muito boa tarde, é uma hora no continente e na Madeira, meio-dia nos Açores. Há destaque na informação a esta hora.
1: O Ministro da Defesa garante que as operações militares na base das Lajes não vão ser afetadas depois da detecção de um foco de contaminação no combustível que suspende o abastecimento da aviação civil. A Agência Internacional de Energia Atómica mostra-se profundamente preocupada com o ataque com drones junto a uma central nuclear nos Emirados Árabes Unidos. As autoridades do país asseguram que não há vítimas nem subida no nível de radioatividade.
0: 17 graus agora no Porto e também em Ponta Delgada, 19 em Faro, 20 em Lisboa e também no Funchal. Jornal da Uma, a edição é de Miguel Soares.
1: Apesar de estar suspenso o abastecimento da aviação civil na base das Lajes até terça-feira, devido a um foco de contaminação no combustível, o Ministro da Defesa garante que as operações militares na base não vão ser afetadas. Declarações de Nuno Melo aos jornalistas há instantes, à margem do Congresso Nacional do CDS.
2: A única informação que eu tenho é na dimensão da minha área de tutela, ou seja, no que tem a ver com os combustíveis necessários às operações militares. Não há qualquer problema, os combustíveis existem. No que tem a ver com os combustíveis civis, bem, esse abastecimento está na dependência da outra área de tutela, não é da minha, e portanto não vou dar informações sobre aquilo que não tenho como conhecer.
1: Declarações do Ministro da Defesa, que está em Alcobaça como líder do CDS-PP. Nuno Melo vai ser reeleito presidente do partido depois de dois dias de Congresso Nacional. Em direto do Multiusos de Alcobaça está a repórter Inês Ameixa. Inês, Nuno Melo diz que o CDS sai reforçado e mobilizado para desafios que se avizinham.
3: São palavras de Nuno Melo, essas que o líder do CDS prestou, deu aqui aos jornalistas em declarações à chegada do Multiusos de Alcobaça, onde de resto os centristas encerram hoje mais um Congresso Nacional. Nuno Melo viu ontem a moção de estratégia aprovada com mais de 97% dos votos, foi convidado a formar listas para os órgãos nacionais e é aqui esta tarde reeleito líder do CDS para mais um mandato. O terceiro mandato à frente do partido. À chegada aqui do Congresso, perto do meio-dia, Nuno Melo afirmou então que o CDS-PP sai mobilizado e reforçado deste fim de semana.
2: Eu acho que é pelo menos um partido que sai mobilizado, como bem se viu pela importante expressão de confiança em relação a um caminho que nos relança para um novo momento, que é mais virado para dentro, de um partido que vai ganhar músculo junto das estruturas locais, a correr o país, com novas formas de organização interna que também assegurarão que o governo não prejudicará esta dinâmica. Contados os votos, o partido é só um. Todos os candidatos enriqueceram com as suas ideias e debate este Congresso. E a disputa de ontem, entre companheiros que são de percurso, fica encerrada contados estes votos. Em conjunto vamos enfrentar todos os desafios que vais ter pela frente e serão certamente muitos.
3: Os votos estão ainda a ser contados. Estava previsto que a sessão de encerramento fosse ao meio-dia e meia, mas seguimos já com um ligeiro atraso. Prevê-se que Nuno Melo faça esse discurso de vitória.

0: Agora na próxima hora. Aqui por Alcobaça, como é de resto habitual, vão passar representantes de outros partidos para esta sessão de encerramento. Por exemplo, pelo Partido Socialista vem Eurico Brilhante Dias, também Pedro Pinto do Chega, também representantes tanto do PSD como da Iniciativa Liberal. Já pelo Governo estará aqui presente o Ministro dos Assuntos Parlamentares, Carlos Abreu Amorim. Referir também que vêm várias delegações de várias entidades, entre elas a CGTP e o próprio Mário Mourão da UGT. Como eu dizia, esperamos agora que Nuno Melo suba ao palco para fazer esse discurso de consagração como líder reeleito do CDS. Nuno Melo que se apresenta então para mais um mandato de 2 anos à frente do Partido Centrista.
1: A lista única encabeçada por Nuno Melo à Comissão Política Nacional, que vai ser hoje reeleito presidente do partido, tem como novas vice-presidentes a eurodeputada Ana Miguel Pedro e a vereadora da Câmara do Porto, Catarina Araújo. A Agência Internacional de Energia Atómica está a monitorizar a situação nos Emirados Árabes Unidos e não esconde a preocupação com o ataque desta manhã perto de uma central nuclear. A agência faz saber que está em contacto permanente com as autoridades dos Emirados e que está pronta a prestar assistência em caso de necessidade. Um ataque com drones atingiu uma zona próxima da central nuclear de Baraká e causou um incêndio num gerador elétrico. O governo local diz que não há vítimas, nem um aumento da radioatividade, que todos os sistemas estão a operar com normalidade e que a segurança da central não foi afetada. O Irão diz que Washington não fez um esforço de aproximação às propostas iranianas para acabar com o conflito na região. Teherão diz que não há qualquer concessão concreta por parte dos Estados Unidos, por exemplo, no dossiê nuclear, o principal ponto de divergência entre os dois países. As autoridades iranianas consideram que Washington está a impor condições excessivas. O presidente do Brasil exige respeito de Donald Trump pelo país e pelo chefe de Estado democraticamente eleito. Entrevistado pelo Washington Post, Lula da Silva acredita que a relação pessoal com Trump pode atrair investimento americano ao Brasil, prevenir mais tarifas e sanções e assegurar o respeito pela democracia brasileira. Lula sublinha que se opõe à guerra no Irão, à intervenção na Venezuela e ao genocídio em curso na Palestina, mas estas diferentes visões políticas não impedem que haja uma relação entre Trump como chefe de Estado e o presidente do Brasil. Em relação a Cuba, o presidente brasileiro insiste no apelo ao fim do embargo, sublinha que se os Estados Unidos abrirem uma mesa de negociação não baseada em posições, Havana vai participar. Volodymyr Zelensky considera inteiramente justificado o ataque de drones ucranianos na região de Moscovo. É a resposta, 2 dias depois, a um ataque mortífero russo em Kiev e ao prolongamento da guerra, defende o presidente ucraniano. As autoridades russas denunciam a morte de pelo menos 4 pessoas, 3 das quais na região de Moscovo, e o disparo de cerca de 600 drones ucranianos nas últimas horas. Em Cabo Verde, os eleitores do país escolhem hoje o novo Parlamento. A votação vai determinar quem ficará à frente do governo nos próximos 5 anos. O enviado especial Frederico Pinheiro está na Escola Paz e Amor em Vila Nova, na cidade da Praia, onde vota o candidato do PAICV.
2: Olá, Miguel. O candidato do PSV já votou, agora está a chegar aqui Ulisses Correia Silva, candidato do MPD, em direto aqui para a Antena 1. Sr. Primeiro-Ministro, qual é a expectativa para este dia tão importante para a democracia cabo-verdiana?
3: A expectativa, em primeiro lugar, é que haja uma boa adesão às urnas, à votação. Tudo foi construído para que isso aconteça, desde a organização do processo eleitoral, a campanha eleitoral, e a nossa expectativa, evidentemente, é vencer e vencer bem.
2: Espera que haja uma diminuição da abstenção nestas eleições? Recordo que nas últimas legislativas os números ficaram acima dos 42%.
3: Esperamos que haja uma redução da abstenção, que as pessoas façam aquilo que é o seu dever enquanto cidadão. Cabo-verdiana, a democracia é mais forte quando tem mais participação, porque a participação é que faz a democracia ser viva, e a participação é ir às assembleias de voto e exercer o direito, mais do que direito, é uma obrigação também, uma responsabilidade para com o país.
2: Muito obrigado, Sr. Primeiro-Ministro. Ulisses Correia e Silva, o candidato do MPD, está no poder há 10 anos, procura o terceiro mandato consecutivo. Há momentos, como dizias, Miguel, também Francisco Carvalho, o candidato do PSV, na oposição, espera chegar ao poder nestas eleições. Votou na Escola Paz e Amor e também disse esperar uma diminuição da abstenção. Vamos ouvir.
4: É fundamental votar hoje porque todo cidadão deve exercer esse direito que tem, de participa civicamente e de fazer escolha, por um lado. Por outro lado, me satisfeu confiante, porque nas eleições autárquicas de 2024, o único município de Cabo Verde, onde a abstenção diminuiu, foi só no município de Praia, onde que me é... era candidato na altura e depois tinha lugar à eleição.
2: Nós estamos muito confiantes. A mensagem sublinhada por Francisco Carvalho, candidato do PSV.
1: Os candidatos às eleições cabo-verdianas, aqui com o repórter Frederico Pinheiro, a recolher também essa opinião na hora da votação dos rostos que pretendem liderar-se o país nos próximos 5 anos.
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6: Boa tarde, meio-dia e 9 minutos.
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6: Menos uma hora nos Açores.
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11: Olá, seja bem-vindo a mais uma edição do Igreja Açores, neste que é o 60º Dia Mundial das Comunicações Sociais da Igreja. Também o culminar da Semana da Família, e será esse o tema do nosso espaço de entrevista. Mariana Candeias, uma mãe heroína, será a nossa convidada. Mas antes vamos à atualização da Diocese Açoriana. Esta semana, nem todos os caminhos levaram a Santa Maria. A Irmandade das Festas do Senhor Santo Cristo dos Milagres, na ouvidoria de Santa Maria, lamentou a falta de voos disponíveis para levar os fiéis à ilha para pagarem as suas promessas à Igreja de Nossa Senhora da Vitória.
12: A falta de transportes é a causa de muita gente não vir cá, e a falta de abertura também da SATA, que não está assim tão aberta como nós gostaríamos, para, pelo menos para as festas tradicionais que eles tanto disseram que festas tradicionais iam ser protegidas, e não é assim.
11: Hélder Pimentel, provedor da Irmandade, destacou, em compensação, o apoio incondicional oferecido pela Câmara Municipal de Vila do Porto. As festas terão o seu ponto alto este domingo e a festa será presidida pelo capelão militar Padre Bruno Espínola.
12: Sexta-feira abrimos às 8 horas com a iluminação da fachada da igreja, do arraial, bazar, tasquinhas. Depois temos a abrir uma banda local. A seguir temos os cantadores de São Jorge, São Miguel e Terceira, Cantigas ao Desafio, e não só, as velhas e desgarrada. No sábado temos a mudança, temos missa às 18 horas da Mudança do Senhor. A Mudança do Senhor deve ser às 19 e qualquer coisa. E depois teremos leilão. Depois temos o concerto pela banda de Vila Franca do Campo, que nos vêm, são nossos convidados. E a seguir temos o César Romeu, que é o que vem da Terceira.
11: Estas festas já acontecem há 55 anos e o carisma da Irmandade vai para além destas festas.
12: Passamos um ano a ornamentar a igreja, a fazer pequenas reparações, a atribuir cabazes e apoios a pessoas que precisam de óculos, que têm a farmácia em dívida. Nós procuramos saldar essas pessoas para que não se cheguem e andam a selecionar os medicamentos que podem levar, Tudo isso nós temos conhecimento pelo parco, pelas juntas de freguesia e apoiamos durante o ano inteiro isso.
11: As festas do Senhor Santo Cristo dos Milagres em Santa Maria decorrem no sétimo domingo da Páscoa, logo depois do Senhor Santo Cristo de Ponta Delgada. Depois do fim de semana das festas do Senhor Santo Cristo dos Milagres, a 12 e 13 de maio, as portas do convento abriram-se para receber visitantes durante as festas pela primeira vez. Uma iniciativa que pretendeu dar a conhecer o convento aos fiéis, como Maria Ariosa de Esposende.
13: Venho cá todos os anos, há 4 anos que eu venho cá pagar as minhas promessas ao Senhor Santo Cristo dos Milagres. E eu já tinha a devoção ao Senhor Santo Cristo. Só que primeiro ainda vim cá uma vez com a minha mãe há muitos anos, mas foi assim uma visita com guiada e foi assim mais ligeira, não foi assim uma coisa tão demorada. Depois comecei a fazer um tratamento de quimioterapia, porque tenho uma doença de leucemia mieloide crónica, e a partir daí passei a vir todos os anos a pagar a minha promessa ao Senhor Santo Cristo.
11: E como é estar próximo dele?
13: Eu nunca pensei ter esta oportunidade. Sim. De vir cá acima.
14: O que é que isto representa
13: para
14: tudo
13: mim?
14: Para
13: isto representa o céu aberto para mim. Eu acho que é uma coisa que está tudo num só.
11: Um céu aberto que Karina Rocha, da Lagoa, nunca tinha visitado, mesmo sendo residente da ilha.
15: Lindo, magnífico. O que é o Senhor de Cristo? A fé.
14: O que é que está a achar desta visita?
15: Foi a minha comodidade que vi precoce que a gente podia fazer a visita hoje e ontem. E a primeira coisa que ela fez foi enviar para mim. E ela também sabe que... O que é que a gente sabe? Às vezes não dá para explicar. Está sendo muito gratificante poder entrar aqui.
11: Luís Fernandes, da Moita, vem desde 2016 às festas. É a primeira vez que entra no santuário.
16: É uma sensação única, é uma coisa estranha, mas é lindo. Diz-me tanta coisa, parece que ouço uma voz, quando peço alguma coisa, ouço uma voz, não sei explicar. É uma coisa estranha.
11: Uma iniciativa que para o reitor do santuário será para aperfeiçoar.
17: É uma iniciativa que é de manter, eventualmente aperfeiçoar, mas, como eu disse várias vezes ao longo desta festa, é importante nós devolvermos este património todo que aqui está acumulado, quer em termos religiosos, quer também na sua dimensão cultural, devolver isto à comunidade. E será sobretudo usufruindo de todos esses benefícios que cá estão.
11: O cónego Manuel Carlos Alves adianta ainda que está a ser equacionada a criação do tão esperado núcleo museológico do convento e que para isso é preciso contar com o apoio e colaboração de uma equipa técnica especializada. Assinala-se este domingo, 17 de maio, o 60º Dia Mundial das Comunicações Sociais. Este ano, com o lema Preservar Rostos Humanos, o Serviço Diocesano organizou na passada terça-feira um encontro com a comunicação social para assinalar e debater os desafios do jornalismo nos dias que correm. Dom Armando Esteves Domingues, bispo de Angra, destacou a intemporalidade das mensagens papais ao longo dos últimos 60 anos.
18: A mensagem dos Papas é sempre isto, nunca contra nada, contra ninguém, anulando nada, mas fazendo da época que temos a grande época para comunicar. Deus foi o grande exemplo da comunicação, que com a palavra que se encarnou ao longo dos tempos e depois se fez pessoa em Cristo, comunicou tudo o que é Deus e que nós temos a possibilidade de ir buscar. Portanto, uma mensagem que é atualíssima, que nos coloca diante dos grandes desafios, começam logo por ser antropológicos, não é? Hoje comunicar é não absolutizar os meios que podem fazer notícias por eles, não confundir o que é o homem com as ferramentas e não deixar que as ferramentas substituam o homem.
11: No encontro que teve lugar no Centro Pastoral Pio XII, o bispo diocesano lamenta a perda de protagonista do jornalista.
18: Se nós pensarmos que hoje temos que ter descodificadores de verdade, isto é incrível, não é? É sinal que os protagonistas estão a faltar. Portanto, ser o critério da verdade, que é também responsabilidade e que mostra a grandeza ética de quem faz a notícia, mais do que nunca é fundamental. porque a nossa iliteracia também jornalística, mas sobretudo quem lê e não está preparado, e este é também um desafio, que é desenvolver o sentido crítico, a capacidade de refletir, a capacidade de ter pensamento, é enorme, é enorme. Portanto, mais importante do que nunca, porque é tudo tão acelerado que eu não consigo acompanhar. Portanto, sim, mais do que nunca é muito importante este critério da verdade, da responsabilidade, do homem que não se deixa substituir pela máquina, pela ilusão de que a inteligência artificial traz a verdade, de que as notícias feitas ou fabricadas que aconteceram. Portanto, muito mais importante é o protagonista, é o homem da comunicação e a mulher que nos traz essa interpretação autêntica da realidade.
11: O Bispo de Angra diz ainda que a República precisa de olhar para os Açores com mais atenção.
18: Nós estamos classificados como uma região ultraperiférica. E isto também é urgente que se concretize em medidas próprias, em defesa, às vezes, de coisas simples como uma companhia aérea que nos possibilite a vinda do turismo, o desenvolvimento, a mobilidade. Mas quem diz isso diz tantas outras formas de a região ser olhada dessa forma e defendida como essa forma. Ainda não chegámos àquele patamar de sermos perfeitamente autónomos também na produção de riqueza, na sustentabilidade. Creio que estamos e temos percorrido nestes 50 anos de autonomia passos enormes, temos conquistado tanto de um espaço e de afirmação e continuamos a afirmar espaços também maduros de crescimento como a autonomia, mas a República efetivamente precisa de olhar. E isto preocupa a Igreja, não é? Porque ainda não conseguimos responder como quereríamos essas franjas de injustiçados.
11: No encontro, o Bispo Dom Armando defendeu a urgência da responsabilidade ética e humanizada dos profissionais da comunicação. Convidado a refletir sobre as mensagens para este dia, ao longo dos anos, foi também o jornalista Osvaldo Cabral. Há 60 anos, o Papa Paulo VI refletia sobre a massificação da rádio e da televisão, porque a Igreja, diz Osvaldo Cabral, esteve sempre preocupado com os perigos das tecnologias.
19: Falei sobre as várias mensagens dos papas ao longo destes 60 anos de pontificado, em que se comemora, em que se assinala o Dia Mundial das Comunicações Sociais e que surgiu no pontificado do Papa Paulo VI nos anos 60, numa época da consolidação da televisão, da rádio e do cinema como grandes massificadores de informação. De facto, inspirado pelo Concílio Vaticano II, Paulo VI instituiu este dia comemorativo, encarando já nessa altura a tecnologia como maravilhas da técnica e também instrumentos magníficos para a união humana e evangelização. Bom, ele provavelmente nem sonhava com o que vinha aí para os dias de hoje, mas era de facto o início de um magistério da Igreja que ao longo destes últimos 60 anos revela uma linha contínua de acolhimento e reflexão ética sobre a tecnologia. Em vez de rejeitar as invenções, os pontífices procuraram sempre humanizar o progresso.
11: Alfabetização mediática é o grande alerta deixado por Leão XIV sob o risco de desumanizarmos por completo a comunicação.
19: Preservar vozes e rostos humanos, em que ele apela à humanização da comunicação na era da inteligência artificial. O Papa sublinha a sacralidade do rosto e da voz humana contra a frieza dos algoritmos, tornando a comunicação um processo sem coração. Bom, e todos nós, Igreja, comunicação social e cidadãos em geral, sabemos o que é exercer a nossa atividade sem coração. Na verdade, como diz o Papa Leão XIV, precisamos de preservar o dom da comunicação como a mais profunda verdade do homem, à qual devemos orientar também toda a inovação tecnológica. E se todos falharmos nesta missão, corremos o risco da tecnologia modificar radicalmente alguns dos pilares fundamentais da civilização humana. Daí que o Papa considera urgente, e isto é muito importante, considera urgente a introdução da alfabetização mediática e sobretudo a inteligência artificial em todos os níveis educativos.
11: A realização açoriana não é diferente, sobretudo nas escolas, onde Osvaldo tem dado palestras aos jovens.
19: Infelizmente, não possuímos aqui nos Açores estudos sobre os hábitos de leitura das gerações mais novas, mas sabemos que mais de 70% das casas açorianas possuem computador e banda larga, o que é um índice excelente, é o segundo maior do país, mas também todos sabemos que, quando as ferramentas são mal utilizadas, corremos o risco de perdermos os tais valores de que nos alerta a mensagem do Papa neste Dia das Comunicações Sociais. É raro o jovem que não esteja ligado à rede. Creio que são 96%, segundo os últimos dados. São mais de 7 milhões de portugueses que possuem smartphone e metade deles dizem que é para aceder às redes sociais a única fonte de informação a que recorrem. Daí que se esteja a consolidar cada vez mais gerações de jovens fortemente influenciados pela desinformação, notícias falsas e narrativas de intolerância, ódio e insultos. As inovações tecnológicas, incluindo a inteligência artificial, trazem consigo um potencial extraordinário para o desenvolvimento, mas o seu uso nocivo tem de ser combatido na raiz, a começar nas escolas. E, neste particular, eu acho que os Açores deviam liderar a criação de programas regionais de literacia mediática antes que a esfera pública se degrade ao ponto de fraturar a coesão social, à semelhança do que já acontece há vários países europeus, onde a maioria dos cidadãos vê na desinformação uma ameaça direta à própria democracia.
11: Osvaldo admite as crises nos média tradicionais, mas defende a importância da sua sobrevivência, a bem da democracia e do pensamento crítico. A Escola Cardeal Costa Nunes, na Madalena do Pico, vai celebrar na próxima semana a Semana da Disciplina de Educação Moral e Religiosa Católica. A professora Débora Abreu explica as diversas iniciativas.
20: Realçar aqui a minha colega Sofia Ávila, que tem sido uma grande ajuda, e todas as pessoas da escola que nos têm apoiado neste projeto. Essencialmente, nós tivemos essa ideia partindo da Semana Nacional da Disciplina e Educação Moral Religiosa Católica, que é sempre dinamizada em todas as escolas, de maneiras diferentes, e criámos então este projeto que se chama Arte e Cultura em MRC, para também valorizar, por assim dizer, esta disciplina, uma vez que é de oferta obrigatória e frequência facultativa, e queremos então também mostrar que, apesar disso, é uma disciplina que pode oferecer muitas experiências enriquecedoras, pode oferecer momentos de partilha, de conhecimento, de cultura.
11: Sensibilizar para a relevância da disciplina com um ponto alto da semana aberto ao público a 19 de maio.
20: Que será no auditório da Madalena do Pico, para toda a comunidade da ilha. Portanto, nós fizemos uma propaganda com cartazes para toda a ilha estar presente no auditório para ouvir a doutora Aura Miguel, que é uma jornalista conceituada e vaticanista também, e que nós pretendemos, com a presença dela, enriquecer o nosso projeto, nomeadamente no que ela tem para partilhar, porque é uma pessoa muito comunicativa, é jornalista, e portanto já tem um grande experiencial de relação com quatro papas, tanto o último papa, o Leão XIV, ela teve recentemente com ele, portanto está mesmo fresquinho aqui ideias que ela poderá trazer também para nós. E de maneira que, com esta atividade, queremos também levar a escola para a comunidade, mostrar durante a semana toda trabalhos feitos dos alunos nas nossas aulas, e mesmo aqueles que não frequentam a disciplina também perceberem que poderá valer a pena experimentar e vir ter connosco.
11: De 16 a 23 de maio, a Semana Nacional da Disciplina conta com mais de 110 iniciativas por todo o país. E nesta Semana da Família, a convidada deste Igreja Açores é Mariana Candeias, uma mãe admirável. A Carmo Rodeia foi conversar com ela.
21: Mariana, nós estamos esta semana a viver a Semana da Família e a Mariana aumentou agora a sua família. Quer-nos contar um bocadinho como é que foi essa aventura?
0: Sim, foi um aumento muito rápido, embora esperado nunca, embora planeado e esperado, nunca imaginamos que o aumento vai ser logo, né? A dobrar. E é uma aventura muito, muito feliz de se viver e ao mesmo tempo muito desafiante.
3: E exigente, imagino.
0: Sim, exigente, mas eu diria que para mim o período da gravidez tornou-se mais exigente do que agora, enquanto tenho os meus filhos nos braços.
3: Portanto, a Mariana tem gêmeos?
0: Sim.
3: Um menino e uma menina?
0: Sim, a Alice e o Santiago.
3: Que têm?
0: 9 meses.
3: E nasceram de fruto de uma relação também, sim, já duradoura?
0: Sim. Já nos conhecemos há muitos anos, obviamente a relação foi desenvolvendo, fomos criando planos em conjunto, desejámos ser pais, já tínhamos tentado anteriormente. Infelizmente, a gravidez não pôde ser levada avante, daí que Júlio estava a dizer que esta segunda gravidez foi mais turbulenta e um período de maior ansiedade do que propriamente o pós-parto, porque para mim era a concretização de algo que eu queria muito, então, por mais noites mal dormidas que houvessem e questões que fossem necessárias aprender, eu estava a viver aquilo pela qual tinha sonhado e planeado, e hoje em dia continuo.
3: É um sonho que muitas mulheres têm. A Mariana, tudo foi um bocadinho mais difícil para si. Quer-nos contar um pouco da história?
0: Sim, eu diria que normalmente não sou aquela típica mulher que pensa estudar, namorar, casar e ter filhos. Não sou nada desse género. Sou mais do género de plantar uma árvore, escrever um livro, esse tipo de objetivos. Mas ser mãe tornou-se importante pelo facto de eu achar necessário, eu achar que tinham sido passados os melhores valores que se podia passar um ser humano, embora às vezes não os apliquemos da forma que nos foram ensinados, não é? Não é possível imprimi-los como um papel vegetal e passar tudo o que nos foi ensinado de forma perfeita, ninguém consegue, mas o que eu queria era tentar transmitir tudo o que me tinham transmitido a mim, aos meus filhos, e tentar que eles tivessem uma vida o mais feliz possível. Isso nem sempre é possível, eu tenho consciência de que o mundo cada vez mais está numa confusão, se calhar sempre foi, mas como agora nós é que estamos a ficar adultos e a ter que assumir as responsabilidades, conseguimos ver que a vida não é assim tão fácil, como costumam dizer, a vida não é um morango, mas o ser humano também a complica um bocadinho. E é como a senhora estava a dizer, realmente exige aqui uma outra camada, devido ao facto de, agora segundo as novas nomenclaturas, eu não sou uma mãe típica. Então, acresce aqui umas certas nuances.
3: O que é ser uma mãe típica?
0: É verdade, agora existe esse tipo de nomenclaturas que se dão. Eu sou uma pessoa com deficiência física desde que nasci, devido à parte. E os meus pais descobriram que eu tinha essa deficiência aos 2 anos de idade. E obviamente que com algumas dificuldades físicas isso traz desafios para criar filhos e ainda por cima 2 filhos. Mas é como eu já disse anteriormente, quando sou questionada sobre esse assunto, aprendi, se não consigo fazer isso com o braço esquerdo, como é que vou fazer com o direito? Se não consigo fazer isso com o braço levantado, como é que vou fazer com o braço mais baixo ou mais abaixado, digamos assim? E é olhar para o meu corpo, ver as dificuldades que se vão apresentando dia a dia e tentar ultrapassá-las, tal qual como quando envelhecemos. Só que aqui parece que o meu envelhecimento, digamos assim, vem desde que eu me lembro, ou seja, as dificuldades vão aparecendo de forma mais visível e de forma mais... Ou seja, eu já sabia que isso ia me surgir, então tenho que me antecipando e arranjando formas de contornar o que vai acontecendo. As outras pessoas, as outras mães, ou em qualquer tipo de situação que não existe uma deficiência, as pessoas lidam com a idade e com os problemas a partir de uma certa altura. E nós, mães com deficiência ou com outro tipo de doenças, temos que saber ou aprendemos a lidar com as coisas de forma antecipada ou até de forma preventiva e cautelosa. E é isso que eu tento fazer, arranjar estratégias para levar essas limitações da melhor maneira possível.
3: Não faz sozinha?
0: Não. até acho que diria não ser possível levar uma, fazer uma viagem dessa agenda por cima, mãe de gêmeos, sozinha, solo, eu acho que isso é possível, mas era uma loucura ainda maior. Porque é como se costuma dizer, é preciso uma aldeia, não é? Para criar uma criança, para criar duas, então eu diria que duas aldeias e meia, talvez.
3: O seu companheiro é mesmo um companheiro?
0: Sim, e muitas vezes relatos que eu ouço de outras mulheres a dizer que os dois sonharam ter filhos, não é? Mas depois quando chega à prática, ao dia-a-dia...
3: À hora da verdade.
0: À hora da verdade, ao momento em que é realmente preciso, não é? Os braços, as pernas e a disponibilidade não encontram do outro lado. E nesse aspecto tive, tenho e acho que vou ter, não é? Muita sorte.
3: Uhum. No próximo dia, no dia 15 no dia 15 de maio, celebrou-se, porque esta entrevista está entalada, digamos assim, entre o Dia Mundial da Família e o dia que vai para o ar, mas dizia eu que este domingo celebra-se o Dia Internacional da Família. Eu pergunto-lhe o que é que para si significa hoje família?
0: Desde muito cedo. A família para mim não se define pelos laços sanguíneos, pelo sangue, digamos assim, define-se pelos laços que se criam. Também pela minha história de vida. E hoje em dia a minha família significa que, além de terem, os meus filhos principalmente, além de terem sido os seres que saíram dentro de nós, não é que a mãe percebe o que é que eu estou a querer dizer com isso, além disso, serão sempre a razão de eu nunca estar sozinha. É o que eu sinto. Eles nunca estarão sozinhos enquanto eu cá estiver e eu nunca estarei sozinha enquanto eles viverem, independentemente do sítio para onde eles vão. Estudar, casar, ter filhos, é a sensação de pertença a um lugar.
3: Uhum. E esses, como é que é a sua relação com eles?
0: Eu acho que voltei a ser criança outra vez, já graças a certas brincadeiras que já não valorizava, não é? À medida que vamos crescendo, vamos deixando de valorizar as pequenas coisas, às vezes, pelo dia-a-dia corrido. E acabei por voltar a dar muita importância a pequenas coisas, a um novo gesto, a um novo som, a um sorriso diferente. E é isso, é um clichê, mas eu acho que é uma ligação que não se explica e que não existe igual.
3: Tem uma relação mais próxima com algum deles? Geralmente dizem que as mães têm uma relação mais próxima com os rapazes.
0: Até porque eu e o pai fizemos o seguinte, que foi, claro, temos dividido tarefas, não é? E então, um fica comigo durante a noite no seberço, do meu lado da cama, e o outro fica com o pai. De manhã, esse que ficou comigo passa para o pai, no sentido de o pai está mais destacado, digamos assim, a fazer as tarefas do bebé que ficou comigo. E eu estou destinada a fazer as tarefas do bebé que ficou com eu. E vamos revisando assim. Embora, claro, existam momentos que estamos os quatro, mas sabemos que queremos dar exatamente igual atenção aos dois, até porque eu também tenho irmãos, não é? Depois essas questões acabam por surgir com o passar do tempo, principalmente quando somos crianças, e eu queria dar-lhes a certeza, ou tentar passar-lhes o máximo de certeza possível, que aqui não há favoritismo.
3: Que ambos são amados, ambos são amados pelos dois.
0: Pode haver coisas, e existe, não vamos ser, como é que se diz, não vou ser hipócrita, pode haver coisas que eu me identifico mais com a Alice, mas noutros aspectos, com certeza absoluta, identifico-me com o Santiago. Ou seja, não há uma desproporção, porque há coisas que eu me identifico num e há outras coisas que eu me identifico também totalmente no outro. E é como eu lhe disse, eu acho que o vínculo é forte, porque eles saíram de mim, certo, mas ainda mais forte, pelo simples facto que eu olho para o Santiago e olho para a Alice e sinto que eles compreendem a mãe que têm.
3: Como é que surgiu esse desejo de ser mãe? Dizem que as mulheres habitualmente têm esse desejo, mas nem todas têm e nem todas querem. Como é que surgiu em si esse desejo de ser mãe?
0: A questão de dizer que já estava a despertar para essa situação, ou que o relógio é assim, não é? Costumam dizer o relógio biológico. Não foi nada disso. Não, até mesmo quando eu pensei, está na hora de começar a tentar, eu pensava, será que esta é a hora certa? Há sempre dúvidas, pelo menos no meu caso foi assim, não posso falar pelas outras mulheres, mas no meu caso foi assim. Tive sempre dúvidas se seria a hora certa, porque é-nos incutido o facto que temos de ter a vida mais estabilizada possível, economicamente, a família mais perfeita possível, tudo muito organizadinho nas gavetinhas a nível mental, emocional, etc. E eu acho que nunca ninguém está nessa fase. Era por isso que me surgiam sempre essas dúvidas. Será que é a melhor altura para? Não, nunca senti essa questão do relógio. Infelizmente, quem não tem a possibilidade de preservar os seus óvulos tem que olhar para a sua idade e pensar e dizer, se calhar era melhor para começar a pensar nisso, se efetivamente queres ser mãe. E foi como aconteceu, comecei a achar que o tempo estava a escassear e que seria a melhor altura também para poder começar a tentar e poder aproveitar os meus filhos, ainda assim com uma idadezinha razoável.
3: A Mariana trabalha, o marido também trabalha, pergunto-lhe como é que é a gestão, porque naturalmente, sendo uma família igual a todas as outras, é uma família que tem uma complexidade um pouco maior devido à sua deficiência.
0: Sim, é como eu lhe disse, em contexto de trabalho tenho sempre as portas abertas e o par das crianças também, o meu companheiro também, embora neste momento, pelo facto de serem gêmeos, exatamente, estejamos mais focados, embora apesar da Alice e São Tiago já terem 9 meses, estamos ainda focados a tentar aliar a nossa rotina à exigência das crianças, à questão da minha deficiência e do que muita gente costuma dizer, à sobrecarga do pai das crianças. Pois embora que essas pessoas não vivem dentro da nossa casa e não sabem como é que é a nossa dinâmica e quais são as atividades que realmente esta mãe com deficiência consegue executar. No entanto, embora consiga executar muitas das coisas que se pensa que não, ainda estamos a tentar perceber como é que vai ser a logística que passamos de 2 a 4, não passamos de 2 a 3. Algumas mães, porventura, já tinham conseguido chegar a essa logística? Muito provavelmente. Eu ainda não.
3: Uhum. Mas, de qualquer forma, o seu companheiro também trabalha do ponto de vista material, digamos assim, tem e-mails de vida.
0: Sim, temos, até porque se não tivéssemos isso assim, seria não seria só que a questão da deficiência física, não é? Mas também a questão económica, que pesa muito para criar qualquer criança hoje em dia, muito mais 2. Não podemos dizer que somos as pessoas com a situação económica mais brilhante da vida, mas o São Tiago e a Alice conseguem ter aquilo tudo que precisam. E acho que é isso que qualquer mãe e pai quer para os seus filhos.
3: E o papel da família alargada? Sente esse apoio, quer do seu lado, quer do lado do seu companheiro?
0: Sim, sinto que sempre que solicitamos ajuda, ela é nos dada e é isso que é importante. Também nos sabem dar o espaço que uma família
3: precisa. Uma família jovem precisa, estamos a falar. Exato. De uma mãe com 33 anos e um pai. Exato. Que não há de ter muito mais, não é?
0: Tem a mesma idade que eu. O importante é que conseguem nos dar o espaço que 2 jovens... Não, porque assim, ainda não consigo me ver muito bem como adultos, tem ainda tudo um processo. Conseguem nos dar o espaço que precisamos, mas também nos dão o suporte se pedirmos ajuda.
3: Uhum. A Mariana está em São Miguel, mas não é de São Miguel. Quer-nos contar um bocadinho dessa história?
0: Sim, nasci no Faial, mas fui para a terceira com 1 ano, portanto, sinto-me terceirense, o meu coração está lá e vim estudar para São Miguel, para a universidade, cá fiquei, por cá continuo, até pelas oportunidades de vida que aqui se apresentam, mas a terceira está no meu coração. Agora São Miguel também um pouco, mas há coisas que não se equiparam, são 2 ilhas diferentes, 2 realidades diferentes, 2 fases da minha vida muito diferentes. Complementam-se.
3: Uhum. 2 ilhas diferentes, mas uma paixão imensa que veio da terceira, ser. Exato. Jornalista.
0: Exatamente, foi isso que me trouxe a São Miguel.
3: Sim, e que a trouxe à Universidade dos Açores, entretanto não completou o curso aí por encerramento do curso, mas já fez uma licenciatura na Universidade Aberta.
0: Sim, fiz uma licenciatura em Ciências Sociais, Ciência Política e Administrativa, embora o meu coração continue no jornalismo, como é óbvio.
3: O que é que gostava de fazer no jornalismo? Qual era assim a reportagem da sua vida?
0: Quando eu era muito pequenina, talvez com 9 anos, eu dizia sempre assim, qual será a profissão que se adequa, que existe para quem gosta de escrever? E andava à procura, porque tudo o que eu sentia era despejado num papel. E eu dizia, mas o que é que eu posso fazer para que eu possa escrever todos os dias e ganhar dinheiro com isso? E porque sempre fui muito envergonhada. E então, eu acho que a escrita é isso. Dá-nos aquela proteção de quem é envergonhado, que atrás de um papel podemos exprimir aquilo que sentimos.
3: A Alice e o Santiago não diminuíram essa via criativa?
0: Eu acho que aumentam.
3: Escreve, continua a escrever com regularidade?
0: Agora menos tempo para, mas tenho sempre ideias na minha cabeça a fervilhar.
3: E o que é que escreve? Pode partilhar connosco?
0: Normalmente eu não costumo ser muito de inventar histórias ou pensar em histórias para criar, fazer guiões ou assim. Eu escrevo coisas muito autobiográficas, embora consiga sempre dar ali um toque de... Hoje em dia, com as redes sociais, acho que não podemos expor a nossa vida assim de qualquer forma, não é? Aquilo é um céu aberto, qualquer um pode ler, qualquer um pode julgar, qualquer um pode apreciar. E isso, para quem gosta de escrever, é muito bom, mas também tem um seu lado muito mau. Então, embora escreva sempre com algumas partes daquilo que realmente sinto que é a minha opinião, também tenho sempre ali um cuidado extra em não expor demasiado a minha alma, digamos assim.
3: De qualquer forma, já me disse aqui que a sua rota era mais não aquela história de ser mãe, casar, etc., sim, mas escrever um livro, talvez.
0: Exato,
3: plantar uma mesmo. Árvore.
0: É verdade, plantar uma árvore.
3: Foi aquilo que me disse, exato, logo no, exato, início. Disse tudo, o que é que lhe falta fazer?
0: Talvez concretizar o facto de pôr o livro cá para fora e plantar uma árvore, porque eu não sou boa a cuidar de plantas, mas pode ser que uma árvore ainda apareça por aí. E o livro é um desejo, mas com tantos livros que há hoje em dia, penso sempre, tem que ser um livro que venha acrescentar alguma coisinha às prateleiras.
3: Uhum. E esse livro seria sempre a partir dos seus escritos autobiográficos ou seria um romance?
0: A parte do que eu sinto pode estar espelhado num romance. Embora possa não ser a minha história
3: concreta de vida.
0: Exato.
3: Sim. E em termos jornalísticos, o que é que gostava de fazer?
0: Tudo o que fosse crónicas de opinião, algo desse género.
3: Uhum. Reportagem?
0: Sim.
3: Também?
0: Gosto muito.
3: Sim. Já teve alguma experiência nesse sentido?
0: Sim, já escrevi para um jornal, na altura escrevi para o Jornal da Audiência, já fiz alguma... Já tive alguns projetos nesse sentido, em pessoas que trabalham na área ou que me pedem opiniões, ou na escrita para esse jornal, mas sempre coisas muito pontuais.
3: Uhum. Vou-lhe fazer uma pergunta que talvez não seja na nossa conversa prévia, e é bom esclarecermos aqui os nossos ouvintes, quando eu lhe disse que era uma espécie de mãe coragem por a sua deficiência, disse-me logo, ai, não tenho nada de coragem, nem sou exemplo para ninguém, eu sou o que sou e cada um tem as suas deficiências. E concordámos que cada um tem as suas contingências, não é? Umas mais acentuadas do que outras. Aquilo que eu lhe pergunto é como é que se sente nesta sociedade que se calhar não cuida da deficiência como deveria?
0: Eu sinto que muitas vezes é-nos imposta a ideia que o problema é a nossa deficiência física. E eu própria sou capacitista em relação a isso, porque durante esta conversa, para quem não sabe, capacitismo é uma forma mais pomposa de falar de preconceito para com as pessoas com algum tipo de deficiência. Eu própria nesta conversa já tive algum capacitismo que é inevitável, quer dizer que, sim, pela minha deficiência, pela minha limitação física, tenho que, ainda há bocadinho disse isso, tenho que planear as coisas, como é que vai ser o nosso dia-a-dia daqui para a frente.
3: Mas todos nós temos que o fazer.
0: Exato. É apenas porque a minha deficiência física é visível. Há muita gente com limitações, não obrigatoriamente deficiências, mas com limitações
3: cognitivas,
0: familiares, económicas, sei lá, como é que eu vou dizer isto, emocionais, vários gatilhos, essa palavra agora também está muito na moda, mas na verdade, várias sombras que as acompanham e que às vezes tornam de ser dia a dia mais difícil. Embora as pessoas não saibam, não vejam ou até essas pessoas não desabafem sobre isso. Apenas no meu caso é mais visível, é mais fácil de ser criticado, tanto para o bom, porque existem também muito críticas, muito positivas, como para o mal. Apenas eu acho que não me encaixo nem num lado nem no outro. Não se pode falar muito bem de eu ser uma mãe com coragem e ser uma inspiração. Para começar, as pessoas não sabem se realmente sou, não é? São quem realmente...
3: Só a Alice e o Santiago é que vão dizer.
0: Só quem realmente é meu filho. E mesmo assim vai haver páginas que eles vão dizer odeio a minha mãe. E outras que eles vão dizer a minha mãe é a melhor do mundo. Todos já fomos assim. E no fundo perdi.
3: Não, mas a questão da capacitação de efetivamente sim. Ser sociedade hoje dá espaço sim. E lugar e a que pessoas como a Mariana possam ter uma vida normal. Não é?
0: Realmente o problema não está, na minha humilde opinião, não está na deficiência que se possa ter ou nas limitações até que se tenha, sejam elas quais for que falámos mesmo agora, mas sim no facto de como a sociedade lida com elas. Muitas vezes eu olho quando acordo para a minha cadeira e penso, outra vez vou ter que me sentar aqui. Mas o problema não é a cadeira, o problema é qualquer sítio que vá, nesta ilha, na outra ilha,
3: ou em qualquer lugar,
0: ou em qualquer parte, onde é que estão as acessibilidades? Onde é que está no ser humano incutida a questão de que não é porque tu tens alguma dificuldade, seja ela visível ou não, tu és mais capaz ou, capaz ou incapaz. Não é porque tu tens alguma capacidade extraordinária para ser um bom médico, que se calhar vai ser uma pessoa humana. E é essa parte que às vezes as pessoas não percebem. Pode haver lá genes que estão muito desenvolvidos enquanto seres humanos. Podemos ser ótimas pessoas numa grande parte da nossa vida, num grande tema, mas sermos péssimas noutros. É por isso que eu digo que me situo ali no meio. Nem extraordinário, nem péssimo. Um ser humano que faz o melhor que pode com aquilo que tem.
3: Uhum. Deixa-me só fazer-lhe uma última pergunta, porque o tempo, a gente agora continuaria aqui a conversar, mas o tempo é padrasto nestas coisas e na rádio ainda mais. Faço-lhe uma pergunta que é, já me disse que lhe falta publicar um livro e falta plantar uma árvore. O que é que gostava de fazer com os seus filhos que ainda não tenha feito?
0: Olho para resumir, para terminar esta conversa, o que eu gostava de poder fazer com eles era que tivesse as condições, é hipotético, não é? É meio que impossível. É que existissem as condições necessárias para que lhes pudesse dar o dia-a-dia mais simples possível, no sentido de existirem estas acessibilidades e incutir no cérebro do ser humano que a Alice e o Santiago, apesar de terem uma mãe com deficiência, são e serão crianças como todas as outras. Se calhar incutir nos amigos que o Santiago e a Alice vão ter enquanto crescerem que todas as mães são mães, desde que sejam de alma e coração. E que eu sei que eles vão ouvir muitas coisas sobre isso, boas e más, não é? Já aqui abordámos o tema, mas dar-lhes a capacidade suficiente para saber lidar com isso, sem que molde a vida deles a nível emocional, sem que os desgaste, talvez como desgastou um bocadinho a mim ao longo do tempo, sem que isso os vá martirizando, porque quero-lhes tentar passar responsabilidades, mas também uma vida leve, de forma equilibrada.
11: Uma mãe heroína de uma família admirável nesta Semana da Família. E o Igreja Açores está de regresso na próxima semana. Até lá.
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tinha suspirado, tinha beijado o papel devotamente. Era a primeira vez que lhe escreviam aquelas sentimentalidades, e o seu orgulho dilatava-se ao calor amoroso que saía delas, como um corpo ressequido que se estira num banho tépido. Sentia um acréscimo de estima por si mesma e parecia-lhe que entrava enfim numa existência superiormente interessante, onde cada hora tinha o seu encanto diferente, cada passo conduzia a um êxtase.

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Quanto ao tempo para hoje, poderá contar com céu muito nublado e condições favoráveis à formação de neblinas. Ainda previsão de períodos de chuva fraca para os grupos ocidental e central.

0: 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Boa tarde, são 13 horas. Vamos conhecer os títulos desta edição.
1: Abastecimento da aviação civil nas Lá está suspenso, pelo menos até terça-feira, devido à contaminação de combustível para aeronaves. Há restaurantes de qualidade diferenciada nos Açores. O crescimento do turismo obriga a novas experiências. Vamos conhecer algumas mais à frente neste jornal. Taxa regional de reciclagem permanece abaixo do objetivo europeu. Um alerta neste Dia Mundial da Reciclagem.
0: A esta hora, 17 graus em Angra e Horta e 18 em Ponta Delgada e Santa Cruz das Flores. É a altura para avançar com as notícias da região. Edição às 13 horas com o jornalista Francisco Faria.
1: O abastecimento da aviação civil nas Lajes está suspenso, pelo menos até terça-feira, devido à contaminação do combustível para aeronaves. A aviação civil já foi avisada. Há alternativas de abastecimento em outros aeroportos da região. As escalas previstas não serão alteradas e depois de amanhã chega à ilha um navio com 80 mil litros de combustível para a aviação. Até lá, está em prática o plano de contingência para este tipo de situações, revela o coordenador da Aerogar Civil das Lajes.
2: Isto já aconteceu no passado, é muito raro acontecer. O combustível que chegou não cumpria com os parâmetros e, sendo assim, tem que ser retirado e temos que aguardar a chegada de novo combustível. No entanto, pusemos logo o nosso plano de contingência em ação. Todas as ligações estão asseguradas, não há qualquer problema. Portanto, foi emitido um nota de imediato a solicitar a todos os operadores aéreos que façam o chamado tanking ou então reabastecimento em outros aeroportos para reabastecermos o mínimo dos mínimos até chegar o novo combustível que deve chegar em dentro de 2-3 dias.
1: Francisco Santos explica ainda como vai funcionar o abastecimento das escalas de emergência.
2: No caso das emergências médicas ou técnicas, também existe a possibilidade, caso aconteça, de divergirem para o aeroporto de Ponta Delgada, ou então, caso aterrem nas Lajes, teremos aí a colaboração da BA4 e dos americanos, para esses voos em específico.
1: Os militares americanos estacionados nas Lajes contam com abastecimento e armazenamento próprio e as operações militares portuguesas também não estão afetadas pela contaminação, garante o Ministro da Defesa.
3: A única informação que eu tenho é na dimensão da minha área de tutela, ou seja, no que tem a ver com os combustíveis necessários às operações militares. Não há qualquer problema, os combustíveis existem. No que tem a ver com os combustíveis civis, bem, esse abastecimento está na dependência da outra área de tutela, não é da minha e, portanto, não vou dar informações sobre aquilo que não tenho como conhecer.
1: Nuno Melo, que falou aos jornalistas sobre o assunto há instantes, à margem do Congresso Nacional do CDS, o Bloco de Esquerda dos Açores também já solicitou ao Governo esclarecimentos sobre a origem desta contaminação que afeta o abastecimento da aviação civil nas Lajes. Ainda sobre a base das Lajes, a militar, Artur Lima, líder do CDS dos Açores, foi ao Congresso Nacional do Partido pedir a Nuno Melo, que também é ministro, que invista em segurança e em defesa através da região.
4: Queremos pedir, Sr. Ministro, que investir em segurança e defesa é investir na região autónoma dos Açores, onde Vossa Excelência tem todas as contribuições para o fazer, afirmar Portugal no Atlântico, o Portugal Atlântico e Atlantista, para se afirmar, tem que se afirmar com os Açores e com a Madeira. E isso, Sr. Ministro, está nas suas mãos. Contamos consigo, os Açores contam consigo e o Sr. Ministro, naturalmente, conta com os Açores.
1: O presidente do CDS-PP dos Açores, no Congresso Nacional do Partido, no que toca à política interna, Artur Lima pediu para olharem para o exemplo

0: Soriano em matéria de coligações e garantiu aos congressistas que está pronto para ir a votos sozinho na região em 2028. O Artur Lima rejeita também acusações de andar à boleia do PSD.
1: Pusemos o PS na oposição porque estava na altura de acabar com 25 anos de socialismo nos Açores. Mas quero aqui deixar bem claro para alguns senhores do PSD e quem quer que seja, que nós somos o governo nos Açores por direito próprio. Eu não fui bater à porta de ninguém. Alguém veio bater à minha porta e à porta do CDS. E nós respondemos com responsabilidade. Com a responsabilidade de servir os Açores e o país.
0: O presidente do CDS-PP dos Açores e vice-presidente do Governo Regional numa intervenção no Congresso Nacional dos Centristas. Dia Mundial da Reciclagem, o desafio continua a ser transformar hábitos individuais em resultados concretos para o ambiente nos Açores. Os indicadores mais recentes mostram avanços, mas mostram também metas por cumprir. Sofia Brum.
2: 48% é esta para já a taxa regional de preparação para a reutilização e reciclagem, um número ainda aquém da meta europeia dos 55% estabelecida para 2025. Os dados mais recentes dizem respeito a 2024 e foram divulgados pelo Sistema Regional de Informação sobre os Resíduos. Só no final deste mês haverá confirmação oficial sobre o cumprimento ou não da meta europeia. Ainda assim, as expectativas mantêm-se positivas.
3: Em relação a 2025, ainda não podemos falar, embora a nossa esperança seja que continuemos o nosso crescente aumento de taxa de reciclagem. Mas posso falar dos dados de 2024, que esses sim são oficiais, em que tivemos 48% de taxa de reciclagem. Ao nível regional, nos Açores, é excelente. Estamos muito próximos dos 55, já não estamos assim tão longe, e muito melhor cotados do que ao nível nacional e ao nível até da região autónoma da Madeira.
2: Guida Mateus, da Resi Açores, já Nelson Santos, presidente da Mosami, garante que as metas traçadas para 2025 foram alcançadas e que o foco está já nos próximos objetivos europeus.
4: Mosami, que representa os seis municípios da Ilha de São Miguel, atingiu em 2024 já a meta prevista pela Europa. Nestes aspectos, as metas também são evolutivas e, portanto, já estamos a trabalhar no próximo objetivo, que é atingir os 70% antes de 2030.
2: No Dia Mundial da Reciclagem, a mensagem é simples: tudo o que é separado hoje pode fazer a diferença amanhã, e tudo começa com pequenos gestos dentro de casa.
0: Apesar da mensagem e de uma maior sensibilização da população, Guida Mateus da Resi Açores reconhece que ainda há falhas na separação dos materiais.
3: O papel higiênico não é para ser colocado não é com ponta azul, é para ser colocado no indiferenciado. O que nós pretendemos mesmo era que as pessoas realmente colocassem o cartão e o papel no ecoponto azul, não colocassem os guardanapos, não colocassem os tabuleiros das pizzas, os que estão contaminados. Quanto melhor for a separação, maior será a possibilidade da reciclagem e melhor qualidade terá a reciclagem. Porque aquilo que não é feito em casa vai ter que ser feito aqui.
0: A região prevê uma subida gradual das taxas de reutilização e reciclagem, 60% até 2030 e 65% em 2035. O crescimento do turismo e a procura por novas experiências gastronómicas têm ajudado a destacar a restauração açoriana. Há já restaurantes de qualidade diferenciada, como revela a reportagem do David Borges.
5: Sem perder as raízes dos sabores tradicionais, a cozinha açoriana tem vindo a reinventar-se, apostando numa abordagem mais criativa e na valorização dos produtos locais. Essa reinvenção empurra os sabores açorianos para um patamar superior e nota-se uma evolução significativa nos últimos 5 anos. Assume a chefe com uma estrela Michelin, Marlene Vieira.
6: Tenho todas as condições para fazer uma grande cozinha. Esse investimento que houve na formação, os resultados dessa formação estão a acontecer agora. Já há muita gente que vem a estes espaços, mas não chega, é preciso mais, é preciso alimentar para eles continuarem a evoluir, porque isto, o tempo é muito importante e a prática também. Portanto, eles têm que desenvolver técnica, têm que desenvolver trabalho.
5: O crescimento do turismo e a procura por experiências autênticas ajudaram a elevar a gastronomia, surgindo novos restaurantes de qualidade diferenciada. Este cenário ficou evidenciado com a atribuição recente do Sol do Guia Repsol aos restaurantes Latitude e Bioma no Pico e Calheta na Ilha de São Miguel, e pode abrir as portas à entrada nos Açores do Guia Michelin, admite o chefe Rui Batista.
7: Todos os restaurantes cujos júris da Michelin já visitaram em Lisboa, no Porto, portanto, todo o território, já provaram produtos açorianos. Portanto, eu acho que também só por isso já devia ser um caso de estudo ou um caso de curiosidade de visitar a região, ver um bocadinho, pesquisar um bocadinho o que é a região, o que é que se faz, quais são os restaurantes que destacam a nível do seu standard.
5: O desejo de Rui Batista, do restaurante Latitude, da Azores Wine Company, numa altura em que a gastronomia começa a ser também um cartão de visita dos Açores, diferenciando-se na região pela sua tradição, criatividade e identidade local.
0: A Escola Básica de Santa Rita, na Terceira, ficou em primeiro lugar no concurso nacional Dá Mais Gosto Ir à Escola. O prémio de 15 mil euros é destinado à renovação do refeitório escolar. O jornalista Luís Almeida foi conhecer o projeto e os alunos.
8: Foi assim que os alunos receberam a vitória. A celebração na Escola de Santa Rita, na Praia da Vitória, que concorreu com o projeto designado o melhor refeitório do mundo. Um espaço ao lado do ginásio, onde tudo precisa de urgente renovação.
9: Muito, mas isto foi decidido pelas crianças. Houve uma votação e eles puderam escolher entre nos candidatarmos a fazer a renovação do recreio, ou do ginásio, ou de uma horta, ou do refeitório. E eles votaram no refeitório.
8: Eduarda Pires, uma das educadoras que abraçou este projeto. O novo refeitório será quase todo uma ideia e um sonho dos próprios alunos. O Rafael e a Isabel, do quarto ano, explicam o que foi feito.
10: A gente ajudou a escolher os eletrodomésticos e mais coisas.
8: O que é que ajudaram a fazer mais, Isabel?
11: A gente ajudou a fazer vídeos para ganharmos votos.
8: E ganharam montes de votos, não foi?
11: Foi.
8: Porque 40% da votação é feita pelo público. O prémio foi de 15 mil euros, arrecadados com o primeiro lugar a nível nacional no concurso Dá Mais Gosto Ir à Escola, da Escola Missão Continente.
9: As crianças fizeram desenhos daquilo que gostavam que o refeitório, como é que ele ficasse, e vamos renovar o chão, as mesas, as cadeiras ou bancos, pintar as paredes, a parte elétrica também, e alguns eletrodomésticos também vão ser adquiridos.
8: Vai trazer qualidade, segurança, organização e otimização do espaço, diz Eduarda Pires. A Escola de Santa Rita reúne cerca de meia centena de alunos do pré-escolar ao quarto ano.
0: Um novo refeitório, mas a escola precisa de mais. A educadora Lígia Dutra, com 3 décadas no estabelecimento, revela que há muitas infiltrações no edifício.
12: Aparentemente pode não parecer, mas em dias de chuva, tocada a vento, não nos esqueçamos que estamos no cimo de uma serra, chove nesta escola, entra pelas janelas, pelas borrachas e, portanto, e chega a passar do piso superior para o piso inferior. Porque nada serve ter um lindo refeitório anunciado a nível nacional e Açores e depois termos o resto do edifício que não condiz com o nosso refeitório. As câmaras é que têm a responsabilidade da manutenção dos edifícios, não é a Secretaria Regional.
0: Santa Rita ganha concurso nacional, o dinheiro é para um novo refeitório. Agora, desporto, Candelária garantiu ontem o regresso à primeira divisão de hóquei em patins após vencer o Criar Ter por 4-2. Depois de garantir a subida de divisão, o Candelária vai agora disputar pela terceira vez o título de campeão nacional frente ao Juventude de Viena. A vitória no campeonato foi difícil, mas justa, garante o treinador Pedro Afonso.
13: Este campeonato ficou marcado pela uma enorme perca de pontos de todas aquelas equipas que iam à frente. Ainda assim mostramos muito caráter, uma equipa que, ao contrário de muitas outras que tivemos, não era uma equipa muito homogénea, era uma equipa um bocadinho desnivelada, mas acho que fizemos das fraquezas forças e os atletas foram inestimáveis, a direção inestimável, o ambiente vivido aqui é uma coisa, acho eu, única. No final sinto-me, além de consciência tranquila, sinto que foi justo o desfecho deste campeonato.
0: Paulo Pereira, presidente do Candelária, garante que o clube está pronto para subir de divisão.
14: Com os apoios que vamos ter para a próxima época, na verdade vão-se manter os apoios que já eram os que vinham de trás, independentemente de toda aquela situação que foi criada de possível redução de apoios. E o que acreditamos é que o Candelária tem tudo, desde já o trabalho que já tem feito na preparação da próxima época ao nível do seu plantel, bem como também da parte financeira, penso que estão reunidas todas as condições para o clube poder ter o próximo ano, a próxima época desportiva, tranquila, sem grandes sobressaltos.
0: Candelária garante o regresso à primeira divisão de hóquei em Patins. O Santa Clara terminou o campeonato com uma derrota no estádio do Dragão. Um golo na própria baliza de Sidney Lima fez a diferença no resultado a favor do Futebol Clube do Porto. No final, o técnico Petit disse estar satisfeito com o trabalho desta equipa.
15: Nós fomos fiéis àquilo que nos propusemos. Numa primeira parte, acho que poderíamos ter definido de outra maneira e com outro critério. No último terço, onde temos 3, 4 remates e mais alguns cruzamentos, poderíamos finalizar de outra forma. Um Porto também a criarmos algumas situações mais em bolas paradas, e uma segunda parte onde o Porto empurrou-nos mais um pouco para trás, começou a faltar algum fulgor, alguns discernimentos, não conseguimos sair como nós queríamos, e o Porto acaba por chegar o golo num autogolo, mas eu tenho que dar os parabéns aos nossos jogadores por aquilo que fizeram. Não era o resultado que queríamos, mas foi um final da época bem conseguido.
0: O Santa Clara fechou a temporada em 13º lugar, com 36 pontos. Fico por aqui. Tenha uma boa tarde com a sua rádio.
16: Foram as notícias da região, edição das 13 horas, com o jornalista Francisco Faria. 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
1: Muito boa tarde, são 13 horas e 15 minutos.
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1: Bom, um excelente fim de semana. Está ligado à sua RTP Antena Açores. Apoio técnico do Marco Moreira e do José Gamboa. Eu sou o César Pinheiro e vou estar consigo até às 14.

0: Kellen Scott com Lighthouse, agora com 31 minutos depois das 13, a partir das 14, destaque para o especial Pet Sounds, 60 anos com João Goberne. O programa celebra as 6 décadas do lançamento de Pet Sounds, o lendário e revolucionário álbum dos Beach Boys, editado em 1966 e amplamente considerado um dos melhores e mais influentes discos da história da música pop.
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0: Esta tarde de domingo, o melhor do pop e da música country com Post Malone e Morgan Wallen. Estamos agora a 17 minutos das 14.
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0: Seguimos viagem com os Queen.

Temos informação para conferir às 14. E logo a seguir irão ficar com João Galberno. E no especial Pet Sounds 60 anos. Programa que celebra as 6 décadas do lançamento do álbum. Lendário e revolucionário álbum dos Beach Boys, editado em 1966. Um bom resto de fim de semana.

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1: Muito boa tarde, são 3 horas no continente e na Madeira, 2 horas nos Açores. Miguel Bastos, as notícias a esta hora.
2: Nuno Melo foi reeleito presidente do CDS com cerca de 90% dos votos. Apesar da contaminação no combustível detectado na base das Lajes, Nuno Melo, que é também ministro da Defesa, garante que as operações militares não vão ser afetadas. Eleições em Cabo Verde. Os candidatos do PAICV e do MPD já votaram e esperam uma boa adesão às urnas.
1: E estão 18 graus no Porto e em Ponta Delgada a esta hora, 19 no Funchal, 20 graus em Faro e 21 graus em Lisboa. As notícias às 3, edição de Miguel Bastos.
2: Nuno Melo foi reeleito presidente do CDS-PP no discurso de consagração como presidente do partido para mais um mandato. Nuno Melo garante que o partido não é feito de populismos e que é uma opção moderada e serena. O líder centrista foi reeleito com cerca de 90% dos votos. Defende que o CDS não é substituído pelo Chega nem pela Iniciativa Liberal. A acompanhar este discurso, que terminou há pouco no encerramento do Congresso Nacional do CDS, está a repórter Inês Amancha. Agora em direto. Inês, quais é que foram as principais ideias deixadas pelo discurso de Nuno Melo?
3: Nuno Melo trouxe aqui uma mensagem bastante clara, mas Miguel Bastos, deixa-me desde já começar pelo fim, isto porque Nuno Melo fez há poucos minutos aqui um anúncio sobre a revisão da Constituição, diz que o CDS vai a jogo e Nuno Melo anunciou aqui esta tarde que vai participar, que o CDS vai participar no processo de forma autónoma, vai criar um grupo de trabalho com constitucionalistas para que seja apresentada essa proposta autónoma de revisão constitucional. Um anúncio feito, então, num discurso em que o líder do CDS, reeleito aqui esta tarde, quis trazer essa mensagem clara, quis diferenciar-se dos restantes partidos que estão no espectro da direita na Assembleia da República. Em tempos de extremismos e polarizações, o CDS é uma opção segura, moderada e serena. Foi essa ideia que aqui quis passar perante o Congresso e estabeleceu as diferenças tanto para o Chega como para a Iniciativa Liberal. Diz Nuno Melo que o CDS não transforma o mercado em dogma, como os liberais, mas foi sobretudo mais duro no que toca ao partido de André Ventura. Diz que o CDS não é populista e que não tem quadros, não tem políticas e muitas vezes não tem escrúpulos. Foram as palavras aqui ouvidas pelo presidente centrista, que também rejeitou a ideia de que o partido acabou, e também uma das ideias que acabaram por marcar o Congresso nestes dois dias aqui em Alcobaça. Nuno Melo quis assegurar que o CDS não é uma tendência, não se funde, não se dilui, respondendo aqui novamente às vozes que têm dito, têm considerado que o CDS está apagado na coligação com o PSD. Sobre a AD, trouxe também uma mensagem, diz que o CDS não está aqui por favor, não é muleta de ninguém e que contribui tanto com votos como com pessoas e com ideias. O discurso de cerca de 40 minutos, que terminou há poucos instantes, muito aplaudido aqui pelos delegados e convidados no Congresso Nacional do CDS, sessão de encerramento que começou com mais de uma hora de atraso, sendo que a marcar presença neste Congresso estão delegações do Partido Socialista, do Chega, da Iniciativa Liberal, mas também o Ministro dos Assuntos Parlamentares aqui em representação do Governo. Miguel Bastos, foram dois dias de discussão sobre aquilo que é o futuro do partido CDS aqui em Alcobaça, com Nuno Melo a ser eleito, reeleito com cerca de 90% dos votos para a presidência do CDS.
2: Reportagem em direto com Inês Amancha, as principais ideias deixadas por Nuno Melo, reeleito presidente do CDS-PP. Antes de entrar para este Congresso, ainda na pele de Ministro da Defesa, Nuno Melo falou aos jornalistas para garantir que a contaminação no combustível que foi detectada na base das Lajes não afeta as operações militares na base.
4: A única informação que eu tenho é na dimensão da minha área de tutela, ou seja, no que tem a ver com os combustíveis necessários às operações militares. Não há qualquer problema, os combustíveis existem. No que tem a ver com os combustíveis civis, bem, esse abastecimento está na dependência da outra área de tutela, não é da minha, e portanto

0: Não vou dar informações sobre aquilo que não tenho como conhecer.
1: Nuno Melo a garantir que a contaminação dos combustíveis não afeta a atividade militar. Ontem à noite, na Rádio Pública, o coordenador da Aerogar das Lajes, Francisco Santos, garantia ao jornalista Francisco Faria, da Ilha Terceira, que todas as ligações aéreas civis também estavam garantidas.
2: O combustível que chegou não cumpria com os parâmetros e, sendo assim, tem que ser retirado e temos que aguardar a chegada de novo combustível. No entanto, pusemos logo o nosso plano de contingência em ação. Todas as ligações estão asseguradas, não há qualquer problema. Foi emitido um nota de imediato a solicitar a todos os operadores aéreos que façam o chamado tanking ou então reabastecimento em outros aeroportos para reabastecermos o mínimo dos mínimos até chegar um novo combustível que deve chegar em dentro de 2-3 dias.
1: Não é a primeira vez que acontece um problema com o combustível que chega aos Açores, mesmo que os responsáveis digam que a situação é rara, não é inédita, mas é rara. Os aviões civis estão a voar normalmente entre o continente e os Açores sem fazerem abastecimento. Entretanto, já está a caminho um novo carregamento para o arquipélago que deverá chegar na terça-feira. Foram informações apuradas pela Antena 1 Açores. O Presidente da República considerou hoje inaceitável e uma violação da dignidade humana qualquer discriminação, agressão ou exclusão de alguém pela identidade ou pela orientação sexual. Pede o Presidente da República que se consolide e melhore o caminho para a igualdade. António José Seguro defendeu estas ideias através de uma mensagem publicada no sítio oficial da Presidência da República para assinalar o Dia Internacional contra a Homofobia, Bifobia e Transfobia. Em Cabo Verde, os eleitores do país escolhem hoje o novo Parlamento. A votação vai determinar quem é que vai ficar à frente do governo nos próximos 5 anos. Poderá ser o candidato do PAICV, Francisco Carvalho, que apelou a todos os cabo-verdianos que exerçam o direito ao voto.
3: É fundamental votar hoje porque todo cidadão deve exercer esse direito que tem de participar civicamente e de fazer escolha, por um lado. Por outro lado, me satisfeu confiante porque nas eleições autárquicas de 2024, o único município de Cabo Verde onde que a abstenção diminui foi só no município de Praia, onde que era candidato na altura e depois tinha lugar à eleição.
1: Ulisses Correia Silva, líder do Movimento para a Democracia, candidato a São Terceiro Mandato, espera também uma boa adesão às urnas.
4: A expectativa, em primeiro lugar, é que haja uma boa adesão às urnas, à votação. Tudo foi construído para que isso aconteça, desde a organização do processo eleitoral, a campanha eleitoral, e a nossa expectativa, evidentemente, é vencer e vencer bem.
5: Espera que haja uma diminuição da abstenção nestas eleições? Recordo que nas últimas legislativas os números ficaram acima dos 42%.
4: Esperamos que haja uma redução da abstenção, que as pessoas façam aquilo que é o seu dever enquanto cidadão. Cabo-verdiana, a democracia é mais forte quando tem mais participação, porque a participação é que faz a democracia ser viva e a participação é ir às assembleias de voto e exercer o direito, e mais do que o direito, é uma obrigação também, uma responsabilidade para com o país.
1: Ulisses Correia e Silva, líder do Movimento para a Democracia, é candidato a um terceiro mandato, espera boa adesão às urnas. Quanto ao PAICV, quer regressar ao poder. Até agora, Francisco Carvalho tem desempenhado funções como presidente da Câmara Municipal da cidade da Praia, capital de Cabo Verde. A fechar, está confirmado, o futebolista internacional argentino Nicolás Otamendi vai deixar o Benfica depois de 6 épocas ao serviço do clube. Há muito que o tema era falado. Hoje o Benfica confirma esta informação através de um comunicado.
6: As notícias às 3, edição de Miguel Bastos, simultâneo RTP Antena 1 Açores, RTP Antena 1 Madeira e RTP Mundo. 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

Olá, sejam bem-vindos a uma hora em que o desafio começa por nos transportar até ao ano de 1966. Foi a 16 de maio que chegou às lojas um disco que de forma substancial contribuiu para a valorização do formato do álbum, a partir daqui a valer mais do que a simples soma das partes, ou seja, das canções. Teria daí a pouco mais de um mês uma ajuda poderosa em Blonde on Blonde, de Bob Dylan. Mas Pet Sounds também mudou a vida e a percepção dos Beach Boys. Sendo já o LP número 11, levava-os a ultrapassar o estatuto de meros campeões proclamados de harmonias vocais e de arautos do sonho californiano, das praias e do surf, dos namoros levezinhos, de uma vida cor-de-rosa quase de postal ilustrado. Aqui nascia algo distinto e eterno, com canções como esta.

É com uma benção divina, God Only Knows, que se mergulha nesta obra-prima chamada Pet Sounds. Este é um programa de João Goberno para a Antena 1, com produção da Joana Jorge, trabalho de sonorização de Luís Coelho e cuidado técnico de Paulo Martins. Começamos pela fatia mais coletiva, porque Pet Sounds envolveu muita gente. Além dos três irmãos Wilson, Brian, Carl e Dennis, do primo, Mike Love, e do amigo Al Jardine, a base de recrutamento alargou-se bastante. Bruce Johnston teve sempre um lugar indeferido, mas chegou a ser olhado como o sexto rapaz da praia. Depois, um letrista e cúmplice, Tony Asher, um habitual produtor chamado para bater palmas e para tocar instrumentos de percussão, Terry Melcher. Um naipe de músicos de sessão que integrava veteranos como Chuck Berghofer, Hal Blaine, Glenn Campbell, esse mesmo, o homem da country, Al Casey, Jerry Cole, Mike Dizzy, Al DeLore, Steve Douglas, Carl Fortina, Jim Gordon, Jim e Paul Horn, Carol Kay, Larry Natchell e vários outros. Eram tantos que ganharam nome próprio, The Wrecking Crew. Já agora, não se esqueçam, Marilyn Rutherford, a primeira mulher de Brian Wilson, convocada para os coros, e até dois cães, Banana e Louie, cujos latidos fazem parte integrante, ainda que pontual, da complexidade sonora que aqui se vai descobrindo por camadas. Brian Wilson, a alma e o gênio do grupo, contou com dois estímulos exteriores que nunca deixaram de estar presentes na concepção e no registro do álbum. O método conhecido como The Wall of Sound, criado e desenvolvido pelo produtor Phil Spector, e, por outro lado, aquilo que os Beatles tinham conseguido concretizar no disco Rubber Soul. Houve confissões de alguns dos músicos veteranos relativamente ao caráter obsessivo de Brian Wilson. Ele insistia para que tocássemos a mesma nota, uma só nota, durante horas, enquanto ia ensaiando pessoalmente a colocação dos microfones, até conseguir chegar ao som que, dizia, estava na sua cabeça. Não espanta que Pet Sounds tenha levado uns impensáveis 5 meses de ensaios e registros exploratórios, mais 4 meses de gravações diárias, períodos que escapavam às regras bastante meia bola e força aplicadas nessa época. De resto, as despesas de produção do álbum excederam os $70 mil, verba considerada exorbitante para um período em que o barato era a palavra de ordem. Felizmente, suspendeu-se essa prática.

I'm waiting for the day, you still believe in me, Caroline No e o instrumental Let's Go Away for a While foram as canções percorridas de um álbum que ouviremos na íntegra. Já com um caminho de 5 anos e 10 discos, estes boys davam sinais de amadurecimento até quanto às temáticas. Por exemplo, nas críticas ao que então era chamado a cultura do LSD, porventura em virtude de algumas péssimas experiências do próprio Brian Wilson. Ou aquilo que hoje poderemos designar por alienação, com perda dos valores individuais, familiares e sociais, em nome da velocidade do progresso e da preponderância da riqueza material. Há ainda uma novidade substancial dentro desse enorme caldeirão, que são as canções de amor. Se antes dávamos de caras com os romances, para não dizer engates, levezinhos e inconsequentes, aqui a paixão já passa pela dúvida, que é como quem diz, pelo crescimento da consciência de que as relações são difíceis de manter. Saltámos da banalidade juvenil para uma atitude que já evoca as falhas e os defeitos de cada um, as pressões externas que desgastam, os afastamentos mais e menos intensos que por vezes se instalam entre casais. Fulcral, nesta nova abordagem, é o nome de Tony Asher, porventura o mais proeminente colaborador de Brian Wilson neste disco. Ele é o autor da letra das 11 canções com texto, a que se juntam dois instrumentais. Asher admitiu, muitos anos depois do disco, que trabalhou sempre a partir do espírito e das ideias de Brian, tornando-se numa espécie de relator ou tradutor das emoções deste. Um dos seus enormes méritos está nisto, a forma como aflora os assuntos, traz muitas novidades, mas ele consegue fazê-lo sem alterar substancialmente o léxico que continuava a apontar à acessibilidade. E alcançou essa proeza ao mesmo tempo que era capaz de, em God Only Knows, que já ouvimos, envolver o nome de Deus numa cantiga de amor, bastante prosaica. Vêm aí mais canções, começando pela única em que Brian Wilson não foi compositor, mas tão só arranjador, uma vez que se trata de um tradicional adaptado. Chama-se Sloop John.

I Know There's an Answer, Here Today e o instrumental que dá título ao álbum, todas depois de Sloop John B. Se atrás se falou do coletivo, seria um imperdoável erro de paralaxe não acrescentar que sem Brian Wilson, sem o seu virtuosismo neurótico, sem a sua ambição perfeccionista, sem a sua inspiração infinita e sem a sua inesgotável capacidade de trabalho, o mais provável é que os Beach Boys nunca passassem de um estatuto médio-baixo, digamos assim, uma banda só capaz de belíssimas harmonias vocais e de umas simpáticas cantiguinhas trolaró. Tudo o resto, do apuro ao pioneirismo, parece ter nascido da alma conturbada de Brian, com riscos evidentes no equilíbrio interno. Não serão muitos que se recordam que Caroline Know, o tema que fecha Pet Sounds, já ouvido, começou por ser lançada em nome de Brian Wilson, a solo, o que deu direito a muitas teorias da conspiração sobre a sua iminente partida da banda, que nunca se concretizou, e ainda bem para os outros. Mesmo com surtos psicóticos, com colapsos nervosos, que entre outras coisas o levaram a afastar-se durante muito tempo dos palcos e dos espetáculos dos Beach Boys, ficando concentrado no trabalho de composição, de arranjos e de estúdio, a diferença para melhor foi sempre uma área reservada deste músico. Nem a distribuição das canções de Pet Sounds por diversas vozes principais, além de Brian, a coisa estendeu-se a Mike Love, Carl Wilson, Al Jardine e até Bruce Johnston. Nada disto foi, no entanto, um ato de generosidade, antes o passo do líder para o que lhe parecia ser o melhor dos desfechos, faixa a faixa. Mas basta olharmos para a multiplicação de tarefas que atribuiu a si mesmo e só neste disco. Composição, arranjos que se estendem à produção e ao papel de técnico de som, inspiração e definição dos textos, como já vimos anteriormente, harmonias vocais, piano, órgão, baixo, palmas e efeitos sonoros que se estendem até à gestão da presença de dois cães entre os convidados. Não é dizer pouco, e ainda mais quando se percebe que Brian Wilson nunca ultrapassou realmente a convicção de que era um desajustado com saldos de humor que iam da vontade de desistir à certeza de ter sido tocado por Deus para escrever as suas sinfonias de 3 minutos. A expressão é do próprio, obviamente. Alguém capaz de pérolas como estas.

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Quase no final desta emissão especial dedicada aos 60 anos de Pet Sounds, um programa de João Goberno para a Antena 1, com produção de Joana Jorge, trabalho de sonorização de Luís Coelho e cuidado técnico de Paulo Martins. Voltar aqui é regressar a um disco que continua a garantir-nos muito prazer e muitos ensinamentos quanto à arte de fazer canções pop. Se ele também foi uma resposta à invasão musical britânica dos Estados Unidos da América, com os Beatles, os Rolling Stones, The Who, Kinks e por aí fora, não deixa de ser irónico que o sinal mais significativo viesse precisamente das Ilhas Britânicas. O número de bandas e artistas que veio aqui beber práticas e conceitos é incontável. O próprio Paul McCartney reconheceu que os Beatles nunca teriam chegado ao primor e à aventura de Sgt. Pepper's Lonely Hearts Club Band, editado em 1967, o ano seguinte ao de Pet Sounds, sem escutarem atentamente este capítulo dos Beach Boys, que acabou, depois de ultrapassadas as desconfianças iniciais, por vender acima dos 2 milhões de cópias. O pior veio depois, com a saúde mental de Brian Wilson a agravar-se e a revelar intermitências que, por exemplo, levaram a congelar aquele que teria sido o andamento seguinte do grupo, um álbum chamado Smile, e que ele não conseguiu completar. Falou-se muito de uma quase sabotagem de outros dos integrantes dos Beach Boys, especialmente Love e Jardim, que são mesmo aqueles que, contra toda a lógica da finitude, continuam a arrastar o nome mítico do grupo por palcos e atuações que não honram a melhor das memórias. Basta consultar a agenda dos concertos para ver como, ao arrepio do bom senso, a vida oficial dos Beach Boys se mantém para além da morte do próprio Brian Wilson há pouco menos de um ano, sendo ele já o último dos sobreviventes dos irmãos Wilson. Dennis morreu em 1983, Carl em 1998. Não havia necessidade, digo eu, porque é visível que o gênio renovador desapareceu há muito. Felizmente deixou-nos tesouro como este, o eterno God Only Knows, a que regressamos sem remorso e sem pudor. Foi um prazer. Fiquem bem. Fiquem por aqui.

0: à identidade ou orientação sexual.
1: E estão 18 graus no Porto, no Funchal e em Ponta Delgada a esta hora e 21 graus em Lisboa e Faro. 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
0: O CDS-PP diz que vai a jogo no processo da revisão constitucional. O anúncio foi feito esta tarde no discurso de encerramento do Congresso Nacional do Partido, que decorreu em Alcobaça. Nuno Melo revela que o CDS vai criar um grupo de trabalho para elaborar uma proposta autónoma de revisão da Constituição portuguesa. Vamos já ouvir essa declaração de Nuno Melo, ao microfone também da repórter Inês Amancha.
2: Quero anunciar que quando a questão agora se colocar, o CDS, independentemente da entrega à AD, vai não obstante participar de forma autónoma no próximo processo de revisão constitucional, defendendo o que defendemos sempre. A lei fundamental deve ser um documento ideologicamente neutro, representativo de todas as sensibilidades, não só das socialistas, e capaz de congregar e não desunir. E para isto, meus amigos, criaremos um grupo de trabalho liderado por constitucionalistas reconhecidos para que, em coordenação com o nosso grupo parlamentar, seja apresentada a nossa proposta. O CDS vai a jogo na revisão constitucional.
0: Declaração de Nuno Melo no discurso de encerramento do Congresso do CDS-PP, ele que foi reeleito com mais de 90% dos votos, ou com cerca de 90% dos votos, defendeu que o CDS não é substituível pelo Chega nem pela Iniciativa Liberal. Vamos ouvir agora Inês Amancha com um resumo do discurso de Nuno Melo no encerramento do Congresso do CDS.
2: CDS! CDS!
3: Nuno Melo sai de Alcobaça com uma mensagem para fora.
2: Numa era de excessos e de polarizações, o CDS é uma opção assumidamente moderada, serena e institucional.
3: E com um alerta para os riscos de um partido como Chega entrar no poder.
2: Portugal não tem nada a ganhar também com o acesso à área da governação de partidos extremistas, sem quadros nem políticas, muitas vezes sem limites e às vezes sem escrúpulos.
3: E por isso, o presidente reeleito do CDS quer explorar as diferenças para os outros partidos da direita no Parlamento. O CDS não é o Chega.
2: Que dizendo-se de direita, em boa verdade, porque são os factos que definem a realidade, tem sido em muitos momentos o melhor aliado da esquerda em Portugal.
3: E também não é a Iniciativa Liberal.
2: O CDS também não transforma o mercado em dogma.
3: Feitas as contas,
2: em parlamentos fragmentados, o valor de uma aliança estável e sólida como a AD é, por estes dias, um ativo sem preço.
3: E num congresso marcado por vozes que apontam um CDS apagado na coligação que tem com o PSD, Nuno Melo insiste.
2: O CDS não é uma tendência, o CDS não se funde e seguramente o CDS não se dilui.
3: Líder do CDS por mais 2 anos, quer fazer crescer e dar um novo impulso a um partido que está vivo.
2: Agora teremos 2 anos também a pensar um pouco para dentro, a criar músculo, a criar condições para todos os desafios do futuro.
3: O CDS não tem medo de ir a votos sozinho. Outra das ideias que saem de Alcobaça, com Nuno Melo a ser reeleito líder do partido, com 90% dos votos.
2: Viva o CDS! Viva sempre a pátria portuguesa!
0: Reportagem de Inês Amancha, ela que esteve a acompanhar este congresso do CDS, que já chegou ao fim com a eleição de Nuno Melo, de novo presidente do CDS, reeleito com cerca de 90% dos votos. A presidente da Comissão Europeia, Ursula von der Leyen, e também a presidente do Parlamento Europeu, Roberta Metsola, saudaram a vitória de Nuno Melo com mensagens de vídeo que foram transmitidas neste encerramento do congresso do partido. Ambas recordaram o trabalho de Nuno Melo enquanto deputado europeu. O Presidente da República considerou hoje inaceitável qualquer tipo de discriminação, agressão ou exclusão de alguém pela identidade ou orientação sexual. António José Seguro assinalou assim o Dia Internacional contra a Homofobia, Bifobia e Transfobia numa mensagem publicada na página oficial da Presidência da República na internet. António José Seguro defendeu sem ambiguidade que é inaceitável discriminar, agredir ou excluir alguém pela sua identidade ou orientação sexual, e prometeu ser um defensor intransigente de um Portugal onde cada pessoa possa viver sem medo. Eleições em Cabo Verde. O Presidente da República de Cabo Verde espera que a abstenção baixe. José Maria Neves recordou que nas últimas eleições o país enfrentava ainda a pandemia da Covid-19 e nessa altura a abstenção subiu de 34% para 42%.

0: agora espera que faça uma inversão no sentido.
1: Fizemos um processo eleitoral há 5 anos em plena pandemia da Covid, isso prejudicou, mas mesmo assim houve um forte engajamento das pessoas, dos partidos políticos, dos candidatos, e espero que agora, num período de maior tranquilidade, de maior estabilidade, sem o condicionamento da pandemia, as pessoas possam votar mais expressivamente. E este tem sido o meu apelo, aliás, na mensagem que eu dirigi ontem à nação cabo-verdiana.
0: Declaração do presidente de Cabo Verde à Rádio Pública Portuguesa. Há 344 mil eleitores inscritos no arquipélago, cerca de 72 mil no estrangeiro. Desde as primeiras eleições livres em Cabo Verde, em 1991, o poder tem sido ocupado em alternância pelo Partido Africano da Independência de Cabo Verde e também pelo Movimento para a Democracia, que está no poder desde 2016. O Ministério da Defesa dos Emirados Árabes Unidos está a investigar a origem do ataque com drones esta manhã, junto à central nuclear de Baraka, em Abu Dhabi. O Ministério da Defesa afirmou ter neutralizado 2 drones, mais um terceiro, mas este terceiro atingiu um gerador junto à central. De acordo com o comunicado, os drones foram lançados a partir da fronteira oeste. Não são conhecidos nesta altura mais detalhes relativamente a este ataque. Este domingo, Israel matou pelo menos 4 palestinianos na faixa de Gaza, nas últimas semanas, com a interrupção dos bombardeamentos conjuntos dos Estados Unidos da América no Irão. Israel intensificou os ataques sobre Gaza, em zonas que Israel diz que os combatentes do Hamas têm estado a reforçar o controlo sobre o território.
2: 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Já a seguir vamos ao desporto.
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0: Boa tarde, domingo 17 de maio, aqui começa mais uma maratona de informação desportiva na Rádio Pública Portuguesa. Dia do primeiro Benfica-Porto em futebol feminino e logo na final da Taça de Portugal. Relato nesta tarde desportiva, pontapé de saída no Jamor às 17h15. Convidado especial, o treinador campeão da Europa, Paulo Freitas, levou o Futebol Clube do Porto ao quarto título da Liga dos Campeões de Hóquei em Patins, depois de recentemente ter conquistado o Campeonato da Europa pela Seleção Nacional Portuguesa. Ao longo das próximas 4 horas vou-lhe meter no ouvido toda a atualidade desportiva, resultados do futebol e das modalidades, e assinalo também os 10 anos do cartão branco no Move-te por Valores.
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0: O Benfica confirmou este domingo que Nicolás Otamendi está de saída do clube numa altura em que o capitão e central argentino de 38 anos está a ser associado ao River Plate. De resto, Otamendi já reagiu nas redes sociais, diz, entre muitas coisas, que partilhou o balneário com grandes companheiros, conheceu pessoas incríveis e compreendeu o verdadeiro significado de lutar, cair e levantar-se. Diz Otamendi que sai com o coração cheio de gratidão e orgulho por ter feito parte de um clube tão grandioso. Obrigado por me terem acolhido. Já José Mourinho esteve esta manhã no Seixal durante 20 minutos, tendo sido apanhado à entrada e à saída pelo El Chiringuito, isto depois de ter frisado ontem na conferência de imprensa, após a vitória frente ao Estoril, que só se iria deslocar ao Benfica Campos no dia de amanhã. Tal como tem sido habitual nos últimos dias, a imprensa espanhola voltou a questionar Mourinho acerca do futuro, mas desta feita não obteve resposta.
2: Mister, ha llamado ya el Madrid.
0: E não houve resposta. Com vidros fechados, o Special One deixou o Seixal na companhia de Pedro Machado, um dos adjuntos. No day after, no dia seguinte à festa azul e branca, nos Aliados, depois da conquista do 31, Jorge Fucile não esqueceu a equipa onde conquistou a esmagadora maioria dos títulos da carreira. O lateral-direito uruguai venceu a Liga Europa com André Villas-Boas, 5 campeonatos, 3 taças de Portugal e ainda uma super taça. Fucile olha para o dia de ontem e vê mais do que uma vitória só do clube azul e branco.
3: Todos os jogadores que competiram fizeram ao máximo nível.
4: Todos os jogadores estiveram a grande nível. No Porto não se pode brincar. Todos os jogos são até à morte, a pressionar muito, a não deixar jogar o adversário e jogar sempre para ganhar. É uma equipa que procura sempre vencer, tanto na Europa como na Liga Nacional.
3: Liga Nacional também.
0: Nesta hora de celebração, Fucile não esqueceu, claro, o atual presidente, que já enquanto treinador tinha este sonho de chegar à presidência.
3: Pô, ele tinha muita bondade de ser o presidente do clube. Melhor que André não há ninguém. Melhor presidente que ele.
4: Ele tinha muita vontade de ser o presidente do clube. Melhor que o André, não há ninguém. Melhor presidente que ele agora, não há ninguém. Nós tivemos o Pinto da Costa como presidente e nada melhor que o André para o suceder. Foi o melhor que podia ter acontecido ao Porto. Quem conhece o André sabe a classe de pessoa que é, o quanto gosta do Porto, o sentimento que tem pelo clube. Defende até à morte a cidade. É um líder nato para todas as pessoas do Porto. Estou muito feliz por ele, pelo título que merece e que tenha mais sucesso.
3: Muito feliz por ele, por o título que merece.
0: Farioli fez bem. Farioli fez bem o trabalho e conseguiu, de acordo com Jorge Fucile, ressuscitar a garra que encontrou quando vestiu de dragão ao peito.
3: Fiquei feliz por o Porto, fiquei feliz por o presidente. André, que merece tudo, os adeptos estavam à espera de sair.
4: Fiquei feliz pelo Porto, pelo presidente André, que merece tudo. Os adeptos estavam à espera de ser campeões com o treinador que fez muito bem o trabalho. Está de parabéns por mais um título, mas é normal para o Porto ser campeão. Mas há algum tempo que não acontecia. O Sporting estava bem com títulos, a fazer muito bem as coisas, mas agora foi a vez do Porto. Somamos mais um e agora vem aí a Liga dos Campeões.
3: Outra vez a sumar mais e agora a pensar em no que vem, não é? Que é a Liga de Campeões.
0: Jorge Fucile na Antena 1, depois da consagração do Futebol Clube do Porto com o 31º título de campeão nacional de futebol. Para a esmagadora maioria, a época futebolística encerrou ontem, mas há ainda troféus em discussão. De hoje a 8 dias joga-se no Jamor o Sporting Torriense, uma partida que marca a despedida oficial de Giovanni Kenda, jogador que vai representar os londrinos do Chelsea. Em declarações à Sporting TV, Kenda quer ir embora, mas com um sorriso nos lábios.
5: Já passei por muito até chegar à equipa principal. Como é óbvio, todos que entram ali na academia têm sempre esse sonho de poder um dia chegar à equipa principal. E eu trabalhei, consegui realizar o meu sonho, mas não foi muito tempo, duas épocas. Consegui ganhar dois títulos e vou à procura do terceiro, e que ainda falta. Mas só tenho, como já disse, só tenho que agradecer aos adeptos, à minha família principalmente.
0: O tricampeonato era a maior ambição, mas pelo menos, diz, o Sporting conseguiu um lugar de Champions.
5: Nós, o nosso objetivo, obviamente, é sempre ficar em primeiro. O Sporting é um grande clube, tem que tentar sempre ficar em primeiro. E não conseguimos, como não conseguimos, o Sporting tem sempre que disputar a Champions League, que é o sítio dos melhores. O Sporting tem que estar na Champions League, e acho que conseguimos esse objetivo. E é muito importante para o grupo e para a família sportinguista.
0: Aos mais novos, Kenda deixa a mensagem de que é possível chegar à equipa principal, tal como aconteceu com ele. A saída ainda não aconteceu, mas Giovanni Kenda confessa que estes últimos dias e semanas têm sido bastante difíceis de gerir.
5: Como eu vi, tem sido difícil para mim, mesmo no dia que eu completei 19 anos, e quando falei ali com os meus colegas, disse que as últimas semanas estavam difíceis para mim, porque saí de um clube que me recebeu desde os meus 11 anos, ajudou-me muito, e não só a mim, também a minha família. Obviamente que é difícil para mim, estou um pouco arrepiado até, mas obviamente que é muito difícil para mim, como já disse, e só tenho que agradecer a este clube.
0: Kenda vai para Stamford Bridge, onde encontra o treinador Xabi Alonso, o espanhol, que não foi feliz no Real Madrid. Na última aparição, regressa assim à Liga Inglesa, depois de ter sido um dos melhores jogadores do Liverpool entre os anos de 2004 e 2009. Estão definidos os quartos de final da Taça da Liga da próxima época, época 26-27. Em comunicado, a Liga Portugal já disse que os seis primeiros da classificação, Porto, Sporting, Benfica, Braga, Famalicão e Gil Vicente, vão ser acompanhados pelo campeão e o vice-campeão da 2ª Liga, o Marítimo e o Académico de Viseu. Assim, de acordo com o regulamento de competições, estão definidos os quartos de final da competição. Ora, no primeiro jogo, o Futebol Clube do Porto recebe no Dragão o Académico de Viseu. Em Alvalade, o Sporting defronta o Marítimo. Na Luz, o Benfica diante do Gil Vicente e no Municipal de Braga, a equipa bracarense vai medir forças com o Famalicão. As partidas têm arranque previsto para o dia 27 de outubro e vão definir os participantes na Final Four, que se vai realizar no mês de janeiro. Deixo ainda esta nota importante para o desporto português. O canoísta Fernando Pimenta sagrou-se hoje vice-campeão em K1 5.000 metros na Taça do Mundo de Brandenburg, na Alemanha, onde João Ribeiro e Messias Batista concluíram a final de K2 500 metros na quinta posição. Mais uma medalha para o enorme medalheiro do limiano Fernando Pimenta.
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0: Daqui a pouco, quando tivermos condições, vamos até ao Estádio Nacional, até ao Estádio do Jamor, para conhecermos as equipas que se defrontam pela primeira vez na história. Um Benfica-Porto em futebol feminino é a decisão da final da Taça de Portugal. O jogo vai começar às 17h15. Paulo Freitas, treinador de hóquei em patins do Futebol Clube do Porto, é o convidado também desta tarde desportiva. Bem-vindo, Mister. Esta vida desportiva tem uma velocidade absolutamente inacreditável. Ainda há uma semana em Coimbra, diante do Barcelona, celebrava o quarto título de campeão europeu. Entretanto, entrou a vencer no play-off de campeonato, play-off final. Depois as celebrações azuis e brancas associadas também ao título do futebol. O dia de ontem foi bastante ocupado. Isto é andar com a língua entre os dentes.
6: Antes de mais, boa tarde. E obrigado pelo convite, é para mim um gosto estar aqui a podermos conversar um bocadinho. É verdade, o ritmo é sempre muito elevado. Uma semana atrás, onde felizmente e com total mérito conquistamos novamente a Liga dos Campeões, Uma semana um bocadinho atípica, com algumas celebrações, com algumas situações protocolares que são necessárias e inerentes à grandeza do próprio clube, e que culminou ontem com aquilo que era o mais importante, claramente, que era o primeiro jogo do play-off dos quartos de final, onde nós tínhamos que marcar a nossa posição e queríamos sair na frente contra um grande adversário, que é o Oliveirense, apesar de ter feito uma época um pouquinho abaixo das expectativas e das suas reais possibilidades. E depois, mais uma vez, algumas situações protocolares de festa, o termos tido a oportunidade que nos foi concedida de mostrar no intervalo do jogo de futebol aos adeptos o troféu conquistado, e depois o terem-nos permitido também fazer parte da festa do futebol, digamos, numa primeira parte nos aliados.
0: Que foi isso uma caiu coisa... bem à vossa equipa, Mister?
6: Não. Claro que caiu.
0: Esse gesto?
6: Sim, é um gesto tremendo por parte da direção do Futebol Clube do Porto e por parte do nosso presidente. É um gesto que identifica muito aquilo que são os valores do clube. O clube não é só futebol, o clube é um clube que tem muitas modalidades, é um clube eclético e, portanto, e que dá também o devido interesse e o devido valor às conquistas das modalidades. E isso para nós, obviamente, que nos caiu muito bem e foi efetivamente inolvidável aquilo que nos foi permitido viver junto dos adeptos, nos aliados, onde tivemos a oportunidade de desfilar e de mostrar o troféu. Enquanto parte integrante deste grupo de trabalho, muito satisfeito. Enquanto treinador, há muito trabalho ainda pela frente e gosto mais de festejar tudo no fim, mas é o que é e é o que foi possível.
0: O Mister, para quem não acompanha tão de perto o Aquipatis, foi um belíssimo guarda-redes na sua carreira enquanto hoquista. Agora está na parte técnica como treinador, tem também já um vasto currículo. Regressou ao Dragão, agora assim rebatizado, na altura era o Pavilhão das Antas.
6: Américo de Sá,
0: neste caso, mas nas Antas. Como é que encontrou a estrutura do Hóquei em Patins depois de tanto tempo, embora tendo andado por lá enquanto opositor, enquanto adversário?
6: Sim, encontrei aquilo que é o Futebol Clube do Porto, uma grande instituição, uma instituição que estava preparada a todos os níveis para poder continuar a conquistar títulos, e tornou-se obviamente tudo muito mais fácil. Da minha parte foi juntar alguns contributos ao processo, obviamente, mas o Futebol Clube do Porto também, enquanto instituição, já ganha no hóquei, se a memória não me falha, desde 82, acho que é 82. Eu também tive a oportunidade e o privilégio também de enquanto jogador, também ter contribuído para vários títulos do Futebol Clube do Porto, não só a nível nacional, como também na altura a Taça dos Campeões Europeus. E portanto encontrei um clube perfeitamente estruturado, encontrei um grupo fantástico, um grupo que me acolheu bem, um grupo que teve a oportunidade de me dizer que aquilo que fosse necessário estariam disponíveis. Mas pronto, uma fase inicial sempre que não é sempre a melhor, uma fase inicial que carece sempre de alguma adaptabilidade. Da minha parte aos atletas, dos atletas a um novo treinador, novos métodos, novas ideias, mas felizmente o caráter e a qualidade dos intervenientes permitiu que fôssemos crescendo ao longo da época e que fôssemos tendo aqui um trajeto evolutivo até culminar recentemente com a conquista da Liga dos Campeões e agora muito focados em eliminarmos a Oliveirense, se possível já na próxima quarta-feira, fazendo o 2-0 no play-off, para nos permitir avançar para as meias finais do campeonato.
0: Já vamos a esse play-off, até porque será, digamos, a parte final desta longa época também do hóquei em Patins. O Futebol Clube do Porto, tal como outros clubes, é bastante reconhecido pela pressão que os adeptos fazem no hóquei e vemos quase sempre o pavilhão cheio. O Mister sente também essa pressão de ter que ganhar, de ter que vencer?
6: Eu continuo a dizer isso da mesma forma, que é... A principal pressão sou eu que a coloco em mim mesmo. Eu todos os dias quero melhorar, eu todos os dias quero aprender coisas novas, coisas diferentes, coisas que me permitam e coisas que me acrescentam, coisas que me permitam evoluir. E portanto, sendo esta a primeira parte, que é a pressão que eu coloco em mim mesmo, é evidente que o Futebol Clube Porto, como grande instituição que é, com adeptos fervorosos, muito apaixonados, e nós sabemos que os adeptos funcionam muito à base da paixão, muitas vezes esquecem-se da questão da razão, e nós temos que perceber isso, é perceptível. Colocam, obviamente, essa pressão constante de ganhar todos os jogos, de ganhar todas as competições, mas fundamentalmente eu acho que aquilo que é o mais importante é nós percebermos que dentro do clube, e nós enquanto indivíduos e enquanto elementos que integramos a estrutura do Hóquei Patins do Futebol Clube do Porto, bebemos muito daquilo que é a cultura do clube, ou seja, nós temos um compromisso permanente com a vitória. Nós temos um compromisso permanente com tudo aquilo que nos possa conduzir à vitória. Depois podemos ou não podemos conseguir, porque do outro lado também há qualidade, do outro lado também há vontade, do outro lado também há um conjunto de pessoas que trabalham arduamente para poderem apresentar resultados, e às vezes nós não conseguimos. O mais importante é chegarmos ao fim, olharmos para trás e percebemos que fizemos tudo aquilo que estava ao nosso alcance. Isso sim, isso é o compromisso que nós assumimos com o clube, que é aquilo que o clube nos exige com a vitória, no fundo é isso.
0: Que impacto uma semana depois teve essa conquista europeia, a Liga dos Campeões, é o troféu mais prestigiado do velho continente no hóquei patins, que impacto é que teve também na equipa, no universo azul e branco?
6: Olha, eu também tive a oportunidade de o dizer, nomeadamente na conferência de imprensa depois da vitória, que seguir-se-iam dias extraordinários, porque toda a gente com um sorriso aberto, com um sorriso estampado. Enquanto treinador, também lhe digo que é maravilhoso, porque é a altura em que mais facilmente nós conseguimos entrar dentro dos jogadores, é a altura em que nós mais facilmente conseguimos apresentar alguns momentos corretivos, algumas situações que nós temos que corrigir, porque há uma verdade que também não deixa de ser algo que é mais do que evidente, que é nós quando ganhamos não quer dizer necessariamente que esteja tudo bem. Como também quando não conseguimos ganhar não quer dizer necessariamente que esteja tudo mal. Então, enquanto treinador, é maravilhoso poder perceber que os sorrisos estão estampados na cara de toda a gente, que se calhar há uma abertura muito maior para podermos ouvir momentos de correção. Agora, o impacto foi fantástico. Foi voltarmos a ganhar uma final europeia, foi ganharmos a um rival que o Futebol Clube Porto nunca tinha ganho em finais.
0: E que já ganhou 22 taças dos campeões.
6: O maior ganhador de todos os tempos do hóquei internacional é o Barcelona. Eu penso que era a oitava final que o Futebol Clube Porto discutia com o Barcelona e que ainda não tinha conseguido ganhar. E depois a alegria que nós também percebemos que transmitimos e que demos a toda uma massa adepta, e eu tive a oportunidade de ver algumas, praticamente todas as imagens, tentei bebê-las todas, dessa final, onde vi adeptos a chorar, adeptos a berrar, adeptos com as emoções à flor da pele, e nós percebemos que tudo vale a pena, os nossos sacrifícios, aquilo que nós trabalhamos diariamente para proporcionar estes momentos de alegria suprema aos nossos adeptos. Porque os meus atletas também percebem uma coisa, eu não sou muito aquele treinador de dizer vamos ganhar para ser felizes, nada disso. Eu tenho uma máxima um bocadinho diferente, que é, eu pretendo que nós possamos ser felizes todos os dias, porque se nós formos felizes todos os dias, e nós somos uns felizados porque fazemos aquilo que gostamos, e portanto é fundamental, se nós formos felizes todos os dias, estamos mais próximos de poder conquistar, digamos, uma felicidade maior, uma felicidade suprema, e transmitir essa felicidade aos nossos adeptos. Portanto, eu acho que foi uma semana muito, muito marcante, com aquilo que nós falávamos há pouco, com as situações protocolares também que o clube nos proporcionou, a própria cidade também, através dos mais altos representantes, do Presidente da Câmara, que nos receberam. E acima de tudo também o carinho que nos foi demonstrado e que nos foi entregue por toda uma massa adepta, ainda ontem, quer no estádio, quer nos aliados, mesmo em Coimbra. E depois o reconhecimento e a gratidão, que também é fundamental percebermos isto, que o presidente André Villas-Boas também tem para com a equipa. E digamos, a conexão e o carinho que existe entre o presidente e a equipa e o presidente, é viver efetivamente o Futebol Clube do Porto.
0: Já vamos voltar à conversa, porque também há time-out na informação radiofónica para partilhar esta informação. É importante, no Giro de Itália, Afonso Eulálio, ciclista nacional, mantém a camisola rosa, é o líder novamente da competição. Perdeu, no entanto, 40 segundos na etapa de hoje para o vencedor Jonas Vingegaard. Está agora com 2 minutos e 24 segundos de vantagem para o segundo, precisamente, Jonas Vingegaard. Uma informação com Afonso Eulálio a manter a camisola rosa. A camisola rosa é o símbolo do líder da Volta à Itália em bicicleta. Um salto agora até ao Estádio Nacional, no Jamor, porque a equipa da Antena já tem as formações iniciais para esta final da Taça de Portugal de Futebol Feminino, uma final inédita entre o Benfica e o Futebol Clube do Porto. Equipa da Antena 1, que é composta pelo António Farinha, vai cuidar do som, Mário Silva da Costa vai fazer a reportagem, Luís Cristóvão comenta e João Santos Correia relata esta partida. João, um abraço, boa tarde. Vamos lá conhecer então as formações que vão decidir este troféu nacional.
7: Boa tarde, Fernando Areco, ouvinte da RTP Antena 1. É um clássico absolutamente inédito no futebol feminino português e logo neste palco, no Estádio Nacional, na final da Taça de Portugal, Benfica e Futebol Clube do Porto medem forças pela primeira vez perante o Estádio do Jamor para levar a prova rainha do futebol para casa. Vamos ver se Benfica ou Porto, as ex-campeãs nacionais frente às campeãs da segunda divisão nacional, nesta subida a pulso que tem feito a equipa do Futebol Clube do Porto. Vamos às escolhas dos treinadores. Do lado da equipa encarnada, Ivan Batista a escalar, Lena Powells na baliza, a defesa para Marit Lund, Diana Gomes, Carol Costa e Catarina Amado, meio campo para Pauleta, Ana Gaspar e Caroline Moller, Lúcia Alves e Nicole Reisler. Na extrema esquerda e na extrema direita, a avançada será Diana Silva, no conjunto encarnado, liderado pelo treinador de 34 anos, que no banco tem Thais Lima, Beatriz Cameirão, Martin Prieto, Letícia Almeida, Cuxeibos, Sandra Davidson, Ana Clara, Tristão e ainda Neide Guedes. Do lado da equipa do Futebol Clube do Porto, Daniel Chaves, também ele portuense, tal como Ivan Batista, os dois de 34 anos e amigos de longa data, como disse na antevisão o treinador da equipa do Dragão, que hoje apresenta Cora Brandl na baliza, defesa para Alice Reto, Mariana Azevedo, Mariana Queiroz e Carol Lima, meio campo para Angelina da Costa, Maria Negrão e Elisa Turner, com Maria Ferreira no corredor direito, Lara Perruca no corredor esquerdo e Lily Bryant na frente de ataque da equipa do Dragão, que no banco tem Bárbara Marques, Lara Filipe, Larca Tingla, Cristina Ferreira, Inês Oliveira, Sofia Silva, Joana Ferreira, Lenka Mazukova e ainda Madi Sumaré. São as escolhas dos treinadores que se apresentam aqui na máxima força possível para esta final da Taça de Portugal e na máxima força tentam também estar os adeptos nas bancadas do Jamor. Passamos desde já pelo relevado, pelo repórter da RTP Antena 1, Mário Silva da Costa. Muita gente ainda a entrar para assistir à final da Taça de Portugal.
8: Boa tarde, João. Boa tarde a todos aqueles que nos ouvem nesta tarde de domingo. Exatamente, a festa vai aquecendo aqui no Estádio do Jamor. Um fluxo contínuo de adeptos que não param de entrar aqui no Estádio Nacional para esta final da Taça de Portugal. Neste momento, maioria clara dos adeptos do Sport Lisboa e Benfica. A equipa encarnada foi também a primeira a sair para aquecimento. Do lado do Futebol Clube do Porto, bem menos do que adeptos do Benfica, mas ainda assim também uma moldura humana que vai enchendo cada vez mais para assistir a este encontro. A equipa do Futebol Clube do Porto, que entrou há instantes também no relvado do Estádio Nacional para fazer os exercícios de aquecimento.
7: Ora bem, a equipa de arbitragem será liderada por Teresa Oliveira, árbitra da Associação de Futebol do Porto de 38 anos, que dentro de sensivelmente 40 minutos dará o apito inicial para a final da Taça de Portugal, um clássico inédito entre Benfica e Futebol Clube do Porto.
0: Para seguir com um relato aqui na RTP Antena 1 do João Santos Correia, que vai liderar a equipa da Rádio Pública nesta final inédita entre Benfica e Futebol Clube do Porto no hóquei, aliás no hóquei não, no futebol feminino ao hóquei, já voltamos.
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0: Vamos retomar então os caminhos dos tacos do pavilhão com Paulo Freitas, treinador campeão europeu pelo Futebol Clube do Porto. Estávamos precisamente antes deste time-out, mister, a falar do impacto que teve a vitória europeia, porque foi frente ao grande ganhador desta competição, o Barcelona. Para si foi também especial e falou, obviamente, enfim, nos sorrisos de toda a gente perante este triunfo. Para si também foi especial, isto porque os treinadores geralmente dão os holofotes aos protagonistas, aos jogadores, mas para si, na sua carreira desportiva também, foi importante ter esta situação que é muito pouco usual de ser campeão europeu como treinador, mas também como jogador.
6: Sim, eu não vou esconder, obviamente, que foi especial. Mas eu tive a oportunidade de o dizer também e vou voltar a referi-lo. O mais importante é termos metido mais um troféu dentro do museu do clube. O importante é o Futebol Clube do Porto. Eu acho que as pessoas têm que ter a perfeita noção de que dão-nos a oportunidade de trabalhar no clube, dão-nos a oportunidade de termos a forma especial de estar dentro do clube, de vivermos o clube, porque efetivamente é diferente viver o clube por dentro. E nós somos especiais por isso, porque temos esse privilégio de viver o clube por dentro. Mas se nós resumirmos bem as coisas, o mais importante é isso mesmo, é eu sentir que eu contribuí para meter mais um troféu dentro do clube. Agora, o ponto de vista pessoal vem na parte final, não é? Vem na parte final. Muito satisfeito, porque percebi obviamente que ajudei a conquistar enquanto jogador, e agora, depois de alguns anos, muitos anos fora, regressar ao clube e ter contribuído para meter mais um troféu dentro do clube, e um troféu desta dimensão e com esta importância, é evidente motivo de orgulho e de satisfação para mim, pensando eu, de forma muito pragmática, que o mais importante é o Futebol Clube Porto tem o seu museu enriquecido. E lá, alguém um dia há de ver, daqui por uns anos, quem eram as pessoas que integravam este grupo de trabalho. E pronto, e aí sim aparece o Paulo Freitas e pronto, e as pessoas podem prestar o devido reconhecimento.
0: Esta Liga dos Campeões teve 4 clubes portugueses na parte final: o Porto, o Benfica, o Sporting e o Hockey de Barcelos, 3 espanhóis, Barcelona, Reus e o Liceu, e um italiano, o Tricino. Já houve até edições em que Portugal teve mais representantes ainda nas decisões. Há aqui uma inversão, ou seja, depois desse domínio espanhol, sobretudo pelo Barcelona, é o momento do hóquei em patins, também ao nível dos clubes, se manifestar como a maior potência europeia?
6: Sim, isso tem muito a ver com o investimento que foi sendo feito, obviamente, do nosso lado, não é? Por parte de Portugal, por parte dos clubes, e não é por acaso que hoje em dia treinadores, jogadores, muita gente quer vir para o campeonato português. E obviamente isso vai elevando o nível. Vai elevando o nível e vai permitindo que em competições destas, nomeadamente Liga dos Campeões, o outro troféu, o WSE, também apareçam muitas equipas portuguesas a discutir o troféu. Se por um lado este investimento é evidente que traz este acréscimo de qualidade e permite isto, por outro lado pode eventualmente colocar aqui alguns problemas, nomeadamente à nossa formação, que é a forma como os jovens depois têm mais dificuldade em aparecer, principalmente nos grandes clubes, ou seja, o trajeto que têm que fazer é um bocadinho mais alongado para poderem aparecer com reais oportunidades em grandes clubes.
0: Vamos ao modelo competitivo. Agrada-lhe, Mister, isto? Porque há muitos jogos e entre as grandes equipas que dominam esta competição, isso é bom para o andamento da temporada?
6: Acho que sim. Eu gosto, particularmente, eu gosto. Os treinadores tinham muito aquele slogan de que nós treinamos muito e competimos pouco. Portanto, e agora os treinadores não podem dizer o contrário. Agora não podem dizer, mas agora competimos muito. Ok, nós competimos muito. Se calhar não temos tanta necessidade de treinar tanto. Temos que treinar com mais qualidade, obviamente, e temos que saber gerir todos os momentos da época. Mas a mim, sinceramente, agrada-me esta densidade competitiva. Porque andamos já há muitos meses praticamente a jogar quinta-domingo, quarta-sábado, quinta-domingo e assim sucessivamente. Mas sinceramente agrada-me esta densidade competitiva, porque acho que é com a competição que continua a vir a evolução. E portanto eu acho que é bom para a modalidade haver esta competitividade. É bom para a modalidade haver o investimento que continua a existir, principalmente em Portugal, pés embora em Espanha as coisas já estejam a inverter também um bocadinho. Já apareceram agora três equipas nesta Final Eight, três equipas de grande qualidade. Se calhar tirando o Barcelona, as outras duas com orçamentos mais reduzidos que as equipas portuguesas, mas a tendência será também evolutiva e no sentido de aproximar esses orçamentos e aumentar a qualidade da competição também em Espanha.
0: O que falta da temporada é agora o campeonato, o play-off final arrancou. Eu recordo aqui que a equipa do Benfica bateu a São Joanense por 10-1, o Hockey de Barcelos bateu por 7-4 o Hockey Clube de Braga, na outra banda o Futebol Clube do Porto bateu por 7-1 a Oliveirense e o Sporting Clube de Portugal bateu por 6-4 o Valongo. São portanto estes os 8 finalistas do Campeonato Nacional. E pegando ainda no caso da Liga dos Campeões, para o universo esportista, juntar um campeão, um título europeu a um nacional, seria tremendo. Assim também...
6: Sim, claro. Claro, não... Os meus jogadores sabem aquilo que eu penso. O meu grupo de trabalho sabe exatamente aquilo que eu penso. E não vamos mentir que nós pensamos nisso, não é? Nós pensamos nisso, ainda por cima ter a possibilidade do Futebol Clube Porto ser tricampeão nacional, o que já não acontece há muitos anos, desde que o Futebol Clube Porto foi Deca. Eu acho que entretanto mais nenhuma equipa conseguiu ser tricampeão nacional, ainda por cima com aquilo que nós falámos há pouco, com a competitividade que existe no campeonato nacional. Uma equipa ser tricampeã tem que ser de facto uma equipa muito, muito especial, não é? Tal como os meus jogadores também dizem que é uma equipa especial, e eu também o digo. Mas nós temos que perceber uma coisa, que é isso será a consequência se nós fizermos bem o nosso trabalho até lá. Até lá nós temos muito trabalho pela frente.
0: Até porque é concorrência feroz, não é?
6: Sim, claro. Nós tínhamos um primeiro jogo com o Oliveirense ontem que o conseguimos passar com distinção. Temos um segundo jogo com o Oliveirense na quarta-feira. E a história aqui pode ser muito diferente, não é? Porque os resultados aqui um bocadinho mais desnivelados também não quer dizer rigorosamente nada. Portanto, os golos não contam para nada. Estamos a falar de vitórias e, portanto, se calhar os resultados, digamos, deste primeiro jogo do play-off relativamente aos resultados que aconteceram, se calhar até foram um bocadinho expectáveis. As equipas teoricamente mais fortes e que ficaram melhor classificadas ganharam os seus jogos. E agora pode acontecer exatamente o contrário. Com a competitividade que existe, qualquer equipa pode ganhar qualquer equipa. E, portanto, nós temos é que estar muito focados naquilo que são as nossas tarefas. Nós temos que atuar nas causas. E a causa é o próximo jogo na quarta-feira com o Oliveirense. Se formos competentes e conseguirmos ganhar, vamos-nos preparar para o primeiro jogo das meias-finais, esperando por ver quem é o adversário. E vamos, assim, sucessivamente, até eliminarmos todas as causas e podemos, no fim, em função do bom desempenho e em função da competência que tivemos nestas causas todas, poder dizer, ok, conseguimos atingir mais um objetivo importante.
0: Ainda tinha três questões, porque daqui a pouco vamos claramente centrar atenções no Estádio Nacional nessa final do futebol feminino entre o Benfica e o Futebol Clube do Porto. O Mister recentemente esteve na Seleção Nacional, antes de ingressar no Futebol Clube do Porto, venceu o Campeonato da Europa nessa final frente à Seleção Francesa, devolvendo o título às cores nacionais. Este é um ano de Mundial no Paraguai. É claro que há sempre uma Espanha, Argentina, mas também França e Itália e Portugal. Sendo, obviamente, tão conhecedor da modalidade, Mister, o que é que pode suceder na sua perspectiva e conhecendo também as forças que vão estar em competição, o que é que pode suceder neste Campeonato do Mundo num sítio onde é a primeira vez que se vai jogar um Campeonato do Mundo?
6: Sim, essa é uma realidade e pode ser encarada como uma dificuldade, ou tal como eu digo muitas vezes, pode ser encarada como uma grande oportunidade. Paraguai, cinco seleções claramente que se apresentam como candidatas a poderem ganhar, qualquer uma delas. Não vou dizer que alguma tenha uma dose de favoritismo mais acentuada que a outra. Eu acho que quer Portugal, quer Espanha, quer a Argentina, quer a Itália, quer a própria França, que está à procura dos seus momentos e está cada vez mais próximo de conquistar uma grande competição, são claramente candidatas a poderem ganhar. Acima de tudo, percebermos que em Portugal pode ser constituída, obviamente, com as opções que o Reinaldo assim entender, pode ser constituído um bom grupo de jogadores que permita a Portugal, para além da própria qualidade hoquística, a qualidade humana também, porque é muito importante e é fundamental, que permita a Portugal estar, se calhar, um passinho mais à frente do que os outros opositores. Portanto, acho que Portugal tem todas as condições para poder ganhar o Mundial. E acredito, eu tenho uma convicção grande de que Portugal poderá trazer o título de campeão do mundo do Paraguai.
0: Costuma-se dizer que o futuro a Deus pertence, mas as épocas não terminam, mas começam a ser preparadas logo as seguintes. A pergunta é inevitável, o Mister veio para o Porto e teve esse compromisso para a época 25-26, que ainda não terminou. Como é que vai ser para 26-27?
6: 26-27, claramente vou ser treinador do Futebol Clube do Porto. Vou continuar ligado ao Futebol Clube do Porto, com muito gosto, obviamente, da minha parte, com muito prazer da minha parte, com a mesma ambição, com a mesma determinação, com a mesma coragem e com o mesmo compromisso desde o primeiro dia que assinei contrato com o Futebol Clube do Porto. E, portanto, 26-27 será novamente no Futebol Clube do Porto que o meu futuro profissional passará.
0: Daqui a pouco vai começar, às 17h15, a final inédita do futebol feminino entre o Benfica e o Futebol Clube do Porto. Não sei até que ponto, confesso, estão nesta altura está o conhecimento do Mister em relação ao feminino no futebol, mas quais são as suas expectativas para esta inédita final?
6: Eu tento estar atento, obviamente, a todo o fenómeno desportivo. Há uma coisa que salta claramente aqui à vista, que é o Benfica tem sido o grande ganhador,
0: ex-campeão,
6: o grande ganhador dos últimos anos do futebol feminino. Agora, o que eu acho é que o Futebol Clube Porto está a fazer também um trajeto muito interessante. O Futebol Clube Porto sagrou-se campeão nacional da segunda divisão. O Futebol Clube Porto começou nas divisões inferiores, tem vindo a dar passos sustentados para poder vir a equilibrar, digamos, nesta modalidade com as outras equipas, nomeadamente com o Benfica e com o Sporting, que penso que são os maiores dominadores em termos de futebol feminino. Mas aquilo que eu acho acima de tudo é que, se olharmos aqui para o facto de ser a primeira divisão, a segunda divisão, podemos pensar que há aqui uma diferença grande. Mas eu quero acreditar que, sendo uma final de uma Taça de Portugal jogada num sítio onde vai ser jogada no Jamor, eu acho que aqui essas diferenças esbatem-se claramente, E depois também não tenho a mínima dúvida que a equipa de Futebol Clube Porto se vai transcender. Não tenho a mínima dúvida que o meu colega vai acreditar muito nas suas atletas e que o Futebol Clube Porto hoje vai ter um compromisso muito grande com a tentativa de conquistar o troféu.
0: Paulo Freitas, foi um prazer tê-lo aqui na RTP Antena 1 para falar de hóquei patins, uma modalidade que os portugueses muito apreciam, e desejar-lhe o resto de sucesso para a temporada.
6: Muito obrigado.
0: Muito obrigado.
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0: Já vamos de volta ao Jamor, até para lançar o comentador desta final, o Luís Cristóvão. Para já deixo esta informação, porque é assim a vertigem das notícias ao domingo à tarde. A Liga Portugal acaba de divulgar as datas e os horários do play-off de acesso à Liga Principal de Futebol, entre o Torriense e o Casa Pia. O emblema do Oeste recebe os Gansos em Torres Vedras já esta quarta-feira, dia 20, a partir das 6 da tarde, com a segunda mão a jogar-se em Rio Maior no dia 28, pelas 8 da noite. Ambos os jogos vão ser transmitidos em canal fechado. A final da Taça de Portugal entre o Sporting e o Torriense. Rainha está a marcar no Estádio Nacional. 17 anos. Volto à equipa Cristamor, à equipa da Rádio Pública Portuguesa, com António Farinha, o Mário Silva da Costa, o Luís Cristóvão e o João Santos Correia, para que, João, juntamente com o Luís, possamos em poucos minutos lançar também as escolhas dos treinadores e a importância, evidentemente, desta grande final.
7: Ora bem, começamos por recordar as escolhas dos treinadores. A equipa do Benfica com Lena Powells na baliza, depois Diana Gomes e Carol Costa como dupla de centrais, Marit Lunda à esquerda e Catarina Amado à direita. Meio campo para Pauleta, Carolyn Moller e Ana Gaspar, com Lúcia Alves e Nicole Reisler nas alas ofensivas. Diana Silva será a avançada da equipa encarnada. Do lado das azuis e brancas, o Porto joga com Cara Brendel na baliza, depois Alice Reto, Mariana Acevedo, Mariana Queiroz e Carol Lima num quarteto defensivo. Angelina da Costa, Maria Negrão e Elisa Turner jogam no meio campo, com Maria Ferreira e Lara Perruca na frente de ataque no corredor. E na frente joga Lily Bryant, a norte-americana de 23 anos, que leva 20 golos apontados nesta temporada. Vamos lá então, Luís Cristóvão, comentador RTP Antena 1, lançar os dados para esta partida. Frente a frente, duas equipas campeãs. O Benfica, ex-campeão nacional e nos últimos anos sem rival no futebol feminino português, mas a Taça de Portugal não tem sido propriamente um peixe dentro d'água. Esta equipa do Benfica, que aqui perdeu frente ao Torriense 24-25 no prolongamento, venceu em 23-24 o Racing Power, em 19-20 perdeu para o Sporting de Braga, não foi jogado no Estádio Nacional, e em 18-19 venceu pela primeira vez a taça frente ao Valadares Gaia. Estava ainda o Benfica na segunda divisão. Este ano perdeu a Supertaça e caiu nas meias finais da Taça da Liga para o mesmo adversário, o Torriense. Em termos de campeonato, só tem dado o Benfica nos últimos 6 anos, aliás, desde que o Benfica está na primeira divisão de futebol feminino, venceu sempre. Do outro lado está um Porto a subir a pulso, campeão da terceira divisão, agora campeão da segunda divisão, vai jogar a final da Taça da Associação de Futebol do Porto na próxima semana, frente ao Valadares Gaia, taça que perdeu na época passada, mas é uma secção de 2024 que caminhou a passos largos para hoje estar pela primeira vez no Estádio Nacional.
10: Boa tarde, João. Boa tarde a toda a equipa da Antena 1 nesta emissão, e também com um forte abraço para todos aqueles e aquelas que nos acompanham por esse mundo fora. De facto, o Benfica tem sido a equipa dominante do futebol português, mas neste último ano teve, de facto, um rival que acabou por lhe retirar a possibilidade de conquistar mais 3 competições. O ano passado perdeu aqui a final da Taça de Portugal, depois perde a Supertaça e é eliminado nas meias-finais da Taça da Liga pelo Sport Clube União Torriense, que acabou por ser o grande rival da equipa encarnada neste último ano. Curiosamente, as duas equipas cruzaram-se no caminho para esta final do Jamor, nos quartos de final em Torres Vedras, e o Benfica precisou de prolongamento para vencer a equipa azul-graná. Mas tirando o Torriense, de facto não tem havido rival para o Benfica, que não é uma equipa que seja assim tão dominante quando chega à final da taça, mas que tem essa capacidade para nas últimas temporadas ter jogar agora, hoje, a sua quinta final da Taça de Portugal, já com duas conquistadas, e à procura então de ficar aí com uma maioria nessas contas entre presenças e conquistas na final do Jamor. Hoje vai encontrar aqui um novo adversário, e eu diria um novo rival, porque acredito que nos próximos anos a equipa do Futebol Clube do Porto vai entrar nas contas dos títulos, vai entrar nas contas da luta também na Liga Feminina, e portanto neste primeiro jogo a ter um certo condão especial de podermos ver em primeira mão o confronto entre Benfica e Futebol Clube do Porto. O Futebol Clube do Porto, que tem sido dominante neste contexto de subidas de divisão, campeão da terceira divisão nacional, campeão da segunda divisão nacional já esta temporada, e agora com a sua primeira presença num ponto alto, a final da Taça de Portugal do Jamor. Olhamos para a equipa do Futebol Clube do Porto e vê-se uma equipa de primeira liga, de liga feminina. Eu diria que, olhando para este conjunto de jogadoras já esta época a atuar na Liga Feminina, o Futebol Clube do Porto facilmente estaria no top 5 do campeonato, e isso é dizer muito do potencial que a equipa orientada por Daniel Chaves pode apresentar. Ainda assim, obviamente, e foi o próprio Daniel Chaves refletir sobre isso mesmo ontem na conferência de imprensa, há uma diferença de ritmo, de velocidade, de intensidade no jogo que hoje a sua equipa vai ter que enfrentar, e perante essas diferenças veremos qual a resposta que dá. Ainda assim, a equipa do Porto, no caminho até à final, eliminou três conjuntos da Liga Feminina. Venceu frente ao Racing Power no seu estádio, foi à Madeira eliminar o Marítimo no desempate por penaltis, e depois, nas meias finais, também eliminar o Vitória. Ainda assim, a responsabilidade está do lado do Benfica. Ivan Batista, técnico das Encarnadas, que já ganhou uma Taça de Portugal em 2013 com o Boa Vista, assumiu essa mesma responsabilidade, assumiu o seu favoritismo, sabe que caberá ao Benfica, uma equipa que tem estado sempre na Liga dos Campeões, que tem títulos, que tem muito mais experiência internacional nas suas jogadoras. Sabe que vai ter esta responsabilidade, vai ter, no fundo, também que tomar um pouco conta do jogo, no que toca à posse de bola, no que toca à tentativa de criação de oportunidades, mas pela frente vai ter um Futebol Clube do Porto que com certeza ele vai conseguir criar dificuldades, e com um Estádio Nacional do Jamor ainda com muita gente a entrar, e portanto aqui com a expectativa de termos uma casa muitíssimo bem composta, aquilo que mais queremos é que haja um grande espetáculo para que o futebol no feminino em Portugal continue a crescer.
7: E do lado do Benfica, esta é a terceira presença consecutiva no Jamor, estive nos três e é provavelmente a melhor casa do lado encarnado. Fernando Rico vai começar a cerimónia de abertura desta final da Taça de Portugal. Começa às 5:15, quando apitar Teresa Oliveira.
0: É, e nós dentro de poucos segundos vamos também atualizar a informação com Miguel Bastos. Depois viramos totais atenções para essa final do Jamor entre Benfica e Porto de Futebol Feminino. Há muitos resultados, sobretudo do futebol internacional, também para partilhar. Digo-lhe que na Segunda Liga, hoje são os últimos jogos da Ronda 34, os mais importantes, os que ainda vão decidir posições, estão guardados para as 20:30, mas já esta manhã o Oliveirense despediu-se da Segunda Liga, sendo goleado em casa por 5-1 com o Felgueiras. Nesta altura está a decorrer o União de Leiria 1, Feirense 1, são os jogos desta altura da Segunda Liga. Em Inglaterra, Vítor Pereira hoje perdeu. O Manchester United venceu por 3-2 o Nottingham Forest. Atenção que Bruno Fernandes teve uma assistência para golo. Em Itália, na Série A, o Inter, o campeão, esteve em modo festa e empatou em casa diante do despromovido Verona. 1-1 foi o resultado final desta partida. Ainda playoff, mas de basquetebol, na Proliga, nesta altura, decorre uma partida, Clube Desportivo da Póvoa 64, Portimonense 61. O jogo está com 3 minutos do último quarto e decorre também a final de ténis em Roma. Jannik Sinner está, nesta altura, a perder por 4-3 no primeiro set com Casper Ruud. São 17 horas em Portugal Continental e na Madeira, 16 nos Açores. Vamos para uma síntese de informação com o jornalista Miguel Bastos.
11: O presidente do CDS critica a proposta do Chega para baixar a idade da reforma. No discurso de encerramento do Congresso do CDS, defendeu que o partido vai apresentar uma proposta de revisão constitucional e Nuno Melo defendeu que o futuro da segurança social é um dos temas prioritários do partido, mas descartou a ideia de baixar a idade da reforma.
12: Os populistas

O ministro dos Assuntos Parlamentares também esteve no Congresso, neste caso em representação do Governo. Carlos Abreu Amorim afirmou que a AD está bem e recomenda-se. Eleições em Cabo Verde. O Presidente da República de Cabo Verde espera que a abstenção, que aumentou nas últimas legislativas, volte a baixar. José Maria Neves recordou que nas últimas legislativas o Presidente enfrentava, o país aliás, enfrentava a pandemia de Covid-19 e a abstenção subiu de 34% para 42%. Nesta altura há 344 mil eleitores inscritos no arquipélago, 72 mil no estrangeiro para estas eleições. Recordo que desde as primeiras eleições livres em 91 em Cabo Verde, o poder tem sido ocupado em alternância pelo Partido Africano da Independência de Cabo Verde e o Movimento para a Democracia, que está no poder desde 2016. O Ministério da Defesa dos Emirados Árabes Unidos está a investigar a origem do ataque com drones esta manhã, junto à central nuclear de Baraka, em Abu Dhabi. O Ministério da Defesa afirmou ter neutralizado dois drones, mas um terceiro acabou por atingir um gerador junto à central nuclear. Este domingo, Israel matou pelo menos 4 palestinianos na faixa de Gaza, nas últimas semanas com a interrupção dos bombardeamentos, em conjunto com os Estados Unidos da América e Israel no Irão. Israel intensificou os ataques em Gaza, uma zona que Israel diz que os combatentes do Hamas estão, nesta altura, a reforçar o controlo do território.

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0: está a começar. Daqui a pouco, dentro de 10 minutos, a final inédita Benfica Futebol Clube do Porto em futebol feminino. Por isso, vamos ao encontro da equipa da Antena 1 para esse jogo especial. Técnico António Farinha, Mário Silva da Costa vai reportar, Luís Cristóvão vai comentar. E para esta partida, meu caro João Santos Correia, vamos lá então a esse derby, esse clássico no Jamor.
1: Clássico inédito no futebol feminino português. Sport Lisboa e Benfica, Futebol Clube do Porto. É a primeira vez que acontece e logo neste palco tão bonito que é o Estádio Nacional, que é a final da Taça de Portugal. Vamos ao relevado, ao encontro do repórter Mário Silva da Costa, porque está a preparar-se o início da cerimónia com as equipas para subir ao relevado do Jamor, com muitas bandeiras e muitas cores no relevado.
2: Várias pessoas no relvado aqui no Estádio do Jamor para levar a cabo essa cerimónia de abertura nesta final da Taça de Portugal de futebol feminino. Começando pelo centro do terreno, há um grande pano estendido no círculo central com várias pessoas preparadas para uma coreografia mesmo no meio do terreno do jogo, aqui antes de começar o encontro. Depois, à boca dos túneis, várias jovens, várias crianças vestidas com as camisolas de todos os clubes que participaram nesta edição da Taça de Portugal e no topo da fila de crianças, portanto

0: Lado a lado, numa espécie de guarda de honra, no topo dessa fila está uma menina com a camisola do Futebol Clube do Porto e uma menina com a camisola do Benfica. Isto é a festa que está a ser preparada dentro do relvado, porque nas bancadas o ambiente está cada vez melhor. Dizíamos há pouco que a festa estava a aquecer e pode-se dizer que tanto do lado do Benfica como do lado do Futebol Clube do Porto aqueceu bem. Do lado do Porto, cada vez mais adeptos a compor a bancada destinada à massa associativa do clube azul e branco. Ainda assim, apesar de ser uma massa associativa bastante considerável esta tarde aqui no Estádio do Jamor, bem menos do que a do Benfica, está, diria que se olharmos para 100% da bancada que está destinada aos adeptos do Benfica, 80% está ocupada e continuam a chegar adeptos do clube encarnado, portanto uma grande moldura humana para apoiar a equipa ex-campeã nacional esta tarde no Estádio do Jamor.
1: E deixa-me dizer-te, Mário, que vai continuar a entrar gente, porque daqui de cima conseguimos ver essa entrada e está mesmo muita gente ainda na fila para preencher a bancada do Estádio Nacional. Benfica Futebol Clube Porto, as ex-campeãs nacionais frente às campeãs da segunda divisão. O Porto, que na última temporada caiu logo na terceira eliminatória frente ao Marítimo, derrota por 1-0. Equipa que eliminou nos quartos de final desta caminhada até ao Jamor na primeira eliminatória. Venceu o CCR São Martinho por 24-0. Na segunda eliminatória bateu o Oliveira do Douro por 25-0. Na terceira eliminatória 3-0 a uma equipa de primeira divisão, ao Racing Power, que em 23-24 esteve aqui na final frente ao Benfica. Na quarta eliminatória eliminou a Juve Force, vitória por 3-0. Quartos de final na Madeira, nos penaltis bateu o Marítimo, nas meias finais empatou na primeira mão frente ao Vitória a 2 golos, em casa venceu por 1-0 e marcou presença hoje na Taça de Portugal, neste clássico frente ao Benfica, que por sua vez eliminou a Albergaria por 4-0 na terceira eliminatória, na quarta eliminatória o Tamanhense por 2-0, nos quartos de final o Torriense por 3-2, no prolongamento, num jogo absolutamente dramático no Estádio Manuel Marques. Nas meias finais venceu em Braga por 1-0 e venceu por 4-1 no Seixal, marcando a presença também na sua final, a terceira consecutiva para o Benfica, que busca conquistar novamente o troféu. A consegui-lo será a terceira vez para a equipa encarnada, que pode fazer a segunda dobradinha da sua história, depois de, em 23-24, ter conquistado as 4 competições nacionais. Recordamos 11s, a equipa do Benfica, com Lena Powells, Diana Gomes, Carol Costa, Catarina Amado, Mari Tlund, Pauleta, Carlin Moller e Ana Gaspar, Lúcia Alves, Nicola e Diana Silva. Quando, e já vamos ao 11 do Porto, porque começa agora a cerimónia, Mário Silva da Costa.
0: Exatamente, a artista Mimi Cat sobe ao relvado do Estádio do Jamor para levar a cabo o número musical que vai dar início a esta final da Taça de Portugal.
1: Enquanto isso, o 11 então do Porto com Cora Brandel, depois Mariana Azevedo e Mariana Queiroz, Carol Lima e Alice Reto, quarteto defensivo, ao meio-campo Angelino da Costa, Maria Negrão e Elisa Turner, Maria Ferreira, Lara Perruca e Lily Bryant na frente de ataque, um 4-2-3-1 montado por Daniel Chaves, frente a um 4-3-3 montado por Ivan Batista, com esta curiosidade. São dois treinadores que juntos conquistaram a Taça de Portugal em 2013 ao serviço do Boa Vista, quando aqui venceu o Valadares Gaia por 3-1. Ivan Batista era o treinador principal, Daniel Chaves era o adjunto, são amigos, falaram disso na divisão. E agora, Mário, é contigo, porque já tivemos o primeiro broá com a equipa, com as suplentes do Benfica e de Porto a subirem ao relvado. Vamos ao espetáculo que decorre no Estádio Nacional.
0: Justamente enquanto decorria o número musical aqui na abertura da final de Taça de Portugal, sentiu-se um grande aplauso nas bancadas, primeiro porque Ivan Batista, a liderar a comitiva do Benfica e as suplentes que se vão sentar no banco durante o jogo, foi alvo de um grande aplauso por parte dos adeptos encarnados, e logo de seguida, imediatamente atrás, vinha a equipa do Futebol Clube do Porto, ou melhor, as jogadoras que vão começar no banco de suplentes da equipa do Futebol Clube do Porto. E no fim da fila, Daniel Chaves, o homem do leme desta equipa azul e branca. No centro do relvado decorre também o número musical com a coreografia, bandeiras à volta do centro do terreno, todas aquelas meninas que falava há pouco com as camisolas dos clubes que participaram na Taça de Portugal a portanto, posicionarem-se ao redor desse centro do terreno durante este número musical e continua também alguma pirotecnia aqui nesta festa que vai lançar a final da Taça de Portugal, numa altura em que são hasteadas as bandeiras e são desembrulhados os panos com o emblema do Benfica em tamanho gigante e também com o emblema do futebol Clube do Porto também em grande plano, tudo a postos para esta final da Taça de Portugal, Benfica Futebol Clube do Porto.
1: Com a Mimiquete literalmente a cantar para a rainha, para a Taça de Portugal que está ali disposta no centro do terreno de jogo. Agora, Luís Cristóvão, ainda antes de termos a cerimónia do hino nacional, voltamos a recordar, Benfica Porto é o primeiro clássico deste futebol feminino português, é a primeira vez que temos um clássico na final da Taça, isto é, um Benfica Sporting, um Porto Benfica ou um Sporting Porto, nunca tinha acontecido. Hoje é um dia de estreia também para esse fenómeno.
2: Sim, um dia de estreia e creio que isso acaba por se refletir também nas bancadas do Jamor, com o interesse que desperta esta final entre a equipa encarnada e a equipa azul e branca. Mais expectativa, obviamente, dos adeptos do Futebol Clube do Porto, que estarão aqui a ver a sua equipa nesta primeira presença no Jamor. Futebol Clube do Porto, que apesar de ainda não se ter estreado na Liga Feminina, já fez várias enchentes no Estádio do Dragão e, portanto, mostra também esse interesse e essa expectativa e essa vontade que os adeptos e as adeptas azuis e brancos têm em relação a esta equipa. Hoje num primeiro ponto alto, mas na expectativa de poder crescer nos próximos anos. Do lado do Benfica, habituados a viver com o sucesso, com as vitórias, com os títulos na Liga Portuguesa, 6 campeonatos nacionais, depois de ter também no seu ano de estreia vencido a 2ª Divisão Nacional, já venceu 2 taças, 3 supertaças, 5 taças da Liga, tem neste momento uma enorme expressão também no futebol europeu e com muito mais gente nas bancadas, até por estarmos em Lisboa, mas com muita gente a aproveitar esta final, diria também mais amigável em termos de custos para os adeptos. É um jogo que tem um ambiente de uma verdadeira final, de um verdadeiro clássico, com as equipas já a entrar em campo.
1: E vêm as 3 equipas, Mário.
0: Saíram aqui do túnel atrás da baliza e estão a caminhar rumo ao centro do terreno de jogo, rumo ao sítio onde está a Taça de Portugal, o troféu que ambas querem levantar no final dos 90 minutos. E com isto acordaram ainda mais os adeptos do Benfica, pois começaram fortes cânticos de apoio à equipa encarnada, conforme foi dada a ordem para as equipas saírem do túnel. Vão a caminhar, a liderar a comitiva, a árbitra do encontro, contra o Teresa Oliveira, tudo pronto para se posicionarem e para já a seguir ser ouvido o hino nacional aqui no Estádio do Jamor.
1: Equipas então a perfilar, lideradas pela equipa de arbitragem da Teresa Oliveira, que tem Raquel Pinho e Catarina Mendes como auxiliares e Filipa Cunha como quarta árbitra, Paulo Barradas e Rui Soares aqui ao lado na Cidade do Futebol ao comando do vídeo árbitro. Vamos então escutar o hino nacional, vamos escutar a portuguesa no Estádio Nacional.

0: famosa pirotecnia do bem. Esta não faz mal a ninguém, pelo menos é o que eles dizem. As equipas a aplaudir, bancada do Benfica do lado norte deste Estádio Nacional, Mário, está praticamente cheia, continua a entrar gente.
1: Há pouco referia que era 80%, esse número já foi mais do que ultrapassado durante a cerimónia de abertura desta final da taça. Cada vez mais adeptos do Benfica sentam-se na bancada para apoiar o clube encarnado. Já do lado do Futebol Clube do Porto, apoio também não falta, em número menor é certo do que os adeptos do Benfica, mas também bem composta a bancada afecta ao clube azul e branco, numa altura em que as equipas se cumprimentam para esta final da taça.
0: Isso mesmo, saem agora os casacos de saída, último momento para o toque a reunir. Luís Cristóvão, belíssimo ambiente no Estádio Nacional.
2: Sim, fantástico ambiente, bancadas muito compostas do lado do Benfica, prestes até a esta metade do estádio estar praticamente cheia. Do lado do Futebol Clube do Porto, eu diria que está um setor e meio também preenchido. É de facto uma excelente casa neste Estádio Nacional, com um ambiente também de grande emoção para todos aqueles e aquelas que aqui estão presentes, com também nota de destacar todas as meninas e raparigas que estiveram durante o dia de hoje, no dia do futebol feminino, a participar nos torneios aqui dos relevados do Complexo Desportivo dos Amores, estão nesta bancada central, portanto também muito colorido, de camisolas de várias cores, não só no relevado, mas também nas bancadas.
0: É sempre um dia muito especial esta final da taça, não só por isto que acabou de dizer o Luís Cristóvão. Este ano a Federação decidiu ainda fazer uma corrida que gerou algum constrangimento na zona dos parques de estacionamento para os adeptos do Benfica e do Futebol Clube do Porto, mas enfim, há sempre ideias novas e ultimamente umas correm bem, outras nem por isso. Facilitar é que é sempre um pouco mais difícil. Momento da fotografia no relvado, Mário.
1: É a altura de desmontar a festa e de as equipas de Benfica e Futebol Clube do Porto tirarem a habitual fotografia antes do início da partida. Estão aqui a ser removidos os objetos que foram utilizados nesta festa, as bandeiras, os panos, também todas as crianças que estavam a representar os vários clubes estão a abandonar o relvado nesta fase. As equipas vão se cumprimentando à altura da última roda, à última reunião, tanto no Futebol Clube do Porto como no Benfica. No Futebol Clube do Porto, as 11 jogadoras abraçadas no relvado. No Benfica, o abraço estendeu-se também à comitiva que está no banco de suplentes e ao treinador Ivan Batista.
0: Lutou o Dragão para pisar este palco do Estádio Nacional no futebol feminino. Um projeto feito com cabeça, tronco e membros da terceira divisão à final da Taça de Portugal. Está aí o Futebol Clube do Porto em força no futebol feminino. Hoje enfrenta o Super Benfica, as ex-campeãs nacionais, agora lideradas por Ivan Batista, depois de largas épocas de sucesso com Filipe Patão. Há um novo comandante a tentar trazer sucesso à equipa da Águia. A bola está colocada ao centro. O Benfica com Ana Paulo, Diana Gomes, Carol Costa, Catarina Amado, Mário Fundo, Pauleta, Moller, Ana Gaspar, Lúcia Alves, Nicole e Diana Silva. O Porto com Cora Brandel, com Mariana Azevedo, Mariana Queiroz, Carol Lima, Alice Reto, Angelina Costa, Maria Negrão, Elisa Turner, Lara, Maria Ferreira e Lily Bryan. A bola está colocada ao centro do tapete verde do Estádio do Jamor. Vai sair a equipa do Benfica. Diana Silva para o primeiro toque na bola. Teresa Oliveira, árbitra do encontro da Associação de Futebol do Porto, 38 anos, apita pela primeira vez a final da Taça de Portugal. Apitou em 2024 a final da Supertaça, que o Benfica perdeu frente ao Sporting. Contagem decrescente e a partir de agora está a contar o Benfica-Porto. É a final da Taça de Portugal, futebol feminino. Saiu a equipa do Benfica, joga no meio campo defensivo com Carol Costa, a encostar à esquerda, rapidamente para Mário Colombo, tenta já o Benfica descortinar o primeiro lance de ataque. Lado canhoto, a grande área, Nicole Velling, a final, tira o cruzamento, rasteiro, saiu, agarrou a dela. É de Cora Brandão.
1: Cruzamento rasteiro na esquerda do ataque por parte do Benfica, mas agora a rede norte-americana do Futebol Clube do Porto a agarrar em segurança e já saiu a jogar.
0: É o ambiente do Jamor, o técnico da RTP Antenão é o António Farinha. Mostra como se canta no Jamor, António. isto que viva a rádio, ataca o Benfica, lado esquerdo. Tenta entrar na grande área, Nicol, vai para cima de uma adversária, acaba por tentar entregar para descongestionar. O Benfica pensa o jogo, a bola entra em Ana Gaspar, a meio do meio campo, tira o cruzamento, consegue cortar a equipa do Porto, pressiona Diana Silva, tenta sair agora a equipa azul e branca. Recebe no meio campo defensivo, Angelino Costa consegue encostar rapidamente na linha, tenta sair por intermédio de Maria Ferreira, procura a desmarcação de uma companheira, já é a bola a entrar no corredor direito, agora sim lá na Perruca, Algarvia, o passo lateral da grande área, vai tirar cruzamento, a bola Lamiel, primeiro posto, agarra, Lena Powers.
1: Sem oposição, Lena Powers a conseguir segurar a bola e alargar, já a jogar, já segue o Benfica.
0: Que ritmo, bola para Lúcia Alves, joga numa zona mais central, onde Ana Gaspar recebe e orienta, lá vai Alemã, já entra no meio campo ofensivo, abertura no corredor esquerdo, a bola entra no pé canhoto da Nicol, convida a adversária para dançar, a Carol Lima, brasileira contra brasileira, entrou Nicol na grande área, vai tirar o remate, vai de lateral fora, ponta, pé de baliza para o Futebol Clube do Porto.
1: Dizia que Nicol Raizla bailou no frente a frente com Carol Lima, atirou de pé esquerdo com força, mas a bola a bater na malha lateral da baliza do Futebol Clube do Porto, pontapé de baliza.
0: Pontapé de baliza, Luís Cristóvão, 2 minutos, tocado lá, muito interessante este início de jogo.
2: Sim, o Benfica a tentar assumir o jogo, o Futebol Clube do Porto, quando teve bola, também a ser capaz de chegar junto da área. O Benfica, dentro do seu esquema habitual, uma linha de 4 com Pauleta e Gaspar na sua frente, depois Lúcia Alves à direita, Neide, Nicola à esquerda e Caroline Moller e Dena Silva pelo meio. Já o foco do Porto, no momento sem bola, a Angelina da Costa desce para a central, faz uma linha de 5 com Maria Negrão e também a Eliza Turner a fazer dupla no meio campo, e para já Maria Ferreira aparece à esquerda, Lara Perruca à direita, na frente está a ponta de lança Libby Bryan.
0: Livre para o Benfica, conta Mário.
1: Lançamento à direita do ataque da equipa do Benfica, com a jogadora encarnada a ser rasteirada. A fiscal de linha ainda a dar indicação inicial e, portanto, a árbitra Teresa Oliveira a marcar a respectiva falta. Pontapé para ser executado por Mário Tlund, camisola 5, do lado direito do ataque. Vai bater de pé esquerdo para o centro da área.
0: A Internacional Norueguesa, animam-se as bancadas. Vai bater a jogadora que chegou há 2 temporadas do Brann. Barreira com apenas uma jogadora do lado do Porto. Indicações de Daniel Chaves. Mário Tlund espera pela autorização da árbitra, Teresa Oliveira. Agora sim autorizou, braço direito levantado, pé esquerdo na bola, primeiro poste. A bola é cortada, tenta insistir a equipa do Benfica, a bola sai para fora da grande área. Lúcia Alves devolve ao corredor direito. Mário Tlund agora de pé destro, a levantar, segundo poste, cabeceamento, bola viva, tira a equipa do Porto. Ainda mexe, salpicou na grande área, grande confusão. Vai haver remoto, gol, gol, gol! Mas diz para o radar, à fora de jogo, não conta, Mário.
1: Grande confusão na grande área do Futebol Clube do Porto após o cruzamento de pé direito de Mário Tlund. A última jogadora do Benfica, não consegui perceber quem foi, mas quem encostou, penso que Caroline Moller, encostou para o fundo das redes depois de um momento de falta de entendimento, tanto da parte do Porto como da parte do Benfica. Caroline Moller consegue colocar a bola no fundo das redes, mas o lance está para já invalidado.
0: Pontapé para a equipa do Futebol Clube do Porto, quando aguardamos então para perceber se há ou não posição irregular. Não sei, Fernando Henrique, se nos consegue já ajudar com acesso às imagens da RTP.
3: Há fora de jogo, sim senhor.
0: Portanto, não será preciso esperar muito tempo, mas o jogo continua interrompido, Mário.
1: Exatamente, apesar da indicação que nos dá aqui o Fernando Eurico, aqui ainda não há essa certeza no centro do relvado e, portanto, ainda estão a aguardar indicações por parte do vídeo-árbitro, que é Rui Soares, e também Paulo Barradas, nesta tarde de desporto aqui no estádio do Jamor, e, portanto, continuamos a aguardar a decisão final. Para já, a bola continua na posse da guarda-redes do Futebol Clube do Porto, Cora Brandle, para repor, a aguardar indicações.
2: A posição é muito evidente, ela está claramente fora de jogo. A questão poderá ser se a bola ainda bate em alguma jogadora do Porto, mas no posicionamento está muito evidentemente fora de jogo.
0: E para já ainda não há decisão de Paulo Barradas e de Rui Soares para comunicar à equipa de arbitragem que de relevado Teresa Oliveira está agora a escutar essas informações. Ora, de carta se calhar era mais rápido, visto a proximidade com a cidade do futebol. Continua sem haver decisão.
2: Estão a tentar perceber quem é que toca na bola.
0: Será essa então a confusão? Atenção, vamos ter comunicação.

0: Benfica. Afinal, Caroline Moller estava em jogo. E o Benfica, com 5 minutos, adianta-se do marcador, Mário.
1: Justamente depois daquele momento de desconcentração da área do Futebol Clube do Porto, com grande confusão para cortar a bola, numa altura em que há aqui um lance muito perigoso para o Benfica, João.
0: Já resolvido, continua.
1: Dizia que num lance de desconcentração e alguma confusão para retirar a bola da área do Futebol Clube do Porto, após um cruzamento na direita do ataque do Benfica, a internacional dinamarquesa foi mesmo a pessoa mais esclarecida, Caroline Moller, camisola 10, a colocar a bola no fundo das redes.
0: Ora bem, é dado o gol como validado, o jogo esteve 2 minutos interrompido, Luís Cristóvão, 7 minutos de jogo e o Benfica chega à vantagem no marcador.
2: Sim, Pauleta estava fora de jogo, mas é Caroline Moller quem marca o gol. E portanto era essa a questão que estava aqui a ser analisada pelo VAR e daí a demora para clarificar a situação de finalização. Quem estava fora de jogo não foi a última jogadora a tocar na bola e por isso a decisão acertada do VAR liderado por Paulo Barradas, tendo aqui assim também a corrigir aquela que foi a leitura em campo da árbitra assistente. Era muito difícil para a árbitra assistente conseguir fazer essa diferenciação. E a equipa do Benfica, num lance de confusão na área, consegue criar o primeiro golo e abrir o marcador muito cedo.
0: E lá vem outra vez com o Lúcio Alves, lá direito da grande área. Primeiro, a guarda-redes do Futebol Clube do Porto coloca fora o lançamento para o Benfica. 8 minutos no Estádio Nacional. Agora, placar com cor é vermelho. Benfica 1, Porto 0.
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4: Jornada também importante para o Campeonato de Portugal, as subidas ainda por decidir. Ora, nesta altura, primeira parte, Rebordosa 0, Bragança 0, Vitória de Cernache 0, Oliveira do Hospital 0. O mesmo resultado acontece no Vianense Leça.
0: Lançamento para a equipa do Benfica, efetuado para Lúcia Alves, tenta o toque para Pauleta. Agora a internacional portuguesa joga atrás com Diana Gomes. Recebe ainda no meio campo ofensivo onde está Carol Costa no interior do grande círculo. Ainda Carol Costa, é de apoio, dá para Diana Gomes. Ivan Batista pede calma. Diana Gomes marcada por Maria Ferreira, tenta o passe entre linhas. Caroline Moller não consegue dominar da melhor maneira. O Porto recupera e joga agora meio campo defensivo, mas há uma falta, é livre para a equipa do Dragão.
1: Falta ali ao meio campo da equipa do Benfica, bola para ser reposta pelo Porto, já se joga novamente, ainda não, e agora repor a equipa do Porto a bola em jogo, mas tudo a postos para retomar.
0: Sai a jogar rapidamente a Mariana Queiroz, atrasando a bola até à sua guarda-redes. Entra agora na meia-direita, onde está a Mariana Azevedo. Antiga internacional portuguesa a movimentar na frente à procura de Lara Perruca. Não consegue a bola chegar ao destino, recupera a formação do Benfica. Lá vai Nicole, já em grande velocidade, vai entrar na grande área. Benfica com perigo. Nicole olhou, faz o cruzamento e Ana Silva remate por cima da baliza do Cara Brandon.
1: Bola lançada na esquerda para Nicole Raizla. Cruzamento rasteiro atrasado na esquerda do ataque da equipa do Benfica. E dentro da área, Diana Silva a atirar de primeira. Bola por cima da baliza do Futebol Clube do Porto. É pontapé de baliza para as azuis e brancas.
0: Corre o 10 minuto, Luís Cristóvão. E o Benfica dá uma demonstração de força no Jamor.
2: Sim, lá está, assumindo a responsabilidade de que tinha falado Ivan Batista, o técnico das encarnadas no dia de ontem. Essa responsabilidade implicava entrar mais forte, tentar definir o jogo a partir da sua superioridade, e aquilo que vai ficando evidente é, de facto, um maior ritmo, maior velocidade da equipa encarnada, natural, na forma como consegue abordar o jogo. Estamos a falar do campeão da Liga contra as campeãs da Liga, contra as campeãs da segunda divisão, com o Futebol Clube do Porto a tentar resistir, já sofreu um gol, mas a tentar aguentar a sua estrutura para poder competir nesta final.
0: Equipa do Porto que tem apenas uma derrota na temporada, foi a quinta jornada da segunda divisão, ainda na primeira fase, Série Norte, quando perdeu na casa do Gil Vicente a 8 de novembro por 1-0, numa de duas vezes em toda a época em que ficou em branco. A outra foi a 17 de fevereiro, quando empatou 0-0 com a equipa B deste Benfica. No jogo em casa, 1-1 frente ao Benfica B. Bola para Pauleta, joga o Benfica bem como ofensivo. Vai Lúcio Alves dominar e atrasar a bola para Diana Gomes. Esta a receber do pedestro e a orientar para o pé canhoto de Carol Costa. Movimenta para a ala esquerda, onde vai receber o Mário Tlon, já em meio campo ofensivo. Deixa para Nicole Reis, bem encostada na linha esquerda. Tem um adversário pelo caminho, vai para o bailado. Ainda Nicole, agora com a parte fora do pé, deixar para Moller, o calcanhar da Real Madrid. Nicole entra na grande grande área, vai para a finta, passa uma, passa duas, é desarmada a terceira, o corte depois de Mariana Azevedo, é lançamento para o Benfica.
1: Grande jogada de entendimento no ataque das encarnadas, com um toque de calcanhar a deixar Nicole Raizla em posição de remate, houve corte da equipa do Futebol Clube do Porto, lançamento à esquerda para ser executado por Marit Lund. Aproveito só para deixar uma nota, com mais de 10 minutos de jogo, continuam a entrar adeptos e nesta bancada atrás de mim, portanto a bancada afeta aos adeptos do Benfica, eu lanço o desafio de conseguir encontrar algumas cadeiras vazias, são muito poucas, bancada repleta.
0: É, esta final serve quase como um ensaio geral para a final da próxima semana. Já lá vamos, atenção ao Benfica, bola na grande área, afasta o Porto. Vai Lúcio Alves tentar insistir do lado direito, vai para a finta, faz ali uma maldade, tira o cruzamento, grande jogada, segundo posto, Nicole do cabeceamento, bola viva, Mariana Azevedo, atrapalha-se, consegue agora pontapear a bola para longe da sua grande área. Vai pingar ainda em zona de ação para a equipa benfiquista, com o Anagás para devolver aqui num balão, a bola sai pela linha final, é pontapé de baliza para a equipa do Porto.
1: Depois de um gesto de grande classe do lado direito do ataque do Benfica, a bola a ser cruzada para a frente do ataque, mas depois não conseguiu concretizar. Agora é pontapé de baliza para Cora Brandel executar.
0: Reforça o Luís Cristóvão a ideia do ensaio geral, tem sido sempre assim. A final feminina é uma semana antes da final masculina e todos os anos nos deparamos com este cenário de gente a entrar bem para lá depois do início do jogo. Nem tudo é culpa da organização, claro, porque Sim. Há sempre gente que chega em cima da hora. Mas é mesmo muita gente que ainda conseguimos ver ali na entrada da maratona.
2: Sim, mas esse é um problema que se vê cada vez mais generalizado, as dificuldades para entrar, porque as pessoas também escolhem entrar em cima da hora. E, de facto, este estádio também não tem capacidade para isso, para tanta afluência de gente nos últimos 5, 10 minutos antes do jogo começar. Portanto, para ver o jogo todo, é mesmo bom chegar mais cedo e poder tentar entrar no estádio mais cedo, porque caso contrário, tem sido assim em todas as finais da taça, vai perder-se algo do espetáculo. Muitos adeptos estão a entrar agora, já perderam o primeiro gol.
0: Bola para a equipa do Benfica, joga meio campo defensivo, Diana Gomes a movimentar para Carol Costa, recebe do lado do grande círculo e abre para o corredor esquerdo, onde Nicole é obrigado ali uma recepção difícil, não consegue controlar, é lançamento para o Porto.
1: O passe de Carol Costa a exigir uma recepção difícil por parte de Nicole Reis, lá a bola já estava fora, lançamento para a equipa azul e branca, já executado.
0: Com a bola lançada para o meio campo ofensivo da equipa azul e branca, vai receber, tenta rodar a Lili Bryant, consegue, encontra o espaço agora a equipa do Porto, vai pelo lado direito, já aperta a grande área, pode sair cruzamento, a bola cruzada, rasteira, o corte Pauleta deixa viver na grande área, aparece Diana Gomes para completar, atenção ao contra-ataque da equipa do Benfica, vem Lúcio Alves, já encontrou ao centro Diana Silva, recebe de costas para o sentido de progressão, acaba por ser desarmada por Angelina Costa, tosse bola para a equipa do Futebol Clube do Porto, em meio campo ofensivo, tenta lançar ali Azevedo, a companheira, Paulo Galvão defende, Lena Paulo, grande oportunidade para a equipa de Daniel Chaves.
1: Bola na profundidade do ataque do Futebol Clube do Porto, com o guarda-redes de Lena Powells a sair aos pés da atacante do Futebol Clube do Porto. Houve um choque entre as duas. A árbitra Teresa Oliveira entende que não há motivo para falta. Já se joga de novo no estádio Jamor.
0: Com a posse de bola para a equipa do Benfica, joga Carol Costa. A deixar do lado esquerdo para Marit Lund, mais à frente para Nicole Reisla, acaba por não conseguir ultrapassar a adversária. Carol Lima fechou a porta, posse de bola para o Porto, joga meio campo defensivo, a bola chegará até Angelino da Costa, atrasou para Mariana Queiroz, esta atrás para a guarda-redes, joga junto ao marca de penalti, bate do pé canhoto, bola na frente à procura de Lili Bryant, vai ao duelo aéreo, consegue ganhar a equipa do Benfica com Catarina Amado, pressionada por Maria Ferreira, dá atrás com o parte fora do pé, até Lena Powell, joga a saída da sua grande área, e toca curto para Carol Costa. Lá vai de novo a equipa do Benfica com posse de bola. Benfica, que é a última vez que perdeu um jogo na Taça de Portugal em 90 minutos, foi nos oitavos de final 2021-2022, em fevereiro. Perdeu frente ao Sporting de Braga por 4-0. Lá para cá as derrotas que aconteceram foram todas no prolongamento ou nos penaltis. Agora a bola a rodar bem, já lançou a bola na área. Reis lá tirou, grande defesa. Ainda mexe, bola devolvida, afasta. Mariana Azevedo, oportunidade para a brasileira do Benfica, Mária.
1: Carolina Moller a lançar Nicole Reisla, que dentro da área, de ficar cara a cara com Cora Brandel, viu a guarda-redes norte-americana do Futebol Clube do Porto a defender e a conseguir evitar o segundo golo do Benfica, numa altura em que Ivan Batista lança 4 unidades para exercícios de aquecimento.
0: Estica o rol, carrega o Benfica, a bola para Marit Lund, linha final, lado esquerdo, aparece ali o corte primeiro da Maria Negrão, alguma confusão para ver quem fica com a bola, consegue sair a jogadora do Futebol Clube do Porto, o Porto despeja na frente, o Benfica recupera de imediato, ainda no meio campo contrário, Pauleta a combinar jogar com Caroline Moller. Entra a bola em Marit Lunda, não percebe a demarcação da Nicola, a bola vai devagar, devagarinho, até perto da linha final, e Carol Lima descomplica, mete fora, é lançamento para o Benfica.
1: A bola ia devagar, devagarinho, rumo à linha final, mas Diana Silva foi lá a pressionar e obrigou a defesa do Futebol Clube do Porto, Carol Lima, a chutar para fora, por simples não, a aliviar o perigo.
0: Mantém posse de bola a equipa do Benfica, lançamento à esquerda, perto da grande área do Porto, para Marit Lund. Dá para a dinamarquesa Moller. Moller a devolver a Lund, combinam as duas e a posse de bola vem atrás até Diana Gomes. Agora Carol Costa, sobre a linha divisória do pé esquerdo, vai deixar para Caroline Moller, à altura do golo, a jogadora que chegou esta temporada vinda do Real Madrid. Ganha mais um lançamento, o jogo agora mais às pinguinhas, Luís.
2: Sim, a equipa do Benfica continua a carregar, mas também já carrega com vantagem e por isso vai procurando desgastar uma defensiva do Futebol Clube do Porto, que está bem organizada e vai conseguindo resistir. É uma equipa do Porto que quer ser rebelde, mas sente naturais dificuldades perante o Benfica, que é bastante superior.
0: Bola para a equipa do Porto, Lúcio Alves ali com uma carga nas costas de Mariana Queiroz, é livre para as azuis e brancas.
1: Lúcio Alves tentava fazer o cruzamento, não conseguiu, foi pressionada pela defesa do Futebol Clube do Porto, acabou por fazer falta, bola para ser reposta pela defesa azul e branca.
0: Ora bem, vamos carimbar, estamos com 17 minutos cumpridos no Estádio Nacional. Benfica em vantagem, Benfica 1, Porto 0.
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4: O Alverca venceu hoje o Futebol Clube do Porto por 1-0 na 14ª jornada do Nacional de Juvenis e evitou assim a conquista azul e branca do título. Os Dragões com 37 pontos, mais 11 que o Benfica precisava apenas de uma vitória no estádio Jorge Sampaio em Gaia para conquistarem o título a 4 jornadas ainda por realizar.
0: Aqui no Estádio Nacional é mesmo o Porto que tem bola, com a bola a entrar em Lara Perruga, consegue livrar-se de vários adversários, mas utilizou o braço, indica Teresa Oliveira, é livre para o Benfica.
1: Depois de dominar a bola com o pé, a bola acabou por ressaltar para o braço de Lara Perruga e, portanto, falta assinalada a favor do Benfica.
0: Posse de bola para a equipa encarnada, com o Marit Lund a deixar mais à frente para Nicola. Corte de costura encarnado com a bola em Carol Costa, 6ª temporada da Benfica. A movimentar agora para Diana Gomes, recebe aí o Sevilha, procura uma zona para passar a bola, deixa para Carol Costa. Esta entra no meio campo contrário, abre da esquerda para Marit Lund, no meio do meio campo ofensivo, dá para Ana Gaspar na meia esquerda, e agora Carol Costa no mesmo sentido, mas um pouco mais atrás, transporta a jogadora de 36 anos, deixa para Diana Gomes. Diana Gomes acelera, encara a linha defensiva adversária, procura espaço, pisa agora, deixou para Lúcia Alves mais à frente, já perto da grande área, volta ali a fazer a rotação, deixa agora para Catarina Amado, lado direito, tenta mais uma finta, já ultrapassou a adversária, ainda Catarina Amado, direito ao meio, bem jogado Diana Silva, a conseguir libertar a para a paleta, vai tentar chegar em esforço o primeiro com Maria Ferreira, retém a bola a equipa do Benfica com Lúcia Alves, lado direito da grande área, podem sair o cruzamento, meteu para Amado, bela finta, está na área, tira o cruzamento, segundo posto, o desvio com a pontinha dos dedos de Cora Brando, um lego gol à equipa encarnada.
1: Tirou autenticamente o pão da boca o pão da cabeça, no caso do ataque encarnado, porque Nicole Raizla ia cabecear para o fundo das redes após o cruzamento na direita do ataque do Benfica, grande defesa da guardiã do Futebol Clube do Porto.
0: Posse de bola para a equipa do Benfica, lá vem Diana Gomes, a meio campo ofensivo, deixa numa zona mais central para Pauleta, esta tentava desmarcar Catarina Amado, passa com muita força, a bola vai chegar até à linha final, é lançamento para o Futebol Clube do Porto. Luís Cristóvão, estamos a chegar ao fim dos primeiros 20 minutos e o Porto já reagiu, é uma equipa que promete veneno em contra-ataque.
2: Sim, o único problema que está neste momento a afetar a equipa do Porto para ser mais efetiva na questão da transição ofensiva é que o seu bloco defensivo está muito recuado e, portanto, algumas dificuldades para, no momento de colocar velocidade, conseguir ser mais efetiva. Lúcia Alves é que está a descascar a defesa do Porto, que a partir do flanco direito está a ser a jogadora mais insistente e talvez a mais perigosa para conseguir furar esta resistência defensiva, que ainda assim é um sinal mais do Porto. O Porto bem organizado defensivamente, perante a equipa do Benfica, a exercer a sua superioridade.
0: E aqui por momentos na bancada central mudou-se o ângulo de visão, porque passou Kika Nazaré, e com tantas crianças, futuras jogadoras de futebol na bancada, claro que o destaque foi para a atual jogadora do Barcelona, que destaque com a camisola de Lúcia Alves vestida, diga-se. Bola para a equipa do Porto, tenta entrar na grande área, Bryant não ultrapassa Diana Gomes, mantém posse de bola à norte-americana do estado de Massachusetts, vai chegar à linha final, pé esquerdo, cruzamento, escorregou, ainda mexe na área, Lina Pauls.
1: Lily Bryant, depois de um grande trabalho na esquerda, conseguiu fazer o cruzamento rasteiro. Aparecia Maria Negrão para colocar a bola no fundo das redes, mas a guarda-redes do Benfica a ser mais rápida e a segurar a bola. Já se joga de novo.
0: Bola para Caroline Müller, vai jogar atrás com Catarina Amado. A equipa do Benfica, que vem agora numa série de 6 vitórias consecutivas, depois de 14 jogos sem perder. A última derrota foi a 14 de janeiro, ainda na fase de grupos da Taça da Liga, quando perdeu frente ao Sporting de Braga por 3-2, naquela que é a única derrota do Benfica em provas nacionais esta temporada, em 90 minutos, porque o Luís Cristóvão já estava aqui, eu não me esqueço. Lançamento para a equipa do Futebol Clube do Porto.
1: Bola para ser reposta na esquerda do ataque do Futebol Clube do Porto, já se lançou novamente.
0: Isso porque o Benfica é eliminado nas meias-finais da Taça da Liga pelo Torriense, nos penaltis. E a supertaça foi no prolongamento. Bola para a equipa do Futebol Clube do Porto. Vai jogar em meio campo defensivo, Lara Parroca, Algarvia, a pontapear, a bola é boa à procura de Maria Ferreira. Primeiro, Catarina Amado consegue negar caminho à equipa azul e branca. Sai do novo Benfica, lá vem Lúcio Alves em velocidade. Vai correndo, correndo, já entrou no meio campo ofensivo, tentava soltar à procura da Diana Silva. Corta a equipa do Porto, com Maria Ferreira a receber e a deixar na americana Elisa Turner. Esta a deixar atrás na posse de Mariana Queiroz, apenas 17 anos. Mariana Queiroz, natural de Santo Tirso, a movimentar para Mariana Azevedo, e esta a colocar mais no corredor para a paulista Carol Lima. Despacha a bola na frente à procura de alguém vestido de azul e branco, sem sucesso. A bola chega a alguém vestido de amarelo, é Helena Paulos, a guarda-redes do Benfica, fora da grande área, a movimentar para Catarina Amado. Amado à procura de soluções, olhou, deu atrás, a bola para Diana Gomes. Diana Gomes a movimentar de central em central, com a bola a entrar em Carol Costa. Vai para o meio campo ofensivo, transporta e abre agora na esquerda para Marit Lund, já a meio do meio campo contrário. Ainda Marit Lund pisa, mete gelo, deu atrás para Carol Costa. Carol Costa a receber com a parte fora do pé direito, vai transportando a jogadora experiente, dá para Diana Gomes, deixa ali um puxão de orelhas à companheira Carol Costa. Diz a Diana Gomes que tem de estar mais à frente. A bola de novo para Carol Costa, combina com Pauleta, Pauleta para Carol Costa, e esta para Diana Gomes, joga-se à volta do grande círculo, Catarina Amado, agora sim, rasgou, lá vem, mete na meia direita para Caroline Müller, a pisar, abriu à direita para Lúcia Alves, em zona de cruzamento, encara a adversária, zona central, bola para Amado, acaba por dominar bem, já meteu para Pauleta, coloca na grande área, ali um toque, Diana Silva recebeu, Caroline Müller a projetar, a bola vai com força a mais e para as mãos do Icara Brandão.
1: Boa jogada de entendimento do ataque do Benfica, com um cruzamento a sair, mas Cora Brandle a sair à bola e a segurar e a lançar de novo o jogo azul e branco.
0: Quando Mário, por trás de ti, a onda nas bancadas do Jamor.
1: Justamente uma onda que começa desta bancada do Benfica, onde ainda continuam a chegar alguns adeptos e que se estende até aos adeptos do Futebol Clube do Porto. Está bonita a festa no Estádio Nacional.
0: Bola para a equipa do Porto, lançamento efetuado. Diana Gomes ali a deixar a adversária no relvado. É livre para as azuis e brancas.
1: Falta ali junto ao meio campo a favorecer a equipa do Futebol Clube do Porto.
0: Posse de bola para a equipa do Porto, em meio campo ofensivo, vai movimentar a Angelina da Costa, jogadora de 26 anos, portuguesa, mas nascida em França. Diz a árbitra que é mais atrás, vai bater no meio campo defensivo e sobe muita gente da equipa do Porto para junto à linha defensiva do Benfica. Vai bombardear a bola Angelina da Costa, já está autorizada pela equipa de arbitragem. Toma o seu tempo, livre no meio campo defensivo do Porto. Recordo, bola bombeada para junto da grande área do Benfica, ao primeiro cabeceamento, a bola pertence à equipa do Porto, perto da grande área, tenta reter, para já sem sucesso, tenta agora sair o Benfica com Caroline Müller ali, muita luta pela bola, tenta rodar, Mariana Queiroz, alguma confusão e o Benfica agora sim consegue afastar com a bola a entrar em Ana Gaspar, abriu para Diana Silva, primeiro a jogadora do Porto, coloca a bola fora, o lançamento é para as Águias.
1: Diana Silva tentava dar sequência ao contra-ataque do Benfica, mas a jogadora do Porto a ser imperial no corte.
0: Lançamento à direita para a equipa do Benfica, é junto à linha divisória. Aproveitamos 25 minutos no Estádio Nacional. Benfica 1, Porto 0.
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0: Luís Cristóvão, o ritmo abrandou.
2: O ritmo abrandou, naturalmente. É uma final. A equipa do Porto está a conseguir dar resposta à superioridade das encarnadas e por isso também o Benfica a mostrar algum respeito perante o conjunto azul e branco na maneira como tenta nos momentos com bola um jogo mais organizado, agora com perigo na área.
0: Nicola a receber da Diana Gomes, tenta rodar a brasileira, pé esquerdo já deixou atrás para Pauleta, a Galega a abrir do lado direito para Lúcio Alves, o Benfica procura espaço para cruzamento, Lúcio Alves com três jogadores à volta, dá para Pauleta, Pauleta a receber, tenta o projetar para Mozano mais central, recupera a formação do Futebol Clube do Porto, que sai rapidamente em contra-ataque com a Elisa Tarder, é projetada para a relvada, a árbitra aplica além da vantagem, puxa a fita atrás, é livre para o Porto.
1: Diana Silva rasteirou a jogadora do Futebol Clube do Porto, Eliza Turner, no momento do contra-ataque, ainda Teresa Oliveira ainda tentou dar a lei da vantagem, não foi possível, falta para ser cobrada no meio campo defensivo da equipa azul e branca.
0: Vai jogar então Mariana Queiroz mais à frente com a norte-americana Eliza Turner, esta a pontapear na frente é para as costas da defensiva encarnada, mas atenta Helena Powells a sair e a ficar com a posse da bola.
1: Turner tentava lançar a jogadora do Futebol Clube do Porto, Maria Ferreira, no entanto Helena Powells a sair à bola e a controlar o lance.
0: Maria Ferreira que já está a jogar do lado direito, passou Lara Perruca para o corredor esquerdo, posse de bola para a equipa do Benfica com Catarina Amado, autospico na velocidade primeira, a jogadora dos Dragões que ganha lançamento Alice Reto.
1: Daniel Chaves ali a pedir a bola para o Porto lançar rapidamente para seguir, ele que está muito interventivo. Do outro lado, o Ivan Batista, bem mais calmo, a gostar do que está a ver.
0: Lançamento efetuado, cabeceamento para a bola chegar a Alice Turner, está perto da grande área, vai para o meio lado, pé esquerdo, tirou fora!
1: Remate pé esquerdo dentro da grande área por parte de Alice Turner, camisola 12 da equipa do Futebol Clube Porto, a bola a sair ao lado da baliza do Benfica, pontapé de baliza para ser executado por Helena Powells.
0: Luís Cristóvão deu um lançamento, o Porto volta a deixar novo aviso.
2: É uma distração da equipa do Benfica neste lançamento, permitir que a bola com um desvio acabe por chegar a Eliza Turner e ficava numa situação de um para um, né, que não conseguiu aproveitar. O Porto vai crescendo, vai ganhando confiança e vai conseguindo também espalhar-se mais pelo campo. Ainda assim o Benfica, sempre que mete velocidade, mostra capacidade para destroçar, digamos assim, essa tentativa da organização azul e branca. O jogo está equilibrado neste momento, com obviamente nota mais para o Benfica, mas equilibrado nessa forma como cada uma das equipas tenta trazer o seu jogo para o relvado do Jamor e se vai vendo competitividade.
0: Bola para a equipa do Benfica, lado esquerdo, Nicola vai protegendo junto à bandeira de canto, tenta manter bola, acaba por ser desarmada, a bola para Maria Ferreira, está ali encurralada por dois jogadores do Benfica, consegue sair, bem jogado, deixa para uma colega de equipa que tenta rapidamente movimentar na frente, é desarmada, posse de bola para a equipa do Benfica. E a bola vai chegar até Carol Costa, Carol Costa a movimentar para Diana Gomes e Luís, convido a olhar aqui bem para baixo de nós onde estão as jogadoras que estiveram nesse encontro do futebol feminino, porque Kika volta à bancada e de repente o que se passa no relvado é o menos importante, é a maior referência e talvez a referência que faltava ao futebol feminino português.
2: Bem, não diria que era a referência que faltava, porque este tipo de reação sempre se viu com outras jogadoras, com a Jéssica Silva, por exemplo, teve também sempre este efeito já há alguns anos. Atualmente a Kika tem esse poder, digamos assim, de ser a jogadora referência e obviamente ela veio para ver o jogo, mas se calhar se tivesse a dar aqui uma volta pelas bancadas e tirar fotografias com as muitas crianças que aqui estão nas bancadas, seguramente faria as delícias de cada uma e teria o que fazer até ao final deste evento. Até ao final deste evento.
0: Ponta, pé de canto para o Benfica, Mário é o primeiro do jogo.
1: Depois de um cruzamento na direita do ataque encarnado, a defesa central do Futebol Clube do Porto, Mariana Queiroz, a conseguir cortar para canto, bola para ser executada à direita do ataque.
0: Ana Gaspar bateu o pé direito ao cabeceamento, segundo posto, ainda mexe na grande área, acaba por não conseguir dar direção à bola, Nicole, e recupera Porto, tenta lançar Maria Ferreira para o contra-ataque, a jogadora natural de Cortiçadas Lavra, não consegue dominar da melhor maneira, a bola segue para a equipa do Benfica, vai para Diana Silva, lado esquerdo da grande área, faz a finta, acaba por perder a posse de bola porque há um fora de jogo, é isso, não é, Mário?
1: Há um fora de jogo e há também uma jogadora do Futebol Clube do Porto que ficou no chão com algumas queixas depois do lance em que o Benfica, portanto, recupera a bola e evita o contra-ataque do Porto. Há uma jogadora que fica no chão, eu não consigo daqui perceber exatamente.
0: É Maria Ferreira, parece-me.
1: Maria Ferreira está ali no chão e neste momento o árbitro, a Teresa Oliveira, está a conversar com a jogadora a verificar se é preciso algum tipo de assistência. Parece que não, já está de pé e tudo a postos para ser retomada a partida.
0: Livre então para a equipa do Futebol Clube do Porto, depois desse fora de jogo tirado ao Benfica. A bola está em cara branda, lá guarda-redes do estado de South Carolina, Carolina do Sul, de 23 anos. A bola batida na frente, recupera de imediato a equipa do Benfica, vai com Nicola. Lado esquerdo, a grande área, lado esquerdo do ataque, acaba desarmado, é lançamento para a equipa do Porto, para Carol Lima. Já tem a brasileira de 23 anos, aí Gil Vicente, a bola atrás da nuca para lançar. Procura soluções, dá para Maria Ferreira. Domina no seu pé canhoto e volta a jogar atrás, com a posse de bola à esquerda até Mariana Queiroz. E esta a descongestionar à esquerda para Alice Reto. Vai para o meio campo do Benfica, encosta na linha para Perruca, antecipa-se Catarina Amado, e agora tem uma avenida sobre ela, lá vai em grande velocidade, chega Elisa Turner, coloca fora, é lançamento para o Benfica.
1: A jogadora norte-americana do Futebol Clube do Porto, sem quaisquer contemplações, a cortar de pé direito, bola para a bancada, lançamento para o Benfica, já executado.
0: Bola para Diana Gomes, vai jogando no meio campo defensivo, o Benfica campeão, 48 pontos, 15 vitórias, 3 empates, acabou com mais 13 pontos do que o segundo classificado, que foi o Sporting Clube de Portugal. É o jogo 36 do Benfica esta temporada. É o jogo 32 do Futebol Clube do Porto. Porto que tem 142 golos marcados. Curiosamente, marcou mais golos na Taça de Portugal que no campeonato. Atenção a Carol Costa. Remate de longe, simples para a Cara Brandão.
1: Encheu-se de confiança, Carol Costa atirou do meio da rua, tentava chegar a mais um golo nesta temporada, tentava fazer o 12º na temporada, não conseguiu porque a guarda-redes do Futebol Clube do Porto agarrou em segurança e já lançou para jogar.
0: Posse de bola para a equipa do Futebol Clube do Porto, tenta ali livrar-se, Lili Bryant, a marcação é travada em falta por Carol Costa, é livre para a equipa do Porto, é meio campo ofensivo.
1: Houve um puxão nas costas da avançada do Futebol Clube do Porto e por isso falta para ser executada no lado esquerdo, no lado direito, aliás, do ataque da equipa Branca.
0: Luís Cristóvão, estamos para lá da meia hora de jogo. O Porto já tentou reagir a esta desvantagem, mas parece estar a ser uma equipa cada vez mais confiante no relvado, Jamor.
2: Sim, o Porto vai crescendo, vai também ocupando outros espaços. Não tem só o bloco recuado na sua meio campo defensivo, tem também capacidade para ocupar espaços mais adiantados. E este lance de bola parada pode voltar a levar por aí. Já a equipa do Benfica vai tentando gerindo com posse, conseguindo até agora evitar os lances de contra-ataque do Porto.
0: Bola batida para a grande área, consegue afastar a equipa do Benfica, tenta dar continuidade de Ana Silva, colocando a bola em Nicole, vai no limite, já para lá da linha lateral, é lançamento para o Porto.
1: Nicola tentar evitar que a bola saísse a favor do Futebol Clube do Porto, bem esforçou a camisola 9 do Benfica, não conseguiu, lançamento à esquerda do ataque, azul e branco.
0: É lançamento para ser efetuado por Alice Reto, ela que na última temporada estava no Atlético de Madrid, em Espanha. Vai colocar a bola atrás da nuca, lança para perto da grande área, ali o primeiro cabeceamento, a bola salpica. Atenção à oportunidade, Bright já colocou numa zona mais central, afasta a equipa do Benfica. Vai a bola da ponta a ponta para a lateral oposta. Maria Ferreira faz ali um sprint e consegue evitar a saída da bola. Lá vai o jogador de 20 anos, hoje Sporting, que na última época esteve em Espanha no Villarreal. Bola entrou em Carol, sai cruzamento, venenoso, atenção, Ana Paula Sagarra! Sobre a linha de golo.
1: Cruzamento na direita de Carol Lima, mas a bola a pingar no centro da grande área, aliás já bem perto da linha de golo, assim é que é, com Lena Paulas a segurar, já tinha bem perto Eliza Turner para finalizar, mas agora desde o Benfica segura, conseguiu agarrar e sair a jogar.
0: Luís Cristóvão, começa aqui a parecer quase uma repetição do filme do ano passado. O Benfica marca cedo, demora a fazer o segundo golo e depois, no fim, as coisas do ano passado correram mal. É um cenário que Ivan Batista certamente quer evitar.
2: Sim, aquilo que temos que ver ainda é como é que este Futebol Clube do Porto vai durar os 90 minutos, ou seja, como é que a equipa vai dar resposta a um jogo onde a velocidade e a intensidade das disputas são bastante mais elevadas do que aquilo que estiveram habituadas ao longo da temporada. E, portanto, haverá ainda essa questão. Mas com o Porto agora a recuperar, tentava ensaiar mais uma situação de saída para o ataque na transição. Do lado das encarnadas, alguma displicência em certos momentos, a equipa sente-se superior, percebe-se que quando mete velocidade vai destabilizar a organização defensiva do Futebol Clube do Porto, mas nem sempre tem consciência disso. E eu creio que esse é um problema que o Benfica demonstrou ao longo da temporada. É uma equipa que nem sempre está consciente das suas forças e isso levou a que, apesar de ter sido sagrado campeã nacional, esta equipa que foi uma equipa que pareceu sempre ficar um pouco aquém do potencial que estas jogadoras teriam para dar.
0: E a Liga dos Campeões é prova disso mesmo. Bola para a equipa do Benfica, com Diana Gomes a entrar no meio-campo ofensivo e a dar atrás para Helena Powell. Estamos já com 35 minutos no Estádio Nacional do Benfica. Vai vencendo por 1-0 graças ao golo de Caroline Müller. É para já o que faz diferença. Foi logo ao 5º minuto do jogo, validado já no 7º. A bola para Nicole. Joga no meio-campo ofensivo, mas muito perto da vitória. Recebe, vira-se para o sentido da progressão, faz o passo rasgado. É para Marito Lunda, aparece lado esquerdo da grande área. A simulação para tirar Caroline da frente, já meteu Bruna Gás para grande área, pontapé, pé esquerdo contra uma adversária. Ainda Nicole tenta a insistência, acaba desarmada. Bola para o Porto, tenta sair em contra-ataque, já estancado. A bola entra à direita para Catarina Amado. O toque de calcanhar para Diana Gomes, joga com Pauleta e o Benfica vai organizar atrás com Carol Costa. Esta a movimentar para a Pauleta. Benfica com as 10 jogadoras de campo no meio campo do Porto. A bola para Catarina Amado. Mete para Lúcia Alves. Vai para a finta. Tenta ultrapassar a Alice Reto. Sem efeito. Recupera 11 dos Dragões. A bola para a equipa do Porto. Tenta sair rapidamente para contra-ataque. Mas Catarina Amado, mais lesta do que Lisa Turner, a conseguir recuperar a posse de bola para a equipa do Benfica. E deixa Indiana Gomes, que até parecia distraída. Atrás agora para Helena Powell. Fora da grande área. Movimenta com o toque de primeira. Colocando a bola em Carol Costa. E Carol Costa a abrir para Marit Lund. E agora Mário, parece que finalmente parou a entrada de gente no Estádio Nacional.
1: Ainda vão chegando algumas pessoas, mas nada a ver com aquele fluxo contínuo de gente que entrava. Portanto, bancada do Benfica bem composta, bancada do Futebol Clube do Porto com algumas pessoas, uma boa moldura humana, mas não se pode comparar com o do Benfica, que de facto está praticamente cheia.
0: Lá vem o Porto em velocidade, corredor direito, projetado a Maria Ferreira, pode tirar cruzamento, encara a Carol Costa, já tirou da frente, pé esquerdo, levantou, entrada grande área, o corte de Ana Gaspar, tenta sair a responder a equipa do Benfica. Lúcia Alves, cada vez que mete a segunda, meu Deus, passa por toda a gente, e projeta agora Nicola, vai no duelo com o guarda-redes do Porto, primeiro, Cora Brandl fora, muito fora da sua grande área, tapar o caminho ao jogador do Benfica.
1: Estava atento à guarda-redes do Futebol Clube do Porto a sair e a impedir o contra-ataque do Benfica depois de um bom trabalho, Lúcia Alves.
0: Vem Diana Silva com a bola, já lançou Nicola à esquerda, grande área, tira o cruzamento, bola embate em Mariana Azevedo. Bem, a bola pareceu que saiu e saiu bastante. Diz a árbitra que não, o jogo continua. Bola para a equipa do Benfica com Diana Silva a receber e tenta rodar perante a chegada de Maria Ferreira. Vai ganhar o lançamento à esquerda para a equipa do Benfica. Já efetuado, com a bola a chegar até Pauleta. Joga na meia esquerda e dá agora na meia direita para Diana Gomes. Recebe, vai para uma zona central do terreno. Pisa, joga atrás com Carol Costa. No interior do grande círculo, movimenta mais à frente para Pauleta. 27 jogos, 4 golos. Boa época de Pauleta, depois das lesões que tanto atormentaram. A bola para Diana Gomes. Diana Gomes para Carol Costa. Movimenta para a esquerda, a bola vai chegar até Marit Lund. Marit Lund cola na relva e devolve a Carol Costa. Carol Costa procura soluções. Liga ao GPS, pede apoio, deixa a Indiana Gomes, devolve para Carol Costa. Carol Costa, pé direito, pé esquerdo, tocou para Indiana Gomes. Esta a tentar rasgar o pano, abriu na esquerda para Marit Lund, a meio do meio campo ofensivo, pisa o jogo, mete gol, volta atrás. Carol Costa a receber, vai variar, bola de uma ponta a outra, efeito carrossel do Benfica, ganha Lúcia Alves, cabeceou para dentro da área, Amado na assistência contra o corpo de uma adversária, vai controlar a saída da bola, é ponta, pé de canto para o Benfica.
1: Do lado direito do ataque da equipa encarnada, Catarina Amado tentava colocar a bola no centro da grande área, mas a defesa do Porto a sair com várias unidades à bola, a conseguir cortar, e é ponta, pé de canto para a equipa encarnada.
0: Vai ser Ana Gaspar a levantar, a jogadora alemã de 29 anos, quarta temporada ao serviço do Benfica. Muita gente na grande área do Futebol Clube do Porto. Cara Brandel a tentar organizar tudo. Bola batida, larga, segunda posta, aparece o cabeceamento. Viva, golo!

0: lado direito do ataque encarnado, executado por Ana Gaspar, e dentro da grande área, a camisola 10, Caroline Moller, a finalizar para o fundo da baliza do Futebol Clube Porto, 12º gol na temporada da jogadora do Benfica. Desta vez não vai ser necessário, creio eu, a revisão de há pouco, portanto, com 40 minutos, o Benfica alarga a vantagem.
1: Quando chegamos precisamente às 6 da tarde em Portugal Continental e na Madeira, menos ou menos Açores, quando chegamos ao minuto 41 no Estádio Nacional, final feminina da Taça de Portugal agora, Benfica 2, Porto 0.
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3: Segunda Liga já terminou, União de Leiria 2, Feirense 2, na Pro Liga, play-off, meia-final, o Clube Desportivo da Póvoa venceu após prolongamento o Portimonense por 90-86, jogos em tempo de intervalo no Campeonato de Portugal, promoção à Liga 3, Loutano 1, Malveira 1, Rebordosa 0, Bragança 0, Vitória de Cernache 0.

0: 0, Oliveira do Hospital 0 e o Vianense Leça, Vianense 1, Leça 3. Faltam 2 minutos para o intervalo neste jogo.
1: Luís Cristóvão, Benfica chega ao golo que precisava para acalmar a

0: agora é num pontapé de canto, bola parada, a equipa do Porto a revelar essas dificuldades com o Benfica a se jogar com muita gente, a atacar em muitos pontos da pequena área. Sentiu essa dificuldade a equipa do Porto e sofre o 2-0. Eu diria que o resultado acaba por parecer relativamente justo, tendo em conta a superioridade que o Benfica consegue colocar no encontro. A equipa do Porto ia tentando resistir, e se chegasse a perder apenas por 1-0 ao intervalo, teria aqui assim um grande prémio para acreditar ainda ser possível dar luta pelo resultado. O que cabe à equipa do Porto fazer, não sei se nesta primeira parte, mas sobretudo quando voltar dos balneários, é ir à procura do golo. Um golo do Porto pode reavivar as suas esperanças, mas este é também um jogo de crescimento, e aqui o Porto está a dar uma grande resposta. É de facto uma equipa que está a crescer.
1: Grande ambiente nas bancadas, Mário.
2: O golo de Caroline Müller foi como um interruptor que se acendeu aqui na bancada, afeta aos adeptos do Benfica. Grande festa por parte da massa associativa encarnada, aqui a gostar do que está a ver nesta primeira parte no estádio Jamor, com a vantagem do Benfica por 2-0 frente ao Futebol Clube do Porto.
1: E já se pode dizer, Mário, o Benfica e os adeptos do Benfica estão de parabéns, porque os setores assim destinados estão completamente cheios.
2: Não vejo cadeiras vazias aqui junto aos adeptos do Benfica, portanto vieram em peso os adeptos encarnados aqui esta tarde, este domingo à tarde, ao estádio do Jamor, para apoiar a equipa do Benfica.
1: Quem diria que marcar uma final de futebol feminino da Taça de Portugal para um dia em que não há decisões do futebol masculino poderia resultar numa coisa destas?
0: Sim, acabou por correr bem, não é? Porque a verdade é que este fim de semana, sendo o fim de semana antes da final da Taça de Portugal, é sempre o fim de semana também da última jornada da Liga Portuguesa. Este fim de semana a Liga Portuguesa acabou por respeitar este horário, e por isso a casa muito composta nesta final da Taça Feminina, a dar um grande ambiente ao Benfica-Porto.
1: Bola para a equipa do Futebol Clube do Porto, joga no lado esquerdo da grande área, Maria Ferreira fica sem espaço e atrasa a bola para Alice Reto. Esta para junto da meia da grande rada, onde está a jogar agora Mariana Queiroz, deixou para Azevedo, Azevedo para Carol, Carol recebe, procura o espaço, Carol Lima deu atrás para Mariana Azevedo, jogadora de 30 anos, das mais experientes desta equipa do Porto, coloca na frente, procura encontrar espaço, Mariana Grão, a abertura no corredor direito para Carol Lima, pode sair, cruzamento, a bola bombeada, primeiro posto, abraço, corte de cabeça do Diana Gomes, bola para a equipa do Benfica com a Nicola à procura de espaço, vai atrasar, deixou para Marit Lunda, procura por novas soluções, vamos entrar no minuto 45 e vai subir a placa dos árbitros jovens que hoje para este jogo é Santiago Batista e Carolina Rodrigues. O Benfica procura o terceiro ainda antes do intervalo, a bola para Nicola, lado esquerdo da grande área, pisa o jogo, mastiga, encara a adversária, vai para a dança, tira o adversário do caminho, o remate fora, ficou a centímetros do poste.
2: Partiu para um contra um Nicola no lado esquerdo do ataque do Benfica, depois cara a cara com a defesa conseguiu tirar o defensor do caminho e de pé direito colocou a bola junto ao poste da baliza do Benfica, numa altura em que são dados 2 minutos de tempo extra.
1: 4 minutos foi para ver o golo de Caroline Müller, no primeiro.
0: Não parece que seja o tempo certo, mas a dar aqui assim uma borla à equipa de arbitragem.
1: Talvez até mais para a equipa do Futebol Clube do Porto, que precisa, Luís, do intervalo nesta fase para assentar a reais.
0: Sim, diria que sim. Diria que para o Porto é mais importante ir para o intervalo, tentar recuperar aqui alguma energia e também dar a oportunidade a Daniel Chaves para reorganizar a sua equipa perante esta capacidade que o Benfica acabou por demonstrar. Por outro lado, o Benfica marca os 2 golos em situações onde se cria alguma confusão dentro da área, o que mostra que também em jogo jogado o Porto tem sido uma equipa a conseguir acertar a maior parte do tempo.
1: Livre para a equipa do Benfica, é muito longe da grande área, é junto à linha divisória, vai ser a bola pontapeada para Diana Gomes, pé da paleta que fica perto, sai a jogar curto, a bola para a 21 do Benfica e capitã atrás agora para Carol Costa, esta a dominar e a devolver a Diana Gomes, joga no meio direito, atrasou para Carol Costa, o Benfica vai guardando a posse de bola porque o Porto não pressiona, tem as 11 jogadoras atrás do meio do meio campo, sai agora na pressão Lara Perruca, aproveita o Benfica, encontrou espaço, a bola para Catarina Amado, lado direito, podem sair, cruzamento, prefere jogar curto com Lúcio Alves, o tabelinha, bem jogado, Catarina Amado entrou na área, tira o cruzamento, primeiro posto, o calcanhar, bola viva, tira a equipa do Porto, tenta a paleta insistir, ganha Lúcio Alves, a bola sobra para as azuis e brancas, ainda Mário Fundo, remate fora, ponta, pé de baliza para o Porto.
2: Depois de algumas dificuldades por parte da equipa do Porto em aliviar a bola, Mário Fundo estou sem contemplações de pé esquerdo, a bola

0: Saiu muito para fora da baliza do Futebol Clube do Porto. Cora Brandel para executar o pontapé de baliza.
1: Vai pontapear a guarda-redes norte-americana com a bola a subir ao céu de Jamor. Vai caindo junto ao grande círculo. Ganha de cabeça Ana Gaspar, já movimentou. Bem jogado agora Caroline Muller. O remate. A bola a sair pingada para fora. É pontapé de baliza mais uma vez para o Porto.
0: Se há segundos, Marito Lund, pé esquerdo. E atenção que acaba a primeira parte.
1: É, não há tempo para esse pontapé de baliza. A equipa de arbitragem envia toda a gente para os balneários com o Benfica em vantagem. Graças ao bicho de Caroline Muller que dá nesta altura, Mário, vantagem à equipa encarnada, tudo em passo tranquilo rumo aos balneários.
0: As jogadoras encaminham-se para os balneários, para o túnel que dá acesso até aos balneários, assim como as equipas técnicas. Numa primeira parte em que Ivan Batista esteve muito mais tranquilo do que Daniel Chaves, o resultado também a isso ajudou, tanto por um lado como para o outro. As duas comitivas encaminham-se agora para a bancada, com os adeptos do Benfica a cantarem e a darem apoio às jogadoras encarnadas.
1: Parabéns, Luís Cristóvão, 45 minutos em que o Benfica mostrou o porquê de ser o ex-campeão nacional frente a uma equipa de segunda divisão.
2: Sim, a equipa do Benfica superior neste primeiro tempo, sobretudo no que toca à velocidade de execução e essa capacidade para meter aceleração no jogo. São os momentos onde há mais Benfica. Os dois golos surgem de situações onde aparece com muita gente na área e o Porto tem algumas dificuldades para lidar com isso, mas também estamos a falar de um encontro onde há uma enorme capacidade do Porto para competir a um nível a que naturalmente não está habituado no resto da temporada. Por isso, uma boa partida de futebol, com notas de equilíbrio e com a superioridade encarnada a ficar marcada no resultado ao intervalo.
1: Ora, Fernando Arico, ao 20, RTP Antena 1, cai o pano, fim do primeiro ato no Estádio Nacional, na final da Taça de Portugal, Benfica 2, Porto 0.
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4: Duas informações. Nesta altura já terminou a primeira mão da final da Liga dos Campeões Africanos. O Mamelodi Sundowns da África do Sul, equipa treinada pelo técnico português Miguel Cardoso, bateu o Far Rabat de Marrocos, também orientado por um português, Alexandre Santos, 1-0. Foi o resultado final desta primeira mão num jogo que ficou marcado pela avaria do vídeo-árbitro, que não foi usado durante toda a segunda parte. A segunda mão, que vai decidir a Liga dos Campeões Africanos, está marcada para o próximo dia 24. São 18 horas 10 minutos. Vamos para uma síntese informativa com o jornalista Miguel Bastos.
5: O presidente do CDS critica a proposta do Chega para baixar a idade da reforma. No discurso de encerramento do Congresso do CDS, que reconduziu Nuno Melo na presidência do partido, o líder centrista defendeu que o futuro da segurança social é um dos temas prioritários para o partido, mas rejeitou liminarmente a ideia de descer a idade da reforma.
6: Os populistas, sempre centrados na próxima eleição, nunca na próxima geração, querem reduzir a idade da reforma. Mas o que estão realmente a dizer aos jovens em Portugal, e isso também fica claro, são os mesmos que estão a dizer aos jovens em Portugal que amanhã, quando forem velhos, não vão ter a reforma que os vossos pais têm e que os vossos avós tiveram.
5: O líder da bancada do Chega no Parlamento, Pedro Pinto, considera que esta crítica do presidente do CDS é injusta. Outras reações dos outros partidos que marcaram presença neste Congresso do CDS. Para o Partido Socialista, Nuno Melo falou demasiado de passado. A Iniciativa Liberal vê uma boa notícia o anúncio do CDS de avançar com uma proposta autónoma da revisão constitucional e o PSD defende que nenhum partido é muleta do outro no âmbito da AD. O ministro dos Assuntos Parlamentares também esteve no Congresso, neste caso em representação do Governo. Carlos Abreu Amorim afirmou que a AD está bem de saúde e recomenda-se. A segurança de Taiwan não pode ser usada como moeda de troca nas relações entre a China e os Estados Unidos, considera o presidente de Taiwan. O líder político do território diz que a China considera ser parte do país e pede aos Estados Unidos que continuem a apoiar o território que se considera independente. Na sexta-feira, o presidente dos Estados Unidos sugeriu que a venda de armas a Taiwan poderia ser usada como forma de pressão nas negociações com a China. Ora, hoje, o presidente de Taiwan defende que a paz e a estabilidade no Estreito de Taiwan não podem ser nem sacrificados, nem usados em processos negociais. Os Estados Unidos esperam um forte crescimento nas compras de produtos agrícolas por parte da China. A expectativa é do representante do comércio norte-americano, Jameson Grenier, numa entrevista à cadeia de televisão CBS. Ele diz que depois do encontro entre o presidente norte-americano Donald Trump e o presidente chinês Xi Jinping, os Estados Unidos esperam agora um aumento na ordem dos dois dígitos nas compras de produtos como soja, carne de bovino ou produtos lácteos. No México, 10 pessoas foram mortas hoje na sequência de um ataque armado no município do estado de Puebla. As vítimas são 6 homens, 3 mulheres e uma criança. Foram atingidas a tiro. As autoridades, nesta altura, estão à procura dos autores dos disparos.

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0: Decorre o tempo de intervalo do Benfica 2, Porto 0. É a final de futebol feminino. Está a decorrer no Estádio Nacional. Daqui a pouco já voltamos para a segunda parte e para a decisão deste troféu nacional. Para já recupero essa indicação que lhe demos já há bastante tempo. O ciclista português Afonso Eulálio foi hoje quinto na etapa do Giro da Volta à Itália em bicicleta. Mantém a camisola rosa de líder da competição, mas perdeu 40 segundos para Jonas Vingegaard. Está agora a distância em 2 minutos e 24 segundos. A vantagem do português que, em declarações, ao Eurosport já disse que está a agarrar a oportunidade.
1: All of your teammates believe in me, all my...
2: Quando os meus companheiros e toda a equipa acreditam em mim, isso dá-me mais força. Normalmente sou um trabalhador, mas agora estou a agarrar a minha oportunidade. E esta camisola é incrível.
1: Is amazing.
0: Afonso Eulálio, que mantém a camisola rosa, o Giro vai para dia de descanso amanhã e, portanto, o português vai ter um dia para recuperar forças. O Benfica voltou a celebrar o título de campeão nacional de rugby 25 anos depois e a RTP Antena 1 esteve na festa com o Carlos Manuel Santos.
3: O árbitro apitou e o Benfica voltava a ser campeão de rugby 25 anos depois. O hipódromo Manuel Pessoa em Cascais ficou pintado de vermelho.
4: Pai, este apoio é indescritível. Nunca tive um apoio assim. Foi a coisa mais bonita que já vivi na minha vida, não tenho palavras.
3: Mas não foi fácil o jogo para o Benfica. A equipa de Cascais precisava de vencer por 8 pontos e ao mesmo tempo ter mais 4 ensaios que o Benfica. Pois bem, logo na primeira parte o Cascais fez 2 ensaios, conseguiu expulsar um jogador encarnado e o intervalo chegava 14-0. Quando parecia que o Cascais, com mais um jogador em campo toda a segunda parte, ia para cima dos encarnados, um ensaio do Benfica por Fatih reduzia o resultado para 7-14.
5: Não tenho palavras para esse ensaio, pá. Foi um... Pá, sentiu o suporte da bancada, da equipa toda, pá, depois do Oli ter feito o offload para mim, pá, inesquecível. Ainda por cima viemos todos... O bom do rugby é quando um marca ensaio, vamos todos apoiar, celebramos todos juntos, é pá, um momento inesquecível.
3: O Cascais não desistiu e chegou aos 21-7. Voltava a precisar apenas de um ensaio para ser campeão 30 anos depois. Mas voltou a ser o Benfica a fazer o segundo ensaio por Aiden, já perto do final e praticamente dar o título ao Benfica.
6: Amazing, man, amazing. It's been 4 or 5 years that I've been with Benfica, struggling it out and finally to get over that milestone and bring champions back to the clubs, unreal, man.
3: Foi fabuloso estar ali naquele momento e concretizar aquela conversão. O Cascais ainda fez mais um ensaio, venceu por 28-14, mas o título era mesmo para o Benfica. No final, fomos ouvir o treinador encarnado, António Aguilar.
7: É uma grande alegria. Foi difícil até ao fim, como nós sabíamos. Tudo contra nós, uma expulsão duvidosa, mas é o que é. A equipa uniu-se e foi à Benfica.
8: As dificuldades eram essas as esperadas? Estavam à espera de uma coisa mais fácil?
7: Não, já sabíamos que o Cascais... nós demos a esperança no último jogo a não fechar com o Kudu e, portanto, eles vinham a subir de confiança e são uma grande equipa, portanto, dá mais gosto assim até à última.
8: O que é que lhes disse ao intervalo quando sabiam que iam jogar com 15 contra 14?
7: É unirmos mais, temos que cada um dar um bocadinho mais para compensar o jogador que faltava, que é um grande jogador, provavelmente o melhor jogador do campeonato, que foi-nos retirado, mas mostra a força da equipa, que foi sempre o mais importante durante esta época.
8: Qual é agora o próximo objetivo?
7: É ganhar para o ano outra vez. Agora fechar este, há muito tempo que estávamos à espera, e preparar já o próximo.
3: O capitão do Cascais, Francisco Sousa, apontou a diferença porque o título foi para a luz.
9: O Benfica tem agora uma equipa profissional contra a nossa, que todos trabalhamos, estudamos, à exceção de poucos, e pronto, e aí está a diferença. Pode ser o caminho para uma profissionalização do rugby, há quem acredite que isso funcione, só o tempo dirá.
3: Já o capitão encarnado, Tomás Picado, misturou o sentimento de alegria com o sentimento de raiva.
10: E quando a malta diz que o nosso rugby não contribui nada para o rugby português, eu acho que se enganam muito. Porque o rugby do Benfica só eleva o rugby português. Quando a malta diz que nós não trazemos nada de bom, enganam-se, porque não vêem todos os dias o que nós estamos a fazer entre quarto e paredes. E eu espero que essa ideia mude a partir de agora e nós provemos que merecemos como todos os outros.
3: E foi ao som do glorioso SOB que o Benfica festejou o seu 10º título de campeão nacional, um título que fugia há 25 anos.
0: A reportagem do Carlos Manuel Santos, e hoje no espaço Move-te por Valores, o jornalista João Alves Domingos assinala os 10 anos da existência do Cartão Branco.

0: Na rubrica de hoje, destacamos o Cartão Branco, uma iniciativa do Plano Nacional de Ética no Desporto, promovida pelo Instituto Português do Desporto e Juventude desde a época 2015-2016, que celebra agora 10 anos de existência. Num jogo competitivo, onde a emoção está à flor da pele e cada decisão conta, acontece algo diferente. Surge um gesto inesperado. Um atleta que reconhece uma falta inexistente, um treinador que apazigua um conflito ou o público que escolhe respeitar em vez de criticar. O árbitro interrompe o jogo e, em vez de recorrer ao castigo, opta por reconhecer o exemplo. Mostra o cartão branco. Nesse instante, o jogo transforma-se, não no resultado, mas naquilo que realmente importa. O objetivo deste instrumento é, claro, difundir, através do exemplo, comportamentos eticamente corretos, promovendo o fair play e valorizando atitudes positivas de todos os intervenientes, dentro e fora da área de competição. Ao longo da última década, este tipo de episódios tem-se multiplicado. Desde a sua implementação, já foram exibidos mais de 8.400 cartões brancos. Hoje, o projeto conta com cerca de 110 entidades aderentes. Entre federações, associações, municípios, desporto escolar, clubes e outras tipologias. E está presente em mais de 40 modalidades coletivas e individuais, desde os escalões de formação até ao nível sénior e profissional. A sua relevância já ultrapassou fronteiras, com a adoção internacional, nomeadamente pela International Korfball Federation, e atualmente com mais duas federações internacionais em processo de adesão. As consequências desta prática são claras e visíveis no terreno. O cartão branco reforça comportamentos positivos, reduz conflitos e evita escaladas emocionais. Promove o respeito entre atletas, árbitros e público e contribui para ambientes desportivos mais seguros, equilibrados e inclusivos. Ao valorizar o exemplo, ajuda a prevenir situações de indisciplina e violência, melhorando a qualidade da experiência desportiva, sobretudo entre os mais jovens. Mas o seu impacto vai ainda mais longe. O cartão branco representa uma verdadeira mudança de paradigma. Lembra-nos que o desporto não é apenas competição, mas também formação. Cada gesto reconhecido transforma-se numa lição prática. Valores como a honestidade, a empatia, o respeito e a responsabilidade deixam de ser conceitos abstratos e passam a ser vividos no dia-a-dia. E esta aprendizagem não se esgota no desporto. Acompanha-nos na escola, no trabalho e na vida em sociedade, ajudando a construir comunidades mais justas, conscientes e solidárias. Ao celebrar o seu 10º aniversário, o cartão branco afirma-se muito mais do que um símbolo. É uma ferramenta pedagógica consolidada, uma referência nacional e um exemplo claro de como o reforço positivo pode transformar comportamentos e influenciar culturas. Porque no final, há algo que nenhum resultado substitui, a forma como jogamos. E o cartão branco continua a lembrar-nos, jogo após jogo, que mais importante do que vencer é saber honrar os valores que dão verdadeiro significado ao desporto. 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
1: Hoje com o jornalista João Alves Domingos. Está em grandes dificuldades o técnico Nuno Espírito Santo. A penúltima jornada da Premier League, o West Ham United está a perder em tempo de intervalo 2-0 no St. James Park diante do Newcastle. Está assim a 2 pontos da zona de salvação. Por cá, os últimos jogos da 2ª Liga Portuguesa. Em Matosinhos decorre a primeira parte do Leixões 0, Lusitânia de Lourosa 0. Recordo que os jogos que são mais importantes, o Passos Penafiel e o Portimonense Farense, jogam-se às 20h30, vai decidir o último a descer e também quem vai ao play-off. Para já, vamos voltar ao Estádio Nacional.
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1: Já se encaminham as jogadoras para o relvado. Recordo a equipa da Antena 1, António Farinha com som, Mário Silva da Costa na reportagem, Luís Gustavo nos comentários, o relato do João Santos Correia.
2: Ora bem, vamos regressar então a esta final feminina da Taça de Portugal, a este clássico inédito no futebol feminino português entre o Benfica e Futebol Clube do Porto. O Benfica em vantagem, 2-0, dois golos de Caroline Moller aos 4 e aos 40 minutos do jogo. Regressa a equipa encarnada, Mário.
3: Exatamente, a comitiva encarnada é a primeira a subir ao relvado, as suplentes também as primeiras a retomarem o seu lugar, assim como o treinador Ivan Batista. Do lado do Futebol Clube do Porto, apenas sinal de Cora Brandel, que já está há largos minutos a fazer novos exercícios de ativação aqui na baliza do Estádio Nacional. De resto, os restantes jogadores do Futebol Clube do Porto, bem como o treinador Daniel Chaves, ainda não estão de volta.
2: E não se perspectivam alterações, não teve ninguém exercícios de aquecimento, pois não, Mário?
3: Não, nem do lado nem do outro, os únicos exercícios são mesmo apenas estes de Cora Brandel nos últimos minutos, numa altura em que começam a regressar as primeiras jogadoras suplentes do Futebol Clube do Porto, portanto deve estar para breve o regresso da equipa azul e branca.
2: Ora, Luís Cristóvão, para o Porto, a missão nesta fase é simples, encurtar distâncias o mais rápido possível.
4: Sim, exatamente, mas acima de tudo, para o Porto, a missão é mostrar que tem energia, capacidade física para conseguir meter também mais intensidade no seu jogo. No fundo, a primeira parte foi o teste e agora a segunda parte é a demonstração da parte do conjunto azul e branco de poder realmente estar à altura do topo do futebol português. Eu diria que este ano ainda será cedo, a partir do próximo ano a história poderá ser outra. O Porto competiu na primeira parte, virá à procura do golo na segunda. O Benfica, também a ganhar por 2-0, poderá agora aproveitar esse natural ímpeto ofensivo da equipa azul e branca para passar a ser o Benfica a equipa que aposta na transição ofensiva e a partir daí surpreender também um bloco mais adiantado da equipa orientada por Daniel Chaves.
2: A bola já está colocada de novo ao centro. Vamos lá para mais 45 minutos. O Benfica vence para já por 2-0 e tem bem encaminhada a conquista da dobradinha. A última vez foi em 2023-2024, quando aqui bateu o Racing Power depois de ter conquistado o campeonato nacional. A bola ao centro, vai apitar Teresa Oliveira para mais 45 minutos do jogo, que começam a contar a partir de agora. Saiu a equipa do Futebol Clube do Porto, colocando imediatamente a bola fora. É Mário, lançamento para o Benfica.
3: A equipa do Futebol Clube do Porto tentava sair rápido para o ataque do lado esquerdo da ofensiva azul e branca, mas a bola saiu para fora. Lançamento para a equipa do Benfica, já efetuado.
2: Lançamento com a bola a chegar até os pés de Tiara Gomes, vai jogar no interior da sua grande área para a guarda-redes Lena Powells. Esta a projetar para o lado esquerdo, onde está a Marit Lunda, recebe no pé canhoto, encaminha para Ana Gás, para projetar de imediato a velocidade da Nicola. Lá vai o Benfica para o ataque, coloca o corredor esquerdo, Nicola consegue segurar dentro das quatro linhas, está em zona de cruzamento, ultrapassa o adversário, entra na grande área, cruza atrasado, corta de Mariana Azevedo, a canto para o Benfica.
3: Bom trabalho de Nicole Reisla, que teve de correr, teve de suar para agarrar a bola no corredor esquerdo, conseguiu, entrou dentro da grande área e cruzou rasteiro com a Mariana Azevedo a cortar para canto do lado esquerdo do ataque do Benfica.
2: Benfica a jogar com as mesmas 11, já lá vamos. Para já o canto, tal como o Porto, também com a mesma constituição. Canto para Maritlon, pé canhoto, bola larga, segundo posto, um remate. Ainda mexe no interior da grande área, bola enrolada, não consegue evitar a Carol Lima. É ponta, pé de canto do lado oposto.
3: O canto à esquerda de Marit Lund terminou num remate forte de Nicole Reisla. Camisola nova a rematar de pé esquerdo primeira, mas a bola defendida pela equipa do Porto. O canto agora à direita.
2: E muda a protagonista, agora é Ana Gaspar para bater, levanta o braço direito, bate com o pé destro, bola para a zona de penalti, o cabeceamento, está viva na grande área, afasta o Porto, insiste Catarina Amado a despejar, vai cortar a defensiva azul e branca, o Benfica recupera, Ana Gaspar a receber a meio do meio campo contrário, junto à linha, lado direito, deu atrás para Catarina Amado, esta a movimentar, lá vai a Lusanense, bombear para a grande área, aparece o corte da defensiva do Futebol Clube do Porto, não há contra-ataque porque Lena Powell está a meio do seu meio campo a receber esta bola. bola, abriu de imediato na esquerda, a bola bate na relva, ganha a altura, é lançamento para o Porto.
3: Bola muito esticada no lado esquerdo do ataque do Benfica, colocada por parte da guarda-redes encarnada, lançamento para Carol Lima e efetuar.
2: Equipa do Benfica a jogar com Helena Paulos na baliza, Diana Gomes, Carol Costa, depois Catarina Amado, Mari Clunda, Pauleta na Gaspar e Caroline Muller, autora do Bis, que para já resolve este encontro, Lúcia Alves, Nicola e ainda Diana Silva. Do outro lado, o Porto com Cara Brendel, com Mariana Queiroz e Mariana Azevedo, Carol Lima e Alice Reto, depois Angelina da Costa, Maria Negrão e Elisa Turner, Maria Ferreira, Lara Perruca e Lily Bryant. São estas as 11 escolhidas por Daniel Chaves. Daniel Chaves, que tem no banco Bárbara Marques, Lara Filipe, Larque Tinglaf, Cristina Ferreira, Inês Oliveira, Sofia Silva, Joana Ferreira, Lenka Mazukova e ainda Madi Sumaré do lado do Benfica. Está Thaís Lima, está Beatriz Cameirão, está Martim Prieto, está Letícia Almeida, está o Scheibe, Davidson, Ana Clara Oliveira, Carolina Tristão e ainda Neide Guedes. Bola para o Benfica. Lado esquerdo, meio campo defensivo, Mari Clunda a projetar na frente. Consegue ali o corte. Carol Lima vai completar atrasando o bola para a sua guarda-redes. Recebe Brendel no interior da grande área, pontapé de pé direito, a bola para o duelo aéreo, ganha a equipa do Benfica com Carol Costa a movimentar a bola de novo para o meio campo contrário. Nicole tentava ali ultrapassar Carol Lima, sem sucesso, ganha lançamento do lado esquerdo da forma como ataca a equipa encarnada.
3: Exatamente, para efetuar agora Mari Tlund, de camisola 5, dona de bolas paradas, e aqui também deste lançamento ali junto a Ivan Batista, já efetuou.
2: Lançamento da equipa do Benfica com Ana Gaspar para deixar atrás para Carol Costa. E esta a movimentar para Diana Gomes. Diana Gomes a abrir no corredor direito para Lúcia Alves. Catarina Amado vai em grande velocidade. Lúcia Alves puxa para dentro, da direita ao centro. Tocou para Diana Silva. Grande área, tentava picar o corte da equipa do Porto. E afasta depois, de qualquer maneira, Cara Brenda. Lançamento para as Águias.
3: Com pedidos de grande penalidade por parte da equipa do Benfica, após o toque de Diana Silva na bola, a bola ressaltou para uma jogadora do Futebol Clube do Porto e os jogadores do Benfica entendem que a bola bateu no braço da defesa do Futebol Clube do Porto, mas a árbitra Teresa Oliveira já ouviu indicações do VAR e não há nada, segue jogo com bola para o Benfica.
2: Bola para a equipa encardada, vai jogando Carol Costa no interior do grande círculo, recebe no pé direito, tenta forçar o corredor destro, a bola entra em Catarina Amado, vai a meio do meio campo contrário, puxa ali o travão de mão, procura espaço, faz a rotunda, sai na primeira saída, acaba desarmada, a posse de bola para a equipa do Porto, que sai em contra-ataque pelo corredor esquerdo, já estancado por Diana Gomes. Diana Gomes a tentar agora bater na frente à procura do Lúcia Alves, a bola sai pela linha lateral, o lançamento desta vez é para a equipa azul e branca.
3: Diana Gomes tentava esticar o lance no ataque, não conseguiu, bola para fora, lançamento à esquerda do Futebol Clube do Porto.
2: Lançamento efetuado por Alice Reto, a bola chega até uma companheira de equipa, ali muita luta pela bola, sai pela linha lateral, a árbitra diz que não há falta, o lançamento é para a equipa do Benfica. Já efetuado por Catarina Amado. Esta a dar atrás para Diana Gomes. Luís Cristóvão, estamos a chegar ao fim dos primeiros 5 minutos desta segunda parte e para já é o Benfica quem vai controlando as hostilidades.
4: Sim, a equipa do Benfica segura a bola e controla a partir desse ponto aquilo que vai acontecendo na partida. E também é um Benfica que consegue continuar a manter essa maior intensidade no jogo, apesar do Porto agora ter uma oportunidade para se aproximar da área.
2: É Elisa Turner em grande velocidade, o cruzamento, bola desviada para as mãos do Helena Powells.
3: Grande velocidade de Elisa Turner no lado direito do ataque do Futebol Clube do Porto, cruzou à procura de Lily Bryant no centro da área azul e branca, mas Helena Powells foi mais rápida do que toda a gente, segurou a bola e garantiu a segurança da defesa do Benfica, lançou já a jogar.
2: Tem dito o presente a guarda-redes alemã do Benfica, mas Luís Cristóvão, está aqui um problema para Ivan Batista resolver, porque está no banco Thaís Lima, já internacional pelo Brasil, e há Mikaeli Bihina, que estava no Racing Power, que deu nos últimos anos, desde que chegou a Portugal, sempre mostras da sua qualidade, a jogadora, a guarda-redes camaronesa.
4: Sim, Helena Powell será seguramente uma guarda-redes com mercado depois daquilo que fez na Liga dos Campeões Feminina esta temporada. Acredito que possam aparecer propostas para a sua saída do Benfica e para poder estar numa liga mais competitiva, e creio que foi também nesse sentido que o Benfica foi à procura de contratar a guarda-redes camaronesa para juntar aqui opções à próxima temporada, onde acredito que Thaís Lima também possa começar a ter mais momentos em jogo, ela que é ainda muito jovem, mas essa chamada à seleção do Brasil mostra que é mesmo uma guarda-redes de enorme potencial.
2: Lá vai o Benfica, a bola era projetar a mão da grande área, o cruzamento contra! O corpo do Maria Negrão é ponta, pé de canto para o Benfica.
3: Grande jogada de atendimento do ataque encarnado com Catarina Amado a tentar cruzar a bola, mas com a defesa do Foco do Porto a sair no corte, bola à esquerda para Ana Gaspar bater o pontapé de canto. Vai, à direita do ataque.
2: Vai levantar a jogadora alemã, natural de Colónia. Vai tomando ali algum balanço, olha para as companheiras posicionadas na zona do segundo posto, levanta o braço direito, é igual há pouco, bola levantada, vai subindo ali o remate de Nicole, a bola sai com muita força e sem qualquer direção.
3: A bola pingou dentro da grande área, direitinho no pé direito de Nicole Raizla, mas a bola saiu muito longe do alvo, ponta, pé de baliza para a equipa do Futebol Clube do Porto.
2: Vai sair a jogar Carabrenda, ela jogar no interior da grande área, a bola entra agora no lado direito à procura de Mariana Azevedo. Esta a pontapé da frente, tentava projetar a Lily Bryant, ganha o ressalto da equipa do Porto, Bryant a esticar de americana para a americana, é para a Elisa Turner, vai ao duelo com Carol Costa, leva a melhor experiência central do Benfica, entrega a Marit Lund, esta a rodar e a colocar em Nicola, falha a recepção de bola, recupera a formação do Porto, lá vem o Porto por intermédio de Maria Negrão, e agora Pereira, grande passo da Maria Ferreira, para a linha final, vai sair o cruzamento, o corte de Catarina Amado, a bola ainda no interior da grande área, grande confusão por parte do Benfica, limpa Carol Costa, é lançamento para as azuis e brancas.
3: Jogada de grande perigo no ataque do Futebol Clube do Porto, depois de um lançamento na direita, cruzamento para o centro da grande área e Catarina Amado a limpar na defesa do Benfica.
2: Lançamento agora para Maria Ferreira, já colocou numa zona mais central, afasta Carol Costa, a bola viva ainda nos pés dos jogadores do Dragão, vai tentar ali sair daquela zona de pressão, as Linda Costa, é desarmada sem falta, a bola para a equipa do Benfica, ela vai Luciano Alves agora em velocidade, zona central do Benfica vem 5-4, Lúcia Alves a abrir no corredor direito, é para Catarina Amado, agindo na área à espera, Amado pausou, cruzou, corta, a defensiva do Porto, bola para Cana Brandão.
3: Mariana Queiroz conseguiu cortar a bola que tinha sido cruzada por Catarina Amado e impediu mais qualquer lance de perigo para o Futebol Clube do Porto, segurou Cora Brandão e já saiu a jogar.
2: Posse de bola para a equipa azul e branca, já movimentada na frente, Elisa Turner tentou receber com a parte fora do pé direito, sem sucesso, é lançamento para a equipa do Benfica do lado direito, da forma como ataca quando há uma jogadora em dificuldades, é Diana Gomes, Mário.
3: Exatamente, a defesa central da equipa do Benfica está ali em dificuldades, não está no chão mas está agarrada, penso que é um braço e Três Oliveira.
2: Aliás, é Pauleta.
3: É Pauleta. Ok, Pauleta. Penso que é um braço que está agarrada a jogadora do Benfica, que até, aliás, tem uma ligadura na mão e portanto penso que está agarrada mais ou menos à mesma zona. No entanto, Três Oliveira já deu ordem para se jogar.
2: É, ali no braço esquerdo. Bola para a equipa do Benfica, vamos chegar ao fim dos 10 minutos iniciais desta segunda parte do clássico inédito. Falha agora o Benfica, aproveita o Porto, bola para Maria Ferreira, vai para a grande área, lá vai ela, bola no pé esquerdo, vai para a finta, serviu uma companheira, corta! A equipa encarnada tenta agora sair para contra-ataque, a turma de Ivan Batista com Mário Tlon pela esquerda, a movimentar para uma zona mais central onde Caroline Muller vai ser pressionada, recebe errada, deu atrás para Diana Gomes, a abrir no corredor para Lúcio Alves, há pouco Mário, Lena Powells não se entendeu com Carol Costa e o Porto tentou criar perigo.
3: Maria Ferreira criou muito perigo dentro da área da equipa do Benfica, desentendimento e desconcentração por parte das encarnadas, depois a defesa encarnada lá conseguiu repor a normalidade e evitar mais perigo, mas temeu-se na área do Benfica.
2: 3 para 3, Elisa Turner vai para a grande área, atenção ao Porto, puxou dentro, calibrou, chutou, defende Lena Powells, é canto para o Porto.
3: Grande trabalho individual da norte-americana Elisa Turner, que fletiu para dentro no lado esquerdo do ataque do Futebol Clube do Porto, remate de pé direito e obrigar Lena Powells à defesa mais difícil da guarda-redes do Benfica nesta partida.
2: 10 minutos, isto não está resolvido, aí está o Futebol Clube do Porto, é canto à direita para a equipa azul e branca, bola batida, vai para o coração da área, o cabeceamento corta o Benfica, tenta sair da sua zona de perigo, Pauleta libertou para Catarina Amado, pede a bola de Ana Silva, tentava projetar a colega internacional portuguesa, sai com muita força, recupera a formação azul e branca, com a bola na guarda-redes, cara Brando ali, por isso aproveitamos 56 minutos no Estádio Nacional, final da taça, Benfica 2, Porto 0.
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1: Algumas notícias interessantes nesta tarde desportiva. O Elversberg vai participar pela primeira vez na Bundesliga. Venceu o Munster por 3-0 e carimbou assim a promoção à Bundesliga. Na Áustria, o Lask Linz volta a ser campeão austríaco 61 anos depois. Há também surpresa no apuramento para o Mundial de Handball. A Grécia eliminou os Países Baixos e vai estar assim no Campeonato do Mundo. Na Liga da Arménia, BKMA 2, Ararat Arménia 3. Com esta vitória, a equipa do técnico Tulipa está a um ponto de sagrar campeã da Arménia. O Zenit de São Petersburgo recuperou o título na Rússia. É o sétimo título nos últimos 8 anos. E mais esta, João. O Imortal venceu o Campeonato Distrital do Algarve e assim vai estar na próxima época no Campeonato de Portugal.
2: Mais uma equipa campeã dos distritais. É a fase das decisões em toda a pirâmide do futebol português. A bola para Cora Brandel. Vai jogar na meia esquerda com a Mariana Queiroz. É o Porto a jogar à saída da sua grande área. Chega a bola até a Alice Reta. Esta a meter mais à frente à procura de uma colega com sangalia finta. Lara Parruca é claramente puxada. É livre para a equipa do Porto.
3: Livre para a equipa azul e branca. Depois ali de uma falta no ataque do Benfica, para cobrar a camisola 11 do Futebol Clube do Porto. Camisola 11 do futebol Clube do Porto para cobrar. Não consigo agora ver quem é exatamente.
2: Vai bater então a jogadora do Porto, Alice Reto, do pé esquerdo, a movimentar para junto da linha defensiva do Benfica. Consegue cortar a equipa encarnada, vem com o Luís Alves. Vai transportando o passe rasgado. É de morte para o Nicola. Consegue livrar-se da adversária. Vai agora para a grande área, pé esquerdo. Tenta um remate fora. Ponta, pé de baliza para o Porto.
3: Depois de se conseguir livrar da marcação, o Nicola Reis lá rematar de pé esquerdo. Mas a bola a sair muito ao lado da baliza do Futebol Clube do Porto. Dar só apenas uma pequena nota, não era a camisola 11, evidentemente, era a camisola 19. O Porto tem os números dourados e nem sempre se vê bem com o bater do sol.
2: Substituições na equipa do Porto. Luís Cristóvão sai, Carol Lima entra, Cristina Ferreira.
5: Uma troca que mexe na forma como a equipa do Porto se poderá organizar. A Cristina Ferreira vem colar-se aqui ao flanco direito, mas vai mexer na maneira como o Porto joga. É a Mariana Azevedo passar a lateral direito, a Angelina da Costa é agora central com a Mariana Queiroz. Cristina Ferreira vai aparecer a partir da direita, com a Maria Ferreira a estar mais perto de Lily Bryant na equipa azul e branca. Cristina Ferreira é uma das jogadoras mais experientes do Futebol Clube do Porto e tem esta nota curiosa: se marcar hoje um golo, iguala a Maia Rodrigues do Gil Vicente como melhor marcadora da Taça de Portugal desta temporada. Portanto, tem aqui um atrativo especial. Obviamente o Porto anda à procura do golo. Se for Cristina Ferreira, pode acabar por ganhar também esse prémio individual.
2: Mais do que razões para continuar connosco, para continuar com a sua Antena 1 nesta tarde de domingo. Final da Taça de Portugal, um clássico inédito. O Benfica para já vence por 2-0 e vai mexer, Mário.
3: Uma substituição na equipa do Benfica. Sai com a camisola 17, Diana Silva, e vai entrar... Vai entrar no Benfica para a saída de Diana Silva, a camisola 25 do Benfica, que é Sandra Davidson.
2: E com a Lúcia Alves a passar aqui para o corredor esquerdo, Sandra Davidson vai alinhar pela direita.
5: Sandra que vem dar ainda mais capacidade à equipa do Benfica na procura de meter velocidade a partir dos flancos. É também uma jogadora forte no jogo aéreo e pode assim o Benfica, com a saída de Diana Silva, ter uma frente de ataque mais perigosa para responder ao Porto, que tem tentado subir o seu bloco.
2: Bola para o Benfica, o remate, grande defesa de Cora Brandel, o pontapé de Nicole. Agora atua com o Pedro Lança, pede-se penalti na área do Porto, manda a seguir a equipa de arbitragem. O Benfica já recuperou, mas muitos protestos, Mário.
3: Marito Lund ficou no chão depois de um lance de insistência a seguir a essa grande defesa de Cora Brandel. Ivan Batista e toda a equipa do Benfica pediram um penalti. A árbitra Teresa Oliveira nada assinalou.
2: Bola para a equipa do Benfica com Carol Costa, Luís Cristóvão. Estamos com 61 minutos de jogo e o Benfica volta a criar perigo depois do Porto ter também ameaçado a baliza de Lena Paulo.
5: É, no fundo foi uma espécie de despertador que tocou para a equipa do Benfica, relembrando que o jogo ainda está a decorrer e que o 2-0 pode ser aqui colocado em causa na forma como o Porto se conseguiu aproximar da baliza de Lena Powells, e por isso um jogo ainda mais aberto agora que passámos a hora.
2: Bola para a equipa do Benfica com o Sandro Davidson. Vai ali fazer a rotunda para tirar uma adversária do caminho. Estão as duas a agarrar-se mutuamente. A árbitra diz que a falta da canadiana do Benfica é livre para o Porto.
3: Livre do lado esquerdo da equipa azul e branca, da forma como ataca, com a árbitra agora a mandar serenar os ânimos depois de alguma discussão de bola ali para executar o Futebol Clube do Porto.
2: Bola para a equipa azul e branca, lado esquerdo, ali Serreto para bater, manda subir. E atenção, Mário, número de espectadores.
3: 22.258 espectadores esta tarde aqui no Estádio do Jamor, na final da Taça de Portugal feminina.
2: Não tenho os números presentes, pelo menos não de forma concreta, mas tenho quase a certeza que é a melhor assistência de sempre numa final da Taça de Portugal de futebol feminino. Até porque estive nas últimas quatro e não me lembro de nenhuma casa tão bem composta. Livre para o Porto, Mário.
3: Uma mão no ataque na defesa do Benfica, assinalada por parte de Teresa Oliveira, por isso livre em zona central para a equipa do Futebol Clube do Porto.
2: Já com muita gente no interior da grande área do Benfica, o Porto vai optar pelo chuveirinho. Maria Ferreira está junto à bola com Angelino da Costa. Angelino da Costa está em Portugal desde a época 2021, chegou pela porta do Torriense. Nasceu em França, fez toda a sua formação em França. Na época passada estava ao serviço do Valadares Gaia. Maria Ferreira afasta-se. Fica Angelina Costa sozinha para bater, mas Maria Ferreira volta para trás. Vamos ver. Angelina Costa parte para a bola, tenta direto à baliza. Não surpreende Lena Powells, mas vamos ter repetição, Mário.
3: A árbitra Teresa Oliveira a indicar uma irregularidade antes da bola ter sido cobrada e, portanto, é para repetir o livre-direto, numa altura em que todos esperavam o cruzamento por parte de Angelina Costa, o chuveirinho, como lhe chamaste, acabou por a jogadora do Futebol Clube do Porto a tirar direto. Lena Paulo estava atenta, vamos ver como da segunda tentativa vai executar a jogadora do Porto.
2: Volta a reposicionar-se toda, vamos lá, ataque 2, livre para o Porto, zona central. Eu diria a 35, 40 metros da baliza de Lena Paulo. 40 não tanto, mas 30 será. 30, 35. Desta vez sai cruzamento. Bola com muita força, é ponta, pé de baliza para o Benfica.
3: A bola saiu muito longa para qualquer jogador agarrar a bola e, portanto, é apenas ponta, pé de baliza para a equipa encarnada para executar Lena Paulo.
2: Vai colocar a bola dentro da sua pequena área. Aproveitamos para carimbar. Estamos com 64 cumpridos a caminho do fim do minuto 65. Benfica continua em vantagem no Estádio Nacional. Benfica 2, Porto 0.
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1: Na segunda Liga Portuguesa, o Leixões já está em vantagem. Vence o Lourosa por 1-0.
2: Posse de bola para a equipa do Benfica, joga no seu meio campo defensivo. Acaba por não levar a bola para a frente, vai jogar Diana Gomes tranquilamente. Porto Luís com as linhas de pressão bem mais subidas nesta fase, o que dá espaço para isto. Lá vai Nicola, acelera para a grande área. Já entrou, vai para a finta, pé direito, o bailado deita a adversária. E depois atira-se claramente para o chão, é ponta, pé de baliza para o Porto.
3: Exatamente, Mariana Queiroz nem tocou na bola e Nicola Reis ainda tentou, de certa forma, cavar um penalti, talvez, e portanto não é bola para o Benfica, é bola para o Futebol Clube do Porto, pontapé de baliza para executar Cora Brandl.
2: Ora bem, Luís, é uma equipa do Porto a subir mais, o que também obriga a ficar mais exposta para estes ataques e saídas rápidas da equipa do Benfica.
5: Sim, era aquilo que tínhamos antecipado, ou seja, uma equipa do Porto a subir no terreno, o Benfica com espaço para tentar aproveitar. E um jogo muito mais aberto nesta fase da partida. Mais interessante também, porque cria aqui mais espaço, mais oportunidades para haver golos.
2: Lançamento para a equipa do Benfica, do lado esquerdo, vai movimentar a Marit Lund. a deixar a bola atrás para junto de Carol Costa. Esta a pontapiar da frente, recupera o Porto, é solto para a cadeira, Gaspar leva a melhor, dá para Pauleta, fica no relevado Gaspar, a árbitra manda jogar, Pauleta atrasa para Helena Powell, vai deixar com a guarda-redes alemã, joga fora da sua grande área, levantar a bola para Catarina Amado, lado direito, meio campo defensivo, a equipa do Benfica, Catarina Amado vai para a finta, deixa uma adversária por terra, passa ali a rotunda para contornar, já entrou no meio campo contrário, ainda Catarina Amado, pisa agora, vai para mais uma finta, tira a segunda adversária, já está recomposta a defensiva do Porto, e Catarina Amado joga atrás na segurança dos pés de Diana Gomes, agora Pauleta, Pauleta a esticar para a frente para Nicola, Nicola tenta tirar uma adversária do caminho, acaba desarmada, está já com várias perdas de bola, Nicola, bola para a equipa do Porto, no interior da grande área, Mariana Azevedo atrasou, obriga a guarda-redes pressionada a bater de qualquer maneira, ganha na Gaspar de cabeça, a bola vai saltitando até à linha defensiva dos Dragões, vai recuperar agora do lado direito Cristina Ferreira, que joga aqui como lateral direita e está muito longe da zona da decisão, a bola para Pauleta, Pauleta no meio campo ofensivo a atrasar para Carol Costa, Carol Costa vai deixar para Pauleta, Pauleta a variar para o corredor direito, já perto da grande área do Porto, Sandra Davidson tenta acelerar o jogo, vem a canadiana, acaba desarmada, tenta sair o Porto para contra-ataque, ui que agora vai em grande velocidade, Perruca, acaba desarmada, mas recupera a posse de bola, lá vai a jogadora Algarvia de 22 anos, travou a marcha, olhou, não viu ninguém, ganha lançamento para o Porto.
3: Claro, Perruca saía em velocidade para o contra-ataque do Futebol Clube do Porto, mas Sandra Davidson acabou por retirar a bola do terreno do jogo, lançamento para a equipa azul e branca.
5: João, o último recorde, o recorde que existia de espectadores neste estádio era no jogo de Benfica e Racing Power, tinha sido 18.124. O ano passado não foi superado e este ano então batido o recorde no jogo Benfica-Porto com os 22.258.
2: Bola para a equipa do Benfica, era também esperada essa boa moldura, mas volto a sublinhar, as circunstâncias deste ano beneficiaram muito a termos esta casa, o facto de não haver jogos da Primeira Liga a sobreporem-se a esta final feminina da Taça de Portugal. Bola para a equipa do Porto, tenta jogar a Cristina Ferreira atrás, o Porto tenta sair do seu meio campo defensivo, pressão de Müller, recupera Margit Lund, bola para Nicole, tenta rodar, fica perdida, encontra agora, vai recuperar mesmo assim a formação do Porto, primeiro chegou a jogadora azul e branca, consegue já movimentar para uma zona mais ofensiva, acaba desarmada, o Benfica ganha ainda no meio campo contrário, depois Maria Ferreira, aí para a finta, é desarmada, é livre para o Porto.
3: Muita luta aqui nesta fase do jogo entre os jogadores do Porto e os jogadores do Benfica para tentar ficar com a bola. Tudo resultou numa falta sobre Maria Ferreira para executar a defesa do clube azul e branco, Mariana Queiroz. Isto numa altura em que os adeptos estão a ficar mais calmos. Ainda assim, alguma festa neste apoio às duas equipas, tanto do lado do Porto como do lado do Benfica.
2: A equipa do Porto, Luís, que viu o Benfica voltar a subir linhas e volta a ter muitas dificuldades para sair do seu meio campo defensivo.
5: Sim, a equipa do Benfica morde mais a portadora da bola e com isso a conseguir recuperações como aconteceu agora.
2: Ana Gaspar já aperta a grande área, tenta o cruzamento, acaba por embater em Mariana Azevedo, não consegue sair mais uma vez a equipa do Porto, recupera o Benfica com o Luci Alves, vai para a fita, cai no relevado, o corte é limpo, também pareceu Maria Ferreira, tenta sair a equipa azul e branca para uma zona de contra-ataque, a bola para Elisa Turner ainda no meio campo defensivo, traz agora para Mariana Queiroz, lá vai Mariana Queiroz de sete ninhos, segunda temporada no Porto depois de vir do Rio Tinto, bate agora Alice Reto na frente, à procura da Elisa Turner, vai em velocidade, tentar pressionar Diana Gomes, coloca em dificuldades o jogador natural de Passo Ferreira, que consegue resolver a situação e sair a jogar com Catarina Amado. Catarina Amado para Pauleta, Pauleta tem espaço para progredir, prefere jogar atrás para Diana Gomes e o Benfica muitas vezes a fazer isto, Luís, vai adormecendo o jogo e com ele adormecendo também o Futebol Clube do Porto.
5: Sim, estas dificuldades que o Porto sente para sair com bola e ter alguma efetividade na aproximação à área, depois são ainda multiplicadas essas dificuldades por um Benfica com melhor circulação de bola. Eu creio que este segundo tempo, com o Porto a mostrar-se uma equipa mais atrevida e a querer jogar mais olhos nos olhos contra o Benfica, ajuda a mostrar também a superioridade da equipa encarnada, porque está confortável com esse desafio lançado pelas portistas e dá uma boa resposta.
2: Posse de bola para a equipa do Porto, vai jogar ali pela esquerda com a Laura Perruca, agora já ao meio tenta Angelina Costa ganhar espaço, a pontapiar de ponta a ponta, Marit Lund de receta a meio, a bola para Luci Alves, já ganhou na velocidade à primeira, vai arrancar Luci Alves, Nicole está completamente fora dela, Mário.
3: Lúcio Alves tentava lançar Nicole Raizla na profundidade, mas a jogadora do Benfica nem sequer se fez ao lance. Bola para o Futebol Clube do Porto.
2: E Luís, a questão que impera é claramente que Nicole já há muito tempo que tem o sinal da bateria a piscar, não está sequer em exercícios de aquecimento. Martino Prieto fez 30 golos na última temporada, foi chamado à seleção espanhola, foi campeão da Europa com a seleção espanhola e nesta temporada tem apenas 5 golos. O que aconteceu ao jogador natural de Sevilha?
4: Sim, ela perdeu algum espaço na equipa do Benfica, também com a chegada da Caroline Müller, que procura outro tipo de jogadoras, e Ivan Batista, creio que abdicou de ter uma ponta de lança para passar a ter jogadoras um pouco mais móveis na frente. Não tenho a certeza que o Benfica ganhe muito com isso, mas são as opções do técnico que foram nesse sentido. E agora, numa fase em que já teve Diana Silva na frente e agora tem Nicole também sem grande efetividade, de facto faz pensar porque é que Martin Prieto não está sequer a aquecer.
2: Fora de jogo assinalado a Maria Ferreira, é bola para a equipa do Benfica, Mário.
3: O Porto tentava construir ataque do lado direito, mas posição irregular de Maria Ferreira, é pontapé livre indireto para o Benfica na sequência deste fora de jogo.
2: 18 minutos para os 90 e há já uma grande debandada de gente das bancadas, Mário.
3: Justamente aqui, por exemplo, atrás de mim, na bancada afeta aos adeptos do Benfica, vê-se algumas pessoas a abandonarem a bancada. Também diga-se que está a ficar mais frio com o anoitecer, portanto o sol já se pôs e está a ficar cada vez mais frio, ainda não se pôs, mas está a pôr-se, e portanto está a ficar mais frio. Talvez isso esteja a levar vários adeptos a quererem abandonar o estádio do Jamor, também por considerarem que o jogo possa estar já resolvido para a equipa encarnada.
2: É, até porque quem está na bancada, que já é totalmente coberta por sombra, acredito que se não trouxeram agasalho esteja já algo desagradável.
3: Justamente, está a ficar cada vez mais frio esta tarde aqui no Jamor, mas dentro de campo parece que não.
2: Bola para a equipa do Porto, recuperação de passe a longa distância, tenta manter a bola dentro das quatro linhas, é um grande esforço por parte de Maria Negrão, a ex-Sporting de Braga e ex-Benfica, não consegue manter a bola dentro de campo, é lançamento para as Águias.
3: Bem, se esticou para segurar a bola, não foi possível e, portanto, lançamento à esquerda do Benfica.
2: Já efetuado com a bola a chegar até aos pés de Pauleta, Pauleta para Nicola, recebe de costas, devolve a Pauleta, Pauleta de pé esquerdo, agora pé direito, deixou para Lúcio Alves, atrapalhou-se na recepção, é lançamento para a equipa do Porto. Vai movimentar Cristina Ferreira, esta portuguesa. Elsa, de 32 anos, a lançar e a colocar numa zona central, o passe rasgado para a Elisa, consegue chegar primeiro Diana Gomes, tenta guardar, atrasa para a Lina Powells, a despachar de qualquer maneira, a bola para o Raid e a ação de Lúcia Alves, a cabecear para Pauleta, mais atrás deixa agora em Maritlund, do lado esquerdo, tentava encontrar de novo o pé de Lúcia Alves, não consegue, recupera a formação do Porto, que devolve de imediato a posse de bola à equipa do Benfica, é para Lina Powells, vai jogar no interior da grande área. A guarda-redes formada no Essen. Deixa agora para Diana Gomes, fora da sua grande área. Dá na direita, já aperta a linha de vitória para Catarina Amado. Prefere jogar atrás, a bola de novo para Diana Gomes. A equipa do Benfica no seu corte de costura, à beira da segunda dobradinha da sua história. E da terceira taça de Portugal, depois de vencer em 18-19, frente ao Valadares Gaia. E em 23-24... frente ao Racing Power. Bola para a equipa encarnada, Catarina Amado já no meio campo contrário. Pausa a marcha, procura, vem a Caroline Müller chegar, vai para a finta, faz uma maldade à adversária, acelera agora para junto da grande área, já abriu no corredor direito para Sandro Davidson, pode tirar cruzamento, a bola bombeada contra o corpo de Alice Reto, é canto para o Benfica.
3: Sandro Davidson tentava colocar a bola no centro da grande área do Futebol Clube do Porto para uma oportunidade de golo para o Benfica, no entanto, Alice Reto conseguiu cortar e é pontapé de canto, Ana Gaspar para cobrar.
2: Canto então para a equipa encarnada quando prossegue essa debandada das bancadas do Jamor, dos 22 mil, se calhar nem 15 ficam para ver a entrega da taça. Bola bombeada para a zona do segundo posto, cabeceamento, corta a equipa do Porto, ainda mexe para Maritlon, lado esquerdo, cruzamento tirado, agarra, largou e agarrou a segunda, Cana Brandão.
3: algum sufoco aqui na grande área do Futebol Clube do Porto. Cora Brandel parecia ter o lance seguro, mas largou a bola e já tinha a camisola 10 do Benfica para finalizar. Caroline Moller tentava fazer mais um gol numa altura em que há mais uma mexida por parte de Ivan Batista no Benfica. Sai a camisola 10, autora dos dois golos, Caroline Moller, e entra a camisola 55 da equipa do Benfica, Carolina Tristão. Portanto, mais uma mexida. Aqui um aplauso forte também para Caroline Moller, ela que fez os dois golos do Benfica esta tarde e que sai para algum aplauso dos adeptos do Benfica, os que ainda aqui estão, os que ainda não estão a sair, e que dão os parabéns pela exibição de Caroline Moller.
2: E Luís Cristóvão, então, a troca por parte de Ivan Batista. Há pouco tirou Diana Silva para colocar Sandra Davidson, agora tira Caroline Moller para colocar Carolina Tristão.
5: Sim, Caroline Moller com o potencial de vir a ser reconhecida como a jogadora desta final, a melhor jogadora da final, a sair também aqui debaixo de fortes aplausos. No momento em que perdi aqui alguma da energia, nós estávamos mais a focar a questão de Nicole não ter tanta mobilidade nesta fase da partida como imagino que Ivan Batista gostaria, mas ele olha para a zona do meio campo e vê Caroline Moller também nesse ponto, e portanto sai e entra a Carolina Tristão, uma jogadora muito jovem, joga ligeiramente mais recuada, vai dar aqui ao Benfica se calhar maior capacidade do meio campo para continuar a travar o foco do Porto, estando a vencer por 2-0, entrando já no quarto hora final, passará por aí o objetivo do conjunto encarnado, segurar a vantagem e levar a sua superioridade até ao final.
2: Bola para a equipa do Benfica, vai ganhar de cabeça Sandra Davidson, mas encaminha a bola diretamente para a guarda-redes do Porto, tenta rapidamente sair a jogar, percebe que está com caminhos tapados, o Benfica não está disposicionado. Demora aqui algum tempo, vai pontapear na frente à procura de alguém mais adiantado. Há o primeiro toque da bola, a recuperação depois é de Carol Costa, que oferece de novo à jogadora do Futebol Clube do Porto, que falha redondamente à abordagem. Foi Lara Parruca. A bola para Catarina Amado, a atrasar a posse de bola para Diana Gomes. Diana Gomes vai devagarinho, tenta a variação, deixou para Nicola, recebe no pé esquerdo. Nicola a projetar a velocidade de Lúcio Alves, nem de moto, é ponta, pé de baliza para o Porto.
3: Lúcio Alves ainda acelerou, mas nesta fase do jogo já não há pilhas para chegar a esta bola, numa altura em que é a vez de Daniel Chaves mexer no encontro, o treinador do Futebol Clube do Porto, a tirar a camisola 21, Lara Parruca, que sai do encontro nesta fase, extrema do jogador que joga do lado esquerdo do ataque do Futebol Clube do Porto, sai agora para entrar a camisola 77, Lenka.
2: A entrada então de Lenka Mazukova na equipa do Porto, a jogadora da Eslováquia de apenas 21 anos.

0: os do Lena Powers.
1: Assistência de Elisa Turner do lado esquerdo do ataque do Futebol Clube do Porto, a conseguir um cruzamento de pé esquerdo, mas a aparecer apenas Lena Powers para agarrar.
0: Bola para a Lena Powers, coloca na relva. Vai jogar a equipa do Benfica e prepara duas alterações para esgotar os momentos de paragem. Ivan Batista chama a jogo Ana Clara e chama a jogo também Cristian Scheiba. São as duas trocas previstas na equipa do Benfica. Clarinha e Cristian Scheiba. Lançamento para o Porto, lado esquerdo. Alice Reto a lançar a bola para junto das suas jogadoras mais adiantadas. O Porto tenta guardar bola em meio campo ofensivo. Tem sido raro. Bola para Mariana Azevedo. No interior do grande círculo, a abrir no corredor direito para Cristina Ferreira. Esta a dar um toque mais à frente para uma companheira. Consegue rodar nova Maria Ferreira. Tira uma do caminho, tira duas, tira o cruzamento, pé esquerdo. A bola sobrevoa, corta Pauleta. Não consegue segurar Gaspar. A bola sobra para os pés de Angelina Costa. Abriu na esquerda, tentava ali se reto surpreender. A bola sai com muita força e morre nos pés de Lena Powers.
1: O guarda-redes do Benfica com a bola segura depois desta tentativa de ataque do Futebol Clube do Porto, numa altura em que os adeptos do Benfica estão também, acordaram de novo nestes instantes finais da partida, a fazer a festa, a fazerem barulho e no fundo a aproveitarem aquilo que é a final da Taça de Portugal. Numa altura em que mexe na equipa então Ivan Batista, sai com a camisola 15 do Benfica, sai Carol Costa na equipa do Benfica para a entrada de Cristi Scheibe. É uma das substituições na equipa do Benfica. Lá está a entrada de Cristi Scheibe, que isola 16 da equipa encarnada. E a outra alteração na equipa do Benfica é a saída de Ana Gaspar. Ana Gaspar sai para entrar Ana Clara.
0: A entrada de Clarinha, número 31, jogadora brasileira de apenas 20 anos, e a entrada de Scheibe, que é a troca por troca no centro da defesa, Luís.
2: Sim, com a Clarinha em campo, volta a ter uma média de características mais ofensivas nas costas de Nicole Reisler, e Cristian Scheibe entra para a posição de central. Fica, tem três centrais de enorme qualidade. Cristian Scheibe foi grande destaque nos jogos da Liga dos Campeões. Carol Costa e Diana Gomes são duas internacionais portuguesas de créditos mais do que firmados, e por isso o luxo de Ivan Batista poder rodar entre estas três enormíssimas opções.
0: Bola para a equipa do Benfica em meio campo defensivo. Diana Gomes tenta transportar para a frente. Já vamos carimbar, estamos já nos últimos 10 minutos. A bola para Lúcia Alves, consegue a abertura, é para Nicola. A bola vai com muita, muita, muita força. E vamos lá então, um minuto 82 completo no Estádio Nacional. Benfica 2, Porto 0.
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4: Há mais um campeão distrital neste domingo. O Sousense venceu a Associação de Futebol do Porto. De resto, só faltam 5 distritos para se conhecerem os campeões, nas associações de Braga, Castelo Branco, Leiria, Santarém e Vila Real.
0: Bola para a equipa do Futebol Clube do Porto. O Benfica opta por fazer apenas 4 substituições. Fica uma por fazer da Ivan Batista. Já Daniel Chaves fez 2 apenas. Ainda tem 3 para fazer, mas apenas uma paragem para as completar. A bola para a equipa do Benfica, com Catarina Amado a deixar agora para Clarinha. A bola bate ali na árbitra da partida. É dada a lei da vantagem, porque a posse não muda. Bola para Diana Gomes. Diana Gomes a pisar, procura, dá na frente para Nicole. Tenta a simulação, bem jogada. A bola para Lúcia Alves. Tem muito espaço Lúcia Alves. Vai para a grande área. Pode botar o jogo. Faz o cruzamento. Agarra! Colaborando!
1: Lúcia Alves com o cruzamento de trivela procurava a entrada de Clarinha na grande área do Benfica, mas Cora Brandl a segurar a bola e a evitar o terceiro das encarnadas.
0: E a debandada Mário já é de parte a parte. Do lado do Benfica intensificou-se, do lado do Porto começa agora.
1: Exatamente, do lado do Futebol Clube do Porto também já se começa a ver cada vez mais cadeiras brancas na zona onde há pouco estava tudo pintado de azul, cada vez menos pessoas para assistir ao final da partida. O que é certo é que o recorde já está batido.
0: Bola para o Porto. Porto que tenta ainda um gol que acende uma luz da esperança. Bola na grande área. Vai dominar a Tristão. Tenta rapidamente sair. Posse de bola. Cruzamento. Atenção ao Porto. Saiu a garra. Lena Powers.
1: Cruzamento na direita do ataque da equipa do Futebol Clube do Porto, com o guarda-redes alemã a ser mais rápido do que todos na grande área, a segurar e a lançar o ataque.
0: E agora joga Clarinha. Já abre no corredor direito. A bola para o Sandra.

0: Davidson. Está no pé da Nicola. Nicola no meio campo ofensivo, meia direita, deu atrás para Catarina Amado. Pisa jogo, dá para o Sheiba. O Sheiba a movimentar com a posse, chegar até Diana Gomes. E Diana Gomes a levar a bola para a zona ofensiva. Prefere jogar atrás com o Sheiba. O Sheiba a fazer a abertura para Catarina Amado. Catarina Amado pisa, devolve atrás para o Sheiba. Belo ambiente nas bancadas. Mostrou-se o António Farinha. Dobradinho no Jamor, a bola para a equipa do Benfica, aparece o corte, é lançamento para as Águias.
1: Lançamento na esquerda do ataque para efetuar Lúcia Alves. Falavas do ambiente dos encarnados, podemos dizer que se calhar são menos agora os adeptos do Benfica presentes aqui no estádio do Jamor, mas fazem mais barulho nesta fase do jogo do que fizeram em alguns momentos da partida.
0: Bola para o Sheiba, o Sheiba a variar para o corredor direito, joga em Catarina Amado. Catarina Amado vai para a finta, muda de ideia, joga atrás, a bola para o Sheiba. Estamos a 5 minutos dos 90. E Luís Cristóvão, parece que agora o Porto já tem a toalha no chão.
2: Sim, apesar de ainda ir fazer duas trocas, creio que demasiado tarde, mas é uma equipa do Porto que de facto percebe que está com imensas dificuldades. O Benfica vai segurando a bola, vai controlando a partida, apesar de tentar pressionar. Sente-se que o Porto neste momento já está muito fora do seu máximo de potencial, porque o desgaste deixa também forte nota no 11 azul e branco.
0: Lúcia bateu para Sandra, perto da grande área, já serviu. Clarinho no remate, agarra! Cara Brandão!
1: Remate rasteiro à flor da relva de Clarinha. A bola perigosíssima para a baliza do Futebol Clube Porto, mas Cora Brandão a segurar, camisola 1 a lançar a jogar o Porto.
0: Bola para Mariana Azevedo, vai transportar do lado direito a sua grande área, ponta bem na frente, à procura de uma companheira, chega primeiro Diana Gomes, domina no pé direito, pica por cima da adversária, bola para Maritlonda. Maritlonda para Nicola. Nicola de pé esquerdo, movimentou o passo de primeira para Lúcia Alves, vai tentar chegar na linha final, lado esquerdo da área do Porto, a recepção é com muita força, lançamento para o Benfica.
1: Corte rasteiro da defesa do Futebol Clube do Porto, Lúcia Alves tinha a bola controlada, mas perdeu-a e é lançamento Maritlud para executar.
0: Primeiras trocas no Porto.
1: Primeiras trocas no Futebol Clube do Porto, saída de Maria Ferreira, camisola 7, deixa o relvado nesta fase. E sai também a camisola 20 da equipa azul e branca, que é Maria Negrão. Entra Madi, uma das entradas do Futebol Clube do Porto, e a outra não consegui ainda perceber quem é que foi lançado pelo Futebol Clube do Porto. É a camisola 6 da equipa azul e branca. Entrou.
0: Não sei se era preciso as colunas estarem tão altas.
1: A camisola 6, Laerque, é a entrada, portanto, de Daniel Chaves nesta fase do encontro com 87 minutos.
0: Ora, uma média e uma avançada, Luís.
2: Sim, Laerque Tinglef, jogadora dinamarquesa, Madissa Maria, francesa, duas jogadoras estrangeiras que também ajudaram o Porto a ser campeã nacional da 2ª divisão. Vem agora com poucos minutos para tentar dar este último toque de energia para o conjunto azul e branco, à procura de chegar à área encarnada, mas com o Benfica a não desperdiçar nenhuma bola, e portanto é o Benfica que continua a controlar.
0: Mesmo com a vantagem do 2-0, Mário, e a 2 minutos dos 90, Ivan Batista está muito nervoso na linha lateral.
1: Estranhamente, Ivan Batista ficou mais interventivo na segunda parte com o Benfica.
0: Olha aí, Nicol Reis, ele vai ficar isolado, vai para a finta, desarmada! Prossegue, Mário.
1: Dizia que Ivan Batista ficou mais interventivo na segunda parte, já com o jogo relativamente tranquilo por parte do Benfica, do que na primeira, em que esteve sempre bastante pacato ali no banco de suplentes. Não para quieto, parece uma mola, assim como Daniel Chaves, sistematicamente a intervir dentro do campo, a dar indicações para os jogadores.
0: Daniel Chaves faz quilómetros ali em slalom lateral na sua área técnica. A bola para a equipa do Porto, joga em meio campo ofensivo ali com a Mazukova a sair da zona de pressão e a deixar agora para Angelino Costa, a bola depois passada por Mariana Queiroz. A abertura de Angelino para o lado esquerdo, chega primeiro Catarina Amado, vamos entrar no último minuto, a bola para o Sheiba para a Lena Powells. Lena Powells recebe no interior da grande área, o Benfica tem a dobradinha nas mãos, a Zex Portuguesa campeãs nacionais. Vão conquistar pela terceira vez a Taça de Portugal. Bola para a equipa do Porto. Porto a despachar a bola na frente. Vai o Sheiba controlar a saída de Lena Pauls, que despacha a bola para fora. É lançamento para o Porto.
1: Sem contemplações, a guarda-redes da equipa do Benfica a chutar a bola para fora e a dar lançamento à equipa azul e branca.
0: E nesta altura vai dentro de instantes subir a placa Mário. Atenção ali à zona da quarta árbitra e também dos árbitros jovens, Santiago Batista, da Associação de Futebol de Santarém, e Carolina Rodrigues, da Associação de Futebol de Vila Real. É livre para o Porto, do lado esquerdo, ainda longe da grande área do Benfica, mas pode sair chuveirinho, Mário.
1: Ainda assim, o Porto vai colocar a bola dentro da grande área. Duas jogadoras ali na zona da bola para colocar. Todas as restantes, exceção feita a Cora Brandel, vão para dentro da grande área. O Porto a tentar o tudo por tudo nesta fase final do encontro.
0: O Porto arrisca, Luís, mas também não arrisca tudinho, porque há muitas jogadoras. Neste caso, há duas para marcar. A Alice Rete sobra e a guarda-redes também não sobe nesta fase. Vamos ao livre para o Futebol Clube do Porto. É descaído para a esquerda. Braço levantado de Angelino da Costa, à espera da autorização da árbitra da partida para colocar a bola na grande área do Benfica. Mais 3 minutos. Bola batida, primeiro posto, corte de Clarinha. A bola sobe na grande área. Sandra Davidson no corte a completar. A bola vai chegar até aos pés de Marit Lund. A abertura no corredor direito é para Clarinha. Recebe, convida ali ao duelo uma adversária. Vai pisar o jogo e vai jogar atrás para o seu meio campo defensivo. Mário, mais 3 minutos para jogar.
1: É a indicação dada pela árbitra Teresa Oliveira e pela placa dos quarto árbitros. Portanto, é aquilo que falta jogar-se esta tarde aqui no Jamor. 3 minutos.
0: Bola para a equipa do Benfica. Atenção, vai com prego, pode matar o jogo. Atenção, ponto final, parágrafo. Catarina Amado pisou, grande área, bailou, tirou o cruzamento. Segundo posto, Nicol, grande defesa. Ainda mexe contra o Neco. O terceiro remate por cima. Pontapé de baliza para o Porto.
1: Que sofrimento na grande área azul e branco. Cruzamento na direita de Catarina Amado. Depois, no centro do ataque, Nicole podia finalizar. Grande defesa de Cora Brandel. Na recarga, Lúcia Alves chuta, mas a bola bate nas pernas de defesa do Futebol Clube do Porto. E no final, o ataque do Benfica, ainda um remate por cima, passou o perigo para o Porto.
0: É um facilitismo, Luís Cristóvão, que resume num lance todo o jogo do Benfica.
2: Sim, a equipa do Benfica a desperdiçar aqui algumas oportunidades para dar ainda mais corpo à sua vantagem. Tem dominado por completo estes últimos 15, 20 minutos do jogo, não dando mínimo espaço ao Futebol Clube do Porto, mas também não conseguiu marcar mais golos. Fica aí esse amargo de boca para a equipa de Ivan Batista, que vai ganhar a taça, mas não consegue um resultado mais perto de uma goleada. Quanto no que toca à posse de bola e aos sinais de superioridade, deixou essa possibilidade em vista.
0: Lançamento para a equipa do Benfica, para Marit Lund. Vai lançar à procura de uma companheira. Teresa Oliveira já vai olhando para o relógio e preparando o apito. Marit Lund a lançar a bola para o meio campo contrário, recupera a formação do Porto. Tenta Elisa Turner levar para o meio campo ofensivo. Cai ali Tenglef, a bola vai sobrar ainda para a equipa do Benfica, com Clarinha, meio campo defensivo. A bola chega até o Sheiba. O Sheiba de pé direito, é ali pressionada. Que classe sair de o Sheiba. Já de cabeça levantada, movimento para o corredor esquerdo, onde está Marit Lund. Bem, Daniel Chaves, só falta calçar os tênis e ir correr também. Vai a variação de ponta a ponta, sai mal a Marit Lund. É lançamento para a equipa do Porto. Estamos nos derradeiros minutos, tempo de compensação, 3 minutos. Já vamos para lá da hora. Está mesmo a acabar. Ataca o Porto ainda, com Elisa Turner a atrasar a bola para Sumaré. Barre a deixar para Alice Reto. Esta do pé esquerdo vai para a fita sobre o Sandra Davidson. Não passa sobre a canadiana. Entrega a bola em Clarinha. Tenta agora fugir. Encosta na meia esquerda para Lúcia Alves. Pisou. Tentou rodar ali com o Samarré na marcação. Tira uma, tira duas. Já abriu. A bola para Nicole Reis. O Lava vai ficar para o guarda 3-0. Acelera para a grande área. Ainda Nicole. Já entrou. Deixou-se dormir. Nicole é desarmada.
1: Nicole Reisla tentava dentro da grande área fazer perigo para a equipa do Benfica e talvez matar o jogo, mas houve corte numa altura em que termina a partida e João, o Benfica vence a taça.
0: Dobradinha para o Benfica, que junta a taça de Portugal ao título de ex-campeão nacional. O Benfica consegue a segunda dobradinha da sua história. Há um minuto 4, há um minuto 40. Caroline Moller sentenciou esta partida entre campeões. Entre o campeão da primeira e o campeão da segunda divisão nacional do futebol português, no clássico inédito do futebol feminino, o Benfica leva a melhor, começa com o pé direito. Benfica 2, Porto 0. As emoções no relvado com o Mário Silva da Costa.
1: As jogadoras do Benfica reuniram-se num abraço após o apito final de Teresa Oliveira. Já do lado do Futebol Clube do Porto, também a cara levantada depois da exibição que fizeram aqui, alguns abraços, mas as jogadoras também bastante resignadas com este resultado final. Do lado do Benfica, um grande abraço coletivo para festejar a conquista, numa altura em que entram algumas jogadoras que não estiveram presentes neste encontro, também em festa, prontas para festejar com a equipa do Benfica. Nas bancadas, também grande motivo de festa por parte da massa adepta encarnada. Alguns vão saindo do estádio do Jamor, outros não arredam pé e permanecem para ver a equipa levantar a Taça de Portugal depois de ter conquistado esta dobradinha.
0: Para o Luís, antes de irmos de encontro ao Fernando Eurico, o Benfica vence sem grande questão este primeiro clássico do futebol feminino.
2: Sim, justiça na vitória das encarnadas, foi a melhor equipa, foram superiores neste primeiro clássico do futebol feminino, mas fica essa nota de que o Porto está de facto neste nível para começar a competir com as melhores, e o caminho da aproximação está aqui marcado na exibição que também acabou por conseguir na final da taça.
0: Gol e destaque a uma tarde exibida pelos adeptos do Futebol Clube do Porto, que diz: parabéns meninas, são o nosso orgulho. E Luís, isso também mostra o que é para os adeptos do Porto em 2 anos conseguirem estar na final da taça.
2: Sem dúvida nenhuma, há um investimento desta nova direção no futebol feminino do Futebol Clube do Porto. Os adeptos do Porto deram grande resposta nos jogos já organizados no estádio do Dragão. Hoje também pela uma primeira presença no Jamor, a mostrarem aqui o seu apoio, e acredito da mesma maneira que o Benfica fez também o seu caminho ao longo destes últimos anos, o Futebol Clube do Porto irá na mesma direção.
0: Ora bem, antes de irmos ao Fernando Henrique, volto ao relvado porque Mário Silva da Costa, as jogadoras do Porto vão agora de encontro aos seus adeptos.
1: Exatamente, referias aquela tarja exibida pelos adeptos do Futebol Clube do Porto, é exatamente para essa zona do estádio do Jamor que se deslocam as jogadoras do Futebol Clube do Porto, num agradecimento pelo apoio esta tarde aqui no Estádio Nacional, depois desta prestação na final da Taça de Portugal, e aliás em toda a prova, aqui as jogadoras a receberem o aplauso por parte da massa adepta do Futebol Clube do Porto. Do lado do Benfica, é um momento de festa, um momento de abraço coletivo, de exibir os cascóis já com a inscrição da conquista da Taça de Portugal. É a altura para a festa das jogadoras encarnadas.
0: Ora bem, Fernando Arico, ouvinte RTP Antenum, do jogo jogado, está tudo contado. Benfica 2, Porto 0.
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4: Temos emissão até às 8 da noite, até à hora certa, e por isso todo o tempo para reações a esta vitória encarnada na final da Taça de Portugal. Entretanto, deixo resultados do Campeonato de Portugal e há resultados finais deste fim de semana. O Leça venceu 4-3 no terreno do Vianense na Série A, e na próxima jornada em casa pode qualificar-se já para a Liga 3, sendo que nesta Série A o Rebordosa empatou 1-1 com a equipa do Grupo Desportivo de Bragança. Nesta Série A o Leça tem 10 pontos, o segundo é o Vianense com 6, está também em zona de promoção, o terceiro é o Bragança com 5 pontos, o Rebordosa está no último lugar com 1 ponto. Na Série B, das equipas mais a sul do território, o Loltano empatou 1-1 com o Malveira, enquanto o Vitória de Cernache empatou em casa 0-0 diante do Oliveira do Hospital. Ora, nesta Série B, o Vitória de Cernache tem 8 pontos, lidera, Oliveira do Hospital tem 5, e depois Loltano com 5 pontos no terceiro lugar, sendo o Malveira o último com 2 pontos. São resultados do Campeonato de Portugal final, estamos na fase das decisões. Ainda notas para Jannik Sinner, voltou a triunfar agora no País Natal, no ATP Roma, venceu na final de terra batida o norueguês Casper Ruud por 2-7-0. Em Inglaterra, o Newcastle está a vencer o West Ham por 3-1 e a equipa de Nuno Espírito Santo cada vez mais próxima da segunda liga do Championship inglês. Em Espanha são as decisões e atenção que é um resultado que merece todo o destaque, o Levante do treinador português que dirige esta formação. Falamos precisamente de Luís Castro. O Levante está a vencer por 1-0 o Mallorca e vai assegurar a manutenção na Liga Espanhola, La Liga. São resultados que ainda estão a decorrer. Segundas partes, Atlético de Bilbao 1, Celta de Vigo 1, Atlético Madrid 1, Girona 0, Elche 1, Getafe 0, Osasuna 1, Espanhol 2, Oviedo 0, Alavés 1, Rayo Vallecano 2, Villarreal 0, Real Sociedade 3, Valência 2 e Sevilha 0, Real Madrid 1. Na segunda Liga Portuguesa está também já a caminhar para o final a partida entre o Leixões e o Lusitânia. O Leixões vence o Lusitânia por 1-0. Nesta segunda Liga Portuguesa. Já vamos voltar, obviamente, ao Estádio Nacional para toda a reportagem que for possível nesta decisão da Taça de Portugal. Deixo ainda mais esta nota, que Matvei Boldriev sagra-se vencedor da volta a Portugal do futuro. O russo da Emirates confirmou o domínio que tinha imposto nos últimos, assim como da equipa. Ruben Rodrigues foi o melhor português ao terminar na quarta posição. Ora, através da RTP e RTP Notícias, a RTP transmitiu esta final da Taça de Portugal de Futebol Feminino. Ainda não temos qualquer tipo de reação. Por isso, vamos prosseguir do Estádio Nacional, do Estádio do Jamor, meu caro João Santos Correia.
0: E acho que já tens reações à boleia da RTP, Fernando Eurico. Não sei se é possível utilizarmos esses sons.
4: Neste momento, ainda não tenho. Ainda não tenho essa possibilidade, através da RTP. Já vamos tentar.
0: Ok, vamos então até ao relvado, onde está o Mário Silva da Costa com a reportagem da festa do Benfica.
5: Posso dizer que desta fase foram dois momentos de comunhão entre adeptos e equipa. Do lado do Futebol Clube do Porto, o aplauso para as jogadoras que perderam esta final da taça por parte dos adeptos, que deram forte apoio à equipa azul e branca. Do lado do Benfica, as jogadoras deslocaram-se agora do centro do relvado para o topo, onde estão os adeptos encarnados, e é a altura de festa por parte da equipa azul, da equipa encarnada, que hoje conquista a Taça de Portugal.
0: E do outro lado, os jogadores do Porto a aguardar esse início de cerimónia, não é?
5: Exatamente, já receberam os aplausos por parte do Futebol Clube do Porto, já receberam uma palavra. Vou tentar aqui falar com Daniel Chaves, o treinador do Futebol Clube do Porto, em direto para a Antena 1, dir-lhe uma primeira análise a este jogo.
6: Um jogo que sabíamos, obviamente, que ia ser difícil contra uma equipa europeia, né? Uma equipa que joga a Liga dos Campeões. Ainda assim tivemos audácia, uma primeira parte, se calhar, fruto também de novidade para muitas jogadoras, estar num ambiente difícil, é verdade, mas a segunda parte com audácia, tentamos chegar, mesmo na primeira também tivemos uma outra chegada que podia ter dado um gol pelo menos da nossa parte, mas acima de tudo ressalvar todo o trajeto que fizemos, a coragem das jogadoras. Não queremos prémios de consolação, mas deixamos aqui uma imagem muito positiva do que é o Futebol Clube Porto.
5: A entrada a perder logo nos primeiros minutos do jogo condicionou um bocadinho aquilo que era a estratégia que tinha prevista para este jogo.
6: Não, acabámos por saber que o Benfica é muito forte nos primeiros 25 minutos, acaba também por ter uma equipa fisicamente forte para tudo o que são bolas paradas. Sabíamos que era uma situação que tínhamos e estávamos sobre aviso. Sabíamos que o pormenor ia fazer a diferença nesses momentos, a verdade é que o fez. A qualidade da guarda-redes também para uma primeira pressão acaba por nos dificultar, porque ela realmente consegue ligar muito bem na primeira fase de construção. Mas é como digo, acabou por ser um jogo disputado, uma primeira parte com o Benfica claramente superior, uma segunda já não assim tanto, e acima de tudo salvar a nossa coragem e a nossa entrega no jogo 2.
5: E o que é que se retira daqui para o futuro desta equipa do Futebol Clube do Porto?
6: Claramente ainda temos que melhorar, ainda temos que crescer, vamos dar passo em frente, é isso que queremos, ser competitivos novamente num próximo ano já na Liga BPI. Queremos acima de tudo lutar por títulos. E o Porto está cá, o Porto está no futebol feminino e o Porto está para ganhar.
5: Muito obrigado, Daniel Chaves, aqui na análise à final da Taça de Portugal, numa primeira reação após o Futebol Clube do Porto ter perdido por 2-0 diante do Benfica. Foram os comentários do técnico da equipa azul e branca, numa altura em que as jogadoras do Futebol Clube do Porto estão ainda a aguardar o arranque da cerimónia de entrega de medalhas e numa altura em que decorre ainda a festa da equipa do Benfica.
0: Ora bem, aqui as primeiras declarações. Luís Cristóvão propunha começarmos então com as notas da Antena 1. Mário, com motivos de reportagem, irá interromper. Vamos começar pela melhor jogadora em campo.
2: Bem, com dois golos marcados é muito difícil fugir à Caroline Müller como a melhor em campo nesta partida. De facto, acabou por ser decisiva para marcar as diferenças. O Benfica foi superior, mas a capacidade da Caroline Müller na pequena área a merecer essa nota de destaque como jogadora mais da final.
0: E olhando para o lado mais negativo desta final da Taça.
2: Olha, percebi bem todas as descrições que o Daniel Chaves fez das dificuldades do Futebol Clube do Porto, na forma como tentou pressionar, na forma como tentou dar luta a este Benfica. Eu diria que faltou ao Porto maior velocidade nas faixas laterais e, portanto, quer nos extremos, quer nas defesas laterais, o Porto não conseguiu encontrar nunca um elemento de ligação que pudesse dar mais esperança de chegar com velocidade ao golo. É certo, o bloco baixo nem sempre ajudou, mas faltou ao Porto esse ponto que também reforço. É natural, tendo em conta o contexto da equipa da 2ª Divisão Nacional, que o Futebol Clube do Porto foi esta temporada. Ficou também aqui, creio eu, uma espécie de teste para perceber onde terá que reforçar a sua equipa para a nova época, então já na Liga.
0: Ora bem, vamos passar pelo relvado, porque Mário, começa a equipa do Porto a subir a escadaria do Jamor.
5: Justamente numa altura em que a equipa do Benfica ainda está a festejar com os adeptos, as jogadoras do Futebol Clube do Porto estão agora a subir a escadaria rumo à tribuna lá em cima, onde vão receber as medalhas de
4: Mário,
5: participação nesta final da taça, sim.
4: Vamos ouvir Caroline Müller em declarações à RTP.
7: We didn't manage to control the game.
4: Conseguimos controlar o jogo. Estou satisfeita por este 2-0. Estivemos muito bem na primeira parte. Estou feliz por este resultado.
8: Do you think that there was a lacking of a third goal for Benfica?
4: Nestas finais às vezes as coisas complicam-se.
7: Defensively we did our job.
4: Mas defensivamente estivemos bem.
7: Like not finding the final pass. But I mean 2-0 and
4: ganhamos 2-0.
8: How do you feel about the two goals?
7: I feel good. Like I mean
4: sinto muito bem pelos dois golos.
7: Did all the work, but obviously I'm very happy to be able to help the team and
4: estou feliz por ter podido ajudar a equipa.
7: I'm happy. Thank you.
4: Estou feliz. Fica aqui a protagonista, a Caroline Müller, que fez os dois golos. O bisque dá a vitória então à formação do Benfica. Desculpa, Mário, mas tinha que interromper porque era a oportunidade.
5: Claro que sim. Numa altura em que agora toda a equipa, a comitiva do Futebol Clube do Porto, jogadoras, equipa técnica e todo o staff estão já na escadaria onde vão subindo, vão sendo cumprimentadas por parte dos adeptos do Futebol Clube do Porto para receberem as respectivas medalhas depois de participarem nesta final da Taça de Portugal. E numa altura em que continua também a festa por parte das jogadoras do Benfica, saudadas por adeptos, num Jamor já muito despido em relação àquilo que foi o recorde de assistência batido esta tarde aqui na final da Taça de Portugal. A equipa do Porto continua a subir a escadaria rumo à tribuna VIP, onde vão agora ser aplaudidos e receber a respectiva medalha. João, não sei se daí consegues ter visão para esse momento.
9: Não consigo.
5: Não é possível, pois.
9: É por cima de nós.
5: Exatamente, aqui a equipa do Futebol Clube do Porto já a ser cumprimentada, a receber as respectivas medalhas de participação nesta final da taça. A equipa que chega pela primeira vez a esta final da Taça de Portugal consegue esse feito de estar esta tarde aqui no Estádio do Jamor. Perde por 2-0 frente ao Benfica. Aqui do lado, a comitiva encarnada também aguarda o momento de subir essa escadaria. As jogadoras, uma a uma, a serem cumprimentadas pelo Presidente da Federação Portuguesa de Futebol, também pelo Presidente da República, e a receberem a respectiva medalha de participação nesta final da Taça de Portugal. Numa altura em que este momento vai ainda durar alguns minutos, porque a comitiva do Porto ainda é larga, ainda é grande, e vai sendo saudada, vai recebendo a respectiva medalha de participação depois de terem jogado esta final da Taça, no final da Taça que perderam por 2-0 frente ao Benfica. O processo agora é ainda demorado, as jogadoras vão subindo.
0: Deixa-me aproveitar então, Mário, para continuar aqui as notas com o Luís Cristóvão enquanto é essa entrega das medalhas e antes da subida da equipa do Benfica. Luís, vamos olhar para o trabalho de Teresa Oliveira, árbitra deste encontro.
2: Faz uma boa exibição, não houve aqui grandes casos. Creio que o lance do primeiro golo é aquele que no momento da decisão levanta mais questões, mas fico com a ideia de que com a ajuda do VAR houve uma boa decisão e por isso, tendo isso em conta, um cartão verde também para a equipa de arbitragem.
0: Olhando aqui ao trabalho dos treinadores, começando pelo treinador vencedor, Ivan Batista.
2: Ivan Batista tem a melhor equipa de Portugal, consegue ser campeão, faz a dobradinha com a vitória na Taça de Portugal. Eu diria que cumpre os mínimos, porque acabou por ser também um treinador, e estou aqui a largar a análise para a época toda, além desta final da Taça, acabou por ser um treinador que não consegue vencer a Supertaça, o seu jogo de estreia com o Benfica, não foi à final da Taça da Liga, não conseguiu dar uma dimensão europeia ao jogo do Benfica na Liga dos Campeões, e por isso diria que, estando no Benfica, fazer a dobradinha são serviços mínimos. É uma responsabilidade grande e Ivan Batista terá que continuar a crescer no próximo ano para poder também justificar o seu comando desta grande equipa.
0: E do outro lado, o Daniel Chaves já renovou até 2028.
2: Sim, percebe-se que é um treinador do projeto, Daniel Chaves. Neste encontro tentou montar a sua equipa para uma realidade que não foi a realidade que encontrou durante a temporada. Acho que acaba por estar bem no momento defensivo, mostrou as dificuldades também esperadas no momento ofensivo, vai com certeza ter ao seu dispor muito mais talento na próxima temporada, mas também vai ter muito mais responsabilidade e vai ter muito mais competitividade para encontrar o lugar do Porto na Liga. O que leva daqui hoje é um sinal positivo para o muito trabalho que vai ter no futuro.
0: E agora sim, vamos voltar para o relvado. Mário, o Benfica vai subir a escadaria para levantar a Taça de Portugal.
5: Exatamente, a equipa do Benfica agora sobe a escadaria junto ao lado direito, portanto ao lado onde estavam os adeptos afetos ao Benfica, onde estavam e onde estão, porque ainda ficaram aqui largas centenas de adeptos encarnados para aplaudir a equipa. Do outro lado, a equipa do Porto vai descendo a escadaria exatamente pelo mesmo sítio para onde subiram, portanto não há aquela guarda de honra a que estamos habituados, portanto a equipa do Porto subiu pelo lado esquerdo e desce pelo lado esquerdo, é duplamente saudada pelos adeptos da formação azul e branca. Agora o Benfica vai subindo a escadaria, já estão ao meio da bancada de imprensa as primeiras jogadoras da equipa do Benfica que vão levantar a taça, receber as medalhas. Há pouco uma nota que me faltou, além da equipa do Futebol Clube do Porto, também a equipa de arbitragem comandada por Teresa Oliveira esta tarde recebeu a respectiva medalha de participação nesta final da Taça de Portugal. A comitiva do Benfica vai então subindo a escadaria para levantar a Taça de Portugal. O Benfica, que nesta edição da Prova Rainha do Futebol Português, eliminou o Clube de Albergaria, o Tamaiense, o Torriense, o Sporting de Braga na meia-final e vence agora o Futebol Clube do Porto na grande final. Levantou o troféu pela terceira ocasião e, portanto, está aqui a subir rumo a esta conquista, este momento de glória junto aos adeptos encarnados. Algum compasso de espera para ser possível toda esta subida. Ainda há jogadoras, não no relvado, mas na pista, aqui em redor do relvado do Estádio do Jamor. Portanto, ainda vai demorar um bocado esta subida da escadaria por parte das jogadoras do Sport Lisboa e Benfica, mas que é um momento de consagração depois desta trajetória da equipa encarnada que chega a esta final da Taça de Portugal e que vence por 2-0 frente ao Futebol Clube do Porto. Nota para a equipa azul e branca que, apesar de não haver a habitual guarda de honra, ficou no relvado. As jogadoras ainda estão no relvado do Estádio do Jamor para assistirem à entrega da taça à comitiva encarnada. Um por um vão subindo a escadaria. No último da fila é Pauleta, camisola 21 do Benfica, ela que foi capitã de equipa nesta tarde e ela que deverá levantar a taça da vencedora da Taça de Portugal por parte do Benfica. É a última da fila ao lado do técnico Ivan Batista, os dois já com o cachecol alusivo à conquista da Taça de Portugal ano 2025-2026, aqui a conquista do Benfica. Agora sim, já estão a chegar junto da tribuna VIP as primeiras jogadoras do Benfica, que vão começar a ser cumprimentadas pelos elementos presentes na tribuna VIP e a receber a respectiva medalha de vencedoras desta edição da Prova Rainha do Futebol Português. Estão agora, vejo a Lena Paul já a ser cumprimentada, uma das primeiras jogadoras, a guarda-redes alemã, que hoje ficou com a baliza a zeros nesta prestação frente ao Futebol Clube do Porto e que há pouco ouvimos Daniel Chaves a destacar como um elemento preponderante na construção do jogo do Benfica e que criou dificuldades ao Futebol Clube do Porto. Recebem então as primeiras medalhas as jogadoras do Benfica, são cumprimentadas por Pedro Proença, também pelo Presidente da República António José Seguro. É um momento de festa para as encarnadas que vão saltando na tribuna. As primeiras jogadoras que recebem a medalha vão festejando com os adeptos, vão sendo aplaudidas. É um momento de glória e de consagração no final de uma temporada longa, onde o Benfica começou com a Supertaça, teve Liga dos Campeões, teve Taça da Liga, teve o Campeonato e tem agora este momento de consagração aqui na final da Taça de Portugal no Estádio Nacional. As primeiras jogadoras vão saltando na tribuna em festa, recebem a medalha e juntam-se à festa ali na tribuna. Vão saltando, vão batendo ali naquela placa que indica final 2026, com as cores da bandeira portuguesa e também com um grande tom de branco. Aqui é o elemento que, portanto, define esta final da Taça de Portugal, um elemento ilustrativo deste momento de conquista por parte do Benfica. As jogadoras, uma a uma, vão recebendo a medalha, vão fazendo a festa. Ainda há elementos da comitiva encarnada a subir a escadaria, ainda há elementos da comitiva encarnada a serem saudados pelos adeptos, nomeadamente Ivan Batista, que está a receber muitos aplausos e a ser cumprimentado por muitos adeptos, e também Pauleta, camisola 21, capitã de equipa do Benfica, que deverá levantar a taça já daqui a alguns instantes. É a última da fila e também bastante acarinhada por parte da massa adepta encarnada. Uma a uma, os jogadores juntaram-se naquela tribuna, já lá estão todas, falta apenas Pauleta e lá está o treinador Ivan Batista. Os restantes elementos da comitiva estão já a chegar, portanto está praticamente tudo a postos para que então se dê esse momento importante, sempre importante, todos os anos aqui no Estádio Nacional, que é o momento em que o Presidente da República, desta vez António José Seguro, a primeira vez de António José Seguro neste papel, a entregar a Taça de Portugal ao respectivo vencedor, neste caso ao Benfica, ele foi eleito no início deste ano e que sucedeu a Marcelo Rebelo de Sousa, vai então entregar a primeira Taça de Portugal à comitiva do Benfica. Grita-se na plateia, grita-se na tribuna, aliás, altura de festa no Benfica, os adeptos também todos virados para cima, todos de costas para o relvado, para assistirem a este momento de consagração da equipa encarnada. Falta apenas Pauleta receber a respectiva medalha para se dar então o icónico momento do erguer da Taça de Portugal por parte do Benfica nesta dobradinha, este ano em que o Benfica junta a conquista do campeonato à conquista da Taça de Portugal, primeiro lugar na Liga BPI, na Liga Portuguesa de Futebol Feminino, e também a vitória na Taça de Portugal esta tarde, a conquista frente ao Futebol Clube do Porto. Está mesmo tudo a postos para a entrega da taça, para o momento épico da consagração, para o momento final da consagração do Benfica. Já tem a taça nas mãos Pauleta, e portanto falta apenas, que não, ainda não tem a taça nas mãos, vai recebê-la neste momento das mãos de António José Seguro. Agora sim, já tem Pauleta a taça nas mãos, vai erguer a Prova Rainha do Futebol Português, conquistada pelo Benfica, e aí está, é o momento de festa por parte dos encarnados. Pauleta ergue a taça. Taça de Portugal, época 2025-2026. É a glória benfiquista aqui no Estádio Nacional do Jamor. Momento de festa, alguns fumos, música alta, e é momento para toda a massa associativa encarnada, toda a massa adepta encarnada, celebrar esta conquista da Taça de Portugal. Valeta ergue o troféu e fecha com chave de ouro esta festa encarnada que o Benfica que conquistou esta prova rainha do futebol português.
0: Nota para a equipa do Porto, que apesar de não ter feito guarda-dorras, esteve no relevado até esse momento de levantar da taça. É a dobradinha do Benfica, a segunda da história da secção de futebol feminino do Sport Lisboa e Benfica das Hexa, campeãs nacionais, que agora voltam a levantar a taça. Continua sem haver um vencedor consecutivo já há muito tempo. A última vez que houve vencedor consecutivo foi o Sporting Clube de Portugal. Mário, não sei se a partir do relvado agora é apenas aguardar que as jogadoras celebrem.
5: Exatamente.
0: Na varanda, e depois vão descer para o relvado para continuar a celebrar.
5: Exatamente, já estão aqui preparadas no relvado algumas garrafas para abrilhantarem a festa das jogadoras encarnadas. Do lado do Futebol Clube do Porto, após a entrega do troféu, agora sim as jogadoras do Futebol Clube do Porto vão recolhendo aos balneários, grande parte delas. Algumas estão ainda na bancada a cumprimentar algumas pessoas, talvez familiares que se deslocaram esta tarde aqui ao Estádio Jamor. A comitiva do Futebol Clube do Porto recolhe então aos balneários do Jamor. A comitiva do Benfica abandona neste momento a varanda e vai descendo a escadaria, o trajeto inverso ao que fizeram há instantes, agora já com a taça nas mãos, já com a taça para os adeptos verem mais de perto a taça conquistada aqui esta tarde no Estádio Nacional, e portanto vão descendo a escadaria uma a uma as jogadoras, depois já com as medalhas, já com a taça, e para virem completar a festa aqui no relvado do Estádio Nacional.
0: Ora bem, Luís Cristóvão, a partir agora aqui de cima, já tínhamos falado de Ivan Batista e de Daniel Chaves. Falemos do projeto do Futebol Clube do Porto. Começou na terceira divisão, o que é sempre de louvar, começar por baixo. Houve muitas vezes no ar a possibilidade de o Porto começar diretamente na primeira divisão. Começou por baixo, fez o seu caminho, vai estar na primeira divisão e certamente, se não for no próximo ano, será num futuro próximo, uma equipa a querer estar na luta pela conquista desse campeonato.
2: Sim, sem dúvida nenhuma. Eu creio que agora haverá aqui uma distância que terá que ser percorrida para o Porto poder ambicionar a lutar pelo título, mas acredito que, trabalhando este plantel, com Daniel Chaves e com a aposta que o Porto está a fazer, na próxima época já poderemos ter um Porto a tentar lutar pelo pódio, o que vai também permitir aqui um aumento da competitividade na Liga Feminina Portuguesa, porque temos tido bastantes projetos muito interessantes que vão acompanhando o investimento dos grandes, e a chegada do terceiro grande traz aqui essa competitividade à competição. O Porto, nestes dois anos de existência, cumpriu com os objetivos de ser campeão nacional nos diferentes níveis dessa escadaria até à Liga, e creio que supera as expectativas ao chegar à final da Taça de Portugal, sobretudo porque, como dissemos, derrotou três equipas da Liga Feminina para aqui chegar, mostrando que já nesta temporada este plantel reuniria condições para estar a jogar na Liga. É um projeto que se saúda, é o último dos três grandes a chegar a este nível mais alto no futebol no feminino, mas era uma presença esperada e confirmada com o apoio dos adeptos do seu sentido e da sua necessidade.
0: Aguardamos novos motivos de reportagem por parte do Mário Silva da Costa, agora que as jogadoras já desceram e já se vão posicionando ali junto da baliza para uma fotografia, Mário.
5: Exatamente, vão recolhendo as garrafas que foram colocadas no relvado para abrilhantar um bocadinho a festa da equipa encarnada. Vão chegando ao relvado, vão sendo cumprimentadas pelos adeptos e vão se juntando junto à baliza, debaixo de um grande placar que diz Final 2026, para tirarem a foto de família depois desta conquista. Os fotógrafos também já estão em posição, já estão preparados para esse momento da foto de família, onde a equipa do Benfica, precisamente na baliza contrária à baliza onde o Benfica marcou os golos, há esse dado curioso, o Benfica marcou os golos na outra baliza, nesta baliza vão tirar a fotografia relativa a esta Taça de Portugal conquistada esta tarde aqui no Estádio do Jamor. Vão chegando as jogadoras, algumas vão demorando mais tempo na bancada, numa altura em que toca o hino do Benfica nas colunas do Estádio do Jamor. É mais um momento de festa para a massa adepta encarnada.
0: E com essa fotografia ao som de Luís Pissarra nas colunas do Estádio Nacional, dentro de uma semana aqui nova festa, a final masculina entre o Sporting e o Torreense, em mais um jogo entre uma equipa do primeiro escalão e uma equipa do segundo escalão, porque na melhor das hipóteses o que pode acontecer ao Torreense nesse domingo é vencer na quarta-feira e estar em vantagem nesse play-off frente ao Casa Pia para arrumar até à primeira liga do futebol português. Fernando Rico, temos ainda 13 minutos de emissão, eu propunha continuarmos aqui pelo Estádio Nacional.
4: Naturalmente, até porque falta escutar, por exemplo, o técnico vencedor desta competição. De resto, a RTP já digamos, abandonou o evento e, portanto, só tivemos a grande protagonista, Caroline Moller, como a única, para já, a falar oficialmente depois do final desta partida. Apenas atualizar um resultado da segunda liga, o Leixões está a vencer o Lusitânia de Lourosa por 2-1 e atenção que a equipa do Lusitânia tem menos 2 jogadores, só que o jogo está nesta altura a 5 minutos do fim. É também o final da segunda liga, do campeonato da segunda liga em Portugal. Continuamos por isso aí do Estádio Nacional.
0: A festa, Mário.
5: Preparava-se para a festa e a foto de família ali junto à baliza. No entanto, começaram a abrir as garrafas mais cedo e, portanto, desmobilizaram as jogadoras do Benfica e ainda vão demorar mais um pouco a voltar a posicionar-se. O Fernando Eurico dizia que ainda não conseguimos ouvir Ivan Batista. Ele está ali mesmo no centro do grupo, no centro da família benfiquista, onde vão tirar a fotografia. Foi também o último a subir a escadaria atrás, juntamente com Pauleta, eram os últimos da comitiva e, portanto, ele está ali no meio da festa encarnada. Vamos tentar daqui a pouco chegar à fala com Ivan Batista e perceber as primeiras reações do treinador do Benfica, ele que conquista a dobradinha no primeiro ano como treinador da equipa encarnada, ele que sucedeu a Filipa Patão, que na época passada perdeu aqui a final da Taça de Portugal frente ao Torreense. Sucede-se a festa por parte das jogadoras do Benfica, pegam nas garrafas e vão atirando as garrafas umas contra as outras e, portanto, ainda
0: isso
5: não
0: é que
5: há...
0: Não vai.
5: É o que está lá dentro, eu acredito que seja champanhe ou cerveja, não sei bem. Vão tirando líquido umas contra as outras e, portanto, ainda não deu para se posicionarem. Agora sim, já o grupo está reunido para tirar a fotografia de família para assinalar a conquista da Taça de Portugal. Fotografia de família que bate certo com o final do hino do Benfica que estava aqui a ser entoado no Estádio do Jamor e, portanto, é um momento de festa, um momento para ficar registada a conquista. Treinador, equipa, staff, todos reunidos junto à baliza a dizer final 2026, Taça de Portugal Feminina conquistada esta tarde
4: pelo
5: Sport Lisboa e Benfica.
4: Vamos ouvir a boleia do Canal 11, Maria Negrão, do Futebol Clube do Porto.
10: Para esta partida e do vosso lado perceber o que não correu tão bem para hoje, para que hoje pudessem sair daqui com o troféu.
11: Foi uma questão de pormenores, lá está, 2 bolas paradas, temos de trabalhar mais isso. Penso que em jogo jogado fizemos o que o Mister nos disse, sabíamos das valências que a outra equipa tinha, sabíamos também o nosso valor. Acho que foi um jogo de futebol feminino, para um primeiro derby, um clássico. Foi um jogo inicial e ainda temos muito para dar de resposta no próximo ano, que é isso que nós queremos estar. O Futebol Clube Porto pertence a esses patamares e pronto, é isso. Vamos tentar dar melhores respostas no próximo ano, e vamos tentar ser Porto.
10: Maria, só olhando aqui um bocadinho para o jogo, vocês começam e sofrem um golo muito cedo, mas depois a equipa do Porto parece reagir e tentar. Entraram mais nervosas no jogo, havia muito a questão dos patamares diferentes de uma e outra equipa e isso obrigatoriamente traz ritmos competitivos também diferentes. Tudo isso pesa e pesou no início do jogo?
11: Eu acho que lá está, é um nervosismo inicial, acho que ambas as equipas sentem, apesar de a equipa se calhar do adversário conseguir disfarçar mais, porque ambas as equipas não se conheciam, foi o primeiro clássico, como eu disse, e é completamente natural, é uma final, é normal, mas temos de estar mais preparadas para isso. Isto é o início, lá está, como disse, é a diferença de patamares, nós tivemos o ritmo de segunda divisão, e pronto, temos de estar habituadas a isso para o ano prepararmos melhor para competir com isso.
4: As declarações de Maria Negrão do Futebol Clube.
0: Deixa-me interromper porque o Mário tem ali junto a ele já os jogadores do Benfica, não é assim, Mário?
5: Justamente vamos tentar ouvir aqui um bocadinho de Ana Gaspar na reação a esta vitória.
12: Many supporters here, it was a great feeling and I think that's what we worked the whole season for, so it's just amazing.
13: You were playing with a team from a different league with the Futebol Clube do Porto. It's different to play with this kind of teams.
12: I mean, of course, we were clearly the favorite and before we know that, but we wanted to show that why we are in front of the first league and they are already coming to the first league, and I think they are a good team and they will be really good in the first league, so I think it will be some interesting duels in the future too.
5: Ana, this year Benfica wins the league and the cup. What's for the future? What's your expectations?
12: I mean, of course, in Benfica we also always want to win everything, so of course next season we want to do this again, but even more the Super Cup and the League Cup. And I think this season we wanted to go further in the Champions League, so I think that's the goal for next season.
5: Thank you very much. Ouvimos aqui a Ana Gaspar a destacar o papel importante dos adeptos do Benfica aqui esta tarde no Jamor, na conquista encarnada. Também a jogadora encarnada a sublinhar o valor do Futebol Clube do Porto. Diz que não se notou assim tanto a diferença entre as duas divisões, entre as divisões, portanto o Porto que é da segunda divisão, o Benfica que é da primeira divisão de futebol feminino. Ana Gaspar diz que não se notou a diferença por parte das duas equipas nesse sentido e diz ainda que no futuro o objetivo é repetir a conquista do campeonato, repetir a conquista da taça, fazer melhor na supertaça e na taça da Liga e ainda conseguir uma prestação melhor na Liga dos Campeões. Foi a primeira reação por parte do Benfica que tivemos a oportunidade de ouvir aqui no Estádio do Jamor. Vamos aguardar, tentar chegar à fala com mais algumas jogadoras do Benfica, também com o treinador Ivan Batista, que já vão postando as primeiras declarações, mas a outros órgãos de comunicação social, numa altura em que se ouvem, portanto, são as primeiras análises esta final da Taça de Portugal conquistada pelo Benfica. Já pudemos ouvir Ana Gaspar. Há pouco também ouvimos Daniel Chaves do Futebol Clube do Porto, que encarou este jogo como uma aprendizagem para o futuro e sublinhou também o mérito na prestação da equipa azul e branca nesta caminhada rumo ao Jamor e também na segunda divisão.
0: Vamos ver então se conseguimos ter Ivan Batista em tempo útil, até porque já não temos muito tempo, não é?
4: É menos de 6 minutos, é só termos o treinador e temos que encerrar à hora certa.
0: Ok, vou aqui passar para o Luís Cristóvão com uma última questão. É um Benfica que ganha o campeonato e taça, mas é um Benfica que, habituado a vencer nos últimos anos com o Filipe Patão, num primeiro ano de Ivan Batista que não convenceu ainda nesta primeira temporada.
2: Sim, eu creio que seria sempre um ano difícil porque era uma espécie de transição também para este plantel. A mudança de treinador e as ideias de Ivan Batista não colaram totalmente com a constituição do grupo de jogadoras que tinha ao seu dispor. É preciso também agora perceber como é que a direção do Benfica vai fazer esta leitura. Se vai montar um plantel para que Ivan Batista esteja mais confortável no seu trabalho, ou se a exigência é que seja Ivan Batista a deslocar-se das suas ideias para tentar encontrar maior potencial nas jogadoras que tem ao seu dispor. Eu creio que é uma dúvida que vai ter que ser resolvida internamente pela equipa encarnada, sendo que, estou de acordo contigo, conseguiu esta temporada uma dobradinha, é importante consegui-la, mas de facto ficou a ideia de que havia potencial para mais em termos de qualidade de jogo o que nem sempre foi demonstrado.
0: Ora, Mário Silva da Costa, para já, Ivan Batista está aí em declarações aos canais do Benfica, não é?
1: Exatamente, está a prestar declarações à BTV, à expectativa que após estas declarações consigamos obter uma análise por parte de Ivan Batista, seja por parte do treinador encarnado ou até também de Pauleta, capitão de equipa. Aguardamos aqui com alguma expectativa para poder ouvir dois dos protagonistas desta tarde. Vamos tentar agora chegar à fala com Pauleta, a capitão de equipa encarnado, que levantou a taça esta tarde. Pauleta, obrigado
0: por estar
1: a nós.
0: Mário.
1: Uma breve análise a esta partida e a esta conquista da Taça de Portugal por parte do Benfica.
14: Foi um bom jogo, acho que nós entramos muito bem, a demonstrar a intensidade que nós temos, o futebol que nós temos. Começámos ali com um bom golo da Caroline. O Porto com a sua estratégia, quis não fechar-se um bocadinho atrás. Tínhamos a avançada, a Lily Bryant, quase na linha defensiva às vezes, que eu estava a olhar para ela e dizia... Então ficámos no início um bocadinho confusos, não sabíamos também como nos ajustar, mas também vieram algumas boas informações do banco e conseguimos ajustar. Acho que encontramos os espaços, encontramos os movimentos certos, criámos um bom, para mim, desempenho ofensivo e o Porto à espera de nós perdermos alguma bola e fazer um contra-ataque. Também tivemos bem nesse aspecto do controle das referências, quase não as deixámos rematar a nossa baliza e foi um bocadinho por aí. Na segunda parte depois... Senti aqui um bocadinho mais cansada, também o último jogo da época, uma época muito longa, com fase de grupos da Liga dos Campeões, com muita gente com muitos minutos, mas conseguimos gerir o jogo. O Porto às vezes a saltar, mas outras vezes não, não se queriam expor muito, na minha opinião, e nós conseguimos gerir dessa forma. Tivemos oportunidades para fazer mais golos, mas não fizemos, mas acho que o jogo esteve sempre na nossa mão, conseguimos gerir o jogo como nós queríamos e ganhamos a taça, que era o mais importante.
15: Olha, a temporada especial, estreia na Seleção Nacional e agora a dobradinha, era este o ano que pretendia?
14: Sim, sem dúvida. Eu ainda falava há pouco com a malta aqui da equipa, jogadoras e staff. Eu, as férias do ano passado, passei o verão todo no Seixal a treinar com este objetivo, que era voltar a ser eu, voltar a sentir-me bem dentro do campo, ajudar a equipa, fazer as coisas bem e a equipa toda a fazer as coisas bem. E acho que melhor eu se jogasse os jogos todos, mas perdêssemos os títulos não ia saber bem. Acho que assim sabe muito bem e é muito bom, depois destes momentos tão pesados e maus que passei, estar aqui com elas, desfrutar do futebol e ganhar a taça é muito lindo.
1: E para o futuro do Benfica, o que é que falta melhorar depois de ganhar o campeonato, ganhar a taça, expectativas para a próxima época?
14: Vamos continuar a crescer, acho que o projeto tem vindo a ser isso, um projeto muito sério, com muita lógica, com muita coerência, na minha opinião, sem querer dar passos maiores do que as pernas, muitas vezes sem falar muito lá fora, trabalhar cá dentro, fazer o nosso, crescer. Em Portugal já demonstramos que temos hegemonia, que pronto, às vezes perdemos, mas é desporto. Não, se soubéssemos que íamos ganhar sempre, as bancadas não estavam cheias. E o que resta é continuar a trabalhar, continuar a crescer, com essa ambição europeia que nós temos também e não fugimos a ela, mas é por aí, trabalhar sobre nós, para nós, sem ouvir o barulho de fora e continuar assim.
0: Obrigado, Mário. Reportagem a partir do relvado do Estádio Nacional. Tudo contado a partir do Jamor. O Benfica conquista a dobradinha graças a dois golos da Caroline Müller ao minuto 4 e ao minuto 40. Bateu o Porto por 2-0 ao hexacampeonato. O Benfica junta a Taça de Portugal. Reportagem do Mário Silva da Costa, comentários do Luís Cristóvão, do Som, tratou António Farinha. O relato foi do João Santos Correia, que em nome de todos se despede. Um abraço, até à próxima.
4: Um abraço, bom regresso a casa. É tudo nesta tarde desportiva.

0: Muito boa tarde, passam 8 horas em Portugal Continental e na Madeira, 7 horas nos Açores. Vamos conhecer os destaques desta edição à hora certa.
1: A Arábia Saudita teme uma escalada no Médio Oriente depois do ataque com um drone numa central nuclear nos Emirados Árabes Unidos. Encerraram as urnas de voto em Cabo Verde. Os resultados das legislativas devem ser conhecidos ainda esta noite. O Benfica venceu a Taça de Portugal em futebol feminino, ganhando ao Porto por 2-0 esta tarde no Jamor.
0: Notícias, edição da jornalista Augusta Henriques.
1: O presidente dos Estados Unidos vai fazer um ponto de situação sobre a guerra em curso com o Irão na próxima terça-feira. Donald Trump reúne os conselheiros de segurança para analisar as opções estratégicas nesta fase do conflito no Médio Oriente. O encontro na Casa Branca está a ser adiantado pela agência de notícias Axios. Esta tarde, o ministro dos Negócios Estrangeiros dos Emirados Árabes Unidos esteve a falar ao telefone com os seus homólogos dos países vizinhos depois do ataque com drones que atingiu uma central nuclear. Da Arábia Saudita já condenou esta ação que, segundo Riad, pode ameaçar a estabilidade na região. Desconhece-se ainda a origem deste ataque. Na Lituânia foi descoberto esta tarde um drone que pode ter origem ucraniana. O drone não foi detectado nos sistemas de controlo antiaéreos. Acabou por atingir o solo, mas de acordo com o Centro Nacional de Gestão de crises, o drone não estava armado com explosivos. Já fecharam as urnas de voto em Cabo Verde. Os eleitores foram chamados a escolher o novo governo em cerca de 1000 mesas de voto nas ilhas, 200 na diáspora e 84 em Portugal. O jornalista Frederico Pinheiro, enviado especial da Rádio Pública a Cabo Verde, sinaliza agora em direto o final desta votação numa escola secundária na cidade da Praia.
2: Olá Augusta, estou no Liceu Domingos Ramos. A partir deste momento mais ninguém vota, nem aqui, nesta zona da capital da cidade da Praia, nem em mais nenhum local. A informação oficial que está a ser divulgada é que daqui a cerca de uma hora vão começar a sair os primeiros resultados provisórios. Pouca afluência nesta reta, nesta última hora final antes das urnas a fecharem. Os cabo-verdianos terão escolhido votar mais cedo. Ao longo do dia estivemos em várias assembleias de voto bastante dinâmicas, sem problemas graves a serem registados, alguns atrasos nos cadernos eleitorais, mas nada de relativamente significativo. Agora é esperar pelos resultados finais. O vencedor das eleições

0: uma sondagem feita à boca das urnas. Os socialistas espanhóis sofrem assim a pior derrota de sempre nestas eleições na Andaluzia e o PP, que encarou este ato eleitoral como uma antecâmara às eleições gerais em Espanha, consegue reforçar a maioria absoluta. Estes são os dados indicados por esta sondagem à boca das urnas sobre as eleições na Andaluzia. Ainda não são conhecidos resultados. O Benfica conquistou esta tarde a Taça de Portugal de Futebol Feminino ao vencer o Porto por 2-0. A final foi jogada no Estádio Nacional, no Jamor, em Oeiras. É onde continua ainda a festa dos benfiquistas e onde está o repórter João Santos Correia, agora em direto com as impressões sobre este jogo.
1: O Benfica a vencer por 2-0 num jogo de forças desiguais. Benfica ex-campeão nacional e o Porto, equipa da 2ª divisão, que para o ano vai estar no principal escalão do futebol feminino, mas ainda com uma diferença considerável para a equipa do Benfica, que resolveu o jogo na primeira parte com dois golos, um de Caroline Müller aos 4 minutos e o outro também da dinamarquesa ao minuto 40, ambos na sequência de bola parada. A equipa do Benfica soube controlar quase todas as incursões do Porto em manobras ofensivas. Nunca criou verdadeiro perigo para a baliza de Helena Paus, à exceção de um remate de fora da grande área que colocou à prova a guarda-redes alemã das encarnadas. Ficou 2-0, a equipa do Benfica leva a taça para o Museu Cosme Damião, soma assim a dobradinha depois de já ter conquistado o campeonato, vence agora a sua terceira taça de Portugal da história da secção feminina de futebol do Sport Lisboa. E Benfica, depois deste jogo que foi um clássico inédito no futebol feminino português, pela primeira vez Benfica e Futebol Clube do Porto mediram forças nesta modalidade. Benfica 2, Porto 0 foi o resultado final desta Taça de Portugal de futebol feminino.
0: Reportagem em direto de João Santos Correia no Jamor. Dentro de uma semana o Estádio Nacional volta a ser palco da final da Taça de Portugal em futebol, desta vez no masculino, entre o Torriense e o Sporting. Portugal conseguiu a 2ª medalha na Taça do Mundo de Canoagem, que terminou este domingo na Alemanha. Fernando Pimenta foi 2º na prova K1 5 mil metros. Na mesma final, Bruno Brasileiro ficou no 13º lugar. A medalha de prata de Fernando Pimenta junta-se assim à medalha de bronze conquistada ontem por Messias Batista na final A de K1 200 metros. O português Afonso Eulálio continua a ser o líder da classificação geral em Itália no Giro, quando os ciclistas cumprem amanhã um dia de descanso. Aos 24 anos, o atleta confessa que manter a camisola rosa é um sonho tornado realidade.
2: Era o principal objetivo, era chegar ao dia de descanso com a camisola. Está a ser completamente um sonho para mim, é incrível poder estar a vivenciar isto. Tentei ser o mais conservativo possível, não ir ao choque quando o Jonas e o Félix e esses ciclistas quando são mesmo estrondosos, então acabei por tentar ir a tentar manter-me o mais calmo possível. E depois na parte final foi como um all-in e acabou por ser incrível poder ter feito top 5 De certeza que é a camisola rosa que me está a dar esta força, porque nem eu acredito que consigo estar a lutar com os principais homens da geral.
0: Afonso Eulálio tem 41 segundos de vantagem sobre o dinamarquês Jonas Vingegaard, o grande favorito à vitória final. O ciclista português revela como vai passar o dia de descanso amanhã, sem horários a cumprir, com tempo para conviver.
2: Estar contente com a equipa, estarmos numa animação brutal, não estar focados como todos os dias estamos aqui, todos os dias chegar às 10 da noite, a um jantar super tarde, andarmos de um lado para o outro com massagem, fisioterapia. Acima de tudo vai ser mesmo desfrutar do dia de descanso, tentarmos parar num bom café, comer um bom bolo provavelmente e acima de tudo mesmo desfrutar desse dia, porque todos os dias estamos sempre sobre uma pressão constante, enorme, durante a corrida, antes da corrida, no fim da corrida, andamos sempre a correr de um lado para o outro.
0: Depois do dia de descanso de amanhã, os ciclistas do Giro regressam à estrada na terça-feira para a 10ª etapa. O CDS vai avançar com uma proposta de revisão constitucional. O anúncio marcou o encerramento do Congresso do Partido, que terminou este domingo em Alcobaça, com a reeleição de Nuno Melo. O líder do partido pretende, com esta decisão, vincar a autonomia face ao PSD, com quem está coligado no governo.
3: Quero anunciar que quando a questão agora se colocar, o CDS, independentemente da entrega à AD, vai não obstante participar de forma autónoma no próximo processo de revisão constitucional, defendendo o que defendemos sempre.

0: A lei fundamental deve ser um documento ideologicamente neutro, representativo de todas as sensibilidades, não só das socialistas, e capaz de congregar e não desunir. E para isto, meus amigos, criaremos um grupo de trabalho liderado por constitucionalistas reconhecidos para que, em coordenação com o nosso grupo parlamentar, seja apresentada a nossa proposta. O CDS vai a jogo na revisão constitucional.
1: O CDS aproveitou o Congresso de Alcobaça para reafirmar as diferenças com os outros partidos da direita. Todos os partidos que estiveram presentes neste Congresso, o Chega, o PS e a Iniciativa Liberal, felicitaram Nuno Melo pela vitória e por continuar a ser o líder do partido.
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3: Sete horas, 10 minutos, um ótimo fim de tarde com a Rádio Pública.
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1: Fim de tarde de domingo, dia 17 de maio de 2026. Sou Emanuel Costa, no apoio à emissão Tiago Matias. Seguimos juntos, agora de regresso à música. Nos próximos minutos, São Pedro com a dança lenta.
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Marisa Liz e Camaré juntos. É música nova em português neste fim de tarde da rádio. Gente aberta nos últimos minutos. 7 e 17, continua connosco. Aproveite o que resta do seu fim de semana. A música segue também em português agora com Diana Vilarinho. Esta chama-se Em Liberdade.

Jurei, canção que foi finalista do Festival da Canção 2026, Dinis Mota, na RTP Antena Açores. Para trás também os Fingertips com o mais recente single I Can Still Love. Um bom domingo. Seguimos com uma serenata de Zarco e Aurora Pinto.

Foi apresentada em 2025 a Maria do Café Luís Fialho na RTP Antena 1 Açores. Votos de um ótimo fim de semana, ou o que resta dele, há que aproveitar. Mantenha-se por aí agora com Chris Calisto, já a tocar Como Tem Estado, depois Maru.

É uma das canções de So Much Has Changed, Kiss Me, de Maru na Rádio Pública. Estamos a 20 minutos das 8 horas. Seguimos agora com os Bandidos do Canto. A banda representou Portugal no Festival Eurovisão este ano. Ficou pela semifinal. A competição terminou este fim de semana. Venceu a Bulgária com a artista Dara e a Bangaranga.

0: Os alentejanos, vencedores do Festival da Canção em 2026, Bandidos do Cante com a Rosa.
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0: E agora a música feita nos Açores, assinada por Rafa Barulho.

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1: Chama-se Ninguém, música assinada por Blue Eye na Rádio Pública. Muito obrigado por ter escolhido esta como companhia este fim de tarde de domingo. Bom fim de semana. Há que recordares que são destaques ainda da programação da rádio este domingo. Sons perdidos dos anos 80 chegam às 8 horas com o César Pinheiro, Special de Pet Sounds, 60 anos com João Goberne, depois das 9 da noite. Amoré com Inês Menezes e Júlio Machado Vaz às 10. Depois das 11, os Sabores do Jazz com José Ribeiro Pinto. Mantenha-se por aí. Agora com Lucas Hortense.

integra aquele que é o primeiro álbum da carreira do jovem cantor, compositor e guitarrista português Lucas Hortet. Chegou em janeiro, Me and My Guitar. Mantém a distância. Estamos a 8 minutos das 8, precisamente. Lágrimas de Pedro Gonçalves agora.

0: sonho alucinado dos açorianos WC, com a participação de Zeca Medeiros. Estamos a caminho das 8 horas. Quanto ao tempo para amanhã, as previsões apontam para um início de semana com períodos de céu muito elevado, com abertas em todas as ilhas do arquipélago dos Açores. Aguaceiros durante a madrugada no grupo ocidental. Chuva fraca passando aguaceiros à tarde no central. No oriental, a chuva deverá chegar ao fim do dia. Já a seguir, a informação do país e do mundo em simultâneo com a RTP Antena 1. Deixe ficar.
1: 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São 9 horas em Portugal Continental e na Madeira, 8 horas nos Açores. Em destaque nesta edição.
2: Donald Trump volta a avisar o Irão que tem que aceitar um acordo para acabar com a guerra e que o tempo está a contar. Já são conhecidos os primeiros resultados das eleições legislativas em Cabo Verde. Na Andaluzia, o PSOE arrisca um mínimo histórico. O Benfica venceu a Taça de Portugal Feminina, vencendo o Porto por 2-0.
1: Notícias, edição da jornalista Augusta Henriques.
2: O presidente dos Estados Unidos volta a ameaçar o Irão. O tempo está a contar. Esta é uma das frases que Donald Trump escreveu na rede social de que é proprietário, a Truth Social. Donald Trump avisa que não vai restar nada no país se Teherão recusar um acordo com os norte-americanos. Sublinha Donald Trump que todo o tempo conta e que os iranianos devem reagir rapidamente para evitar o pior cenário. Ainda antes desta mensagem do presidente dos Estados Unidos, o porta-voz das Forças Armadas iranianas advertiu os Estados Unidos que se o Irão voltar a ser agredido, as forças americanas vão ser alvo de cenários inéditos, ofensivos e tumultuosos. Esta troca de mensagens entre Washington e Teherão acontece numa altura em que os países do Médio Oriente começam a condenar o ataque com um drone que atingiu parte de uma central do nuclear nos Emirados Árabes Unidos este domingo. A agência Axios revela, entretanto, que na terça-feira Donald Trump vai reunir-se com os seus conselheiros na Casa Branca para fazer um ponto de situação sobre a guerra em curso com o Irão e estudar possíveis estratégias futuras. Em Cabo Verde já estão a ser contados os votos para apurar o resultado final das eleições legislativas que aconteceram este domingo. O ato eleitoral decorreu sem incidentes, segundo revelou a Comissão Nacional de Eleições cabo-verdiana. O resultado da votação está a ser acompanhado pelo enviado especial da Rádio Pública, Frederico Pinheiro, que se junta de novo em direto nesta edição.
3: Olá, Augusta. Acabaram mesmo agora de cair os primeiros resultados provisórios, para já com cerca de 30% das mesas apuradas. O PICV, o partido que está na oposição há 10 anos, lidera a contagem dos votos, para já com uma ligeira vantagem, 47,5% dos votos contra 44,5% do MPD, o partido que governa o país africano há 10 anos. Depois segue-se o CID com um pouco mais de 4% dos votos, o CID que atualmente apenas tem deputados eleitos pela ilha de São Vicente. São os primeiros dados que começam a sair. Para já a abstenção a apontar para um número histórico, perto dos 60%, mas estamos mesmo no início destes resultados. Começaram a cair, como disse, há segundos, e por isso será uma noite ainda no início. Vamos obviamente dar nota dos resultados assim que forem sendo atualizados.
2: Reportagem em direto de Frederico Pinheiro, que vai continuar a acompanhar os votos, a contagem dos votos em Cabo Verde. Foram chamados a votar os cabo-verdianos para eleições legislativas em cerca de 1000 mesas de voto.

voto nas ilhas. Há também ainda para contabilizar 200 mesas de voto colocadas na diáspora cabo-verdiana, 84 em Portugal. Na Andaluzia,

0: eleições gerais em Espanha. Conseguirá assim reforçar a maioria absoluta, mas nesta altura esta é apenas a projeção de resultados que continuam também a ser contados na Andaluzia, em Espanha. O Benfica conquistou esta tarde a Taça de Portugal de futebol feminino ao vencer o Porto por 2-0. A final foi jogada no Estádio do Jamor, em Oeiras. Ivan Batista, o treinador do Benfica, realça a estratégia que usou para ganhar a partida.
1: Nós sabíamos que tínhamos que entrar forte, queríamos muito entrar forte para tentar, de certa forma, tirar alguma esperança que pudesse haver na equipa adversária. Conseguimos fazê-lo bem na primeira parte, fomos para o intervalo com uma vantagem 2-0 e é uma final, tínhamos que conseguir controlar a segunda parte, como fizemos.
0: Já o treinador do Porto, Daniel Chaves, reconhece que a equipa precisa de continuar a crescer.
2: Ainda temos que melhorar, ainda temos que crescer, vamos dar passo em frente, é isso que queremos, ser competitivos novamente num próximo ano já na Liga BPI. Queremos, acima de tudo, lutar por títulos. E o Porto está cá, o Porto está no futebol feminino e o Porto está para ganhar.
0: Dentro de uma semana, o Estádio do Jamor volta a ser palco da final da Taça de Portugal em futebol, mas desta vez no masculino, jogam o Torriense e o Sporting. O português Afonso Eulálio continua a ser o líder da classificação geral em Itália, no Giro, quando os ciclistas cumprem amanhã um dia de descanso. Aos 24 anos, o atleta confessa que manter a camisola rosa é um sonho tornado realidade.
3: Era o principal objetivo, era chegar ao dia de descanso com a camisola. Está a ser completamente um sonho para mim, é incrível poder estar a vivenciar isto. Tentei ser o mais conservativo possível, não ir ao choque quando o Jonas e o Félix e esses ciclistas quando são mesmo estrondosos, então acabei por tentar manter-me o mais calmo possível e depois na parte final foi como um all-in e acabou por ser incrível poder ter feito top 5 certeza que é a camisola rosa que me está a dar esta força, porque nem eu acredito que consigo estar a lutar com os principais homens da geral.
0: Afonso Eulálio tem 41 segundos de vantagem sobre o dinamarquês Jonas Vingegaard, o grande favorito à vitória final do Giro. Portugal conseguiu a segunda medalha na Taça do Mundo de Canoagem, que terminou este domingo na Alemanha. Fernando Pimenta conseguiu a prata na prova de K1, 5 mil metros. Na mesma final, Bruno Brasileiro ficou no 13º lugar. A medalha de prata de Fernando Pimenta junta-se assim ao bronze conquistado ontem por Messias Batista na final A de K1 200 metros. O CDS vai avançar com uma proposta de revisão constitucional. O anúncio marcou o encerramento do Congresso do Partido, que terminou este domingo em Alcobaça. O líder do partido pretende, com esta decisão, vincar a autonomia face ao PSD, com quem está coligado no governo.
4: Quero anunciar que, quando a questão agora se colocar, o CDS, independentemente da entrega à AD, vai, não obstante, participar de forma autónoma no próximo processo de revisão constitucional, defendendo o que defendemos sempre. A lei fundamental deve ser um documento ideologicamente neutro, representativo de todas as sensibilidades, não só das socialistas, e capaz de congregar e não desunir. E para isto, meus amigos, criaremos um grupo de trabalho liderado por constitucionalistas reconhecidos, para que, em coordenação com o nosso grupo parlamentar, seja apresentada a nossa proposta. O CDS vai a jogo na revisão constitucional.
0: O CDS aproveitou o Congresso de Alcobaça para reafirmar as diferenças face aos outros partidos da direita. Inês Ameixa.
5: CDS! CDS!
6: Nuno Melo sai de Alcobaça com uma mensagem para fora.
4: Numa era de excessos e de polarizações, o CDS é uma opção assumidamente moderada, serena e institucional.
6: E com um alerta para os riscos de um partido como Chega entrar no poder.
4: Portugal não tem nada a ganhar também com o acesso à área da governação de partidos extremistas, sem quadros nem políticas, muitas vezes sem limites e às vezes sem escrúpulos.
6: E por isso, o presidente reeleito do CDS quer explorar as diferenças para os outros partidos da direita no Parlamento. O CDS não é o Chega.
4: Que, dizendo-se de direita, em boa verdade, porque são os factos que definem a realidade, tem sido em muitos momentos o melhor aliado da esquerda em Portugal.
6: E também não é a Iniciativa Liberal.
4: O CDS também não transforma o mercado em dogma.
6: Feitas as contas,
4: em parlamentos fragmentados, o valor de uma aliança estável e sólida como a AD é, por estes dias, um ativo sem preço.
6: E num congresso marcado por vozes que apontam um CDS apagado na coligação que tem com o PSD,

0: Nuno Melo insiste.
1: O CDS não é uma tendência, o CDS não se funde e seguramente o CDS não se dilui.
0: Líder do CDS por mais 2 anos quer fazer crescer e dar um novo impulso a um partido que está vivo.
1: Agora teremos 2 anos também a pensar um pouco para dentro, a criar músculo, a criar condições para todos os desafios do futuro.
0: O CDS não tem medo de ir a votos sozinho, outra das ideias que saem de Alcobaça, com Nuno Melo a ser reeleito líder do partido, com 90% dos votos.
1: Viva o CDS! Viva sempre a pátria portuguesa!
2: Todos os partidos presentes no Congresso do CDS, o Chega, o PS e a Iniciativa Liberal felicitaram Nuno Melo pela vitória.
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4: Horas 11 minutos, muito boa noite. Votos de um ótimo domingo. A seguir, César Pinheiro traz-nos os sons perdidos dos anos 80. Deixe-se ficar.
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8: Sejam todos bem-vindos a mais uma edição dos Sons Perdidos dos Anos 80. Hoje partimos à descoberta de um período onde a música eletrónica e instrumental passou a dominar as tabelas de vendas e as bandas sonoras de Hollywood. Esta foi uma era definida pela transição dos sintetizadores analógicos para a precisão digital, criando paisagens sonoras que evocavam tanto o futurismo como uma profunda nostalgia.

Evangelos Odisseias Papatanassiou, mais conhecido por Vangelis, foi um dos grandes mestres em humanizar a tecnologia. Em Chariots of Fire, utilizou sintetizadores para dar uma dimensão intemporal e um drama histórico. Provou que a eletrónica podia ser tão emocional como uma orquestra. Já em Love Team, de Blade Runner, uma das melhores bandas sonoras da década de 80, o uso do sintetizador criou uma sonoridade no ar futurista, onde o som parece respirar e chorar.

Embora tenha surgido no final da década de 80, o watermark de Enya redefiniu o uso da tecnologia. Ela e o produtor Nicky Ryan utilizaram múltiplas camadas vocais para criar um som coral e etéreo. Foi a ponte perfeita entre o folclore celta e a produção eletrónica moderna. E depois dos sons calmos e melódicos de Vangelis e Enya, passamos agora à eletrónica no pop e no rock progressivo. O projeto chama-se The Alan Parsons Project. O tema Sirius é um instrumental, talvez uma das introduções mais icónicas da história. Mistura o rock progressivo com o uso de samplers. A sua estrutura crescente e minimalista influenciou a forma como a música instrumental passou a ser usada para criar tensão em eventos desportivos e cinema.

Ian Hammer com Crooked Stream fazia parte da banda sonora da série Miami Vice, a canção que representa o auge do sintetizador nos anos 80, com uma linha de baixo pulsante e uma melodia de teclado limpa que incorpora a estética visual da época, com muitos neons, tecnologia e sofisticação urbana. Nesta edição dos Sons Perdidos dos anos 80, temos vindo a descobrir como a eletrónica influenciou a forma de produzir e ouvir música durante a década. E um dos grandes arquitetos é Jean-Michel Jarre, ele que em 1981 lançava Magnetic Fields, ou La Chanson Magnétique. O som da era digital a despertar é possivelmente a faixa mais emblemática deste trabalho, marcando uma viragem crucial na eletrónica dos anos 80. Foi aqui que Jean-Michel Jarre abraçou o sampling, mudando o foco das texturas suaves para os ritmos industriais e metálicos.

E é a altura para mudarmos o chip, até porque a transição para os anos 80 também viu a eletrónica invadir a estrutura das canções pop, onde o sintetizador substituiu a guitarra como instrumento principal. É o caso dos Human League, os OMD e os Tears for Fears.

os bons exemplos dos Depeche Mode e Enjoy the Silence. E assim estamos a finalizar a emissão de hoje dos Sons Perdidos dos anos 80. Andamos à procura da influência da eletrónica em toda a discografia da década. Deixamos para o último o Zia Azul, a banda que foi formada depois de Vince Clarke ter saído dos Depeche Mode, juntou-se a Alison Moyet para este duo que se destacou com temas como Don't Go e Only You. Até para a semana.

0: Última hora em viagem pelos sons perdidos dos anos 80 com o César Pinheiro. Estamos a aproximar-nos das 9 da noite.
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1: Faltam os dias, um excelente domingo, dia 17 de maio de 2026. Espero que o dia continue a correr da melhor forma. Aproveite o que resta deste fim de semana. Está mesmo a terminar. E no que diz respeito ao tempo para amanhã, as previsões apontam para um início de semana com períodos de céu muito nublado, com abertas em todas as ilhas do arquipélago dos Açores. Aguaceiros durante a madrugada no grupo ocidental, chuva fraca passando a aguaceiros à tarde no central. No oriental, a chuva deverá chegar ao fim do dia. À hora certa, chegam as notícias do país e do mundo em simultâneo com a RTP Antena 1. Depois, há a especial petição de 60 anos com João Governo. 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
2: Dez horas em Portugal Continental e na Madeira, são 9 horas nos Açores. Em destaque nesta edição.
3: Os Emirados Árabes Unidos ponderam responder ao ataque com um drone que atingiu uma central nuclear este domingo. A Arábia Saudita revela que interceptou 3 drones vindos do espaço aéreo iraquiano. Continua a contagem de votos nas eleições legislativas em Cabo Verde. Os primeiros resultados vão ser conhecidos ainda esta noite. As eleições decorreram sem incidentes.
2: Notícias, edição da jornalista Augusta Henriques.
3: A Arábia Saudita diz que interceptou 3 drones já no seu território provenientes do espaço aéreo iraquiano nas últimas horas. O ministro da Defesa Saudita avisa que vai tomar as medidas necessárias para responder a qualquer tentativa de violação de soberania e segurança do país. Já os Emirados Árabes Unidos ponderam responder ao ataque com um drone que esta tarde atingiu uma central nuclear. O incidente provocou um incêndio sem fazer feridos ou provocar a libertação de radiação. O país considera que foi alvo de um ataque terrorista e abriu um inquérito para determinar a origem deste drone. A Arábia Saudita já condenou esta ação nos Emirados Árabes Unidos, advertindo que este caso com o drone pode aumentar a tensão já existente no Médio Oriente. O presidente dos Estados Unidos voltou este domingo a ameaçar o Irão. Donald Trump avisou, através das redes sociais, que não vai restar nada no país se Teherão recusar um acordo com os norte-americanos. Sublinha Donald Trump que todo o tempo está a contar e que os iranianos devem reagir rapidamente para evitar o pior cenário. Antes destas mensagens do presidente dos Estados Unidos nas redes sociais, o porta-voz das Forças Armadas iranianas tinha advertido que se o país for de novo agredido, os militares norte-americanos vão ser alvo de cenários inéditos, ofensivos e tumultuosos. A agência Axios revela que, na próxima terça-feira, Donald Trump vai reunir na Casa Branca os seus principais conselheiros militares para fazer um ponto de situação sobre a guerra em curso com o Irão e estudar todos os possíveis cenários. Cabo Verde continua a contar os votos depois das eleições legislativas realizadas este domingo. O ato eleitoral decorreu sem incidentes em todo o país, segundo revelou a Comissão Nacional de Eleições. O resultado desta votação será conhecido ainda esta noite e, nesta altura, Frederico Pinheiro, já se começa a notar uma tendência nos votos.
4: Olá, Augusta. E é uma tendência de incerteza acima de tudo, com cerca de 3 em cada 4 votos já apurados. O PSV, o partido na oposição, está à frente da votação por uma ligeira margem, cerca de 1 ponto percentual. O MPDS, o partido no poder, segue em segundo lugar, mas a informação atual e oficial mostra que para já o MPD de Ulisses Correia e Silva elegeu até agora 15 deputados contra 14 do PSV. Na verdade, isto tudo consubstancia a incerteza que se sentiu ao longo desta campanha eleitoral. Não era possível definir um vencedor ao longo destes últimos dias. Muita expectativa. Os dados da abstenção começam também a baixar, agora ligeiramente acima dos 50%. É possível que continue a baixar à medida que os dados e os votos vão sendo apurados. Eu estou aqui em frente à sede do PSV, sede nacional, no platô, na cidade da Praia. Muita expectativa, há alguma confiança, mas de facto ninguém grita vitória até este momento.
3: Vamos continuar já a

0: pode descer para mínimos históricos. O CDS vai avançar com uma proposta de revisão constitucional. O anúncio marcou o encerramento do Congresso do Partido, que terminou este domingo em Alcobaça, com a reeleição de Nuno Melo. O líder do partido pretende, com esta decisão, vincar a autonomia do CDS face ao PSD, com quem está coligado no governo.
1: Quero anunciar que, quando a questão agora se colocar, o CDS, independentemente da entrega à AD, vai, não obstante, participar de forma autónoma no próximo processo de revisão constitucional, defendendo o que defendemos sempre. A lei fundamental deve ser um documento ideologicamente neutro, representativo de todas as sensibilidades, não só das socialistas, e capaz de congregar e não desunir. E para isto, meus amigos, criaremos um grupo de trabalho liderado por constitucionalistas reconhecidos, para que, em coordenação com o nosso grupo parlamentar, seja apresentada a nossa proposta. O CDS vai a jogo na revisão constitucional.
0: O CDS aproveitou ainda o Congresso de Alcobaça, que foi acompanhado pela jornalista Inês Ameixa, para reafirmar as diferenças com os outros partidos da direita.
2: CDS! CDS!
3: Nuno Melo sai de Alcobaça com uma mensagem para fora.
1: Numa era de excessos e de polarizações, o CDS é uma opção assumidamente moderada, serena e institucional.
3: E com um alerta para os riscos de um partido como Chega entrar no poder.
1: Portugal não tem nada a ganhar também com o acesso à área da governação de partidos extremistas, sem quadros nem políticas, muitas vezes sem limites e às vezes sem escrúpulos.
3: E por isso, o presidente reeleito do CDS quer explorar as diferenças para os outros partidos da direita no Parlamento. O CDS não é o Chega.
1: Que dizendo-se de direita, em boa verdade, porque são os factos que definem a realidade, tem sido em muitos momentos o melhor aliado da esquerda em Portugal.
3: E também não é a Iniciativa Liberal.
1: O CDS também não transforma o mercado em dogma.
3: Feitas as contas,
1: em parlamentos fragmentados, o valor de uma aliança estável e sólida como a AD é, por estes dias, um ativo sem preço.
3: E num congresso marcado por vozes que apontam um CDS apagado na coligação que tem com o PSD, Nuno Melo insiste.
1: O CDS não é uma tendência, o CDS não se funde e seguramente o CDS não se dilui.
3: Líder do CDS por mais 2 anos, quer fazer crescer e dar um novo impulso a um partido que está vivo.
1: Agora teremos 2 anos também a pensar um pouco para dentro, a criar músculo, a criar condições para todos os desafios do futuro.
3: O CDS não tem medo de ir a votos sozinho, outra das ideias que saem de Alcobaça, com Nuno Melo a ser reeleito líder do partido, com 90% dos votos.
1: Viva o CDS! Viva sempre a pátria portuguesa!
0: Os partidos convidados a estarem presentes neste congresso do CDS, o Chega, o PS e a Iniciativa Liberal felicitaram Nuno Melo pela reeleição como presidente do CDS. O Benfica conquistou esta tarde a Taça de Portugal de Futebol Feminino ao vencer o Porto por 2-0. A final foi jogada no estádio do Jamor. Ivan Batista, o treinador do Benfica, realça a estratégia usada para ganhar o encontro.
4: Nós sabemos que tínhamos que entrar forte, queríamos muito entrar forte para tentar, de certa forma, tirar alguma esperança que pudesse haver na equipa adversária. Conseguimos fazê-lo bem na primeira parte, fomos para o intervalo com uma vantagem 2-0. E é uma final, tínhamos que conseguir controlar a segunda parte, como fizemos.
0: Já Daniel Chaves, o treinador do Porto, reconhece que a equipa tem que continuar a crescer.
5: Ainda temos que melhorar, ainda temos que crescer, vamos dar passo em frente, é isso que queremos, ser competitivos novamente num próximo ano já na Liga BPI. Queremos, acima de tudo, lutar por títulos. E o Porto está cá, o Porto está no futebol feminino e o Porto está para ganhar.
0: Dentro de uma semana, o Estádio do Jamor volta a ser palco da final da Taça de Portugal em futebol, no masculino, desta vez entre o Torriense e o Sporting. A atriz e cantora norte-americana Barbra Streisand não vai a Cannes receber a Palma de Honra por razões de saúde. Em comunicado enviado ao Festival de Cinema, Barbra Streisand explica que está a recuperar de uma operação ao joelho e que não pode viajar. A organização vai manter, no entanto, a homenagem à cantora e atriz de 84 anos.
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0: horas, 10 minutos nos Açores. Muito boa noite. Votos de um excelente domingo com a Rádio Pública. Já a seguir, especial Pet Sounds 60 anos com João Goberno. Deixe ficar.
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popularizados pelas harmonias vocais e pelas canções juvenis e de praia, os Beach Boys e sobretudo o seu gênio criador, Brian Wilson, precisavam de dar o grande salto em frente. Este chegou com a edição de Pet Sounds, de que se assinalam agora os 60 anos, álbum que ainda hoje aparece de forma infalível na escolha dos melhores discos de sempre. A RTP Antena 1 recorda as histórias por trás das canções, as técnicas utilizadas para chegar a este clássico, as dinâmicas e as tensões internas de um grupo que, à época, rivalizava com os Beatles e lhes servia de inspiração. Autoria e apresentação de João Goberno, produção de Joana Jorge, sonorização de Luís Coelho.

Olá, sejam bem-vindos a uma hora em que o desafio começa por nos transportar até ao ano de 1966. Foi a 16 de maio que chegou às lojas um disco que de forma substancial contribuiu para a valorização do formato álbum, a partir daqui a valer mais do que a simples soma das partes, ou seja, das canções. Teria daí a pouco mais de um mês uma ajuda poderosa em Blonde on Blonde, de Bob Dylan. Mas Pet Sounds também mudou a vida e a percepção dos Beach Boys. Sendo já o LP número 11, levava-os a ultrapassar o estatuto de meros campeões proclamados de harmonias vocais e de arautos do sonho californiano, das praias e do surf, dos namoros levezinhos, de uma vida cor-de-rosa quase de postal ilustrado. Aqui nascia algo distinto e eterno, com canções como esta.

É com uma benção divina, God Only Knows, que se mergulha nesta obra-prima chamada Pet Sounds. Este é um programa de João Goberno para a Antena 1, com produção da Joana Jorge, trabalho de sonorização de Luís Coelho e cuidado técnico de Paulo Martins. Começamos pela fatia mais coletiva, porque Pet Sounds envolveu muita gente. Além dos três irmãos Wilson, Brian, Carl e Dennis, do primo, Mike Love, e do amigo Al Jardine, a base de recrutamento alargou-se bastante. Bruce Johnston teve sempre um lugar indeferido, mas chegou a ser olhado como o sexto rapaz da praia. Depois, um letrista e cúmplice, Tony Asher, um habitual produtor chamado para bater palmas e para tocar instrumentos de percussão, Terry Melcher, um naipe de músicos de sessão que integrava veteranos como Chuck Berghofer, Hal Blaine, Glenn Campbell, esse mesmo, o homem da country, Al Casey, Jerry Cole, Mike Dizzy, Al DeLore, Steve Douglas, Carl Fortina, Jim Gordon, Jim e Paul Horn, Carol Kay, Larry Natchell e vários outros. Eram tantos que ganharam nome próprio, The Wrecking Crew. Já agora, não se esqueçam, Marilyn Rutherford, a primeira mulher de Brian Wilson, convocada para os coros, e até dois cães, Banana e Louie, cujos latidos fazem parte integrante, ainda que pontual, da complexidade sonora que aqui se vai descobrindo por camadas. Brian Wilson, a alma e o gênio do grupo, contou com dois estímulos exteriores que nunca deixaram de estar presentes na concepção e no registro do álbum. O método conhecido como The Wall of Sound, criado e desenvolvido pelo produtor Phil Spector, e por outro lado, aquilo que os Beatles tinham conseguido concretizar no disco Rubber Soul. Houve confissões de alguns dos músicos veteranos relativamente ao caráter obsessivo de Brian Wilson. Ele insistia para que tocássemos a mesma nota, uma só nota, durante horas, enquanto ia ensaiando pessoalmente a colocação dos microfones, até conseguir chegar ao som que, dizia, estava na sua cabeça. Não espanta que Pet Sounds tenha levado uns impensáveis 5 meses de ensaios e registros exploratórios, mais 4 meses de gravações diárias, períodos que escapavam às regras bastante meia bola e força aplicadas nessa época. De resto, as despesas de produção do álbum excederam os $70 mil, verba considerada exorbitante para um período em que o barato era a palavra de ordem. Felizmente, suspendeu-se essa prática.

I'm waiting for the day you still believe in me, Caroline No e o instrumental Let's Go Away for a While foram as canções percorridas de um álbum que ouviremos na íntegra. Já com um caminho de 5 anos e 10 discos, estes boys davam sinais de amadurecimento até quanto às temáticas. Por exemplo, nas críticas ao que então era chamado a cultura do LSD. Porventura, em virtude de algumas péssimas experiências do próprio Brian Wilson. Ou aquilo que hoje poderemos designar por alienação, com perda dos valores individuais, familiares e sociais, em nome da velocidade do progresso e da preponderância da riqueza material. Há ainda uma novidade substancial dentro desse enorme caldeirão, que são as canções de amor. Se antes dávamos de caras com os romances, para não dizer engates, levezinhos e inconsequentes, aqui a paixão já passa pela dúvida, que é como quem diz, pelo crescimento da consciência de que as relações são difíceis de manter. Saltamos da banalidade juvenil para uma atitude que já evoca as falhas e os defeitos de cada um, as pressões externas que desgastam, os afastamentos mais e menos intensos que por vezes se instalam entre casais. Fulcral, nesta nova abordagem, é o nome de Tony Asher, porventura o mais proeminente colaborador de Brian Wilson neste disco. Ele é o autor da letra das 11 canções com texto a que se juntam dois instrumentais. Asher admitiu, muitos anos depois do disco, que trabalhou sempre a partir do espírito e das ideias de Brian, tornando-se numa espécie de relator ou tradutor das emoções deste. Um dos seus enormes méritos está nisto, a forma como aflora os assuntos, traz muitas novidades, mas ele consegue fazê-lo sem alterar substancialmente o léxico que continuava a apontar à acessibilidade. E alcançou essa proeza ao mesmo tempo que era capaz de, em God Only Knows, que já ouvimos, envolver o nome de Deus numa cantiga de amor, bastante prosaica. Vêm aí mais canções, começando pela única em que Brian Wilson não foi compositor, mas tão só arranjador, uma vez que se trata de um tradicional adaptado. Chama-se Sloop John B.

I Know There's an Answer, Here Today e o instrumental que dá título ao álbum, todas depois de Sloop John B. Se atrás se falou do coletivo, seria um imperdoável erro de paralaxe não acrescentar que sem Brian Wilson, sem o seu virtuosismo neurótico, sem a sua ambição perfeccionista, sem a sua inspiração infinita e sem a sua inesgotável capacidade de trabalho, o mais provável é que os Beach Boys nunca passassem de um estatuto médio-baixo, digamos assim, uma banda só capaz de belíssimas harmonias vocais e de umas simpáticas cantiguinhas trolaró. Tudo o resto, do apuro ao pioneirismo, parece ter nascido da alma conturbada de Brian, com riscos evidentes no equilíbrio interno. Não serão muitos que se recordam que Caroline Know, o tema que fecha Pet Sounds, já ouvido, começou por ser lançada em nome de Brian Wilson, a solo, o que deu direito a muitas teorias da conspiração sobre a sua iminente partida da banda, que nunca se concretizou, e ainda bem para os outros. Mesmo com surtos psicóticos, com colapsos nervosos, que entre outras coisas o levaram a afastar-se durante muito tempo dos palcos e dos espetáculos dos Beach Boys, ficando concentrado no trabalho de composição, de arranjos e de estúdio, a diferença para melhor foi sempre uma área reservada deste músico. Nem a distribuição das canções de Pet Sounds por diversas vozes principais, além de Brian, a coisa estendeu-se a Mike Love, Carl Wilson, Al Jardine e até Bruce Johnston. Nada disto foi, no entanto, um ato de generosidade, antes o passo do líder para o que lhe parecia ser o melhor dos desfechos, faixa a faixa. Mas basta olharmos para a multiplicação de tarefas que atribuiu a si mesmo e só neste disco. Composição, arranjos que se estendem à produção e ao papel de técnico de som, inspiração e definição dos textos, como já vimos anteriormente, harmonias vocais, piano, órgão, baixo, palmas e efeitos sonoros que se estendem até à gestão da presença de dois cães entre os convidados. Não é dizer pouco, e ainda mais quando se percebe que Brian Wilson nunca ultrapassou realmente a convicção de que era um desajustado com saldos de humor que iam da vontade de desistir à certeza de ter sido tocado por Deus para escrever as suas sinfonias de 3 minutos. A expressão é do próprio, obviamente. Alguém capaz de pérolas como estas.

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Quase no final desta emissão especial dedicada aos 60 anos de Pet Sounds, um programa de João Goberno para a Antena 1, com produção de Joana Jorge, trabalho de sonorização de Luís Coelho e cuidado técnico de Paulo Martins. Voltar aqui é regressar a um disco que continua a garantir-nos muito prazer e muitos ensinamentos quanto à arte de fazer canções pop. Se ele também foi uma resposta à invasão musical britânica dos Estados Unidos da América, com os Beatles, os Rolling Stones, The Who, Kinks e por aí fora, não deixa de ser irónico que o sinal mais significativo viesse precisamente das Ilhas Britânicas. O número de bandas e artistas que veio aqui beber práticas e conceitos é incontável. O próprio Paul McCartney reconheceu que os Beatles nunca teriam chegado ao primor e à aventura de Sgt. Pepper's Lonely Hearts Club Band, editado em 1967, o ano seguinte ao de Pet Sounds, sem escutarem atentamente este capítulo dos Beach Boys, que acabou, depois de ultrapassadas as desconfianças iniciais, por vender acima dos 2 milhões de cópias. O pior veio depois, com a saúde mental de Brian Wilson a agravar-se e a revelar intermitências que, por exemplo, levaram a congelar aquele que teria sido o andamento seguinte do grupo, um álbum chamado Smile, e que ele não conseguiu completar. Falou-se muito de uma quase sabotagem de outros dos integrantes dos Beach Boys, especialmente Love e Jardim, que são mesmo aqueles que, contra toda a lógica da finitude, continuam a arrastar o nome mítico do grupo por palcos e atuações que não honram a melhor das memórias. Basta consultar a agenda dos concertos para ver como, ao arrepio do bom senso, a vida oficial dos Beach Boys se mantém para além da morte do próprio Brian Wilson, há pouco menos de um ano, sendo ele já o último dos sobreviventes dos irmãos Wilson. Dennis morreu em 1983, Carl em 1998. Não havia necessidade, digo eu, porque é visível que o gênio renovador desapareceu há muito. Felizmente deixou-nos tesouro como este, o eterno God Only Knows, a que regressamos sem remorso e sem pudor. Foi um prazer. Fiquem bem. Fiquem por aqui.

0: 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Onze da noite em Portugal Continental e na Madeira, são 10 horas nos Açores. Em destaque nesta edição.
1: Um cidadão canadiano que viajou a bordo do cruzeiro com foco de antivírus testou positivo, revelaram este domingo as autoridades de saúde. O PP ganhou as eleições na Andaluzia, em Espanha, mas perdeu a maioria absoluta para governar. O PSOE perdeu lugares no Parlamento Regional.
0: Notícias, edição da jornalista Augusta Henriques.
1: Há mais um caso positivo de antivírus relacionado com o cruzeiro Ondios. Um cidadão canadiano repatriado numa aeronave com tripulação portuguesa a partir de Tenerife, em Espanha, deu positivo para a infecção. O repatriamento aconteceu a 10 de maio. A aeronave foi operada por 12 tripulantes portugueses. A Direção-Geral de Saúde já veio esclarecer que durante a viagem os passageiros usaram máscaras respiratórias e a tripulação usou máscaras cirúrgicas e luvas, e no final o avião foi descontaminado. Acrescenta a Direção-Geral de Saúde que não há qualquer evidência de transmissão secundária associada a este voo, nem indicação de risco acrescido para a população em Portugal. Na Andaluzia, em Espanha, abre-se um novo ciclo político. O PP ganhou as eleições, mas ao contrário do que apontavam as projeções de resultados à boca das urnas, perdeu a maioria absoluta e vai ter agora que negociar com o Vox para conseguir governar. Os primeiros dados mostram ainda que o PSOE voltou a perder lugares na região que já foi um feudo socialista. A correspondente da Rádio Pública em Espanha, Ana Romeu, está a acompanhar a noite eleitoral.
2: A surpresa da noite foi Juanma Moreno perder a maioria absoluta. Ficou com menos 5 deputados no Parlamento Regional da Andaluzia. O barão moderado do PP ficou a 2 assentos da maioria absoluta, 53 lugares que não lhe garantem que possa governar sozinho a maior e a mais populosa comunidade autónoma de Espanha. Muito possivelmente vai ficar refém do Vox. Houve mais participação eleitoral dos andaluzes e a extrema-direita ainda teve margem para crescer e conquistar mais um deputado. Tem agora 15. Maria Jesus Montero, até há pouco tempo ministra das Finanças e vice-presidente do governo, não conseguiu dar novo alento ao PSOE na Andaluzia, que foi um feudo socialista durante 37 anos. Previa-se uma derrota pior, mas ainda assim perdeu 2 lugares. Continua a ser a segunda força política, mas só com 28 deputados. Falhou pela segunda vez a estratégia de Pedro Sánchez, enquanto o secretário-geral socialista, de fazer avançar ministras como candidatas. O desgaste do governo é evidente. No único ano, esta é a quarta eleição regional e o PSOE saiu sempre derrotado.
1: Aguardam-se ainda as reações dos partidos políticos aos resultados das eleições na Andaluzia. Em Cabo Verde, contam-se ainda os votos para apurar o resultado das eleições legislativas. O ato eleitoral decorreu sem incidentes, segundo a Comissão Nacional de Eleições. As urnas fecharam às 8 da noite, hora portuguesa. São mais de 1000 mesas de voto nas ilhas e os resultados parciais ainda não permitem perceber um vencedor. O enviado especial da Rádio Pública Cabo Verde, Frederico Pinheiro, tem estado a acompanhar a contagem de votos na cidade da Praia e junta-se de novo em direto a esta edição.
3: A indefinição continua a pautar esta contagem de votos e os resultados provisórios há 5 anos. A esta altura já era possível saber qual o vencedor das eleições, mas desta vez ainda não. Os resultados que são conhecidos até agora mostram que o PAICV, que está na oposição há 10 anos, elegeu 27 deputados, já o MPD tem atualmente 26, o CID elegeu um deputado. Recordo que são necessários 37 deputados para a maioria, com 36 deputados. O PSV, se conseguir chegar aos 36 deputados, não conseguirá a maioria e precisará de uma coligação. E seria inédito na história das eleições cabo-verdianas. Para já, a tendência mostra que dificilmente o PSV irá perder as eleições, mas não se sabe ainda se conseguirá a maioria absoluta, faltam neste momento cerca de 8% das mesas serem apuradas. O PSV está na frente com 46,2% dos votos.
1: Reportagem em direto de Frederico Pinheiro, que vai continuar a acompanhar a contagem dos votos nas eleições legislativas em Cabo Verde. A Arábia Saudita diz que interceptou 3 drones já no território provenientes do espaço aéreo iraquiano este domingo. O ministro da Defesa saudita avisa que vai tomar as medidas necessárias para responder a qualquer tentativa de violação da soberania.

0: irão se o país recusar um acordo com os norte-americanos. Sublinha Donald Trump que todo o tempo conta, o relógio está a contar e que os iranianos devem reagir rapidamente para evitar o pior cenário. Por sua vez, o porta-voz das Forças Armadas iranianas advertiu os Estados Unidos que se o Irão for de novo agredido, os soldados e as forças norte-americanas vão ser alvo de cenário inéditos, ofensivos e tumultuosos. A agência Axios revela, entretanto, que na próxima terça-feira Donald Trump vai reunir na Casa Branca os seus conselheiros principais de defesa para fazer um ponto de situação sobre a guerra em curso com o Irão. A partir deste domingo, as lanchas rápidas estão proibidas de navegar entre as 9 da noite e as 7 da manhã. A medida consta do novo regime jurídico das embarcações de alta velocidade. O governo pretende assim contribuir para o combate ao tráfico de droga e tráfico de pessoas. Caso pretendam navegar durante a noite, estas embarcações rápidas terão de pedir uma autorização prévia à Autoridade Marítima Nacional. O Benfica conquistou a Taça de Portugal de futebol feminino, venceu esta tarde no Jamor o Porto por 2-0. Ivan Batista, o treinador da equipa benfiquista, realçou a estratégia que usou para ganhar o jogo.
1: Nós sabemos que tínhamos que entrar forte, queríamos muito entrar forte para tentar, de certa forma, tirar alguma esperança que pudesse haver na equipa adversária. Conseguimos fazê-lo bem na primeira parte, fomos para o intervalo com uma vantagem 2-0 e é uma final, tínhamos que conseguir controlar a segunda parte, como fizemos.
0: O Benfica venceu então o Porto por 2-0, com golos marcados na primeira parte do jogo. Daniel Chaves, o treinador da equipa do Porto, reconhece que há que continuar a crescer.
2: Ainda temos que melhorar, ainda temos que crescer, vamos dar passo em frente, é isso que queremos, ser competitivos novamente num próximo ano já na Liga BPI. Queremos, acima de tudo, lutar por títulos. E o Porto está cá, o Porto está no futebol feminino e o Porto está para ganhar.
0: Dentro de uma semana, o estádio do Jamor vai voltar a ser palco da final da Taça de Portugal, desta vez entre o Torriense e o Sporting.
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2: Olá, Júlio.
3: Olá, Inês Maria.
2: Tema para hoje, com desde já um arranque difícil, continua a ser muito complexo para nós lidar com a morte. Se nascemos para viver, também é um facto que a morte é inevitável, mas nós continuamos a vê-la com tantos receios, com tanta resistência. Não nascemos preparados para morrer, Júlio.
3: Bom, se ainda é como quando eu andava no liceu, eu lembro-me de ouvir, pá, aí umas 300 vezes, que nós somos o único animal que sabe que vai morrer. Depois, ao longo da vida, eu, aliás, como em outras áreas, eu matizei muito isso, porque acho que há outros animais que têm a perfeita intuição, podem não ter a consciência, porque nós temos consciência, não é? Mas há animais que pressentem claramente que vão morrer, não é? É preciso ir falar nos elefantes e nos seus cemitérios, etc. Agora, é assim, nós sabemos, mas também ao longo da vida sabemos de maneiras diversas, minha querida. A criança e o adolescente sabe de um modo teórico que vai morrer. Mas a menos que tenha experienciado a morte no

0: seu círculo mais próximo, é algo muito abstrato, não é? Na minha idade, como compreende...
1: E aparentemente distante, não é?
0: É, completamente. Na minha idade, como compreende, não há qualquer hipótese de distanciar a ideia, porque basta não vivermos numa campana, não é? Começam a surgir clareiras à nossa volta e nós a interrogar-nos porque ele ou ela e não eu, pronto. E, portanto, é uma companheira de viagem permanente.
1: Talvez, à medida que o tempo passe, nos vamos preparando melhor para a morte.
0: Desejavelmente.
1: Sim. Já agora, uma questão que nos chegou de um ouvinte e amigo, no meu caso, Rodrigo, enviou-nos esta questão. Questão barra vontade. Nos hospitais, a morte podia ou devia ser acompanhada? Deveríamos poder escolher quem temos ao nosso lado na hora da morte? Ou não ter, ou não ter ninguém também, não é?
0: Claro. Portanto, ser acompanhada por não profissional,
1: sim,
0: por não pessoal. Pronto. Primeira questão. Ao responder a isso, aliás, o seu amigo também teve o cuidado de sublinhar, eu não estou a partir do princípio que uma morte acompanhada pelos profissionais não pode ser uma morte em que toda a gente está a fazer o melhor que pode para acompanhar aquela pessoa. Longe disso. Conheço profissionais bons, medianos e maus, como em qualquer profissão. Agora, para responder especificamente, também há outro ponto que se deve salientar. De uma forma não organizada, isso é o que vai acontecendo. É uma questão de permissão, por exemplo, para que a família esteja ou que a família não esteja. Agora, o seu amigo pergunta e sugere de um modo, digamos assim, estabelecido, permitido. Eu arrisco-me até dizer, na opinião dele, implementado. E a minha resposta é sim, e vou explicar de um modo assaz simples, que é, num momento em que, não só em Portugal, fazemos tudo para facilitar as visitas aos doentes. Eu agora vou rapar do meu ceticismo dos 76 anos, em princípio, porque eu sei que há pessoas que nos estão a ouvir e que vão dizer, pois, mas eu no sítio tal, à hora tal, não me deixaram visitar e naquela instituição põem dificuldades, etc, etc. Não estou a negar isso. Estou a dizer que não há ninguém que tenha a desfaçatez de dizer que não devemos facilitar as visitas a quem está doente. Num momento em que até em muitos sítios, na própria Europa, os próprios animais de estimação são considerados como visitas aceitáveis ou até desejadas, e até, já vimos isso até em notícias aqui em Portugal, como agentes terapêuticos.
1: Agentes do bem-estar, não é?
0: Exatamente, exatamente. Quando por trás disso está o quê? A convicção de que para aquela pessoa que está internada é bom, em termos morais e até em termos físicos, porque, como eu costumo dizer, não há uma fronteira no nosso pescoço e o psíquico influencia muito o físico. Se nós dizemos é bom que as pessoas possam ser acompanhadas por aqueles que lhes são queridos, porque, na minha opinião, podemos estar a falar de amigos, não, não tem que haver uma relação.
1: Os que escolhemos, não é?
0: Os que escolhemos, não é? Na morte, por maioria de razão, não vejo porque é que isso não poderia ser permitido. O seu amigo, eu li com cuidado, tem a finura de dizer, sem de qualquer modo prejudicar o funcionamento da instituição e dos profissionais que lá trabalham, não é? Não é atravancar um serviço e estarmos a prejudicar o
1: serviço. Não é fazer uma rave no hospital nessa hora, não é?
0: Nem mais. E eu gostaria de recordar que esta discussão, e aliás o artigo que depois falaremos menciona, que esta discussão por vezes surge de mas devíamos tomar medidas para que cada vez mais pessoas possam terminar a vida em casa, isso tem também um requisito, que é, em casa, se podem ser acompanhadas em casa, como têm o direito de ser. Porque se ir para casa significa não ter cuidados, nomeadamente paliativos, a que têm direito, como é evidente, isto é prejudicar as pessoas.
1: Claro, em casa sim, mas com condições.
0: Com condições, não é? E, por último, recordar que no passado, não assim tão distante, morrer acompanhado por aqueles que amamos e até por aqueles que eram meramente conhecidos, era algo muito frequente. Não é? Quando nós lemos determinados livros, sobretudo sociologia, nós vemos as descrições de que nos últimos momentos, nos últimos dias até, não era raro que se abrisse a porta para quem quisesse ir despedir-se da pessoa. E não era nada raro que a pessoa acabasse a sua vida num quarto cheio de gente. O que acontece é que, nomeadamente ao longo do século XX, com os progressivos avanços da medicina, com a maior taxa de internamentos, etc., o número de mortos em hospital foi subindo. Mas eu lembraria que não há tanto tempo assim, na pandemia, quantos de nós se queixaram que alguém da nossa família, ou os próprios, ainda tiveram tempo de se queixar, de como era triste estar num hospital sem poder ter visitas, sem nada, não é? Portanto, estamos a falar de direitos básicos, na minha opinião, com toda a franqueza, a única questão que se levanta é como implementar esse tipo de direito básico, acho eu, e não tanto se ele existe ou não.
1: Nós continuamos a ouvir essa vontade expressa de este doente, esta doente quer ir morrer a casa, não é?
0: É verdade.
1: Porque está associada a uma ideia de conforto, de ter os seus perto, não é? E, evidentemente, cada pessoa, seu cenário, também há quem não queira despedir-se de ninguém.
0: Nem
1: e,
0: mais.
1: Pronto.
0: Nem mais. E quando eu dizia há pouco que a pessoa tem todo o direito de estar em casa, mas com, enfim, ainda há muito pouco tempo, ouvi na Rádio Observador colegas minhas a falar da questão dos paliativos. Mesmo se a pessoa não tem acesso aos paliativos a que teria direito, e em Portugal, como as minhas colegas salientaram, nós vivemos muito hipnotizados pelas urgências, etc., pelos atos cirúrgicos, e depois, às vezes, sobretudo quem de direito, não presta a mesma atenção àquilo que são, o que é a importância dos cuidados continuados e dos cuidados paliativos, repare que uma pessoa que está na plena posse da razão, uma pessoa pode dizer, pronto, está bem, eu tenho menos cuidados, mas mesmo assim quero ir para casa.
1: Nós hoje agarramos numa entrevista muito interessante do psiquiatra e investigador canadiano Harvey Max Tchotchinov ao Público, com texto já agora da Daniela Carmo e fotografias para quem for ver este artigo do Manuel Roberto. Se tivéssemos que resumir esta entrevista, esta matéria, este artigo a uma palavra, essa palavra é dignidade. Dignidade na hora de morrer. Este psiquiatra desenvolveu o conceito de dignidade de cuidados e defende que todos os profissionais que lidem com qualquer tipo de doente devem estar capacitados para este tipo de abordagem. Se conseguirmos, temos em mãos um trabalho de muitos anos, décadas pela frente, Júlio.
0: Ai, pois temos. E não devíamos ter, sabe? É muito curioso porque, na mesma frase, a Inês disse algo que eu, com os meus traços obsessivos, ia complementar e depois a Inês complementou. Quando a Inês diz primeiro a questão do aproximar da morte e da própria morte, eu iria dizer, mas atenção, que isto não é apenas pós-questão a chegar à morte. Mas a Inês depois disse, no fundo, que é para todos. A questão do cuidar com dignidade é para toda a gente. E agora estamos aqui a falar no universo da doença. Mas, se me permite, eu não me quero ir embora. por mim.
1: Fique, por favor.
0: Pronto. Se formos ao fim do artigo, repare, ele vai dizer que a dignidade de cuidados deve ser implementada também em lares de idosos e, no fundo, para toda a gente. E diz, no meu livro Dignity in Care, The Human Side of Medicine, portanto, Dignidade nos Cuidados, o lado humano da medicina, deixei uma longa lista de profissionais a quem esta abordagem se destina. Se é médico, se é enfermeiro, se é assistente social, terapeuta ocupacional, fisioterapeuta, se é o recepcionista, cumprimentou o doente pela primeira vez, se é empregada doméstica, cuida do quarto dessa pessoa, tem de praticar este tipo de cuidados.
1: Ou seja, é uma longa cadeia, não é?
0: É uma longa cadeia, mas repare na última frase. Mas vai mais longe e questiona. Se quisermos ser mais globais, não será essa a forma como devemos todos tratar o nosso semelhante?
1: Claro.
0: Doente ou não doente?
1: Aliás,
0: se isso
1: basta
0: fosse
1: pensar
0: normal,
1: no verbo cuidar, não é? O cuidar
0: é.
1: Aplica-se a vivos e pessoas que estão doentes, não é? Que continuam vivas.
0: Não. Pois, aplica-se a saudáveis e doentes, não é? Ou, como diz como gosta de dizer um amigo meu, aos que estão doentes e aos que ainda não estão doentes.
1: Exato.
0: Mas repare, o que ele está a dizer é assim. Se nós vivêssemos numa sociedade em que cuidar do outro fosse o habitual, a regra, por uma questão ética, e acho que ninguém nega que deveria ser assim a sociedade, aquilo que acontecesse no universo da saúde, nomeadamente das instituições médicas, não era nada de especial. Era o aplicar dessa atitude geral à situação da doença e do aproximar da morte. O que acontece é como isso, agora é a minha opinião, como isso é cada vez menos verdadeiro. Nós vivemos numa sociedade que está muito pouco virada para o cuidar. Ele tem um trabalho que é um trabalho, digamos assim, intra-institucional. E aí, num dos exemplos que ele dá, ele dá um exemplo de alguém que está a fazer o que ele considera cuidar com dignidade e que é alguém que estava a varrer o quarto de um doente. E que, em vez de só varrer o quarto, virou-se para o técnico e disse o quê? Disse coisas acerca daquela pessoa. Quem é aquela pessoa? E esta questão de cada doente não é um portador de sintomas de doença, como ele também diz, mas sim uma pessoa com a sua história de vida, portanto com a sua dignidade, com a sua autoestima, etc., é algo, digamos assim, que tem que permear todo, permear toda a atividade, como a Inês disse, de uma cadeia de intervenientes na esfera da saúde.
1: Ó, Júlio, duas coisas importantes. Quando ficamos doentes, e já numa fase mais terminal, mas não só, parece que perdemos a identidade, que por acaso rima com dignidade, perdemos a identidade, entramos assim num espaço abstrato e quase deixamos de ter nome para sermos o doente ou a doente.
0: É.
1: E nós somos muito mais do que isso. Nós continuamos a ser, independentemente da idade, o Júlio, a Inês, que tiveram uma vida pontuada por muitos momentos diferentes e que, nesta fase, podem estar doentes. Mas nós não perdemos a nossa identidade. Isso é um aspecto que é aqui abordado, não é? E daí esta insistência na questão da dignidade. Outra coisa muito importante, e penso que quase todos já passámos por isso ou vamos passar, que é a importância de não recordarmos, eu vou falar por experiência própria, não recordarmos determinada pessoa na última fase da vida. Ou seja, felizmente pude aprender isto na terapia, quando me disseram: lembre-se que a sua mãe foi muito mais do que aquela pessoa doente que viu nos últimos tempos. Isto é muito importante, porque nós, com o sofrimento óbvio dos últimos tempos, quase nos esquecemos que a nossa mãe, o nosso pai, o nosso irmão foram muito mais do que aquela pessoa que esteve a sofrer naqueles meses ou anos. E isso quase anula, não é? Os anos todos em que a minha mãe pôde ser outra pessoa. Isso é muito importante, não guardarmos esse lado sofrido, porque aquela pessoa foi, maior parte da vida, outra coisa.
0: É por isso que algumas pessoas lhe dirão que, crentes ou não crentes, rezam todos os dias por mortes súbitas. Pronto, por causa do
1: duplo. Para não ter que acompanhar esse
0: naufrágio. Pronto. Agora, há dois aspectos, que é, quando estamos a falar de pessoas que estão doentes, todas as pessoas doentes, desculpem eu ser chato, não é? Mas, sobretudo, toda a gente que trabalha em cuidados paliativos merece que isto seja sublinhado. Não estamos a falar de dias e até poucos meses antes da morte. Os cuidados paliativos são muito mais do que isso, são sobretudo virados para a qualidade de vida das pessoas e não uma espécie de toque-rebate final. Pronto. E estamos a falar também da atividade em geral e não apenas dos paliativos. Mas eu ia dizer o seguinte, se nós partimos do princípio que é preciso respeitar a dignidade das pessoas, porque as pessoas são únicas, porque as pessoas têm autoestima, porque as pessoas... Como é que eu lhe ia dizer? É assim, quem é cuidado é quase como, perante quem trata, e desejavelmente quem cuida, essa pessoa procura nas expressões, nas atitudes, se quiser, nos olhos dessas pessoas, diz-se que os olhos são as janelas da alma, essa pessoa é como se procurasse a sua imagem. E tem o direito de sentir, ver, seria um exagero, mas de sentir que é a sua imagem inteira, o que a Inês estava a dizer há bocado, e não a imagem de alguém que está em declínio e eventualmente já declínio grave. Isso é ser tratado com dignidade. Ora, quem está doente está fragilizado. Com muito mais facilidade, a sua autoestima, a sua autoimagem física, etc., estão prejudicadas. Logo, e é exatamente o oposto do que a Inês estava a dizer de temos que ter cuidado para não, é exatamente o oposto. É exato. Temos que ter ainda maior cuidado em fazer aquela pessoa sentir-se tratada com dignidade. Porque como está fragilizada, é muito mais fácil que ela se sinta, mesmo sem intervenção dos outros, numa posição que ela considera indigna. Vou-lhe dar um exemplo clássico, a perda de autonomia.
1: Depender dos outros, não é? Exatamente. E saber que se depende. Porque às vezes não se está consciente, mas exato, quando se tem a noção que se depende do outro, isso pode, sim, potenciar ainda mais a, exato, fragilidade em que já se está, não é?
0: Exatamente, não é? E depois é que veja como é que este homem, que, nota de rodapé, permita-me a nota de orgulho, que foi doutorado honoris causa pela Universidade do Porto, por sugestão da Faculdade de Medicina, da minha faculdade, onde eu me formei. Este homem, na investigação, uma das coisas que foi descobrir, qual foi? Que um sentimento de perda de dignidade era uma das principais razões aduzidas por doentes para desejarem uma morte mais rápida. Isto dito pelos próprios médicos. E aqui eu sublinho os médicos, porque, como sabe, determinadas confidências, determinada intimidade, com muita frequência, o interlocutor principal nem sequer é o médico. E aqui os próprios médicos se apercebiam, ou mesmo tinham ouvido isso da boca dos doentes. Porque é que isto é importante? Isto é importante porque significa que pessoas que se sentem, não é só tratadas com eficácia, bem tratadas, tiramos até o eficácia, bem tratadas, mas que se sentem, além disso, tratadas com dignidade, em que a sua dignidade permanece intocada, são pessoas, quiçá, mais disponíveis para se baterem pela própria vida, para resistirem, para continuarem uma caminhada, enquanto outras têm, com variações em re menor, um pensamento do género, mas se isto é assim, se é assim que eu me sinto, então prefiro partir.
1: Ó Júlio, deixe-me agarrar aí, o Júlio tocou numa questão interessante quando disse eficácia, deixe-me agarrar nessa palavra, porque penso que não será pedir muito, mas numa fase em que estamos doentes, vulneráveis, nós não queremos só eficácia. Eficácia é fundamental, mas nós podemos pedir um pouco mais.
0: E agora fecho o círculo. Se nos derem um pouco mais, a eficácia dos tratamentos, uma coisa lhe garanto, piorar jamais piora. E tem boas probabilidades de melhorar. Quando há uma boa aliança terapêutica com a equipa ou com um terapeuta individual, todos nós sabemos, isso não foi descoberto sequer no século XXI, todos nós sabemos que o tratamento tem melhores hipóteses. Desde logo, quando essa relação é boa, a adesão de quem está doente aos tratamentos é maior. Começa logo por aí. E só isso, como compreendo, influencia os tratamentos. Mas não só. Há qualquer coisa na relação, digamos assim, que faz com que não seja apenas entre aspas, um direito inalienável, mas também uma condição para a eficácia da nossa prática.
1: Então deixe-me pensar alto consigo. Se nos derem um pouco mais do que eficácia, estão a cuidar de nós?
0: Ah, pois estão.
1: Ou quando são eficazes, já pressupõe a se cuidar?
0: Não.
1: Não, exato. Pois.
0: Não. Nós podemos ser tratados com enorme eficácia e por acaso isso também vem no artigo. O artigo é muito completo. Nós podemos ser tratados com eficácia e sair de lá e confessá-lo ou não, mas sentirmos que quem nos tratou não é propriamente especialista em relações humanas. Percebe? Ou se quiser, olha, hoje em dia já começo a ouvir esse tipo de frase. Do género, sim, fui bem tratado, mas podia ter sido tratado pela inteligência artificial ou por um robô. E aqui o que é que fala? Falta claramente é o calor humano. E a pessoa não está a negar que as coisas correram bem. Não estamos aqui a falar do aproximar da morte e ser qualquer coisa de impossível de evitar, digamos assim, estarmos em fase terminal. Não, estamos a falar em termos de doença em geral. Há pessoas que dizem, sim, fui bem tratado, fui bem operado, fui isto, fui aquilo, fui aquilo outro. Em contrapartida, em termos da relação, olha, para lhe dizer de uma maneira muito simples, em termos da relação não gostei, se calhar da próxima vez era capaz de ir ouvir outra pessoa. E a pessoa diz assim, mas credo, mas o tratamento funcionou, está bem, mas as pessoas muitas vezes, para não dizer quase sempre, não vão apenas à espera disso. Claro que isso é fundamental, mas vão à... Lá está, voltamos à vaca fria. vão à espera de ser tratados com dignidade.
1: Porque às vezes, para os profissionais de saúde, não é? Pelo hábito, porque é o dia-a-dia deles, eles podem, aliás, fala-se aqui, há aqui um caso interessante, ele fala de uma enfermeira que trabalhava no departamento de nefrologia, não é?
0: Sim.
1: E que, claro, à força do hábito, ela já olhava para as pessoas, como se diz no artigo, como é que era, um par de rins com pernas?
0: Com pernas, exatamente.
1: Porque as próprias pessoas, os profissionais de saúde, quase que se defendem, mesmo quando não é consciente, não é?
0: Pronto, e aí não vamos entrar em discursos populistas. Embora, digamos assim, o contexto mais evidente para a necessidade de mecanismos de defesa seja a urgência, como compreendo. A urgência pode queimar uma pessoa com enorme facilidade. Mas, a oncologia não é propriamente uma especialidade em que se possa esperar que todos os casos vão correr muito bem. É uma especialidade pesada. E aqui temos de ser justos, porque de vez em quando as pessoas, e se calhar nós médicos também caímos sempre nisso, as pessoas dizem, ah, pois, bom é ser dermatologista. Cuidado, também há cancros de pele. Pronto.
1: Cada vez mais, não é?
0: Cada vez mais. Mas não é a mesma coisa, não é? Alguém que está num serviço de oncologia, no fundo, está-se a deparar com situações de muito risco sistematicamente. Não é por acaso, e ainda há pouco tempo fui confrontado com isso, não é por acaso que os meus colegas, as minhas colegas, e quando digo colegas e colegas, não estou a falar só dos médicos, dos profissionais de saúde, dos serviços de oncologia, são com muita frequência os mais vocais a pedirem ações de formação em termos de comunicação. Porque dizem, e com razão, que não tiveram ou tiveram muito pouca formação nos cursos, estritamente considerados, nos cursos profissionais, tiveram pouca formação em comunicação. E a comunicação, está a ver, muitas vezes é dar uma péssima notícia. E é sublinhado no artigo também, quando nós falamos do cuidar, é cuidar daquela pessoa e não esquecer os familiares daquela pessoa também, muito menos em cuidados paliativos. Aquela pessoa está inserida num sistema e todo esse sistema tem direito, digamos assim, de ser ajudado. E por isso, esse tipo de capacidade de dialogar é uma pedra de toque. E agora repare, a Inês até disse inconscientemente, e fez bem, nós estamos a fazer processos de intenção, a esmagadora maioria das vezes, isto acontece de um modo inconsciente, que é as pessoas protegem-se para não arderem como fósforos, não é?
1: Claro.
0: Pelo gatilho do sofrimento dos outros. Bom, mas depois as fronteiras são muito ténues. E na reportagem, ele afirma, é preciso ter cuidado, porque esse afastamento, esses mecanismos de defesa, não é nada raro que sejam uns dos primeiros sinais de burnout. Ou seja, muitas vezes nós dizemos assim, e o burnout é só cansaço? Não, não é. Claro que é cansaço, para não dizer muitas vezes exaustão, mas também é isto. Por exemplo, de repente, a pessoa começar a afastar-se da realidade para se defender de uma realidade que está a ser demasiado penosa por demasiado tempo, etc. E isso não só prejudica o processo terapêutico, como evidentemente é sentido por quem tem o direito de ser cuidado, como desinteresse, quiçá como desleixo, como uma personalidade que não é capaz de empatia, etc.
1: Às vezes, lá está, falta de empatia. Às vezes, quase escolher a eficácia em vez do cuidar. Porque o cuidar implica envolvimento com a história do doente ou da doente, não é?
0: E depois há todos os graus aí, quer dizer, quando nós dizemos que quem está à nossa frente é uma pessoa única, nós também somos todos diferentes. Vou-lhe dar um exemplo. Eu tive colegas em oncologia que me diziam que sempre que podiam, quando morria alguém de quem tinham sido cuidadores, digamos assim, iam ao funeral, ao velório, etc. Tive outros que diziam, cuido o melhor que posso, mas isso já está fora daquilo que eu considero ser o meu dever ético. Percebe? Depois cada um de nós tem os seus próprios limites, a sua maneira, digamos assim, de abordar os princípios éticos. Olha, houve uma colega minha e de muitos outros, porque ela foi médica e enfermeira, também, se bem me lembro, tinha o grau de serviço social e foi escritora, uma mulher chamada Cicely Saunders, que é considerada, digamos assim, morreu em 2005, que é considerada uma das pioneiras dos paliativos. que dizia algo de aparentemente até simplista, mas está lá tudo, que era assim: tu importas porque és tu.
1: Claro.
0: É tão dificilmente fácil como este. Cada um de nós importa porque somos nós. Somos uma pessoa. E temos de ser tratados como pessoas.
1: Claro.
0: E ele próprio diz, não como portadores de sintomas. Os americanos até foram mais longe e numa determinada altura empregavam uma expressão sinistra que era e não como cadáveres ambulantes.
1: O Júlio há pouco falou nos familiares do doente ou da doente, não é? E é também muito importante, porque a dada altura, aqui nesta entrevista, no artigo, diz-se quanto ao impacto da morte nas famílias, Tchotchinov dá outro exemplo. Tivemos o testemunho de um homem com um cancro grave, certamente nos últimos meses da sua vida, que foi aprovado para receber assistência médica na morte. Estivemos em casa dele várias semanas, antes de isso acabar por acontecer, para que ele nos contasse esta história. Ele disse, não vou morrer como a minha avó morreu. A avó tivera uma morte terrível e ele não queria que esse fosse o seu caminho. Então perguntei-lhe há quantos anos aquilo tinha acontecido. Fiquei estupefacto. Este homem carregou este modelo emocional do que é a morte durante 30 anos. Ou seja, durante 30 anos ele conviveu com a ideia de uma morte terrível que acabou por o perseguir de certa forma também, não é?
0: É. E com o fantasma, não é, que a sua morte seria semelhante. O que evidentemente, atendendo aos recursos que havia no seu caso, pela descrição que é feita, não podia acontecer, mas era isso que estava incrustado. E para que essa fantasia sobre o que seria a sua morte pudesse desaparecer, voltamos outra vez à questão da comunicação. Primeiro, era preciso conhecê-lo suficientemente bem para conseguir descobrir essa fantasia que lá estava. E isto não significa que ele queria manter aquilo em segredo. Mas também uma pessoa não diz ao primeiro que aparece lá no quarto ou na enfermaria, olha, a minha avó há 30 anos, ou o meu tio, teve uma morte sinistra, em agonia, que durou horas, etc. Eu presenciei aquilo e uma coisa lhe garanto, nem que tenha que me atirar para debaixo de um comboio, mas não morro assim. Isto não se diz a qualquer pessoa.
1: Claro, mas quase que voltamos ao início do programa, quando eu lhe perguntei, continua a ser muito difícil lidar com a morte. Porque, não sei se nesses 30 anos, em que ele continuou a recordar a morte terrível da avó, sim, ele terá falado certamente, mas terá sido o suficiente, terá abordado esta questão que teve tanto impacto na vida dele, ou seja, alguém lhe terá dito, mas a sua morte não tem que ser assim. O problema é que nós evitamos falar da morte às vezes com os outros.
0: Também.
1: Porquê, Júlio? Porque temos medo de...
0: É quase um exorcismo.
1: Não, é um exorcismo, mas...
0: Quando não falamos da morte é como se ela não existisse para muitos de nós. Pronto,
1: mas também porque tememos o ridículo, não é? Que alguém nos aponte o dedo e diga, mas tu estás com medo de morrer.
0: Também. Porque isso é mostrar a nossa fragilidade. Repare. A questão que levantou. Se este homem tivesse discutido a questão com outras pessoas, era difícil que alguém não lhe tivesse dito, mas hoje em dia não se morre assim. Eu não sei como é que foi, não é? O que é que faltou em termos de apoio e tal, pronto. E isso podia, pelo menos em parte, agora aqui é o psiquiatra a falar, pelo menos em parte, podia ter apaziguado o medo que o acompanhava. O que, de qualquer maneira, não desobrigava a equipa técnica que o acompanhasse de perceber isso, porque isto é uma coisa, claramente, que o acompanhou ao longo de décadas e, portanto, muito presente no psiquismo desta pessoa, não desobriga a equipa de ter percebido esse enorme receio. E inclusivamente com uma consequência, não é? Que este homem, muito provavelmente, tinha uma falsa motivação, por exemplo, para pedir uma morte medicamente assistida. Porque o seu receio era mimetizar aquele tipo de morte. Agora cuidado, porque também é preciso olhar outra face da moeda. Isto pode nos levar à conclusão que hoje em dia nós temos os meios para fazer com que tudo o que seja pedidos de morte medicamente assistida não façam sentido pelo acompanhamento que nós podemos dar às pessoas. É um exagero para o outro lado. Porque uma coisa é dor, outra coisa é sofrimento. E há determinados tipos de sofrimento que a pessoa, olhe, no exercício da sua dignidade, pode decidir que não está disponível para continuar a sentir na pele, mais que na pele, nos neurónios. Não é? Ou seja, estou a dizer isto por uma razão, ultimamente, não sei porquê, voltou-se a ouvir na televisão discutir a questão de termos uma lei da morte medicamente assistida que nunca chegou a ser regulamentada. Isto para dizer que, com todo o respeito e com todos os pedidos que sempre fiz para que se desse às equipas de cuidados paliativos aquilo que elas não têm e continuam a não ter, continuam a ser insuficientes os recursos. Este país devia ter uma cobertura decente de cuidados paliativos, mas, é a minha opinião, isso não significa que esses cuidados paliativos generalizados reduzissem a zero os pedidos para haver uma morte medicamente assistida. Há coisas demasiado complexas para que nós nos arroguemos o direito de dizer temos ao nosso dispor todas as armas, digamos assim, para que ninguém possa dizer para mim acabou, desta forma não quero continuar.
1: Tinha a ideia errada, pelo que percebo até pelo artigo, que em Portugal se escolhia muito morrer em casa, mas isso não acontece assim, não é, Júlio?
0: Ouça...
1: É porque muitas vezes, lá está, não há condições para assegurar o bem-estar do doente, não é?
0: É verdade, é verdade. Eu fiquei sempre muito marcado por uma história que ouvi, porque isso depende também muito, vamos ver, como é que estamos a chegar à morte? Alguns de nós, eu arrisco-me a dizer, com sorte, estão meramente a apagar-se, de um modo pacífico até, Inês. E eu fiquei sempre muito marcado por um homem a quem eu devo, um favor que nunca esquecerei no acompanhamento dos últimos tempos do meu pai, mas um homem que me disse, no último mês de vida do meu pai, trouxe-o para casa, abri-lhe a janela e o último mês ele passou podendo olhar para o mar. Mas esta pessoa não estava em sofrimento, não é? Vamos com calma. Estava a chegar ao fim.
1: Uhum.
0: Ponto final. Quando as pessoas dizem eu quero morrer em casa, depois também é preciso perceber o que é que significa casa para estas pessoas. Olha, sobre certos aspectos, em alguns casos, estamos a voltar à pergunta do seu amigo. Para algumas pessoas, eventualmente a presença da família numa instituição
1: é casa.
0: Diminuirá.
1: Claro.
0: Exato. Para outras, o ambiente físico é mesmo fundamental. Pronto. Aliás, a Inês vê isso também numa situação inversa. A Inês já pensa, porque seguramente já falou disto com pessoas, a Inês já reparou que às vezes há pessoas que começam a ter sintomas e que, quando depois são interrogadas sobre eles, sabem perfeitamente que podem ser sintomas de qualquer coisa grave. E é o cabo dos trabalhos para os tirar de casa. Eles não querem.
1: Podemos dizer que é compreensível, porque está lá
0: é,
1: o conforto.
0: Por exemplo,
1: a história naquela casa, não é?
0: E não é só isso também. Por exemplo, muitas vezes o hospital, o serviço de urgência, etc., é vivido como algo sem retorno, eventualmente. Como se entro nessa escadaria, já só vou descer de graus, não vou voltar a subir. Aí, mais uma vez, de vez em quando o que se presenciou nos familiares também pode ter influência. Não é? E depois também há algo que é, e há campanhas de colegas meus sistematicamente, olha, nas doenças cardiovasculares, que é aquela nossa tendência muito portuguesa de isto passa. Meto um antiácido, por exemplo, ou amanhã se calhar já me dói menos. E isto pode significar a diferença entre sobreviver ou não. Porque há episódios em que hoje em dia se atingiram, devo-lhe dizer, sou médico há 50 anos, não é? Se atingiram taxas de recuperação inimagináveis há 50 anos, desde que as pessoas sejam vistas num determinado intervalo. Depois é mais complicado, não é? E mesmo assim as pessoas às vezes dizem, se calhar amanhã estou melhor. Mas isto também o que é que traduz, Inês? Para além de todas as idiosincrasias, traduz que nós estamos muito longe de ter níveis aceitáveis de literacia em saúde.
1: Claro, claro. Pois. Júlio, e chegamos Sim. ao fim deste Amoré. Vale a pena espreitar esta entrevista deste psiquiatra e investigador Harvey Max Tchotchinov, com esta palavra dignidade a percorrer o discurso dele e esta entrevista. Por isso vamos também ouvir Death with Dignity, de Sufjan Stevens, um álbum icónico deste músico, em que se fala da morte e da dor, da perda. Carrie and Lowell. Lembro que estiveram connosco a Joana Jorge e o Diogo Axel, e que vamos voltar para a semana.
0: Então, até para a semana.
1: Um beijinho.
0: Um beijinho.

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1: Meia-noite em Portugal Continental e na Madeira, são 11 horas nos Açores. Em destaque nesta edição.
2: Aumentaram em 78% as execuções de pessoas no mundo. É o número mais elevado em 45 anos, revela um relatório da Amnistia Internacional. Um cidadão canadiano, passageiro do cruzeiro com um surto de antivírus, testou positivo. O transporte para o país de origem foi feito por uma tripulação portuguesa. O PP perdeu a maioria absoluta para governar na Andaluzia.
1: Notícias, edição da jornalista Augusta Henriques.
2: Os dados são da Amnistia Internacional. As execuções no mundo aumentaram 78% de 2024 para 2025. Foram executadas 2.707 pessoas. É o número mais elevado nos últimos 45 anos. Andréa Julião, da Amnistia Internacional Portugal, explica que as execuções estão a aumentar nos países que já tinham esta prática.
3: O aumento significativo no total global conhecido.

0: líquido deveu-se principalmente a um pico no Irão, onde o total do país, e aqui foram registadas pelo menos 2.159 execuções, mais do que duplicou o número de 2024, que foi de pelo menos 972. Temos também números preocupantes noutros países, como a Arábia Saudita, que superaram o número recorde de execuções registado no país em 2024, chegando ao número de pelo menos 356 em 2025. E outros países como o Kuwait, as execuções triplicaram, de 6 para 17, e no Egito quase duplicaram, de 13 para 23.
1: Segundo a Amnistia Internacional, estes números das execuções podem ser ainda superiores porque faltam dados, por exemplo, de países como a China, o Vietnã ou a Coreia do Norte. Quanto à pena de morte, foram registadas pelo menos 2.334 sentenças de morte em 48 países durante o ano passado, revela ainda este relatório da Amnistia Internacional que é revelado esta segunda-feira. O preço do barril de petróleo voltou a aumentar depois do ataque com um drone nos Emirados Árabes Unidos este domingo. O preço do Brent, que serve de referência para a Europa, subiu 1,24%. Esta alteração no preço do petróleo resulta da escalada da tensão no Médio Oriente com os episódios dos drones. A Arábia Saudita diz que interceptou este domingo 3 drones provenientes do espaço aéreo iraquiano. O ministro da Defesa saudita avisa que não vai aceitar qualquer ato de violação da soberania ou da segurança do país. Já os Emirados Árabes Unidos ponderam responder ao ataque com um drone que na tarde deste domingo atingiu uma central nuclear, sem, no entanto, fazer feridos ou provocar a libertação de radiação. O presidente dos Estados Unidos e o porta-voz das Forças Armadas iranianas trocaram nas últimas horas ameaças através das redes sociais. A agência Axios revela que na terça-feira Donald Trump vai reunir na Casa Branca os seus conselheiros principais para fazer um ponto de situação sobre a guerra em curso e discutir todos os cenários possíveis. No Líbano, um bombardeamento aéreo israelita provocou 7 mortos este domingo. Entre as vítimas está um chefe palestiniano da Jihad Islâmica. 15 pessoas ficaram feridas neste ataque. Em Cabo Verde, ainda se contam os votos para apurar o resultado das eleições legislativas. As urnas de voto fecharam às 8 da noite, hora portuguesa. São mais de 1.000 mesas de voto apenas nas ilhas. Os resultados parciais continuam a ser divulgados. E na última hora, Frederico Pinheiro, na sede do PAICV, começam a acumular-se os simpatizantes do partido, mas ainda não há resultados definitivos destas eleições.
2: Ainda não há, mas o otimismo começa a aumentar aqui em frente à sede do Partido Africano da Independência de Cabo Verde, que está na oposição há 10 anos. Esse otimismo reflete-se também em militantes com bandeiras aqui à frente da sede, também alguns gritos de alegria dentro da própria sede, mas ainda é incerto o resultado final. Oficialmente ainda falta apurar cerca de 8% das mesas de voto. A vitória, de facto, do PSCV parece certa. O que ainda não se sabe, e é essa a grande indefinição, é se o PSCV conseguirá ter uma maioria absoluta para governar o país. Dificilmente o MPD, que governa há 10 anos Cabo Verde pelo primeiro-ministro Ulisses Correia Silva, vai vencer estas eleições, mas é expectável que nas próximas 2 horas tudo fique definido.
1: Vamos continuar a seguir de perto as eleições em Cabo Verde, onde pode acontecer uma viragem política, resultado da votação deste domingo. Na Andaluzia, em Espanha, abre-se agora um novo ciclo político. O PP ganhou as eleições, mas, ao contrário do que apontavam as projeções à boca das urnas, perdeu a maioria absoluta e vai ter agora que negociar com o Vox para conseguir governar a região. Os primeiros os dados mostram ainda que o PSOE voltou a perder lugares nesta região que já foi um feudo socialista. A correspondente da Rádio Pública em Espanha, Ana Romeu, está a acompanhar a noite eleitoral na Andaluzia.
3: A surpresa da noite foi Juanma Moreno perder a maioria absoluta. Ficou com menos 5 deputados no Parlamento Regional.

0: política, mas só com 28 deputados. Falhou pela segunda vez a estratégia de Pedro Sanches, enquanto secretário-geral socialista, de fazer avançar ministras como candidatas. O desgaste do governo é evidente. No único ano, esta é a quarta eleição regional e o PSOE saiu sempre derrotado.
1: Reportagem da correspondente da Rádio Pública em Espanha, Ana Romeu, que está a acompanhar as eleições na Andaluzia. Há mais um caso positivo de antivírus relacionado com o cruzeiro Ondios. Um cidadão canadiano repatriado numa aeronave com tripulação portuguesa a partir de Tenerife, em Espanha, deu positivo para a infecção. O repatriamento aconteceu a 10 de maio. A aeronave foi operada por 12 tripulantes portugueses. A direção Geral de Saúde já veio esclarecer que durante a viagem os passageiros usaram máscaras respiratórias e a tripulação usou máscaras cirúrgicas e luvas e no final o avião foi descontaminado. Acrescenta a Direção-Geral de Saúde que não há qualquer evidência de transmissão secundária associada a este voo, nem indicação de risco acrescido para a população em Portugal. A Organização Mundial de Saúde voltou também a reafirmar este domingo que é baixo o risco de uma contaminação por antivírus para a população em geral.
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Olá, boa noite, sou o senhor Jazz, sou José Rui Pinto, tenho Rui Pereira no apoio técnico. Hoje começamos com um tema muito famoso, o Basta Sempre, tocado por um pianista jazz italiano, Giovanni Mirabassi, um tema do seu último álbum, Più Avanti. Ora, o Giovanni Mirabassi, pianista italiano, radicado em Paris, nasceu em maio de 1970 em Perugia, na Itália. Autodidata, aprendeu ouvindo Bud Powell, Art Tatum e Joschka Peterson, fortemente influenciado por Enrico Pieranunzi. Diz a Jazz Magazine que 20 anos após o sucesso do seu álbum Avanti, que o tornou conhecido, o pianista volta agora com Più Avanti e revisita um repertório de canções de lutas históricas, mas mais que nunca atuais. Nós ouvimos o Assa Sempre e vamos ouvir o Bella Ciao, Giovanni Mirabassi em piano solo, no seu disco Più Avanti.

E agora já estamos com Enrico Pieranunzi e Bebo Ferra no seu novo álbum Heavenscape. Ora, hoje estamos só com discos 5 estrelas da Vista Jazz Magazine de Maio. Portanto, este Heavenscape, temos o Enrico Pieranunzi no piano, o Bebo Ferra na guitarra, fazerem o duplo, mas acompanhados no contrabaixo por Diego Imberto. O Pieranunzi a gente conhece muitíssimo bem, já esteve aqui no Agrejaço, um grande pianista italiano. O Bebo Ferra, originário da Sardenha, mas milanês por adoção, é considerado um dos guitarristas mais proeminentes e criativos do cenário jazzístico italiano e europeu. Ferra formou diversas bandas com uma discografia substancial, tanto como líder como como músico acompanhante. Nós ouvimos Dreams in the Morning e vamos ouvir agora Song for Ellen.

E já ouvimos agora um tema do novo disco do grupo Sinestet de Hélène Durée, chamado Perception. Ora, a Hélène Durée, clarinetista francesa, toca também clarinete baixo, teclista, cantora, improvisadora e compositora, também atuou em teatro, cinema e dança. Ela concentra a sua expressão artística em composições musicais que vinculam à exploração da improvisação, instrumental ou cantada, e à percepção do som como uma textura palpável. Faz referência às sensações proporcionadas pela pintura e pelas artes visuais. O grupo Sinestet é liderado por ela, por Hélène Durée, e tem a participação de músicos franceses Benjamin Sozerot, na guitarra, Maxime Rouerou, na bateria, do saxofonista tenor belga Sylvain Dubézier e do contrabaixista brasileiro Phil Caporali. A banda lançou o seu primeiro disco, Les Azures, em 2019 e depois disso já lançou mais dois em estúdio e um ao vivo. Um deles é justamente este Perception. Perdão. Tem como convidado neste disco o trombonista alemão Nils Wolgram. Nós ouvimos Adieu e agora ficamos com Point Commun.

E ficamos agora até ao final dos sabores com Royal Grove Quinteto, com o seu novo CD Burn. O Royal Grove, já há uns anos. Isto é uma gravação nova, nunca tinha sido publicada. Uma gravação ao vivo no dia 4 de maio no Festival Internacional de Jazz de Berna, na Suíça. Royal Grove Quinteto, Royal Grove no trompete, Chairman Arbay no saxofone alto, Larry Willis no piano, Gerald Cannon contrabaixo e Willie Jones III na bateria. Grande disco este, uma grande edição, surpresa e fantástica. Burn, chama-se o disco. Royal Grove Quinteto. Os sabores ficam por aqui. Sou José Rui Pinto e o Rui Pleno Poitenho. Para a semana, outros sabores. Boa noite.

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1: Os apoiantes do PAICV até aqui na oposição em Cabo Verde já fazem a festa. Os resultados parciais das eleições deste domingo apontam para uma vitória do partido. O coordenador nacional de campanha do Partido no Poder, o MPD, admite que podem não ter sido atingidos os objetivos definidos. Mas ainda não há resultados finais ou oficiais para declarar um vencedor destas legislativas em Cabo Verde. O jornalista Frederico Pinheiro, enviado especial da Rádio Pública na cidade da Praia, agora em direto, dá conta do ambiente nas ruas.
2: Uma grande festa aqui na sede do PAICV, creio que é audível. O partido está na oposição há 10 anos, grita agora vitória nestas eleições legislativas. Ficam marcadas por uma proximidade muito grande entre os dois principais partidos cabo-verdianos. Passam aqui carros a buzinar, muitas pessoas com bandeiras, a vestirem as camisolas amarelas do partido com a estrela. No entanto, é importante sublinhar que a vitória ainda não é oficial, mas o PSV diz ter dados que demonstram que alcançou a maioria absoluta com 37 deputados. O Partido no Poder, como disseste, Augusta, o MPD, já assumiu que não alcançou o objetivo da vitória. Há momentos ouvimos Janir Opfer Almada, antiga líder do partido, a dizer que está muito contente com esta vitória.
3: Vitória da verdade, é a vitória da justiça, é a vitória do compromisso, é a vitória da responsabilidade. Mas, sobretudo, é uma vitória para o povo. Para todos, com prioridades partilhadas, com prosperidade, para todo e qualquer cabo-verdiano, onde quer que esteja, em todas as ilhas da nossa imensa diáspora.
2: Antiga líder do PSV.